0: Desculpa, como diria o Maurício.
1: E que passa, Jason?
2: Santos.
1: Ah, o goleiro Santos, Santos vai ser o personagem. Foi isso, malandro, hein? Malandrão. Malandrão, Jason Lisboa. Bom, Jason, a tua pauta o Manhago já colocou aí pra ti. Eu acho que, além da análise do jogo, enfim, das questões que a gente citou com o Maurício e com o CCD, é a preocupação quanto à situação física, principalmente do Gustavo Martins.
3: Mas,
1: né,
3: tem uma primeira boa notícia, me corrija se eu estiver errado na interpretação aí, ô Jason.
2: Oi.
3: Se fosse uma lesão de uma gravidade que pudesse tirá-lo do jogo de domingo, ele saía do campo para o hospital.
1: Mas acho que dúvida dá pra gente botar, né?
3: Dúvida sim, porque a gente não tem a informação ainda. Mas se fosse desse nível de gravidade, ele ia pro hospital direto do campo. Não foi. Ele ficou no vestiário, né, Jéssica?
2: Ele saiu, Maurício, do campo direto pra porta que dá acesso aos vestiários e deitado na maca. Aí ele levantou e deu alguns passos para dentro do vestiário. Mas realmente ficou no vestiário, não foi para o hospital Gustavo Martins.
1: Pai Jason.
4: Pegou Santos. Partida é isso aí. Do Goianiense e o goleiro Santos do Atlético Paranaense defendeu, por enquanto, na primeira série de cobranças, 1-0 para o
1: Furacão. Mas eu cantei a pedra aqui, hein? Quem é que bateu ali?
5: O capitão.
1: Do Goianiense. Cristiano. O cara não tomou distância, o cara tá na frente da bola, Simon.
5: Tô vendo aqui.
1: Né? Depois eu falei aqui, ó, vai errar. Não
5: quase
1: tomou
5: torceu
1: distância.
5: O joelho também. O
1: Carboneiro tá indo ali? Não.
4: É o Mendoza.
1: Mendoza.
6: Isso. É, com a vontade, né? É com a vontade do Carboneiro. É.
1: Não, eu acho que o número também era o 7, por isso que eu falei. Deixa eu ver o 0 número.
5: É colombiano
1: 7.
5: Igual.
1: É. Não, mas o número da camisa, eu fui pro número da camisa.
6: Dele,
4: Mendoza ou Carboneiro hoje?
1: Vai fazer o gol.
6: Mendoza.
4: Mendoza?
1: Vai fazer, o Mendoza já fez.
6: O Carboneiro dá sono no cara.
3: Aquela câmera que tava dentro do campo.
1: Ah, eu fui pelo número, ó, acertei, ó. 7.
3: Vai, narra aí, Lucianinho.
1: Perna esquerda, hein?
6: Lucianinho,
1: e canhoto batendo pênalti, não quero zicar, hein? Mas canhoto no pênalti.
4: Bateu bem, cruzado, forte.
6: Foi 2-0 pro Atlético Paranaense. 3-1, João.
5: Já pensaram Atlético e Grêmio?
6: Não pensaram nada.
5: Luiz Castro.
1: Papito e Luiz Castro, um reencontro, CCD.
4: Reencontro com o Everton também.
6: Ele vai pegar a Chape.
4: É.
1: Bateu muito bem, nossa, que cobrança começa, de cartilha. 2-0 para 2-0, né?
4: Isso, pro Atlético Paranaense.
1: Né? Isso, pro Atlético prr, contra o Atlético Go.
4: É.
1: Muito bem. Ficamos de olho aí, o CCD, Maurício Saraiva. O que que a gente pode pensar assim? Ah, isso foi bom no jogo do Grêmio hoje.
3: O 3-0, o Brentwaite voltar a fazer gol. O Thiago voltou não jogando nem isso, nem aquilo. Ele não se escalou para domingo, embora eu acredite que ele deva jogar, Lucianinho. Mas não foi uma atuação que você diz, olha, o Luiz Castro tá louco se não puser no campo. Não foi isso.
1: E também não dá para dizer, não. Perdeu. Dá para botar, né?
4: Guilherme Lopes bateu, o lateral esquerdo do Goianiense, chutou, bateu para, né, fora.
3: Chutou o chão.
1: Vamos combinar, vai passar o Atlético Paranaense.
4: 2-0 para o Furacão.
1: Dois pênaltis já em dois é difícil. Mas... Então,
3: e o Brightwhite fazendo gol, o Thiago jogando, voltando até algum nível de ritmo, o Amoso profissional jogando como se não tivesse recebido a má notícia que recebeu na segunda-feira, mas coletivamente, Lucianinho, o único sinal, e até o César disse isso no intervalo com razão, é que o Grêmio não pode jogar contra o Atlético, contra o Bahia no domingo. Ele não pode jogar com a morosidade, com a falta de intensidade, com dois zagueiros só e com aquela dupla de volantes contra o Bahia. Isso o campo disse.
1: Mas daí eu pergunto, CCD, o jogo
4: mais um
1: em si só...
4: Desculpa, tá? Mais um canhoto ali, ó, o Esquivel.
1: Ah, vai
4: Esquivel.
1: Acertar. Agora vai acertar. Daí ele vai
4: errar. A bola bateu, golaço, alto, forte.
1: Barbaridade, vai saber cobrar pênalti assim. Hein?
3: Esse foi exposto contra o Grêmio.
4: 3-0 pro Atlético Paranaense.
1: Esse mas CCD, esse não é o desenho do jogo. E eu... Não quero granalizar, mas eu pego também. Eu falei isso do jogo do Inter na terça-feira. Aquele jogo que, assim, o torcedor do Inter, por exemplo, não foi no jogo, né? Deu pouco público. O time jogou pro gasto. E hoje o Grêmio passou essa mesma ideia.
3: Vale a
1: né?
3: pena.
1: De assim, ó, de. Ah, tá 2-0 pro Grêmio, monta uma estratégia, não sofre, ganha o jogo.
6: Eu acho que esse jogo. Eu tenho,
1: se guarda para domingo,
6: o
1: né?
6: O Grêmio tem quatro objetivos nesse primeiro semestre. Dois ele cumpriu já.
1: Check.
6: Ele ganhou o Campeonato Gaúcho e ele avançou na Copa do Brasil. Aí vai dizer, pô, mas isso é meio básico, né, CCD? Pois é, em outros anos não fez
1: ano
6: isso.
1: Passado não ganhou o gauchão
6: e, não passou,
1: e caiu na Copa do Brasil.
6: E não passou na Copa do Brasil. Agora, o Grêmio tem o Bahia, que pode, em determinado momento, dar uma melhoradinha. Porque se o Grêmio faz vitória contra o Bahia, eu acho que o último pênalti ali decide, né?
4: Isso. Se o Goianiense fez, tá 3-1. E agora, se o Furacão com o Jadson...
6: é o rapaz?
4: É o Jadson, né?
1: Pisou na marca ali.
4: Juventude.
6: Não, mas esse vai fazer porque a chuteira é azul.
1: Não, mas ele pisou na marca ali.
3: Uma razão bem boa.
1: Não, eu olhei, eu achei que ele...
6: meu filho.
1: Achei que ele pisou muito no buraco ali na marca.
4: É só fazer.
6: Chuteira azul é zero chance de...
4: O Atlético Paranaense muito próximo da sua classificação. Jadson na bola, ex-Juventude, bateu, gol.
6: Olá, eu falei.
4: Furacão classificado.
6: Chuteira azul, hoje é dia de Grêmio, não tem como errar.
1: Ele deu uma paradinha, o goleiro foi pro lado certo, bonito, mas
6: Atlético
1: não
6: Paranaense
1: cansou.
6: Avança, Atlético Goianiense fica pelo caminho.
1: Então já temos qual é o mapa, por enquanto.
4: E por enquanto só o Juventude, é o time de Série B que está
1: classificado Juventude,
4: para as oitavas.
1: Grande Juventude.
6: Mas teremos
1: que...
6: mais um, né?
4: É, CRB ou Fortaleza, que está rolando a bola no segundo tempo. Por enquanto vai passando Fortaleza.
6: É, não, essa semana nenhum dos dois vai subir, né? Então teremos mais um da Série B. Essa semana não sobe.
1: Por acaso só acaba em novembro, dezembro?
6: Não sobe, né,
3: Maurício? Não. Até agosto não sobe.
1: Bertão, então sempre, e como é que tá? Não lembro como é que tá Flamengo e Vitória. O Flamengo já deve ter feito 8-0 na ida,
4: calma,
1: né?
4: Calma, foi 2-1 só a ida.
1: E
4: o Maurício sempre fala que o Vitória em casa
1: filme
4: é muito forte.
1: Filme de terror no Barradão hoje,
3: o Vitória, o bandido do Bertoncelo tá lembrando isso, porque o Vitória é o time que, se escapar da Série A esse ano, terá escapado pelo poder do fator local. Escapar da Série B e se manter ficar mantido na Série A. O fator local dele no Brasileirão está mantendo Vitória fora, não tão longe, mas fora do Z4. Só que o Flamengo é aquele negócio que a gente fala sempre e fica um tanto repetitivo, que o Flamengo tem dois times com uma qualidade muito próxima um time do outro no seu elenco. É o melhor elenco da América Latina. Se interessa ao Flamengo continuar em tudo que é campeonato, sem negociar nenhum, hoje a lógica é ele não perder pro Vitória e passar. Fala com o Jair Ventura.
1: Jair, seguinte, cara, assim, a gente tá aqui no ar na Gaúcha, não precisa nem jogar. Já o Flamengo já passou.
4: Quer a escalação?
1: Meu comentarista aqui já disse que já passou.
4: A escalação: Rossi, Emerson Royal, Danilo, Léo Pereira e Alexandre.
1: Jair Ventura.
4: Everton Araújo, Jorginho, Carrascal, Luiz Araújo, Samuel Lino e Bruno Henrique.
1: Eu acho que eu não entraria.
3: A dupla
1: então,
3: de volantes não joga
4: tá
3: no fim
4: de semana.
3: Tá
4: não,
1: esse que vai jogar. Vai jogar.
3: Então deixa eu fazer uma ligação pro Leonardo.
1: Obrigado, um abraço, Jair.
3: Alô, Leonardo. Nosso apresentador, Lucininho Perico, ele entende que o time do Flamengo não deve ter três competições no segundo semestre. Então está pedindo a você que faça a eliminação hoje do seu time.
1: Eu sou o Flamengo, eu perderia hoje para descansar.
3: É isso que ele está dizendo nesse momento. Se é Flamengo, ele perderia. Tá bom?
1: Perde hoje.
3: Bom jogo aí, pá.
1: Pode perder hoje, Flamengo, não precisa seguir. Bom, CCD, o que sai de bom, tá? Tu já citou os quatro pontos aí, enfim, que tu considera, que tu espera do Grêmio na temporada. Mas do jogo de hoje, o que tu olha? Tu vai pra casa, assim, antes de dormir? O que tu vai dizer? Ah, foi bom isso.
6: Eu acho que é...
1: Quando tu bota a cabecinha no travesseiro, assim, o que foi bom no teu dia hoje?
6: Hoje a tranquilidade. Eu acho que esse é o principal ponto, a tranquilidade.
1: A gente tá com a gente, o que foi bom no teu dia?
6: O Grêmio precisava de mais uma vitória tranquila e, de certa maneira, conseguiu fazer isso. Então, o Grêmio agora vai olhar para um outro adversário, que é o Bahia, sem nenhum tipo de desgaste que esse jogo possa ter trazido, salvo se nós tivermos alguma notícia não muito boa com relação às lesões, que aí supera qualquer discussão. Agora, que o fato do Grêmio ter vencido sem sofrer, o Grêmio treinou, né, gente? Vamos lá, esse jogo é jogo de treinamento. Se conseguir fazer isso, bom, aí a partir de agora a gente vai pensar no Bahia com uma ideia de cumprir o terceiro principal objetivo, que é estar numa posição digna no Campeonato Brasileiro.
3: Tá, para fazer, fazer o gancho do treinar, meninos da idade do Gabriel Meck oscilam. É da natureza e na vida, no futebol, no esporte. É adolescente, virando adulto e tal. Se havia um jogo em que o Gabriel Meck poderia oscilar e não ia dar nada para ninguém, era o de hoje. E ele oscilou. Ele estava desconcentrado, ele perdeu bola dentro do seu campo, que virou contra-ataque do time adversário, do Confiança. Chegou no intervalo, Luiz Castro tirou. Ah, virou reserva. Nada disso, pelo contrário, inclusive. Ele não estava concentrado, vem para o intervalo, tomou o banho dele, ficou olhando o jogo. Para domingo, em algum momento entre hoje e domingo, o Castro vai dizer: menino, Você é muito bom, mas você precisa estar concentrado, porque do contrário, você corre o risco de sair no intervalo de novo. Meninos precisam tomar luz alta de vez em quando.
1: Essa, quem sabe, é a puxadinha de orelha possível, né? Nesse jogo, que é o jogo que não tem tanto apelo e que naturalmente o goleiro...
3: Não é menino, é miúdo.
1: É, miúdo. Daqui a pouco se desliga, né?
3: Foi isso, classicamente hoje.
1: Então é isso. Bom, daqui a pouco tem Flamengo e Vitória, é o último jogo, então.
4: É,
1: né? Daí fechamos os 16. Fechou. E não tem pote, né, Bersolet? Ninguém é de ninguém, tipo o Esporte Companhia, né?
4: Exatamente.
1: Todo mundo pode pegar todo mundo.
4: São 16 bolinhas dentro de um mesmo pote, e aí vão tirando as duas bolinhas, formam um confronto e assim sucessivamente. Este pote já tem Palmeiras, Atlético Mineiro, Fluminense, Vasco, Cruzeiro, Santos, Mirassol, Chapecoense e Remo, além dos três gaúchos, Grêmio, Inter e Juventude.
1: Como é que é o sorteio mesmo, é?
4: Dia 26,
1: dia 26
4: de maio,
1: ainda.
4: Uma terça-feira.
1: Então vai demorar uns dias.
3: Castro.
1: Luiz Castro vai falar e o repórter será ele, Jason Lisboa.
7: Um pouco sobre essa vitória e o esquema de hoje que mudou novamente, né? Deixou de utilizar os três ali.
8: Nós, a equipa, apesar do pouco tempo que temos para trabalhar, começa a ter que contactar com os dois estruturas que costumamos jogar, quer com linha de 5, quer com linha de 4. Isso traz outras dinâmicas à equipa, mas ela vai cada vez mais dominando as coisas e isso deixa-me feliz. Deixa-me também muito feliz hoje a passagem à eliminatória seguinte. Era um objetivo que nós queremos passo a passo tentar fazer coisas boas, como foi o caso do estadual, ganhar o estadual, passarmos aos oitavos da Copa do Brasil. E queremos continuar assim ao longo da época, ir melhorando a equipa, ir melhorando os resultados e fazer com que os pontos se somem. Agora o objetivo imediato é ir à Bahia e tentarmos ali conquistar aquilo que é o nosso objetivo fundamental, que é conquistar três pontos.
9: Luiz Eduardo Picão, da Bahia TV. Hoje um adversário um pouco mais fraco do que o Grêmio vinha enfrentando, e domingo tem outro jogo muito complicado contra um Bahia que está na parte de cima da tabela e o Grêmio tentando sair da zona de rebaixamento. Hoje o desempenho, apesar do resultado, não foi aquele que eu sei que o senhor gostaria do time. Aproveitou as chances que teve, mas não amassou o adversário. Isso te preocupa para os próximos jogos, não ter essa dominância nos 90 minutos contra adversários que não são os mesmos que o Grêmio enfrenta no Campeonato Brasileiro?
8: A Copa do Brasil é fértil em resultados surpreendentes. Aliás, o ano passado é um facto, fomos eliminados pelo CSA. E aquilo que acaba de dizer cai por terra quando nós falamos sobre estas coisas. Ainda temos mesmo nesta eliminatória equipas da Série A serem eliminadas por outras, divisão inferior. Portanto, isso é um facto. E nós passarmos a eliminatória de forma confortável com 5-0, acho que só posso dar os parabéns aos meus jogadores pelo aquilo que fizeram nos dois jogos e levaram a equipa à próxima fase.
10: O quanto, professor, o jogo de hoje tem a ver, tem ligação com o jogo de domingo contra o Bahia em Salvador? O senhor colocou em campo, por exemplo, hoje o Marcos Rocha, não tem o Pavon, é suspenso para o jogo do final de semana. É uma possibilidade. E gostaria de uma atualização também com relação aos problemas, né? Ao Gustavo Martins e ao Balbuena se preocupam.
8: Claro que ficar sem, ao longo do jogo, sem três centrais. Ficamos sem o Carnas e ficamos sem o Balbuena e ficamos sem o Gustavo. São problemas que se puseram ao longo do jogo. Agora, para o próximo jogo, já o Kahneman está disponível e não estará disponível o Balbuena, certamente, porque ele sentiu, foi um aquecimento muito rápido para entrar em campo, não foi o tempo ideal. Quando há percalço ao longo do jogo, como foi a lesão do Gustavo, não há muito tempo para aquecer e pronto, ele sentiu-se por isso. Eu penso, Sem querer colocar-me na posição do Departamento de Saúde, que o Gustavo era recuperável e que o Balbuena talvez não.
11: Luiz, hoje o senhor escolheu uma escalação mais leve, né? Um time com jogadores mais técnicos, Enamorado, Mac, Thiago, Amuso, Bright White também, com uma característica diferente, mobilidade. Eles conseguiram apresentar aquilo que o senhor buscava dentro de campo? Isso pode ser um novo modelo para o Grêmio a partir de agora ou foi algo circunstancial? Gostaria que o senhor falasse sobre o Amuso também, porque teve uma polêmica essa semana, libera, não libera para a seleção. Como é que o senhor viu o comprometimento do Amuso hoje em campo?
8: começo pelo fim da pergunta. O Amuso, eu falei com o Amuso, falei com a administração e falei com o selecionador do Gana. Portanto, o caso está totalmente esclarecido e toda a gente sabe, a administração e conversando com o Carlos Queiroz, também com o professor Carlos Queiroz, ficou claramente tudo no sítio, portanto não há polémica nenhuma. A polémica muitas vezes faz-se muito por fora e dentro não há venda, portanto não há. Está tudo resolvido. Sobre aquilo que é... aquilo que nós apresentámos hoje foi a mesma estrutura que fomos vindo a apresentar ao longo da época, até apresentámos a linha de 5. Dois volantes, um 10, o 3 na frente, uma linha de 4. E eu gostei da prestação de todos. Claro que quando se coloca dentro os jogadores novos no 11, as ligações quebram aqui e ali porque não estão totalmente identificados. É o normal. Mas dentro daquilo que é o normal, eles acabaram por atingir o objetivo fundamental, que era passar a eliminatória. A eliminatória era alguma coisa que eu tinha dito, que era, penso que foi na última coletiva falámos, que eu disse o objetivo de curto prazo é passar a eliminatória. Depois, médio prazo, até ao final de maio, saímos do Z4 e ultrapassámos esta fase da Sul-Americana e passar. Portanto, o objetivo de curto prazo está atingido.
12: Visando o jogo do próximo domingo, o que mais te agradou especificamente? Você sai satisfeito com o jogo em campo e o treinador nunca fica satisfeito por completo. O que tu não gostou, que tem que corrigir para domingo?
8: Vocês sabem que nós estamos num trabalho, eu já o disse, não os conto, um trabalho duro. É um trabalho em que estamos a colocar muita gente para dentro do clube, ainda não totalmente identificados, outros a adaptarem-se. Eu acho que é uma narrativa que eu vou tendo ao longo do... Mas é a verdade, eu não posso fugir dela. É a verdade, é difícil. Agora, eu gostava que a equipa se consolidasse muito rapidamente e ficasse muito sólida rapidamente. Não tem sido possível. A equipa tem dado os passos. Dentro dos passos que tem dado, tem conquistado objetivos. Conquistou o estadual, conquistou agora a passagem aos oitavos da taça. Portanto, mesmo com essas dificuldades que eu sei que nós estamos a ter, nós vamos caminhando. Onde nós não nos sentimos tão confortáveis é na tabela. Distamos a 3 pontos, como eu já disse também, distamos a 3 pontos, mas uma época, olharmos para a época e sacrificámos a época e olharmos que ela como totalmente negativa, porque estamos a uma vitória do 7º lugar, a 3 pontos, acho que é muito redutor. Acho que devemos olhar por um todo e eu continuo a Há uma coisa que eu acho que será sempre decisiva. Nós temos que ter a coragem, e sabemos que cometemos erros, sabemos que falhamos aqui e ali, mas vamos ter sempre a coragem de ir a jogo com o propósito de ter êxito. Isso tenham a certeza.
2: Entrevista coletiva do técnico Luiz Castro após a vitória de 3 a 0 sobre o Confiança aqui no Batistão. Lucianinho, e já atualizando a questão ali, Balbuena, Gustavo Martins, para domingo Gustavo Martins, o Balbuena é um problema maior, aí é uma lesão muscular, ele deve ficar fora.
1: Muito bem. Entrevista do técnico Luiz Castro aqui no Balanço Final, dúvida, Maurício.
3: Jesus, você está dizendo que o Gustavo Martins pode jogar no final de semana.
2: É, o que disse o técnico Luiz Castro. O Antônio Dutra Júnior, vice de futebol, vice-presidente do Grêmio, está por aqui. Vamos ver se ele também atualiza a situação dos jogadores. Vai responder sobre o Amuso primeiro, vamos lá. Vai falar o dirigente do Grêmio.
7: Também, claro, a conversa com a seleção de Gana e como funcionou esses últimos dias.
13: Bom, nós tivemos a preocupação de conversar com o jogador, sim. O jogador hoje demonstrou aquilo que nós já sabíamos, um jogador altamente profissional, comprometido com o Grêmio, entendeu perfeitamente a situação e teve uma atuação brilhante hoje.
14: Sobre o resultado do trem importante, a classificação, tem um jogo importantíssimo contra o Bahia no final de semana. Como você vê o enfrentamento, que acho que todo mundo sabe que o Grêmio nesse momento vive um momento difícil dentro da tabela do Campeonato Brasileiro, a classificação dá uma confiança para o jogo de domingo, como você vê esse enfrentamento?
13: Bom, o Grêmio ele traçou alguns objetivos ao longo do ano, nós já superamos a vitória do Campeonato Gaúcho, agora nós estamos nas oitavas de final da Copa do Brasil. Ontem vimos que clubes tradicionais, clubes maiores, ficaram pelo caminho. O Grêmio fez 5-0 no placar agregado, não sofreu perigo nesse sentido. É sempre bom a gente superar os objetivos. Temos ainda um jogo muito difícil no domingo. Um adversário que foi desclassificado na Copa do Brasil, que também vai vir com força. O Grêmio precisa dar a resposta na questão da tabela, embora depois nós tenhamos 4 jogos em casa, em sequência. Temos também como objetivo superar e classificar na Sul-Americana. Então, nós vamos assim, trabalhando jogo a jogo, objetivo a objetivo. E sim, a classificação hoje, claro que nos deixa muito felizes.
10: Qual o tamanho desse jogo de domingo, Dutra? Porque o Luiz Castro até falou, olha, com mais 3 pontos a situação seria outra. O fato é que o Grêmio está hoje onde não gostaria de estar, que é na zona de rebaixamento do Campeonato Brasileiro. E vai para um jogo fora de casa, você lembrou aí do Bahia, eliminado na Copa do Brasil. Qual o tamanho, o peso desse jogo para o Grêmio no domingo?
13: Bom, eu posso te dizer que todos os jogos do Brasileiro têm o mesmo peso, aquela coisa que é aquela resposta mais protocolar. Eu sei que é um jogo que o Grêmio está pressionado pela posição na tabela, um clube que nem o Grêmio não fica confortável nessa posição. Nós vamos fazer o possível para sair daqui da Bahia com a vitória.
11: Doutra, hoje a gente viu um time diferente do Castro, né? Thiaguinho de titular pela primeira vez, o Mac ganhando sequência por dentro, 2 atacantes de lado, um time mais ofensivo. O que tu achou desse time mais ofensivo? Pode ser uma tendência? Ou às vezes o Grêmio vai ter que fechar um pouquinho a casinha para garantir os resultados?
13: Cada jogo é um jogo, cada jogo tem a sua história, o seu contexto, né? Hoje o Grêmio mostrou esse repertório em termos de formação, e o Grêmio tem repertórios, o Grêmio tem possibilidade de apresentar modelos de jogos diferentes, conforme o adversário, conforme a situação do jogo, mesmo mudando dentro do jogo. Nós estamos evoluindo, estamos trabalhando. Eu sei que a pontuação do Campeonato Brasileiro, nessa situação que nós estamos hoje, embora nós possamos sempre lembrar que o campeonato é muito embolado, é muito achatado, nós trabalhamos para o quanto antes colocar o Grêmio numa posição mais confortável da tabela. Esse é um dos objetivos que o Grêmio tem até a virada da Copa.
10: Tá aí, valeu o vice de futebol do Grêmio, Antônio Dutra Júnior, após a classificação, vitória e classificação do Grêmio na Copa do Brasil. E vai ser tudo muito rápido, porque o Grêmio já sai daqui direto para o aeroporto para viajar a Salvador. Mas com relação aos lesionados, pelo que disse o Luiz Castro, o Gustavo Martins, o Luiz Castro disse, olha, não sou médico, mas para domingo vai ter condições. Já o Balbuena, ele foi muito claro, ele vetou o Balbuena praticamente por conta de um problema muscular, né? Sentiu porque não aqueceu, né, bem para entrar no jogo durante o primeiro tempo. Então o Balbuena está fora e ele disse, tem o Kahneman para domingo como opção para formar, quem sabe, o trio de zagueiros.
3: É que já havia a sinalização quando o Gustavo Martins, felizmente, não precisa ir do campo para o hospital, de que a lesão não tinha essa gravidade, o Grêmio não usou o protocolo da concussão. Então, felizmente para ele, para o Grêmio, para a saúde do jogador, ele vai para o jogo em Salvador e o time tem Wagner Leonardo, Kahneman e ele para fazer o trio. Você escolhe o Gustavo Martins, provavelmente venha a ser o líbero, embora melhor é que o líbero fosse um canhoto para que do lado direito, Luciano, ele tivesse o pé direito, lado esquerdo, o pé esquerdo. Se o Gustavo Martins for o líbero, haverá 2 canhotos à frente dele. E o canhoto do lado direito costuma se atrapalhar muito, muito. O ataque do Bahia é um ataque poderoso, o Bahia ataca mais do que defende. Aliás, o Bahia, mesmo quando ganha, toma gol, porque ele é um time que corre muito risco. E tem uma dificuldade real o Bahia, né? Ele tenta e não acha um goleiro que lhe dê o mínimo de segurança. O goleiro que jogar...
1: Coisa, né, Maurício?
3: Erra.
1: Ou seja, treinado por quem?
3: Por um dos maiores goleiros,
1: da história do futebol brasileiro. Mas não consegue achar um titular confiável o time do Bahia.
3: Não teve jeito até aqui.
1: Bom, então tudo indica que o Gustavo Martins deve reunir condições. Claro que vai ter evolução até o domingo, né? O jogo é 4 da tarde, domingo, em Salvador. Resta saber. O Jason vai seguir acompanhando o Grêmio, mas o Grêmio volta e depois, na verdade...
10: O Grêmio vai para Salvador... Amanhã tem treino no CT do Vitória, no Barradão, no sábado também, aí joga domingo às 4 da tarde contra o Bahia e depois do jogo volta para Porto Alegre.
1: Isso, perfeito.
4: Terminou. Fim de papo de mais um time classificado para a próxima fase da Copa do Brasil e deu a lógica.
3: O atual campeão, né?
4: O Corinthians, né? Corinthians agora do Diniz, venceu o Barra de Santa Catarina pelo placar de 1-0, gol marcado pelo Yuri Alberto. Então o Corinthians é mais um time classificado para a próxima fase. Resta agora apenas a vaga do CRB ou do Fortaleza e em seguida começa a Vitória e Flamengo.
1: 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Estamos no balanço final, vamos até às 11. Quando daí Rafael Collin chega com Esporte Companhia. Alguns recados da galera aí, meu caro Marcos Bertoncello, torcedor do Grêmio, enfim, analisando aí pra gente o desempenho do time, a classificação, enfim, as incidências do jogo dessa noite.
4: Bom, o Reno aqui pelo WhatsApp da Rádio Gaúcha, ele aposta que na próxima fase vai ter Inter contra Flamengo, Grêmio contra o Palmeiras e Juventude Chapecoense. É o palpite dele na próxima fase para os gaúchos.
3: Não tem cláusula de barreira nenhum, gatilho nenhum, então pode acontecer de um tudo, inclusive Grenal, né, Bertoncello?
4: Pode acontecer sim também. O Vanner de Cachoeira do Sul, o Grêmio venceu, nada mais que sua obrigação, mas nem com esse time fraquíssimo o TT consegue fazer alguma coisa em campo. Mais um ponto de atenção para o TT na temporada. Abraço a todos. A mensagem do Vanner pelo WhatsApp.
3: O TT tem recebido do treinador uma força extraordinária para ser titular, depois para ser banco, entrar no decorrer contra times muito fracos, como Confiança, contra o Riestra.
6: Como hoje?
3: Hoje. E a resposta não vem. Hoje ele não chega a jogar mal, mas o que você espera em algum momento, depois de tanta chance, enfrentando um adversário desse tamanho, é que em algum momento ele jogue bem. Não aconteceu.
4: Posso ouvir mais dois aqui num tema que é sensível? O tema sensível é Kahneman. O Paulo Roberto fala, boa noite, Kahneman, por favor, ex-atleta, coloque na direção e não para jogar bola. E o Salmo Flores, de Tubarão, Santa Catarina, CCD, acho que está na hora de aposentar o Kahneman. A mensagem dele pelo WhatsApp.
6: O Kahneman,
4: tema sensível, né,
6: CCD? O Kahneman é um tema muito sensível, mas a gente não pode cometer o erro, por exemplo, que cometeu com o Jeromel, né? O Jeromel demorou 3 anos para se aposentar e não tinha mais condição de jogo e o Grêmio pagava um alto salário para ele.
1: Sabe o que o Grêmio tinha que fazer?
6: Por esse paternalismo. E o Kahneman, com um respeito, tá? Quando o Alberto Guerra entrou, há 3 anos e meio atrás, o Kahneman já existia uma discussão sobre renovar ou não. Ele ficou os 3 anos do Alberto Guerra e na metade do último ano ele renovou por mais 2 anos. Então, gente...
1: O Grêmio podia aprender a CCD com Palmeiras.
6: Aqueles jogadores que o Grêmio... ninguém tem coragem de fazer o que é preciso fazer. Pensar no Grêmio e não na repercussão que o torcedor possa ter. Pensem no Grêmio. O Grêmio precisa encerrar ciclos, porque o que, que é não encerrar ciclos? Pagar mais do que tu tem. Pagar salários absurdamente altos. Então, o Kahneman é um grande sujeito, a gente só valoriza, mas nós não estamos discutindo se ele é mau sujeito ou não. A gente está discutindo que hoje, dentro da exigência que o Grêmio pede, o Kahneman não entrega mais. Ponto. Não entrega mais. Ah, vai ter um jogo contra o Argentino Júnior lá na chuva, que vai ser o jogo para ele. Um por ano? Não, né?
3: Hoje o assustador, por exemplo, Jason, é que ele entra contra um time muito fraco. No primeiro lance dele, ele dá um carrinho desastrado que lhe rende um cartão amarelo. O Grêmio faz mais 2 gols e lá pelas tantas acontece um ataque em que ele, é verdade que sem querer, mas o braço dele dá na cabeça do jogador, não era falta de vermelho, disse o Simon, era de amarelo. O amarelo que ele já tinha. Se ele é expulso desse jeito contra o Bahia, é outro mundo. Não é ser expulso contra o Confiança quando está 3-0. Eu lamento porque eu vejo, e tenho na conta, é essa expressão que eu uso sempre que falo do Kahneman, ele é um totem no Grêmio, só que ele vai ficando exposto quando acontecem coisas como a que aconteceu hoje.
2: É, e cá e lembrar o Kahneman recente.
1: Jason, tá cortando um pouquinho teu sinal aí, era de uma posição diferente. 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E agora vamos ver, Jason.
2: O Kahneman, ele recentemente renovou contrato com o Grêmio, né? No ano passado, por mais 2 temporadas. Vai até o final de 27. Então, é um jogador que tem ainda contrato relativamente longo com o Grêmio.
1: É. Eu estava dizendo aqui para o CCD, também falei no ar e fora do ar. o Grêmio tinha que aprender com o Palmeiras, né? O Palmeiras, ele sabe encerrar ciclos de atletas, inclusive um atleta que está no Grêmio dando uma excelente resposta, mas que daqui a pouco o Palmeiras achou que não era mais o momento de ter o Everton como goleiro titular.
3: Placa, abraço, placa, carinho, abraço, despedida. Carinho, né?
1: Qual é o problema de fazer isso? Profissionalmente, tratar profissionalmente, com toda a afetividade possível.
6: O Palmeiras fez isso com...
1: Marcos Rocha.
3: Felipe Melo, Marcos isso... Rocha, Deyverson e o Everton. Esses são os jogadores.
6: Mas
3: é
6: sobretudo com... Imagina o Deyverson fez o gol da Libertadores, chegou em São Paulo demitido.
1: Sabe? Então, assim, eu não digo que seja um desapego, mas relação profissional, né? Porque é uma relação profissional também. Por mais que tenha relação afetiva do Kahneman com o clube, do clube com o Kahneman, da torcida com o Kahneman. Só que é preciso saber encerrar ciclos, né? E o CCD pegou muito bem.

0: do jogo, assim, é que é muito difícil pra gente chegar uma hora e falar, bah, acabou. Muito difícil. Só que acaba.
1: Mas não é com, nem precisa ser com o contrato em vigor, né, César? Houve um momento em que você poderia renovar ou não o contrato, mas digamos que renovasse, mas não por 2 anos. Aliás, essa batalha foi lançada pelo Pedro Ernesto Ennardinho, dos caras que mais louvou o Kahneman por tudo que fez de bom. E quando veio a renovação por 2 anos, o Pedro achou aquilo com razão demasiado. Você podia renovar por 1 ano como se fosse assim, olha, isso aqui é como se fosse um bônus que vira dinheiro por tudo que você fez por nós. Ao final desse ano, a gente vai montar uma despedida e você vai ser aplaudido, aclamado pelo estádio inteiro. 2 anos não, 2 anos é a sangria. Porque ele é hoje, o Kahneman é o quinto zagueiro do Grêmio. Quinto.
2: Bom, e hoje teve que ir para o jogo porque teve a lesão do Luiz Eduardo antes e dois jogadores do mesmo lado acabaram também tendo problema físico.
3: Não, e agora é opção real para o jogo contra o Bahia, dependendo da situação do Gustavo Martins, né, Lucianinho?
2: Mas assim,
3: Do
2: CCD,
3: Balbuena.
2: pelo que né, passou a ideia da entrevista do Luiz Castro é que ele acredita até que o Gustavo Martins possa ter condições, né?
0: Essa é a melhor notícia de todas. Primeiro, do ponto de vista pessoal, né? Coisa boa, né? Eu fiquei muito preocupado na hora do lance ali. Eu fiquei bem preocupado, porque ele demora para ficar tonto. E aí passa aquela ideia: vem cá, o que que ele bateu a cabeça, onde ele bateu, na nuca. E a gente não aparece, no lance não aparece direito se ele bate no cotovelo do jogador, se ele bate no chão. Então, essa é a melhor notícia.
3: Não, mas
0: Passado
3: ô
0: isso.
3: César,
0: Oi.
3: só para atualizar, o Grêmio tem uma imagem, e aí eu tive acesso a essa imagem agora, depois do jogo, é um choque no chão. E é muito violento. A cabeça bate com violência no chão.
0: É, a sensação que
4: Faz um
0: passa.
4: movimento de voltar, né? Os recordes de
3: É o
4: tchau.
3: chicote.
0: É.
3: O chicote.
0: Só que a sensação, assim, é como a gente não viu, e o braço do jogador está escondido, a primeira sensação é que ele bate no cotovelo. E não é nenhum lance, não é nada.
1: Não é maldade.
0: Não é maldade, não
1: Não.
0: é nada. Até ele que bateria, né? E aí depois a gente ficou com a sensação do chão mesmo, porque o braço, eles estavam os dois, ele não seria tão forte assim.
4: O choque dos jogadores é forte por baixo, né,
0: É,
4: César?
0: por baixo, exatamente. Na disputa da bola, sim. Ele adianta, é um erro técnico do próprio Gustavo, que ele adianta a bola. Mas aí quando sai essa questão da. Quando termina essa questão do chão ali, eu fiquei bem assustado. Porque eu disse, pô, depois, um tempão depois, ele ficar tonto. Mas enfim, boa notícia. Porque o que que acontece? E aí, Jesus, tu tá aí, tu pode conseguir essa informação para nós de maneira muito mais correta. O Luiz Eduardo não foi porque sentiu um desconforto muscular.
3: Correto.
0: O Balbuena, obviamente, lesionou, né?
3: Tá fora, tá fora.
0: Lesionou.
3: Luiz Castro falou.
0: O Balbuena jogou 3 minutos, gente. É óbvio que ele teve uma lesão muscular, e uma lesão muscular importante, que ele nem volta pro segundo tempo. O Kahneman, quando ele vai pro vestiário, o Kahneman já está aquecendo. Então é complicado. E aí a gente tem, além disso, um Grêmio que está atuando com 3 zagueiros. Né? Então imagina se tu perde o Gustavo, tu fica sem 3 zagueiros de pé direito. E as lesões em um dia, né? 3 lesões em um dia. A situação não é muito fácil.
1: Ele para poder ter uma outra opção de zagueiro pela direita, agora que o Gustavo Martins, em princípio, está bem, não é problema, mas senão ele teria que trazer o Noriega para zagueiro de novo
0: Acho até que
1: e
0: ele vai fazer isso.
1: o
2: Mas
1: Léo
2: como é que pode a gente projetar já
0: Porque
2: o Grêmio
0: dos 3 zagueiros, Maurício,
1: para
0: dois
1: dois
0: três
1: destros?
0: zagueiros,
1: Aí ele faz dois
0: é que
1: destros.
0: dos 3 zagueiros ele já perdeu 2. O Balbuena era quem vinha jogando.
1: Sim.
0: Então era Balbuena, perdeu. Gustavo Martins não perdeu. Gol do Vitória. Gol do Vitória vai
2: Opa!
0: apenas.
2: Ó,
0: Zebra.
2: Ligação, hein?
1: Gol do
2: Ligação deu
1: Vitória
2: certo,
1: vai
2: hein?
1: apenas.
4: Zebra, gol do
0: E
4: Eric.
0: olha que gol.
4: Que bucha, né?
0: O
4: Golaço.
0: Vitória já desarmou o Flamengo mais do que o Grêmio em 7 minutos. Não era difícil assim, né? Não era, não
2: Era a
0: era para
2: discussão
0: se.
2: que a gente teve no bate-bola
4: Pois é.
0: Não era para se
4: Pois é.
0: acanhar tanto, gente. Vou ligar depois pro Paulo César, aquele que ficou corneteando a gente.
1: Quem é o Paulo
2: Quem é o
1: César?
2: Paulo César?
0: Aquele jornalista lá do Rio.
1: A
4: Mauro
1: Mauro
4: César.
1: César.
4: Mauro César.
0: Esqueci,
4: Mauro César.
0: Não
4: A gente
0: conheço ele.
4: marcou, né, no Twitter,
0: no
4: no
0: Twitter não sei,
4: Instagram.
0: marcou no Twitter também?
4: Também.
2: Mas
0: Vamos
2: por enquanto
0: ver o que ele
2: Flamengo
0: vai
2: tendo
0: dizer
2: pros
0: amanhã.
2: pênaltis, é isso, né, Bertão?
1: E o meu goleiro, Maurício Saraiva, que decidiu
2: Tirou
1: que ia.
2: com o olho,
1: Não,
2: tirou com
1: ele
2: o olho,
1: fez assim,
2: Maurício.
1: ó.
5: Fora!
6: Mas nem com dois goleiros ali, né?
5: Não, mas vai na bola, né?
6: Pelo menos vai te

0: da foto ali.
1: Não, mas não dá, não, Maurício. Não
2: tem como.
3: O chute de 30 metros você tem aqui na bola.
2: Entendi.
3: Você pode não
1: só
3: pegar.
1: Pra cair.
3: Não, mas vai que a sua
1: luva toque na bola. Caindo.
3: É, goleiro é feito para ir na bola.
1: Não, mas
3: o
1: ali...
3: Rossi é muito bom goleiro, não, mas não vai deixar de ser pegar disso,
1: Maurício.
3: Eu jogando no gol, muitas vezes, fora! E ela entrava. Eu ouvi o barulhinho da rede aqui.
4: Maurício, mas é bem batido.
3: Não, o chute é lindo.
4: Isso aí é gol, pra quem não tá vendo, tá? Pra quem não tá vendo, é gol estilo Volpi.
1: É o golaço, sempre toma um golaço.
4: Chama golaço. Pega bem e vai no ângulo.
2: 1-0 para o Vitória, primeiro tempo, 2-2 no agregado, por enquanto, pênalti, Lucininho.
1: É, mas tem muita lenha pra queimar aí.
2: Tem.
1: Calma. Calme o coração. Porque o Flamengo tem bala, né, pra buscar. E no outro jogo, Bertoncello, que tá rolando aí dois times da Série B, né?
2: É isso, 32 minutos da etapa final no Rei Pelé em Alagoas, CRB 0, Fortaleza também 0, na ida o Fortaleza venceu por 2-1, é o Fortaleza do Carpini que tá passando para a próxima fase.
1: Ô, Jason, me diz agora, aí como é que tá a situação, Zona Mista, vai passar alguém, não vai passar ninguém?
5: Pois é, nós estamos do lado de fora do estádio, né, a Zona Mista, a entrevista com o dirigente, com o técnico, aconteceram dentro do estádio, praticamente na beira do campo, e agora a gente tá do lado de fora, Lucianinho. Tem até uns gremistas aqui esperando a saída dos jogadores. O ônibus que vai levar a delegação do Grêmio para o aeroporto vai entrar agora numa garagem que tem aqui no estádio, né? Céu aberto, e a gente vai acompanhar essa movimentação. Não sei como é que vai ficar para a gente ver os jogadores saindo do vestiário, mas estamos aqui aguardando a passagem para tentar algum registro que outro. O que me parece para o jogo de domingo, o Maurício fez a leitura durante o jogo, o próprio César, é com relação ao esquema com três zagueiros. Porque se o Grêmio hoje apresentou pelos lados alguma dificuldade contra o Confiança, acho que para o jogo contra o Bahia em Salvador, acho que o Luiz Castro vai voltar para aquela formação com três zagueiros. Por isso que ele falou do Kahneman na entrevista.
3: Eu não tenho dúvida alguma que ele vai com três zagueiros contra o Bahia.
5: Vetou o Balbuena praticamente, né? Falando sobre a situação da lesão e dizendo que o Gustavo Martins volta. Então, acho que uma certeza para domingo, pelo menos agora, horas depois do jogo, é de que esse esquema com três zagueiros que hoje não foi utilizado deva voltar para o jogo contra o Bahia em Salvador.
1: Essa é a questão. Volta de três zagueiros?
3: Sim.
1: É a melhor
3: opção? Sim, sim. Não deu certo contra o Flamengo e o César aqui está num... O César está sofrendo o retroativo do domingo passado. O Vitória está marcando de um jeito agressivo o Flamengo, e não estou falando de falta, a tentativa do Bote.
1: Baralhas,
3: de
1: Baralhas
3: tomar
1: ali
3: a bola dos caras.
2: Baralhas, né?
3: E o Baralhas, show, Baralhas é o capitão do time do Vitória, inclusive.
2: Como joga, né?
1: Ali.
3: E aí, então, o que acontece com o Baralhas? Ele sofreu até uma falta agora. Mas o Vitória faz uma marcação ativa que o Grêmio não fazia. O Grêmio tentava cortar a linha de passe, já passou e tudo. Mas talvez até inspirado pelo que o Grêmio fez, o César. O Vitória está fazendo o inverso. Ele está marcando, tentando tomar a bola do Flamengo.
4: O Vitória olhou e disse assim, eu vou tentar fazer tudo que o Grêmio não fez.
3: É, pode ser.
4: Coisa lamentável.
1: Mas eu quero ver até quando vai a gasolina desse Vitória hoje aí também, né?
4: O pênalti que o Daronco deu, meus amigos.
2: Não foi. Cavadaço, né? Pênalti do Fortaleza.
4: Meu Deus, cara. É futebol de colégio, cara, não dá. Pelo amor de Deus.
1: O Simon, ele tá no outro estúdio ali, acho
2: vou
1: que ele
2: procurar
1: não tem,
2: aqui.
1: Ele não tem
2: só streaming,
1: o nosso
2: aí,
1: streaming.
2: Ah, mas eu tenho o login que me passaram.
4: Ele vai pedir pra bater bem. Pô, Daronco, não, pelo menos tenta te ajudar.
1: Mas assim, ó, tem aquela velha máxima, pênalti, quando não VAR, é, não entra gente, o VAR, não, CCD.
4: Tu conhece aquele ditado popular, quem rouba ganha? Porra. Conhece?
3: Esse eu nunca ouvi.
1: É, não, mas tem aquele quem, quando o pênalti não é, ele não entra.
2: É.
1: Vamos ficar de olho ali.
4: Cara, que barbaridade. E isso é que vai acabar com o futebol. Bom, na verdade, não. Está acabando com o engajamento do futebol brasileiro. É esse tipo de coisa. Hein?
1: É. Quem é que vai bater ali? Vamos ver.
3: Acho que é o...
1: Tá,
3: é
1: feito, tá aberta a imagem ali. 0-0.
4: Esse tipo de situação que vai acabar com...
1: Se fizer, fica mais classificado.
2: 3-1, né? Fortaleza, se fizer. Então,
1: não
2: fica
1: vai
2: muito
1: fazer,
2: encaminhado.
1: Então.
2: Né?
1: Não vai não fazer. Vai? Se não foi pênalti, não vai fazer.
2: É o Militello, acho que é isso.
1: É, Militello.
2: É ele mesmo?
1: É. Foi pra bola, atenção, chutou.
2: Não entra.
1: Viu?
3: Nossa,
1: confia
3: que
1: em mim.
3: Horrorosa.
1: Quando eu falo, quando não é, não entra.
2: Voltei aqui pra ver o lance, tá? Já eu venho com a
1: O Simon vai dizer pênalti escandaloso.
4: Ele machucou uma pessoa na arquibancada.
1: É, eu vi,
4: vai parar,
1: o pessoal desmaiou ali.
3: Que cobrança horrível.
2: Sumiu a bola no estádio, né?
1: Subiram as bolas, né, cara? O cara deu um tiro de meta, cobrou um tiro de meta. Isso aí a bola pune, hein? Alô, Fortaleza.
0: Meu Deus, pune. Que cavada, gente.
4: Que cavada, é uma vergonha.
0: Dobrou o joelhinho, CCD.
4: O VAR não vê. O Daronco errou, ok, mas
1: o Mas e o VAR, do VAR não é?
4: Tá bem. Mas o VAR, gente.
0: Vou ver quem é o VAR.
4: Pelo amor de Deus.
1: O Nari tem razão, às vezes o VAR.
4: O VAR
0: lá é esse... o Diego Lopes. Diego Pombo Lopes.
4: Esse é daqui, é nosso?
1: Ah, não, é o cara que fez a questão da fazenda,
4: esse
1: não?
4: Esse VAR, tá? Esse VAR, ele nunca. O sujeito que tá no VAR nunca chutou uma bola. Nem no colégio, assim. Na...
1: Ele participou da Fazenda, não. Do reality da Fazenda.
0: O Geison curtiu a participação dele lá.
5: Tá, quem? Era... quem?
0: O Diego Lopes.
5: Ah, o árbitro, sim.
0: Olha aí, ó.
5: Viu? O fiasco.
1: O Geison vê a Fazenda.
0: Sim.
4: O certo, era, o certo desses juízes, qualquer juiz e tal, é pelo menos ele ter jogado um dia futebol, ele ter que gostar de futebol para ser juiz. O jeito que dá o pênalti que ele deu ali, pelo amor de Deus.
0: A câmera lateral entrega muito que
4: mas
0: foi cavada,
4: tá
0: gente.
4: Louco, aquela câmera atrás ali, ele chega a dobrar os joelhos e procurar a perna de alguém. Aí como o cara tá com a perna no chão, ele procura com o pé direito a perna do jogador adversário e aí ele dá um toquezinho assim. Ele quase se desequilibrou por ele.
1: É que nem a música, bota a mão no joelho, dá uma baixadinha.
4: É, vergonha. E outra, 2 por hora ainda, pelo amor de Deus.
1: Bom, então segue 0-0, mas tá dando Fortaleza ainda, né, Berton?
2: É, porque venceu ainda por 2-1, então o Fortaleza está se classificando para a próxima
4: Fortaleza,
2: fase.
4: Estou louco porque o time...
1: Não, a bola pune, CCD.
4: Não, a bola não pune nada.
1: Acho que nada.
4: Nada.
1: Porcaria
4: nenhuma. E outras, normalmente quem rouba ganha, não tem essa aí.
1: Ah, mas eu falei, quando o pênalti não é, não entra.
3: Você nunca tinha ouvido quem rouba.
4: Não viu? Quem rouba ganha. Quem rouba ganha, o Chaves.
0: Pô, isso aí é famosíssimo.
4: Isso é famoso. Se tem o que rouba, perde, né? E aí no futebol inventaram quem rouba ganha.
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2: Tanto pelo WhatsApp da Rádio Gaúcha, Lucianinho, pelo chat do YouTube. Boa noite, não vi nada no Grêmio. Assustador para o fim de semana, o Jean Menezes de Porto Alegre. Seu Maurício, Romário. Ei. Da Floresta.
3: Fala, Romário.
2: Só os tubarões estão ficando para a próxima fase. No caso de Grêmio Inter, apesar do momento, pode criar ânimo ou poderemos ter um grande desânimo influenciando também no Brasileirão. A mensagem do Romário.
3: Muito boa a leitura do Romário, linkando a Copa do Brasil com o Campeonato Brasileiro. Na verdade, a gente só vai saber que olhar colocar em cima disso depois de saber os adversários. Se Inter e Grêmio pegarem Flamengo e Palmeiras, a nossa vida começa a ficar difícil, porque os dois são muito melhores que Grêmio e Inter. Se pegarem Juventude e Fortaleza,
1: mas
3: é
1: no
3: outra
1: mata,
3: cena.
1: Mata, mas no mata-mata é outro cenário, né?
3: Também. Sim, mas a dificuldade técnica é muito maior. Agora, se você pega a Juventude e Fortaleza, você fica mais forte, fica mais vivo. Então, antes do dia 26 de maio, antes dos confrontos, portanto, eu não me autorizaria a fazer uma projeção do que Inter e Grêmio vão ter de Copa do Brasil.
0: Posso traçar um paralelo?
4: Triste, sabe o que é triste? A gente está vendo aqui, tem os monitores aqui, a gente está vendo o time do Vitória jogar. O Vitória tem uma série de coisas que a gente não aceita aqui. O Vitória tem o Luan Cândido, que chegou aqui mais gordo que eu.
0: De zagueiro.
4: Tá? Aí mais tem, gordo que... tem o Baralhas, que todo mundo condena aqui.
1: Uhum. Maurício Saraiva. Não, vou dar nomes aqui. Maurício Saraiva condena.
4: Não é o Maurício, todo mundo condena. Não vamos colocar a culpa no Maurício só. É. Não é verdade?
1: Mas é que ele está aqui corpo presente.
3: Eu acredito que uma coisa é jogar o que ele joga no Vitória e outra coisa é jogar no Grêmio, no Inter.
4: O lateral esquerdo, ele foi... Ele é o Ramon, que aqui no Inter não fardava. Aí lá, eles estão decidindo com o Flamengo, eles já fizeram um jogo de enfrentamento com o Flamengo, eles estão na frente do Grêmio, do Inter no campeonato, e eles vão passar, não vão passar, não sei, mas eles estão jogando a valer com o Flamengo. O que que tem de errado no trabalho aqui, que o jogador aqui do Grêmio, por exemplo, pegar o exemplo do Grêmio, é mais gordo do que lá? O que que tem na porcaria da comida no Rio Grande do Sul?
1: É que aqui tem galeto,
4: aqui,
1: churrasco,
4: e lá eles emagrecem.
1: Na Bahia só tem o acarajé, que tem.
4: Entendeu?
1: Comida
4: que
1: baiana.
4: Que tem?
3: É mais,
1: o vatapá e o acarajé são mais comidas pesadas.
4: Por que que o Ramon esse tá jogando lá e aqui o Inter contratou um sujeito que tinha caído com o Ceará para ser o lateral esquerdo?
1: Não sei.
4: No ano passado não tinha nenhum lateral esquerdo à disposição. O que que tem de errado? É um negócio inacreditável. Quase que o Daronco dá um pênalti de um jogador do próprio time faria o pênalti. Aí ele pensou, não, com a mesma camisa não é infração.
2: Não é.
0: Ô, Lucianinho.
2: Pito nervoso, né?
1: Fala, Pito nervoso. Fala, Simon.
0: Ô, Bertoncello, quais são as datas das oitavas?
2: Dia 2 e dia 5 de agosto.
0: Olha só, Flamengo e Palmeiras vão liberar muitos jogadores para seleções, né? Os jogadores não vão ter férias, não vão ter intertemporada, vão chegar com um certo nível de desgaste.
2: A Copa acaba no dia 19 de julho, né?
1: Mas mesmo assim, vamos combinar entre a gente aqui, que é melhor não pegá-los no sorteio. Quem sabe eles se enfrentem, então.
4: Tá, mas não tem nenhum jogador francês no Flamengo para acabar 19 de julho. Também não tem nenhum jogador espanhol.
2: Mas o Brasil não tem chance?
4: A chance do Brasil é igual a minha.
1: Mas quantos tem no Brasil?
2: Tô falando, ué. O Léo Pereira ali.
1: Vamos torcer para os dois se encontrarem, então. No sorteio, sai a bolinha do Flamengo contra a bolinha do Palmeiras.
0: Ano passado eles caíram nas quartas de final, né? E daí a CBF mudou a data da Copa do Brasil, botou lá para diante depois do Brasileirão. Pode acontecer de novo. Não vai ser todo ano.
4: Todo mundo com o Léo Pereira, eu também.
3: Eu convocaria para o César ficar bravo comigo. Eu convocaria o Léo Pereira para a quarta zaga. Não vejo o Brasil no grupo, já que entramos nesse assunto, não vejo o Brasil favorito como França, Espanha ou Argentina, mas eu não vejo menos candidato do que Portugal, Inglaterra, Holanda, Alemanha, são as do segundo grupo dessa Copa do Mundo, porque o futebol pentacampeão do mundo continua sendo o nosso, os jogadores que são destaque do Barcelona, do Real Madrid, do Arsenal, do PSG, são nossos, então dá para fazer time, o que nós não temos mais, a menos que o Neymar esteja lá e jogue o que não está jogando, o fora de série, mas eu não vejo o Brasil como boia dada dos outros, eu não vejo o Brasil fora da disputa, isso eu não vejo.
1: Faltando 10 para as 10, balanço final aqui na Gaúcha, nesta noite de vitória do Grêmio, 3-0 na Copa do Brasil, o Grêmio segue na competição, CCD sempre aqui no balanço, tem Grupo IESA BYD, a sua concessionária BYD, no Rio Grande do Sul, onde tem torcida, tem Claro, consórcio do Sicredi, o melhor caminho até suas conquistas, kto.bet.br. 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Ô, Vitor Chá, a gente tem um intervalo só lá no final, né? Então tá, beleza. Jason, tô por ti aí, hein? Até pra te liberar, não sei qual é a situação que tu tá vivendo aí.
5: Não, é o seguinte, os jogadores do Grêmio estão terminando a janta e vão sair direto pro ônibus, tá? Acontece o seguinte, o estacionamento aqui é pequeno e o ônibus do Grêmio, ele foi estacionado no meio. A porta de entrada do ônibus é do nosso lado oposto, então nós não temos a visão da porta de entrada do ônibus, que tá quase colada à porta do vestiário. Agora o Gustavo Martins, acho que é ele. Não sei, não posso dizer se é bem o Gustavo Martins, mas passou ali em direção ao ônibus. E tem alguns torcedores do Grêmio, e aí eles começam a cantar. Então, para fazer algum registro, vai ser um pouco complicado. Deixa eu ver se eu consigo identificar o jogador que passou para dentro do ônibus. Gustavo Martins, um jogador que deixou o campo mal, né? Depois de um choque de cabeça. O jogador está subindo. Eu vou tentar observar se eu consigo ver no segundo andar do ônibus o jogador. É o Gustavo Martins, né? É o Gustavo Martins, que tá lá, tá com fones de ouvido. Gustavo Martins, então, tá relativamente bem, o zagueiro do Grêmio, né? Tá carregando a sua mochila, tá caminhando normalmente, tá lá sentando no andar de cima, no segundo. O torcedor do Grêmio tá ouvindo eu falar e tá levantando e erguendo as mãos pro alto. Como é seu nome?
6: Bruno.
5: Bruno, você mora aqui em Aracaju?
6: Moro em Aracaju.
5: Gremista desde sempre, como é que funciona? É gaúcho, não?
6: Desde 5 anos de idade eu fui assistir Grêmio e Portuguesa 1996 no Olímpico. Eu sou muito, muito, muito Grêmio. A gente tá com a zaga hoje que não tem como, a gente machuca e tal. Mas vai dar certo, ele não vai machucar, vai dar certo. E vamos embora. Tô emocionado.
5: Aí, valeu, Bruno, torcedor aqui de Aracaju, que tá emocionado vendo, né, os jogadores passando. Então tá difícil a gente fazer, né, o registro, mas a gente vai tentar, vamos trocar de lado aqui. Obrigado, amigo, tô saindo do estádio agora, a gente tá na rua aqui, do lado de fora para tentar esse registro. Alguns gremistas ficaram aqui aguardando e tentando, né, Lucianinho, quem sabe um contato com os jogadores, mas é bem complicado, bem difícil. Então, Gustavo Martins,
7: mas eu confio já tá em ti, Jesus. Do ônibus.
5: Não, vamos tentar.
7: A gestão tá aqui, confia, ó,
5: esperando.
7: Em ti.
5: Tudo bem?
8: Esperando aqui o pessoal do Grêmio. Só que a polícia ali tá entrando lá no hotel, foi diferente. Eles vieram pra gente. Eles vieram todo mundo.
5: O pessoal tá de camisa do Grêmio aqui, tá querendo ver os jogadores. Mas tá difícil, né? Tá difícil por conta da distância, tá complicado pra chegar.
8: Lá eles vieram no hotel, vieram pra gente, todo mundo vieram, tirou foto.
5: É, o Grêmio vai sair daqui direto pro aeroporto, né? Então vai ser tudo muito rápido para esse deslocamento. Mas assim, o pessoal tá aglomerado, vou mandar uma imagem aí pra gente poder colocar na live também. Aglomerado, né? Num corredor estreito, deve ter o quê? Um metro, eu acho. Pouco mais de um metro, que leva até a porta central do ônibus. E aí os torcedores estão aglomerados aqui, vai ser difícil de conseguirem esse contato mais próximo com os torcedores do Grêmio, que muitos moram. E Lucianinho, é impressionante, sabe o que me chamou a atenção? Acabei de ouvir o Bruno, né? Ele viu o Grêmio na final do Campeonato Brasileiro de 96 e virou gremista. Eu entrevistei hoje na concentração do Grêmio um rapaz, e isso, o Darley tá aqui, o Darley eu entrevistei, eu ia citar ele. O Darley, eu entrevistei, ele tem 9 anos de idade, entrevistei na concentração do Grêmio, e o pai me contou que vice-campeão mundial virou gremista, o filho dele nasceu e ele deu o nome de Darley, ídolo do Grêmio. Então, assim, o que me chama a atenção, as histórias que eu ouço aqui dos sergipanos que viraram gremistas, né, é sempre essa. Vi o Grêmio campeão e virei gremista. Olha como é importante conquistar títulos, né, Lucianinho? E não só comemorar vagas, classificações, enfim, é importante demais comemorar títulos, porque você consegue ter esse reflexo 30 anos depois, 40 anos depois, de torcedores que estão a mais de 3 mil quilômetros de distância, mas que são apaixonados pelo Grêmio.
7: É muito legal isso também, né? Assim, de ver a distância, o que a paixão, né, do torcedor acaba, né, fazendo. O torcedor quer ter contato, já estava no hotel. Tá fechado.
5: Olha aqui, ó. 96. Deixa eu ver aqui, ó.
3: Oi.
5: Deixa eu ver aqui, ó, Maurício. Como é seu nome?
9: Rafael.
5: Você tem quantos anos?
9: Eu tenho 43 anos.
5: 43 anos. Você é morador de?
9: Aracaju.
5: Aqui, tá com a camisa do Grêmio. Por que você é gremista?
9: Sou gremista porque era um time que eu, quando me entendi de futebol, tinha Darley e mostrava raça, era um time raçudo, guerreiro. Isso fez me apaixonar pelo time. Só que hoje aqui a gente vê uma situação dessa aqui, deixa a gente triste. A gente tá aqui até uma hora dessa pra tentar ver um jogador, tirar uma foto e a gente é tratado desse jeito. Isso não existe não, pô.
5: Mas aí você se transformou em gremista então porque viu aquele Grêmio campeão dos anos 90.
9: Ah, exato. Era temido, né? O time era temido.
5: Aí, morador já... Gremista.
10: Gremista também.
5: Vestindo o manto. É esposa. Ah, mas ela não viu. Você foi influenciada pelo marido.
10: Isso. Através dele passei a ser gremista.
5: Ah, seu nome?
10: Ana.
5: Valeu, Ana. Obrigado. Torcedor do Confiança, fala, meu.
9: Também aqui. Meu irmão, Darley.
5: Esse aqui, Darley. O nome dele. Ah, o teu nome também é Darley. Eu entrevistei hoje uma criança de 9 anos que o nome é Darley. Darley.
11: Só muda o Y.
5: Deixa eu ver aqui, ó. Darley. Dá o teu nome. Santos. Darley Ferreira Santos. É. E eu não preciso perguntar por que Darley.
11: Meu pai assistindo o jogo. Não, ele não é gremista. Assistindo o jogo do Grêmio, achou o nome bonito, minha mãe grávida. Aí disse: já é o nome do rapaz, vai ser Darley. Quando você arrumou esse nome feio? Esse é o goleiro do Grêmio. Aí de gurizinho todo mundo chamava Darley do Grêmio, mas não teve como.
5: E aí você virou um gremista apaixonado por conta daquele Grêmio dos anos 90.
11: Isso mesmo, nasci em 94.
5: Nasceu em 94, dois anos depois, campeão brasileiro, né? Tem muita gente que me lembra muito esse título de 96, o jogo contra a Portuguesa. Há pouco um torcedor aqui falou também, eu estive lá, vi o Grêmio campeão. Isso cativou.
11: É isso mesmo. O nome todo mundo só chamava Darley do Grêmio, aí fui crescendo e vem na tradição, né? Naquela época o Grêmio era forte.
5: Você mora aqui, Aracaju?
11: Malhador, pertinho, 49 quilômetros daqui.
5: Como é o nome da cidade?
11: Malhador, sim.
5: Malhador, Sergi.
11: Pertinho aqui, 49 quilômetros.
5: Valeu, Darley, valeu. Obrigado, viu? Tá aí, Lucianinho, são as histórias que se repetem com os gremistas que estão aqui do lado de fora, aguardando a passagem dos jogadores do Grêmio, e que fica especial pelo tricolor. Tem a camisa do Soares aqui, ó. Como é teu nome, cara?
12: Luiz Gustavo.
5: Luiz Gustavo, é daqui?
12: Sou. sou de Santa Maria, mas daqui a uns dias vai completar um ano que eu tô aqui já.
5: Mas você é daqui, de sergipano?
13: É do Rio Grande do Sul.
5: Ah, vocês são gaúchos?
13: A gente tá morando aqui há 3 anos já.
5: Ah, vocês moram há 3 anos aqui, o pai aqui com o garoto no colo. Como é teu nome?
13: Danton.
5: Danton. Isso. Vocês são da onde lá no sul?
13: Santa Maria, Rio Grande do Sul.
5: Santa Maria, e vieram pra cá e trouxe a família?
13: Ah, vim com a família junto e agora viemos prestigiar, né? Agora estamos na expectativa de tirar uma foto com os jogadores aqui.
5: E aí, de vez em quando, dá pra matar a saudade do Grêmio.
13: É raro vir pra cá, né? Agora só quando a gente novo pra matar a saudade do time.
5: Certo, valeu, obrigado. Tá aí, os torcedores do Grêmio aqui aguardam. Fala, meu, fala.
12: Faz a pose imediatamente.
5: Ah, é a posição do Vini, o Carlos Vinícius, o garoto tá aqui no colo do pai para acompanhar essa passagem. É isso, né, Luzaninho? Os torcedores do Grêmio estão aqui na expectativa. Por enquanto eu vi o Gustavo Martins e o Monsalve passando em direção ao ônibus.
7: Muito bem, Jason Lisboa trazendo todo o nosso ambiente aqui para nossa audiência na live no YouTube de GZH.
5: Terminou,
7: Bertoncello.
14: Mais um classificado, penúltimo classificado para as oitavas da Copa do Brasil é o Fortaleza, que segurou o empate fora de casa com o CRB no estádio Rei Pelé em Maceió, 0-0. Havia vencido ou vencera o jogo de ida pelo placar de 2-1, está classificado. Agora resta a vitória ao Flamengo, por enquanto Vitória
3: o
14: segue vencendo.
3: Fortaleza é o segundo time
14: força
3: de Série B.
14: Perfeito.
3: Que está na próxima fase.
14: Juventude, né? E Fortaleza.
3: Isso.
14: Né? O Fortaleza, por exemplo, ele na Série B, se não me engano, ele estava como líder antes, né?
4: Ele estava.
14: Vamos ver se ele continua sendo líder.
3: E serão só dois, porque o jogo que falta é Flamengo e Vitória, ambos estão na Série A.
14: Exato. É São Bernardo e Sport Recife com 16 pontos. O Fortaleza é o terceiro colocado com 15.
3: Estaria subindo igual, porque vai até o quarto para subir.
14: Até o... Agora é sexto, né? Agora é um G6. Agora tem um. Os dois primeiros avançam e os quatro restantes fazem um mata-mata.
7: Que coisa. Inventaram uma fórmula, é, Maurício?
14: O terceiro enfrenta o sexto, o quarto enfrenta o quinto.
3: É que esse negócio do ponto corrido estava dando muito certo para fazer justiça.
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17: 10 horas e 2 minutos.

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2: 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Creio que não é por acaso que você está ouvindo, nesse momento, a tua rádio e essa mensagem. Se ela chega em nossas vidas, é porque estamos preparados para entender que nenhum floco de neve cai em lugar errado. O estímulo, né? A provocação para a reflexão dessa noite, aqui na tua rádio, As Leis Espirituais da Índia.

Barry White aqui na seleção musical da tua rádio, fechando mais um bloco de sucessos na noite desta quinta-feira. Deixa eu trazer aqui informações. Olha só, a CBF renova contrato de Carlo Ancelotti com a seleção brasileira. Técnico italiano assina novo vínculo e confirma permanência à frente da equipe por mais um ciclo, isso é, até a Copa do Mundo de 2030. Intervalo e já eu volto. Tem mais uma edição do Te Aproxega, tem Hoje na História. Continue por aqui.

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2: 10 horas e 27 minutos.
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2: 12 graus.
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1: 14 de maio, dia do seguro e do segurador. Os aniversariantes do dia. O famoso cineasta norte-americano George Lucas, mundialmente conhecido como criador das franquias Star Wars e Indiana Jones. E o empresário norte-americano Mark Zuckerberg, conhecido mundialmente por ser um dos fundadores do Facebook. Os fatos do dia. Em 1880, nasceu B.C. Forbes, que foi um jornalista financeiro e autor de origem escocesa, que fundou a conhecida revista americana Forbes em 1917. Em 1897, o físico italiano Guglielmo Marconi fez sua primeira transmissão de rádio. Historiadores defendem que ele é o inventor desse tipo de comunicação. Já outra linha acredita o fato ao padre gaúcho Landel de Moura. Em 1952, foi criada a Esquadrilha da Fumaça, um grupo de pilotos da Força Aérea Brasileira que fazem demonstrações de acrobacias aéreas pelo Brasil e pelo mundo. 1998... Morreu aos 82 anos o cantor, ator e produtor norte-americano Frank Sinatra. 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

0: em 2002, morreu aos 75 anos em Porto Alegre, o agrônomo, escritor, filósofo, paisagista e ambientalista brasileiro José Lutzenberger. Ele participou ativamente na luta pela preservação ambiental. 2015. When the night has come and the land is dark. Morreu aos 89 anos o guitarrista, compositor e cantor norte-americano B.B. King. 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Mário Vivan, para a tua rádio.
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Tá aí o Ney Van Soria, Jardim Inglês, aqui na seleção musical da tua rádio, para você com a gente nesta quinta-feira. Obrigado, viu? Para você no trânsito, para você no plantão nessa noite, para você em casa, quem sabe já na cama aí. Muito obrigado pela companhia. Seguimos agora o som de Robbie Williams.

0: Marisa Monte, o shot das meninas aqui na seleção musical da tua rádio, fechando mais um bloco, né, de sucessos, mais uma hora aqui na noite desta quinta-feira. Olha, o Hospital Nossa Senhora da Oliveira, em Vacaria, promove palestras sobre cuidado oncológico na Semana da Enfermagem. A atividade contou com a participação da doutora Fernanda Paim de Andrade. A notícia completa você confere no site tuaradio.com.br.
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3: 10 horas e 57 minutos.
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1: 12 graus.
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1: Muito bem, de volta então, né? Já para a última hora aqui do Tua Essência, o programa que te acompanha à noite aqui na Rede Tua Rádio. Obrigado por estar aí do outro lado com a gente, comigo aqui, né? E sigo com você ainda nas férias de Daniel Rodrigues na madrugada, né? Isto é, a gente vira a página aí depois da meia-noite e já abre a programação da sexta-feira para quem segue aqui na Tua Rádio. Agora tem metrô. Beat acelerado.

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0: O Paul McCartney, This One, aqui na seleção musical da tua rádio, para você com a gente na última hora desta quinta-feira. O desmatamento na Mata Atlântica tem queda de 28% em um ano, aponta levantamento. Houve redução das derrubadas em 11 dos 17 estados do bioma, com destaque para Bahia e Piauí. Eu já volto, é rapidinho.
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4: 11 horas e 27 minutos.
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6: 11 graus.
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1: Muito bem, voltamos então, né? Juntos aqui para a parte final do Tua Essência. Obrigada aí mais uma vez por estar com a gente. Já já tem a prece, a bênção. Hoje com o Frei Antoninho Pascoalon, Frei Antoninho, que é vigário na paróquia São Luís Gonzaga, em Veranópolis. Vamos abrindo o último bloco, Cristiano Quevedo, por Nossa Nação.
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Ponto final em mais uma edição do Tua Essência. Gratidão aí pelo carinho da tua companhia, da tua audiência, né? Quem esteve aí com a gente, quem vai seguir, né? Após o intervalo, vem aí a madrugada da Rede Tua Rádio. Mas fechamos este ciclo neste dia de hoje em mais um momento de prece. E quem conduz este momento para a gente hoje é o Frei Capuchinho Antoninho Pasqualon.

0: Senhor Deus, queremos sempre sermos agradecidos e manifestar como vossos filhos e filhas os louvores por mais este dia que está para findar. Tantas coisas boas aconteceram durante esta jornada. Muitos encontros, palavras amigas, ouvidas e vividas, abraços e gestos de amizade e de amor incondicional. Expressões de alegria, de felicidade, vividas na família, no trabalho, no lazer, nos momentos mais simples da vida, procurando sempre levar alegria, fé, esperança e muito amor. Muitas são as provações do dia a dia, mas queremos sempre deixar e comunicar aos irmãos a verdadeira alegria, a alegria que brota de um coração que acredita e que deseja fazer algo pelo bem dos irmãos de caminhada. A maior alegria é podermos testemunhar a vossa presença, sendo cada dia instrumentos de vossa paz, de vossa felicidade e amor para todos. Ao findar esta jornada, vos agradecemos por tudo e vos pedimos a bênção para o dia que vai iniciar. Que o Divino Pai Eterno, pela intercessão da Mãe da Misericórdia, vos conceda a bênção da saúde corporal e espiritual. Em nome do Pai, do Filho e do Espírito Santo. Amém.
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3: 11 horas e 57 minutos.
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3: 11 graus. 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

Alô, você ligado, ligada aqui na Rede Tua Rádio, estamos abrindo a madrugada da sexta, sextou, né? Dia 15 de maio, 15/5, chegando já, portanto, na segunda metade, né? Do mês de maio. E eu sigo por aqui, te fazendo companhia, com muito prazer, aqui nas emissoras da Rede Tua Rádio, para você que segue no plantão, para você que segue aí no trânsito, para quem tá na cama e tá com o rádio ligado e não pegou no sono ainda, né? Evidentemente. Obrigado aí pela companhia. Vamos começar bem leve. Olha só essa canção aqui pra gente abrir a seleção musical da madrugada. Il Divo, regressa-me.

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1: Frio já não é assim tão intenso, mínimas variando de 2 a 4 graus em média por aqui e máximas na casa dos 16 a 18 graus, também sendo que 17 graus em média aqui nas áreas mais elevadas. Tudo indica que no final de semana vamos ter um sábado com sol, mas no domingo a nebulosidade volta a crescer e podemos ter alguma chuva assim mais para tarde, final de tarde, mas uma chuva assim muito, muito isolada. Com a previsão do tempo, Kátia Valente.
0: Previsão do tempo.
2: Meia-noite e 13 minutos.

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E seguimos aqui na madrugada, nesta sexta-feira. Abraço para você que está aí com a gente. Muito obrigado, viu, pela companhia no trabalho, no trânsito, em casa. Para você aqui na tua rádio. Olha, o Desenrola, mais de 10 milhões de reais podem usar. Aliás, não é milhões de reais, é milhões de pessoas aqui, viu? Fiz a interpretação equivocada. Então vamos começar de novo. Mais de 10 milhões, né, de pessoas podem usar o saque aniversário do FGTS para pagar dívidas, foi o que disse o governo. A consulta pode ser feita a partir do dia 25. Será permitida a utilização de até 20% do saldo ou até R$ 1.000. Vamos em frente aqui na madrugada da tua rádio. Agora com a boa música do Rio Grande, Deixando Pago, Oswaldir e Carlos Magrão.

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1: Como assim, namorados? Algo de errado não está certo.

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0: breve momento, um encontro, uma prece, uma reflexão. Seja diferente, não derrube, ajude a levantar. Seja diferente, não derrube, ajude a levantar. Os humanos são engraçados às vezes. Todos somos dotados da capacidade de conviver, mas nem todos aprendem a conviver. Facilmente as pessoas se distanciam e vivem como rivais e concorrentes, sem falar naquelas pessoas que passam os dias desejando o mal para os outros, um puxando o tapete do outro. Ser fraterno deveria ser o modo de viver de todos. É urgente ser diferente. Ao invés de derrubar, ajudar a levantar. Assumir postura construtiva, fazer o bem aos outros, desejar o bem. Não acredito que alguém que deseja o mal, que procura derrubar os outros, consiga sentir paz. Continuo acreditando que vale a pena fazer o bem. Enquanto estiver caminhando neste mundo, vou querer erguer quem está caído. Seja diferente, não derrube, ajude a levantar. E sobre todos, a bênção de Deus, Pai, Filho e Espírito Santo. Amém.
1: Meia-noite e 39 minutos.

0: só do Curitiba faz barulho.
1: Humberto e Ronaldo e Vinícius, pode fazer compromisso.
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Olha, meu amigo, minha amiga, sintonizado aqui na tua rádio, simpatia é dividir a mesma opinião. Empatia é respeitar opiniões diferentes da sua. Fabrício Carpinejar.

0: O Papa expressa sinceras condolências pelo falecimento do cardeal suíço Paul Emil Czerig, ex-núncio apostólico na Itália e na República de San Marino, ocorrido esta terça-feira, 12 de maio, aos 79 anos. Em um telegrama, Leão XIV envia suas condolências aos familiares e à comunidade diocesana de Sion, onde Czerig foi encardinado. O Santo Padre reflete com gratidão sobre seu fiel serviço como representante pontifício em diversos países e, posteriormente, como membro de alguns dicastérios da Santa Sé. O purpurado, escreve o pontífice, agiu generosamente, testemunhando amor à Igreja e ao sucessor de Pedro. O telegrama conclui com a entrega da alma deste ministro do Evangelho a Deus, para que o acolha na luz que não conhece o caso, e a intercessão da Virgem Maria, enviando a bênção apostólica a todos os que foram atingidos pela repentina partida. O cardeal Paul Emil Czerig nasceu em Unterheim, na Suíça, em 3 de fevereiro de 1947. Em 1974, recebeu a ordenação sacerdotal, tendo posteriormente obtido o doutorado em Direito Canônico pela Pontifícia Universidade Gregoriana. O Papa João Paulo II o nomeou membro do Serviço Diplomático da Santa Sé em 1978, como secretário da Nunciatura Apostólica, prestando serviço em Uganda, Coreia do Sul, Mongólia e Bangladesh. Em 1996, foi nomeado arcebispo titular de Voli e Núncio Apostólico no Burundi. A consagração episcopal foi presidida pelo cardeal secretário de Estado Ângelo Sodano em 27 de junho do mesmo ano. Seu serviço na Igreja levou-o a assumir, em 2000, o cargo de núncio em Trinidade e Tobago, República Dominicana, Jamaica, Grenada, Guiana, Santa Lúcia, São Vicente e Granadinas e Bahamas. A partir de 2001, também em Barbados, Antigua e Barbuda, Suriname e São Cristóvão e Nevis. Em 2004, assumiu a nunciatura na Coreia do Sul e na Mongólia. Nos anos seguintes, nos países nórdicos, depois na Argentina e, até 2024, como núncio na Itália e em San Marino, o primeiro não italiano a ocupar o cargo. Foi criado cardeal pelo Papa Francisco no consistório de 30 de setembro de 2023.
1: Uma hora e 15 minutos.

Maiara e Maraísa, bengala e crochê aqui na seleção musical da madrugada para você com a gente nesta sexta-feira. Boa sexta, viu? Obrigado aí pela companhia. Paz e bem aí para você, tudo de bom. Nosso giro aqui pelas informações, olha, a chance de El Niño se formar até julho sobe para 82% e acende alerta para chuvas excessivas aqui no estado. Atualização da Agência Climática dos Estados Unidos mostra que probabilidade do fenômeno se formar até julho saltou 20 pontos percentuais, reforçando o alerta para a primavera aqui no estado. Na sequência de sucessos, Laura Pausini.

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1: Certa vez houve um concurso de pintura e o primeiro lugar seria dado ao quadro que melhor representasse a paz. Ficaram, dentre muitos, três finalistas igualmente empatados. O primeiro quadro retratava uma imensa pastagem com lindas flores e borboletas que bailavam no ar, acariciadas por uma brisa suave. O segundo mostrava pássaros a voar sob nuvens brancas como a neve,

0: Como esse quadro tão violento pode representar a paz, senhor juiz? E o juiz, com uma serenidade muito grande no olhar, disse: vocês repararam que em meio à violência das ondas e à tempestade, há, numa das fendas do rochedo, um passarinho com seus filhotes dormindo tranquilamente? E os pintores, sem entender, responderam: sim, sim, mas... Antes que eles concluíssem a frase, o juiz ponderou: caros amigos, a verdadeira paz é aquela que, mesmo nos momentos mais difíceis, nos permite repousar tranquilos. Talvez muitas pessoas não consigam entender como pode reinar a paz em meio à tempestade, mas não é tão difícil de entender. Considerando que a paz é um estado de espírito, podemos concluir que, se a consciência está tranquila, tudo à volta pode estar em revolução, que conseguiremos manter a nossa serenidade. Fazendo uma comparação com o quadro vencedor, poderíamos dizer que o ninho do pássaro que repousava serenamente com os seus filhotes representa a nossa consciência. A consciência é um refúgio seguro quando nada tem que nos reprove. E também pode acontecer o contrário. Tudo à volta pode estar tranquilo, mas a nossa consciência arder em chamas. A consciência, portanto, é um tribunal implacável, do qual não conseguiremos fugir porque está em nós. É ela que nos dará a possibilidade de permanecer em harmonia íntima, mesmo que tudo à volta ameace desmoronar ou acuse sinais de perigo, solicitando correção. Sendo assim, concluiremos que a paz não será implantada por decretos nem por ordens exteriores, mas será a conquista individual de cada criatura, portas adentro da sua intimidade.
1: Uma hora e 38 minutos.

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1: 15 de maio, dia do assistente social, dia internacional da família instituído pela ONU e dia do gerente bancário. Os aniversariantes do dia: o jornalista esportivo Tino Marcos e o ex-jogador de futebol Raí. Os fatos do dia.

Em 1937, nasceu o cantor, guitarrista e ator norte-americano de ascendência mexicana, Trini López. Ele morreu no dia 11 de agosto de 2020, aos 83 anos, vítima de Covid-19.

1960. Nasceu na cidade de Cruz Alto, cantor e compositor de música gaúcha, Ivonir Machado. Foi fundador do grupo Os Garotos de Ouro. Ivonir Machado morreu em um acidente em 2023, aos 63 anos.

0: 1966, morreu aos 98 anos o empresário, advogado e político, presidente do Brasil entre 1914 e 1918, Venceslau Brás. Em 1970, a moeda brasileira, que era o Cruzeiro Novo, voltou a ser chamada apenas de Cruzeiro. 1994.
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0: Morreu aos 47 anos o cantor e compositor Sérgio Sampaio. Tornou-se célebre na música popular do país por conta de sua poética elaborada, associada ao talento para criar composições de samba, bolero, rock, blues, entre outros gêneros musicais.

0: Em 2010, um incêndio em um laboratório do Instituto Butantan em São Paulo destruiu o maior acervo de cobras, aranhas e escorpiões para pesquisas do Brasil. O fogo queimou 70 mil espécies conservadas em formol. 2016. Morreu aos 85 anos o cantor Calbi Peixoto. Mário Vivan, para a tua rádio.
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2: Com

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1: Frio já não é assim tão intenso, mínimas variando de 2 a 4 graus em média por aqui e máximas na casa dos 16 a 18 graus, também sendo que 17 graus em média aqui nas áreas mais elevadas. Tudo indica que no final de semana vamos ter um sábado com sol, mas no domingo a nebulosidade volta a crescer e podemos ter alguma chuva assim mais para tarde, final de tarde, mas uma chuva assim muito, muito isolada. Com a previsão do tempo, Kátia Valente.
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2: 2 horas e 20 minutos.

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Olha, meu amigo, minha amiga, sintonizado aqui na Rede Tua Rádio, às vezes uma certa escuridão é necessária para se ver as estrelas. Pense nisso.

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1: Neste dia 15 de maio, recordamos Santo Isidoro Lavrador. De todas as ocupações e profissões humanas, a mais necessária e a mais saudável é a do lavrador. Santificada pelos patriarcas, oferece muitas ocasiões de santificação. O próprio Jesus tirou muitas parábolas da vida do campo. Isidoro conquistou a santidade lavrando a terra. Pobre, de família, ainda jovem foi trabalhar no campo. Levantava-se de manhã para ir à missa antes do trabalho. O senhor Vargas, seu patrão, certa ocasião se escondeu para ver o que fazia aquele homem que tanto admirava e que depois do que viu passou a ter devoção. Ele viu que enquanto Isidoro

0: Eu estava de joelhos rezando. Um anjo estava dirigindo o arado e outro guiando os bois. Tinha sempre alguma coisa para dar aos pobres e até aos pássaros. Para estes, enquanto caminhava, largava trigo pela estrada sem que o saco esvaziasse. Ele nasceu em Madrid, na Espanha, em 1080 e morreu em 1130 com 50 anos de idade. 15 de maio, Santo Isidoro Lavrador.
1: Duas horas e 41 minutos.

Pepeu Gomes aqui na Seleção Musical da Madrugada para você com a gente nesta sexta-feira. Deixa eu trazer aqui mais destaques, as informações das últimas horas para você nessa madrugada, né, de sexta-feira. Olha, a CBF renova, né, o contrato de Carlo Ancelotti com a seleção brasileira. O técnico italiano assina novo vínculo e confirma a permanência à frente da equipe por mais um ciclo até a Copa do Mundo de 2030. Na sequência de sucessos, Legião Urbana.

0: Evite o que te incomoda, ignore o que te chateia e saia de perto do que te faz mal. A tecla dos tempos difíceis de hoje é batida continuamente. Não há quem não sinta o peso que todos parecemos carregar, esgotando-nos física e espiritualmente. Gastamos tempo excessivo com atividades que não aliviam o nosso estresse, ao passo que momentos de lazer e de limpeza emocional tornam-se raros, quando não até impossíveis. Esse vazio interior só cresce. Nesse ritmo alucinante dos dias corridos, enfurnados que estamos em escritórios, em transportes coletivos, em meio a engarrafamentos, perdendo hora, perdendo a paciência, perdendo saúde, perdendo a vida lá fora, não conseguimos encontrar tempo para sorrir e assim preenchermos a nossa essência com o que realmente vale a pena. Não temos como carregar nossas energias, como digerir o que acontece de ruim, nem como desfrutar do que é bom. Torna-se, portanto, imperativo, enormemente necessário, evitar o que incomoda. Ninguém consegue fugir a aborrecimentos, mas muitos deles podem ser evitados. É preciso analisar as causas daquilo que aborrece, para que se possa perceber quais delas foram provocadas por nós mesmos, e assim mudarmos os comportamentos que causam problemas. Muita coisa será aliviada a partir do momento em que pararmos de provocar problemas futuros. Temos que ignorar o que nos chateia. O tempo é precioso demais para que seja jogado fora com o que só traz chateação, com gente desagradável. Teremos que conviver com pessoas incômodas, sim, porque ninguém gosta de todo mundo. Porém, somos capazes de ignorar palavras, pessoas e ações, selecionando o que deve ficar em nós e o que deve entrar por um ouvido e sair pelo outro. Ou mesmo tampando os ouvidos, para que ali não entrem nem por um segundo determinadas chateações imprestáveis. É preciso sair de perto do que nos faz mal, de gente que libera toxina por onde passa. Quando não formos obrigados a conviver com alguém no mesmo ambiente, como por exemplo no trabalho, poderemos e deveremos escolher bem as nossas companhias. Temos poucos momentos descompromissados em nosso favor, ou seja, usá-los junto com quem nos faz feliz e enriquecer a nossa vida nos poupará de acumular pesos inúteis em nossa carga afetiva. Não é fácil manter o equilíbrio diante de pessoas desagradáveis e em situações desgastantes, mas é preciso exercitar o evitar, o ignorar e o sair de perto para que possamos desafogar as nossas almas de entulhos indesejáveis, para que consigamos nos desviar dos chatos de plantão, para que sejamos mais felizes, para que aproveitemos o que nos engrandece e marcará as nossas memórias, a nossa passagem pela vida e na vida das pessoas que são pedacinhos importantes do amor que construímos diariamente. Até segunda-feira!
1: Três horas e 15 minutos.
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mais uma das boas do Rio Grande, né? Que, claro, tem o espaço garantido aqui na seleção musical da madrugada, a nossa música nativista. Para você que tá aí com a gente no trabalho, no plantão nessa madrugada, para quem tá no trânsito, muita gente que trabalha também, né, nas primeiras horas aí, nos leva de carona ou segue, né, durante a madrugada aí na estrada, vá com calma, com segurança, boa viagem para você. Vamos com mais músicas aqui na madrugada da tua rádio, presente na tua história.

0: Dia 10 de novembro de 1983, o grande general partiu para outras dimensões, deixando em nossos corações uma saudade imortal.
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meu amigo, olá minha amiga ouvinte, eu sou o Padre Ezequiel, esse é o momento de despertar para o amor. Gostaria de falar hoje sobre sentimentos negativos e positivos. Existem muitos sentimentos que podem estar presentes na vida das pessoas. Por exemplo, ira, raiva, ressentimento, quando a pessoa vai ruminando coisas do passado e nunca esquece e não supera, inveja, sentimentos de culpa, medo e assim por diante. Na verdade, essas emoções, elas pesam muito quando elas dominam a nossa consciência e elas afetam o nosso pensamento e o nosso comportamento, porque uma pessoa que tem ressentimento, ela vai agir a partir do ressentimento. Uma pessoa que tem inveja vai agir a partir da inveja. Pessoa que tem ciúmes vai agir a partir dos ciúmes. Por quê? A emoção é mais forte que a razão. Então, embora ela não queira agir a partir da inveja, a partir do sentimento, mas ela vai agir. E isso vai complicar a vida dela. Esses sentimentos inclinam o nosso pensamento na direção dos acontecimentos, que desencadeiam tais sentimentos e para fantasias sobre possíveis reações. Então, esses sentimentos, na verdade, estão guardados dentro da nossa mente e fazem parte da nossa história de vida. Uma pessoa ciumenta é ciumenta porque ela guardou emoções semelhantes durante a história de vida dela. Uma pessoa que tem ressentimento, não consegue perdoar, ela é assim porque aconteceram coisas na vida dela que a tornaram assim. Mas só que ela pode mudar, dá para mudar. Por isso nós precisamos aprender a lidar com os nossos sentimentos negativos, porque eles nos levam numa direção, e numa direção que não é boa. Eles envenenam a pessoa que sente isso, que vive isso. Um estudo recente numa universidade dos Estados Unidos comprova que os otimistas vivem mais. Uma pessoa leve vive mais. Quem acha a vida divertida permanece mais longamente em forma do que aqueles que profetizam o pessimismo, profetizam a catástrofe e assim por diante. Então, quanto mais otimista a pessoa era nessa pesquisa, mais ela era

0: possível física e espiritualmente. Hoje em dia tem muitos pensamentos fechados e são atitudes emocionais também. De fato, é assim, todos nós temos ao alcance da própria mão a chave para uma vida longa e feliz. Pense você, é positivo ou é negativo? Deus Pai de amor, fonte da bênção, abençoai os vossos filhos e filhas, abençoai as suas famílias, abençoai o seu trabalho, abençoai as suas buscas, para que sejam felizes e encontrem o melhor da vida. Em nome do Pai, do Filho e do Espírito Santo. Amém.
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2: Três horas e 42 minutos.

Aquele abraço para você ligado aqui na Rede Tua Rádio. Olha, meu amigo, pense o seguinte: o que os outros pensam não muda o que eu sou. Diego Vinícius.

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1: Um lavrador começou bem cedo a tarefa de lavrar a terra para o plantio. Ao lado, um vizinho fazia a mesma coisa, mas com um trator. Este é feliz, pensou o primeiro. Não se cansa e produz muito mais. Mas o motorista viu um automóvel rodando na estrada e pensou: este é feliz, não gasta suas forças, viaja rápido e deve ter um bom salário. O motorista do automóvel, vendo o avião lá do alto, comentou: este é feliz, não precisa se preocupar com o trânsito, num instante está em outro país. Foi então a vez do aviador olhar para baixo e, ao ver o lavrador, comentou: este aí embaixo é feliz, faz o que gosta, trabalha quando quer e vive perto da família. Ser feliz é o desejo de todos, porém muitas vezes surge um equívoco. A felicidade está onde a colocamos e nunca a colocamos onde estamos. Ser feliz é compromisso pessoal e vontade de Deus. Pensemos neste novo dia, o Senhor te abençoe e te guarde, o Senhor faça brilhar sobre ti sua face e se compadeça de ti. O Senhor volte para ti o seu rosto e te dê a paz. O Senhor te abençoe, Pai, Filho e Espírito Santo. Santo.

0: Charlie Brown Jr., só os loucos sabem, aqui na madrugada da tua rádio, para você com a gente nesta sexta-feira. Muito obrigado, viu, aí pela companhia aqui na tua rádio. Olha, livro reúne pesquisas sobre imigração italiana em municípios do Norte Gaúcho. O destaque que você confere no site tuaradio.com.br. Em Vacaria, o Hospital Nossa Senhora da Oliveira promove palestra sobre cuidado oncológico na Semana da Enfermagem. A atividade contou com a participação da doutora Fernanda Paim de Andrade. Alguns dos destaques, né, que você confere aqui nas diferentes regiões de cobertura da tua rádio: Unesul encerra operações diretas e linhas em Marau passam para a Planalto e Ouro e Prata. A mudança ocorre a partir de segunda-feira, dia 18, sem alteração em horários, itinerários ou valores das passagens. Ok, eu vou ficando por aqui. Tá chegando o nosso terço na madrugada desta sexta-feira. Para você que sempre reza com a gente, né? Muito obrigado. Unimos aqui a nossa oração, né? Formamos essa grande corrente aqui através da Rede Tua Rádio. E a canção que abre o nosso terço nesta sexta-feira, A Montanha, essa versão com o padre Marcelo Rossi.
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0: Iniciamos este novo dia com as bênçãos de Deus e proteção de Nossa Senhora, Virgem Maria. Em nome do Pai, do Filho e do Espírito Santo. Amém. Creio
1: em Deus Pai Todo-Poderoso, Criador do céu e da terra, em Jesus Cristo, seu único Filho, nosso Senhor, que foi concebido pelo poder do Espírito Santo, nasceu da Virgem Maria, padeceu sobre Pôncio Pilatos, foi crucificado, morto e sepultado, desceu à mansão dos mortos, ressuscitou o terceiro dia, subiu ao céu, está sentado à direita de Deus Pai Todo-Poderoso, onde há de vir julgar os vivos e os mortos. Creio no Espírito Santo, na Santa Igreja Católica, na comunhão dos santos, na remissão dos pecados, na ressurreição da carne, na vida eterna. Amém.
0: Pai nosso que estais no céu, santificado seja vosso nome. Venha a nós o vosso reino. Seja feita a vossa vontade, assim na terra como no céu.
1: O pão nosso de cada dia nos dai hoje, perdoai as nossas ofensas, assim como nós perdoamos a quem nos tem ofendido. E não nos deixeis cair em tentação, mas livrai-nos do mal. Amém.
0: O anjo do Senhor anunciou a Maria.
1: E ela concebeu do Espírito Santo.
0: Ave Maria, cheia de graça, o Senhor é convosco. Bendita sois vós entre as mulheres, e bendito o fruto do vosso ventre, Jesus.
1: Santa Maria, Mãe de Deus, rogai por nós, pecadores, agora e na hora de nossa morte. Amém.
0: Eis aqui a serva do Senhor.
1: Faça-se em mim segundo a vossa palavra.
0: Ave Maria, cheia de graça, o Senhor é convosco. Bendita sois vós entre as mulheres, e bendito o fruto do vosso ventre, Jesus.
1: Santa Maria, Mãe de Deus, rogai por nós, pecadores, agora e na hora de nossa morte. Amém.
0: O Verbo Divino se fez carne
1: e habitou entre nós.
0: Ave Maria, cheia de graça, o Senhor é convosco. Bendita sois vós entre as mulheres, e bendito o fruto do vosso ventre, Jesus.
1: Santa Maria, Mãe de Deus, rogai por nós, pecadores, agora e na hora de nossa morte. Amém.
0: Glória ao Pai, ao Filho e ao Espírito Santo.
1: Como era no princípio, agora e sempre. Amém.
0: Ó meu bom Jesus,
1: perdoai-nos, livrai-nos do fogo do inferno, levai as almas todas para o céu, e socorrei principalmente as que mais precisarem.
0: Nossa Senhora de Fátima e São Francisco,
1: rogai por nós.
0: E nesta sexta-feira, meditamos os mistérios dolorosos. E neste primeiro mistério doloroso, contemplamos
1: a oração e a agonia de Jesus no Jardim das Oliveiras.
0: Pai nosso que estais no céu, santificado seja vosso nome. Venha a nós o vosso reino. Seja feita a vossa vontade, assim na terra como no céu.
1: O pão nosso de cada dia nos dai hoje, perdoai as nossas ofensas, assim como nós perdoamos a quem nos tem ofendido. E não nos deixeis cair em tentação, mas livrai-nos do mal. Amém.
0: Ave Maria, cheia de graça, o Senhor é convosco. Bendita sois vós entre as mulheres, e bendito o fruto do vosso ventre, Jesus.
1: Santa Maria, Mãe de Deus, rogai por nós, pecadores, agora e na hora de nossa morte. Amém.
0: Ave Maria, cheia de graça, o Senhor é convosco. Bendita sois vós entre as mulheres, e bendito o fruto do vosso ventre, Jesus.
1: Santa Maria, Mãe de Deus, rogai por nós, pecadores, agora e na hora de nossa morte. Amém.
0: Ave Maria, cheia de graça, o Senhor é convosco. Bendita sois vós entre as mulheres, e bendito o fruto do vosso ventre, Jesus.
1: Santa Maria, Mãe de Deus, rogai por nós, pecadores, agora e na hora de nossa morte. Amém.
0: Ave Maria, cheia de graça, o Senhor é convosco. Bendita sois vós entre as mulheres, e bendito o fruto do vosso ventre, Jesus.
1: Santa Maria, Mãe de Deus, rogai por nós, pecadores, agora e na hora de nossa morte. Amém.
0: Ave Maria, cheia de graça, o Senhor é convosco. Bendita sois vós entre as mulheres, e bendito o fruto do vosso ventre, Jesus.
1: Santa Maria, Mãe de Deus, rogai por nós, pecadores, agora e na hora de nossa morte. Amém.
0: Ave Maria, cheia de graça, o Senhor é convosco. Bendita sois vós entre as mulheres, e bendito o fruto do vosso ventre, Jesus.
1: Santa Maria, Mãe de Deus, rogai por nós, pecadores, agora e na hora de nossa morte. Amém.
0: Ave Maria, cheia de graça, o Senhor é convosco. Bendita sois vós entre as mulheres, e bendito o fruto do vosso ventre, Jesus.
1: Santa Maria, Mãe de Deus, rogai por nós, pecadores, agora e na hora de nossa morte. Amém.
0: Ave Maria, cheia de graça, o Senhor é convosco. Bendita sois vós entre as mulheres. E bendito o fruto do vosso ventre, Jesus.
1: Santa Maria, Mãe de Deus, rogai por nós, pecadores, agora e na hora de nossa morte. Amém.
0: Ave Maria, cheia de graça, o Senhor é convosco. Bendita sois vós entre as mulheres. E bendito o fruto do vosso ventre, Jesus.
1: Santa Maria, Mãe de Deus, rogai por nós, pecadores, agora e na hora de nossa morte. Amém.
0: Ave Maria, cheia

0: Fátima e São Francisco.
1: Rogai por nós.
0: No segundo mistério doloroso, contemplamos
1: a flagelação de Jesus Cristo. Pai nosso, que estais no céu, santificado seja o vosso nome. Venha a nós o vosso reino, seja feita a vossa vontade, assim na terra como no céu.
0: O pão nosso de cada dia nos dai hoje. Perdoai as nossas ofensas, assim como nós perdoamos a quem nos tem ofendido. E não nos deixeis cair em tentação, mas livrai-nos do mal. Amém.
1: Ave Maria, cheia de graça, o Senhor é convosco. Bendita sois vós entre as mulheres, e bendito é o fruto do vosso ventre, Jesus.
0: Santa Maria, Mãe de Deus, rogai por nós, pecadores, agora e na hora da nossa morte. Amém.
1: Ave Maria, cheia de graça, o Senhor é convosco. Bendita sois vós entre as mulheres, e bendito é o fruto do vosso ventre, Jesus.
0: Santa Maria, Mãe de Deus, rogai por nós, pecadores, agora e na hora da nossa morte. Amém.
1: Ave Maria, cheia de graça, o Senhor é convosco. Bendita sois vós entre as mulheres, e bendito é o fruto do vosso ventre, Jesus.
0: Santa Maria, Mãe de Deus, rogai por nós, pecadores, agora e na hora da nossa morte. Amém.
1: Ave Maria, cheia de graça, o Senhor é convosco. Bendita sois vós entre as mulheres, e bendito é o fruto do vosso ventre, Jesus.
0: Santa Maria, Mãe de Deus, rogai por nós, pecadores, agora e na hora da nossa morte. Amém.
1: Ave Maria, cheia de graça, o Senhor é convosco. Bendita sois vós entre as mulheres, e bendito é o fruto do vosso ventre, Jesus.
0: Santa Maria, Mãe de Deus, rogai por nós, pecadores, agora e na hora da nossa morte. Amém.
1: Ave Maria, cheia de graça, o Senhor é convosco. Bendita sois vós entre as mulheres, e bendito é o fruto do vosso ventre, Jesus.
0: Santa Maria, Mãe de Deus, rogai por nós, pecadores, agora e na hora de nossa morte. Amém.
1: Ave Maria, cheia de graça, o Senhor é convosco. Bendita sois vós entre as mulheres, e bendito é o fruto do vosso ventre, Jesus.
0: Santa Maria, Mãe de Deus, rogai por nós, pecadores, agora e na hora da nossa morte. Amém.
1: Ave Maria, cheia de graça, o Senhor é convosco. Bendita sois vós entre as mulheres, e bendito é o fruto do vosso ventre, Jesus.
0: Santa Maria, Mãe de Deus, rogai por nós, pecadores, agora e na hora da nossa morte. Amém.
1: Ave Maria, cheia de graça, o Senhor é convosco. Bendita sois vós entre as mulheres, e bendito é o fruto do vosso ventre, Jesus.
0: Santa Maria, Mãe de Deus, rogai por nós, pecadores, agora e na hora da nossa morte. Amém.
1: Ave Maria, cheia de graça, o Senhor é convosco. Bendita sois vós entre as mulheres, e bendito é o fruto do vosso ventre, Jesus.
0: Santa Maria, Mãe de Deus, rogai por nós, pecadores, agora e na hora da nossa morte. Amém.
1: Glória ao Pai, ao Filho e ao Espírito Santo.
0: Como era no princípio, agora e sempre. Amém.
1: Ó meu bom Jesus, perdoai-nos, livrai-nos do fogo do inferno, e levai as almas todas para o céu, e socorrei principalmente as que mais precisarem. Nossa Senhora de Fátima e São Francisco,
0: rogai por nós. E no terceiro mistério doloroso, contemplamos
1: Jesus coroado de espinhos.
0: Pai nosso que estais no céu, santificado seja vosso nome. Venha a nós o vosso reino. Seja feita a vossa vontade, assim na terra como no céu.
1: O pão nosso de cada dia nos dai hoje. Perdoai as nossas ofensas, assim como nós perdoamos a quem nos tem ofendido. E não nos deixeis cair em tentação, mas livrai-nos do mal. Amém.
0: Ave Maria, cheia de graça, o Senhor é convosco. Bendita sois vós entre as mulheres, e bendito o fruto do vosso ventre, Jesus.
1: Santa Maria, Mãe de Deus, rogai por nós, pecadores, agora e na hora de nossa morte. Amém.
0: Ave Maria, cheia de graça, o Senhor é convosco. Bendita sois vós entre as mulheres, e bendito o fruto do vosso ventre, Jesus.
1: Santa Maria, Mãe de Deus, rogai por nós, pecadores, agora e na hora de nossa morte. Amém.
0: Ave Maria, cheia de graça, o Senhor é convosco. Bendita sois vós entre as mulheres, e bendito o fruto do vosso ventre, Jesus.
1: Santa Maria, Mãe de Deus, rogai por nós, pecadores, agora e na hora de nossa morte. Amém.
0: Ave Maria, cheia de graça, o Senhor é convosco. Bendita sois vós entre as mulheres, e bendito o fruto do vosso ventre, Jesus.

0: Santa Maria, Mãe de Deus, rogai por nós, pecadores, agora e na hora de nossa morte. Amém.
1: Ave Maria, cheia de graça, o Senhor é convosco. Bendita sois vós entre as mulheres, e bendito o fruto do vosso ventre, Jesus.
0: Santa Maria, Mãe de Deus, rogai por nós, pecadores, agora e na hora de nossa morte. Amém.
1: Ave Maria, cheia de graça, o Senhor é convosco. Bendita sois vós entre as mulheres, e bendito o fruto do vosso ventre, Jesus.
0: Santa Maria, Mãe de Deus, rogai por nós, pecadores, agora e na hora de nossa morte. Amém.
1: Ave Maria, cheia de graça, o Senhor é convosco. Bendita sois vós entre as mulheres, e bendito o fruto do vosso ventre, Jesus.
0: Santa Maria, Mãe de Deus, rogai por nós, pecadores, agora e na hora de nossa morte. Amém.
1: Ave Maria, cheia de graça, o Senhor é convosco. Bendita sois vós entre as mulheres, e bendito o fruto do vosso ventre, Jesus.
0: Santa Maria, Mãe de Deus, rogai por nós, pecadores, agora e na hora de nossa morte. Amém.
1: Ave Maria, cheia de graça, o Senhor é convosco. Bendita sois vós entre as mulheres, e bendito o fruto do vosso ventre, Jesus.
0: Santa Maria, Mãe de Deus, rogai por nós, pecadores, agora e na hora de nossa morte. Amém.
1: Ave Maria, cheia de graça, o Senhor é convosco. Bendita sois vós entre as mulheres, e bendito o fruto do vosso ventre, Jesus.
0: Santa Maria, Mãe de Deus, rogai por nós, pecadores, agora e na hora de nossa morte. Amém.
1: Glória ao Pai, o Filho e ao Espírito Santo.
0: Como era no princípio, agora e sempre. Amém.
1: Ó meu bom Jesus,
0: perdoai-nos, livrai-nos do fogo do inferno. Elevai as almas todas para o céu, e socorrei principalmente as que mais precisarem.
1: Nossa Senhora de Fátima e São Francisco,
0: rogai por nós.
1: Quarto mistério doloroso. Contemplamos
0: a subida de Jesus ao Calvário. Pai nosso que estais no céu, santificado seja o vosso nome. Venha a nós o vosso reino, seja feita a vossa vontade, assim na terra como no céu.
1: O pão nosso de cada dia nos dai hoje. Perdoai as nossas ofensas, assim como nós perdoamos a quem nos tem ofendido. E não nos deixeis cair em tentação, mas livrai-nos do mal. Amém.
0: Ave Maria, cheia de graça, o Senhor é convosco. Bendita sois vós entre as mulheres, e bendito é o fruto do vosso ventre, Jesus.
1: Santa Maria, Mãe de Deus, rogai por nós, pecadores, agora e na hora da nossa morte. Amém.
0: Ave Maria, cheia de graça, o Senhor é convosco. Bendita sois vós entre as mulheres, e bendito é o fruto do vosso ventre, Jesus.
1: Santa Maria, Mãe de Deus, rogai por nós, pecadores, agora e na hora da nossa morte. Amém.
0: Ave Maria, cheia de graça, o Senhor é convosco. Bendita sois vós entre as mulheres, e bendito é o fruto do vosso ventre, Jesus.
1: Santa Maria, Mãe de Deus, rogai por nós, pecadores, agora e na hora da nossa morte. Amém.
0: Ave Maria, cheia de graça, o Senhor é convosco. Bendita sois vós entre as mulheres, e bendito é o fruto do vosso ventre, Jesus.
1: Santa Maria, Mãe de Deus, rogai por nós, pecadores, agora e na hora da nossa morte. Amém.
0: Ave Maria, cheia de graça, o Senhor é convosco. Bendita sois vós entre as mulheres, e bendito é o fruto do vosso ventre, Jesus.
1: Santa Maria, Mãe de Deus, rogai por nós, pecadores, agora e na hora da nossa morte. Amém.
0: Ave Maria, cheia de graça, o Senhor é convosco. Bendita sois vós entre as mulheres, e bendito é o fruto do vosso ventre, Jesus.
1: Santa Maria, Mãe de Deus, rogai por nós, pecadores, agora e na hora de nossa morte. Amém.
0: Ave Maria, cheia de graça, o Senhor é convosco. Bendita sois vós entre as mulheres, e bendito é o fruto do vosso ventre, Jesus.
1: Santa Maria, Mãe de Deus, rogai por nós, pecadores, agora e na hora da nossa morte. Amém.
0: Ave Maria, cheia de graça, o Senhor é convosco. Bendita sois vós entre as mulheres, e bendito é o fruto do vosso ventre, Jesus.
1: Santa Maria, Mãe de Deus, rogai por nós, pecadores, agora e na hora da nossa morte. Amém.
0: Ave Maria, cheia de graça, o Senhor é convosco. Bendita sois vós entre as mulheres, e bendito é o fruto do vosso ventre, Jesus.
1: Santa Maria, Mãe de Deus, rogai por nós, pecadores, agora e na hora da nossa morte. Amém.
0: Ave Maria, cheia de graça, o Senhor é convosco. Bendita sois vós entre as mulheres, e bendito é o fruto do vosso ventre, Jesus.
1: Santa Maria, Mãe de Deus, rogai por nós, pecadores, agora e na hora da nossa morte. Amém.
0: Glória ao Pai, ao Filho e ao Espírito Santo.
1: Como era no princípio, agora e sempre. Amém.
0: Ó meu bom Jesus, perdoai-nos, livrai-nos do fogo do inferno. Elevai as almas todas para o céu. E socorrei principalmente as que mais precisarem. Nossa Senhora de Fátima e São Francisco,
1: rogai por nós. No quinto mistério doloroso, contemplamos
0: a morte de Jesus na cruz.
1: Pai nosso que estais no céu, santificado seja vosso nome. Venha a nós o vosso reino. Seja feita a vossa vontade, assim na terra como no céu.
0: O pão nosso de cada dia nos dai hoje, perdoai as nossas ofensas, assim como nós perdoamos a quem nos tem ofendido. E não nos deixeis cair em tentação, mas livrai-nos do mal. Amém.
1: Ave Maria, cheia de graça, o Senhor é convosco. Bendita sois vós entre as mulheres, e bendito o fruto do vosso ventre, Jesus.
0: Santa Maria, Mãe de Deus, rogai por nós, pecadores, agora e na hora de nossa morte. Amém.
1: Ave Maria, cheia de graça, o Senhor é convosco. Bendita sois vós entre as mulheres, e bendito o fruto do vosso ventre, Jesus.
0: Santa Maria, Mãe de Deus, rogai por nós, pecadores, agora e na hora de nossa morte. Amém.
1: Ave Maria, cheia de graça, o Senhor é convosco. Bendita sois vós entre as mulheres, e bendito o fruto do vosso ventre, Jesus.
0: Santa Maria, Mãe de Deus, rogai por nós, pecadores, agora e na hora de nossa morte. Amém.
1: Ave Maria, cheia de graça, o Senhor é convosco. Bendita sois vós entre as mulheres, e bendito o fruto do vosso ventre, Jesus.
0: Santa Maria, Mãe de Deus, rogai por nós, pecadores, agora e na hora de nossa morte. Amém.
1: Ave Maria, cheia de graça, o Senhor é convosco. Bendita sois vós entre as mulheres, e bendito o fruto do vosso ventre, Jesus.
0: Santa Maria, Mãe de Deus, rogai por nós, pecadores, agora e na hora de nossa morte. Amém.
1: Ave Maria, cheia de graça, o Senhor é convosco. Bendita sois vós entre as mulheres, e bendito o fruto do vosso ventre, Jesus.
0: Santa Maria, Mãe de Deus, rogai por nós, pecadores, agora e na hora de nossa morte. Amém.
1: Ave Maria, cheia de graça, o Senhor é convosco. Bendita sois vós entre as mulheres, e bendito o fruto do vosso ventre, Jesus.
0: Santa Maria, Mãe de Deus, rogai por nós, pecadores, agora e na hora de nossa morte. Amém.
1: Ave Maria, cheia de graça, o Senhor é convosco. Bendita sois vós entre as mulheres, e bendito o fruto do vosso ventre, Jesus.
0: Santa Maria, Mãe de Deus, rogai por nós, pecadores, agora e na hora de nossa morte. Amém.
1: Ave Maria, cheia de graça, o Senhor é convosco. Bendita sois vós entre as mulheres, e bendito o fruto do vosso ventre, Jesus.
0: Santa Maria, Mãe de Deus, rogai por nós, pecadores, agora e na hora de nossa morte. Amém.
1: Ave Maria, cheia de graça, o Senhor é convosco. Bendita sois vós entre as mulheres, e bendito o fruto do vosso ventre, Jesus.
0: Santa Maria, Mãe de Deus, rogai por nós, pecadores, agora e na hora de nossa morte. Amém.
1: Glória ao Pai, ao Filho e ao Espírito Santo.
0: Como era no princípio, agora e sempre. Amém.
1: Ó meu bom Jesus,
0: perdoai-nos, livrai-nos do fogo do inferno. Elevai as almas todas para o céu, e socorrei principalmente as que mais precisarem.
1: Nossa Senhora de Fátima e São Francisco,
0: rogai por nós.
1: Infinitas graças vos damos, soberana rainha, pelos benefícios que todos os dias recebemos de vossas mãos liberais. Dignai-vos agora e para sempre tomar-nos debaixo de vosso poderoso amparo, e para mais nos obrigar-nos, vos saudamos com uma salve rainha.
0: Salve rainha, mãe de misericórdia, vida, doçura, esperança nossa salve. A vós bradamos, degredados filhos de Eva, a vós suspirando, gemendo e chorando nesse vale de lágrimas. Eia, pois, advogada nossa, esses vossos olhos misericordiosos a nós volveis. E depois deste desterro, mostrai-nos Jesus, bendito o fruto do vosso ventre. Ó clemente, ó piedosa, ó doce sempre Virgem Maria,
1: rogai por nós, Santa Mãe de Deus,
0: para que sejamos dignos das promessas de Cristo.
1: Juntos rezamos o Santo Terço, que possamos ficar com as bênçãos de Deus e proteção de Nossa Senhora. Em nome do Pai, do Filho e do Espírito Santo. Amém. Paz e bem.
0: Santa alegria.
1: Louvado seja o nosso Senhor Jesus Cristo.
0: Para sempre seja louvado.
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5: Olá, bom dia, forte abraço. Manhã de sexta-feira, hoje dia 15 de maio. Tá começando aqui da tua Rádio Fátima, tá na hora. Hoje, 15 de maio, é o dia de número 135, faltando 230 dias para acabar o ano. Hoje é Dia Mundial da Família e também hoje no Brasil, Dia do Assistente Social, Dia do Gerente Bancário, Dia Nacional do Controle das Infecções Hospitalares, aniversário de Várzea Grande, no Mato Grosso, Monte Alto, em São Paulo, Quixerê, no estado do Ceará, Cachoeirinha, aqui no Rio Grande do Sul, e Cachoeiras de Macacu, no Rio de Janeiro, né, os municípios comemorando aniversário na data de hoje. Uma ótima sexta-feira a todos, um bom dia e paz e bem, o Tá Na Hora está no ar, abrindo por aqui com os mirins, aliás, com os Bertucci, o de casa, depois tem os mirins Barbaridade, bom dia, o Tá Na Hora está no ar, paz e bem.
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3: 9 graus.
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1: Neste dia 15 de maio, recordamos Santo Isidoro Lavrador. De todas as ocupações e profissões humanas, a mais necessária e a mais saudável é a do lavrador. Santificada pelos patriarcas, oferece muitas ocasiões de santificação. O próprio Jesus tirou muitas parábolas da vida do campo. Isidoro conquistou a santidade lavrando a terra. Pobre, de família, ainda jovem foi trabalhar no campo. Levantava-se de manhã para ir à missa antes do trabalho. O senhor Vargas, seu patrão, certa ocasião se escondeu para ver o que fazia aquele homem que tanto admirava e que depois do que viu passou a ter devoção. Ele viu que enquanto Isidoro estava de joelhos rezando, um anjo estava dirigindo o arado e outro guiando os bois. Tinha sempre alguma coisa para dar aos pobres e até aos pássaros. Para estes, enquanto caminhava, largava trigo pela estrada sem que o saco esvaziasse. Ele nasceu em Madrid, na Espanha, em 1080 e morreu em 1130 com 50 anos de idade. 15 de maio, Santo Isidoro Lavrador.
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2: 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Bom dia, gente, tá na hora aqui na tua Rádio Fátima, paz e bem.

0: 5:09.
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0: 9 graus.
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8: Vamos de volta aqui na tua Rádio Fátima nessa manhã, te mandar um bom dia, um abraço, meu amigo querido na audiência, o Sadia, Dona Almira em Campestre da Serra, bom dia pro Podarírio Maciel, Dona Maria de Lourdes, um abraço, bom dia pro tio Ari Piton, bom dia pro Dilon Ribeiro ali no bairro Gaspareto, tio Zé Guedes, um abração também, um bom dia. Obrigado pela audiência de vocês. O Ari Bueno e a Clarice lá na Capela do Caravaggio. Bom dia pro Ari Maciel. Bom dia pro Biônico. Bom dia, meu amigo Gelson Vaninho, Joãozinho lá no bairro Franciose. Um abraço pra vocês, gente. Também a Benta e o Gringo lá no Passo do Carro. Um abraço pra vocês aí na sintonia. O Nereu Moraes do bairro Santa Cruz. A Nelva Perissari. A Vilma Poleto lá em Monte Alegre dos Campos. Bom dia pro Manuel Luiz Couto Baladão. Nosso amigo querido aí na audiência também nessa manhã. Um abraço para vocês. O tio Mica lá em Bom Jesus. Bom dia e um abração também ao Antônio e a Célia Pontel. A Elisângela, o Alex, um bom dia, um abraço. Seu José Fontana e a Dona Mercedes. O Tadeu Farias da Silva na Santa Luzia. Um abraço, um bom dia para vocês. Chegando mais música, os serranos deixam batido. Bom dia, gente. Tá na hora, até às 7 aqui na tua Rádio Fátima.
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10: 9 graus.

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1: Olá, nossa curiosidade de hoje vai falar para você sobre os cactos. Sim, tem gente que adora ter aí os cactos em casa. O mandacaru, símbolo do Nordeste, no Brasil pode ser encontrado na faixa do litoral e nas restingas, resistindo bravamente o sol e o calor. Outra espécie típica do sertão brasileiro da região nordestina são as palmas, que servem de alimento para o gado. Já a Blosfeldia lilliputana é a menor espécie conhecida. Ela cresce nos Andes bolivianos e tem apenas 0,5 centímetro de diâmetro. O saguaro, da espécie Carnídea gigantea, comum nos desertos do México e dos Estados Unidos, é o maior da família e pode pesar 10 toneladas e atingir 20 metros. Ele vive até 200 anos, mas cresce bem devagar. Com 9 anos, não mede mais que 15 centímetros e só em 75 desenvolve os seus primeiros ramos, mais tarde seguidos de uma exuberante floração branca. Essa nossa curiosidade de hoje para você aqui na tua Rádio Fátima. Eu volto amanhã com muito mais.
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2: Vamos seguindo aqui na programação. 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Bom dia, uma ótima manhã para você na companhia aqui da tua Rádio Fátima.

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1: Olá, meus amigos e caros ouvintes. Na sexta-feira, vamos continuar com o tempo firme predominando. Pela manhã faz frio. Frio já não é assim tão intenso, mínimas variando de 2 a 4 graus em média por aqui. E máximas na casa dos 16 a 18 graus, também sendo que 17 graus em média aqui nas áreas mais elevadas. Tudo indica que no final de semana vamos ter um sábado com sol, mas no domingo a nebulosidade volta a crescer e podemos ter alguma chuva, assim, mais para tarde, final de tarde, mas uma chuva assim muito, muito isolada. Com a previsão do tempo, Kátia Valente.
0: Nove graus. 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
4: 5:23.
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4: 9 graus.
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9: Hora de irmos até a nossa central de conteúdos, onde está Ladmir Fabris com as primeiras informações do dia, os destaques do jornalismo desta manhã. Conta pra gente, Ladmir. Bom dia, meu amigo.
10: Então, muito bom dia a você, Ronaldo. Bom dia também para os nossos ouvintes. Sextou! E já estamos com a equipe na Central Fátima de Conteúdos. A partir das 6:00, mais um dia, você vai conferir muitos assuntos aqui, para ficar bem informado e atualizado. Quinta FEVAC, Feira Multissetorial, começa hoje à tarde no Salão de Fátima com a participação de mais de 50 empresas. Secretaria de Saúde de Vacaria vai disponibilizar 2.000 doses da vacina contra a gripe em todas as unidades básicas hoje à tarde. Governo do Estado libera recursos para a Prefeitura de Campestre da Serra realizar a reforma dos ginásios da sede em São Manuel e também para a colocação da iluminação no campo de futebol da sede e da Coab. Comandante-geral da Brigada Militar Coronel Luíde Pereira esteve no município ontem na passagem do comando do CRPM Nordeste e anunciou que Vacaria receberá mais policiais no segundo semestre. Um excelente dia com muita saúde a você e também para os nossos milhares de ouvintes. Ronaldo.
9: Obrigado, Vladimir, e as informações do jornalismo nesta manhã. Bom dia a todos, gente. Já a produção rural com a Ana Lúcia Giacomini. Daqui a pouquinho a história da música com o Benito Gobetti nessa manhã. Bom dia a todos, paz e bem.
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11: 9 graus.

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1: As análises laboratoriais realizadas em amostras coletadas no Rio Grande do Sul descartam a presença do caruru gigante, o Amaranthus palmeri, considerado uma das plantas daninhas mais agressivas às lavouras. O resultado foi confirmado por laboratório de referência do Ministério da Agricultura e Pecuária, o MAPA. As 8 amostras analisadas apresentaram, porém, resultado positivo para outra espécie de caruru, o Amaranthus híbridos, planta já existente no estado e que preocupa pelo potencial de resistência aos herbicidas. O trabalho foi coordenado pelo Departamento de Defesa Agropecuária Vegetal da Secretaria Estadual da Agricultura. Em abril, equipes realizaram vistorias em 182 propriedades rurais, distribuídas em 55 municípios gaúchos. As coletas analisadas ocorreram em cidades como Santo Ângelo, Campo Novo, Lagoa Vermelha, Dois Lajeados e Bom Retiro do Sul. De acordo com a Secretaria da Agricultura, o monitoramento teve como objetivo confirmar ou descartar a presença do caruru gigante no território gaúcho, especialmente após a identificação recente da planta no oeste de Santa Catarina. Mesmo sem a confirmação da espécie considerada quarentenária, o alerta permanece devido à disseminação de outras variedades resistentes. Conforme a CEAP, a alta incidência observada nas lavouras reforça a necessidade de medidas preventivas, como limpeza de máquinas agrícolas, atenção à procedência das sementes e rotação de herbicidas. O governo estadual também orienta produtores a reforçarem o manejo integrado de plantas daninhas para reduzir riscos de

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1: 5 horas e 42 minutos.
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1: 9 graus.
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3: Deixa eu mandar um bom dia, um abraço também nessa manhã para minha amiga Doroti Barbosa. Um bom dia, dona Justina e o seu Hermínio na Santa Luzia. Um abraço, professor Valdecir de Matos lá em Esmeralda, ouvindo a gente, também um abração. Bom dia e um abraço pro Tato Artista lá na Capela São Judas, Silvio Velocino e a dona Nedir Zardo. Bom dia pro Paulão aqui no Sacolão Avenida, o Lete ali no Lete Autopeças. Bom dia pro Mauro Gilberto lá em Bom Jesus. Um abraço para vocês, gente. Obrigado pela audiência de todos e tenham um ótimo dia. Bom dia e um abração também pro tio Eloir Barros, o Roberto Silva lá no bairro Coab. Um abraço pro Pelé, a Terezinha Fiat, o Odair, o Luiz Suzinho Nene lá em Campestre da Serra, o Alexandre Taxista lá em Bom Jesus, também o Marcelo Lemos. Alô, Bom Jesus, pessoal, Marcelo Lemos lá e toda a família em Bom Jesus, um abraço pra vocês, gente. O Diomar Padilha também, um bom dia. E agora chegando o recado do nosso amigo o Gabriel da JB Mix, trazendo aquelas dicas importantes nessa manhã. Bom dia, Gabriel.
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5: A história de hoje é sobre o grupo Santo Chão. Iniciaram suas atividades no dia 9 de setembro de 1997, no município de São Bento do Sul, Santa Catarina. No ano de 1998, lançaram o seu primeiro CD intitulado Sem Fronteiras. E a partir de então, o grupo começou a destacar-se no cenário da música tradicionalista, animando bailes, festas e fazendo diversas apresentações em toda a região sul do Brasil. Desde o primeiro CD, destacam-se as músicas Sem Fronteira e Lida de Peão, as quais são tocadas nas emissoras de rádio até hoje. E vamos ouvir Grupo Santo Chão. Música.

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1: 9 graus.
2: Deixa eu mandar um abração e um bom dia lá pro meu amigão lá em Esmeralda, o Ari de Lima Campo, que tá comemorando hoje 60 anos. Parabéns, saúde, felicidades, tio Ari. Muitos anos de vida, um grande abraço para você. Saúde, meu amigo, parabéns, viu? Um abraço para você, tio Ari de Lima Campo, parabéns e felicidades. Um abraço lá em Esmeralda também pro seu Jari César Dallagnol, meu amigo Bandeja, um abraço, bom dia para vocês. Parabéns aí ao meu amigão Ari de Lima Campo e tudo de bom, né? Bom dia, um abraço lá no Passo do Carro pro meu amigo querido Amantino da Silva Ferreira e toda a família. Bom dia, professor João Maria, dona Enedina. Um abraço e um bom dia pro Milton Hoffman na Invernada dos Borges. Um abração e um bom dia pro Joel de Jesus em Muitos Capões. Clodoveu Bisotto, um abraço. Meu amigo Irineu Magro, um bom dia. A dona Justina e o seu Hermínio na Santa Luzia, o Assis Lopes. O professor Valdecir de Matos lá em Esmeralda também, um abraço para vocês. Obrigado pela audiência. O Pirulito, bom dia pro Soné. Seu Aristides Costa, seu Diomar Padilha, um abraço a todos vocês. O Laurindo Riva, meu amigão lá no Capão da Herança, também um bom dia. Obrigado pelo carinho de todos. Finalizando por aqui, alô tio Ari Piton, alô tio Zé Guedes, um abraço também, os Monarcas e o Trote do Alazão. Valeu, gente, paz e bem, uma ótima sexta-feira a todos e um bom dia e um grande abraço. Tudo de bom!
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5: Bom dia! Alegria, alegria, alegria. Viva intensamente este novo dia. 15 de maio, senhoras e senhores ouvintes, já estamos fechando a primeira quinzena do mês 5 de 2026. Estamos na fase da lua minguante. A estação, por enquanto, é outono. E é sexta-feira. Ela chegou, senhoras e senhores ouvintes. Sextou. Sexta-feira que estamos iniciando com a presença da noite ainda nos campos de cima da serra. Mas já vai clarear um novo dia. E a temperatura melhorou. Mas que espetáculo. 9 graus. Ontem era 6. Ontem era 5. Mas que coisa linda! É, então 9 graus, tempo bom por enquanto em Vacaria e região. E vamos em frente então, sextou, lhe desejando sim, lhe desejando então neste novo dia, a 6 e 2, com 9 graus e tempo bom em Vacaria e região, o melhor dia da sua vida.
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5: Senhoras e senhores ouvintes, peço um minuto da sua compreensão. Um minuto da sua compreensão, porque hoje é um dia muito importante para mim e para você. Hoje é o Dia Internacional da Família. Da família. Então, eu tenho um recado especial para você e para mim também. Valorize a sua família. O maior erro que você pode cometer neste mundo é ignorar aqueles que lhe deram tanto amor, afeto, teto. Eles ensinaram tudo que você sabe hoje. Ao contrário de outros amores, o amor da família é incondicional. E será impossível você encontrar a tua felicidade se você não amar a tua família. Saiba que seu mundo começa pela sua família. Começa a partir de você dando amor e carinho aos seus pais, pois são eles que dão de tudo e fazem de tudo para você ser o melhor e ser feliz. Então, respeite seus pais, ouça eles e nunca levante a voz e muito menos vire as costas. Não espere perdê-los para dar amor àqueles que tanto merecem e tanto te amaram. Então, dê valor enquanto os teus pais estão contigo, porque a primeira e verdadeira amizade ou começa na tua família, começa através do teu relacionamento com os teus pais. O teu mundo sem eles é um mundo vazio e que não se preenche nunca mais. Então, ame teus pais, ame tua família, ame mais que você, pois eles fazem isso o tempo todo para te amar e te dar o melhor, esperando de ti tão somente o teu amor. Agradeça a Deus pelo teu pai, agradeça a Deus pela tua mãe e faça tudo o que puderes hoje, agora, aqui na terra, enquanto eles estão com você. E nunca esqueça que amanhã você será pai, amanhã você será mãe e você também terá filhos. E certamente teus filhos serão contigo o que você hoje é para os teus pais.
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5: Alô, ouvintes! E viva a família, viva a vida! 6:06, 9 graus saindo à noite, já querendo aparecer ali, até aparecendo a barra do novo dia. Bom dia, bom dia! Que espetáculo! Mais um dia pra gente lutar e vencer, mais um dia pra gente dizer obrigado, meu Deus, pelo teu amor, pela vida e pela família.
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5: Vamos em frente, aqui a notícia não para, aqui estamos já na Central Fátima de Conteúdos e muitos assuntos estaremos a partir de agora, então, ampliando com esta equipe fantástica, maravilhosa, que sempre está bem informada e atualizada. Então, anote aí. Inadimplência nos campos de cima da serra supera 404 milhões e Vacaria lidera com 25 milhões de dívidas, segundo o SPC Brasil. Esse é um trabalho de uma semana, maravilhoso, trabalho exclusivo, feito pela colega Fábia Schiller, somando todas as dívidas de todos os moradores de Vacaria que estão só no SPC. Já passa hoje essa dívida em Vacaria de 25 milhões. Parabéns, colega Fábia. Quinta FEVAC Feira Multissetorial começa hoje à tarde no Salão de Fátima com a participação de mais de 50 empresas. Prefeitura de Vacaria anuncia o programa Saiu Meu Exame, que prevê investimento de 3 milhões de reais para a realização de 15 mil exames. Corede dos Campos de Cima da Serra recebe até domingo via internet as propostas da população para definir as prioridades da consulta popular 2026. Projeto OAB Vai à Escola promove palestras sobre bullying, atos infracionais, redes sociais no Colégio Nabor Moura de Azevedo, do bairro Imperial, nesta sexta-feira. Secretaria de Saúde de Vacaria vai disponibilizar 2.000 doses da vacina contra a gripe em todas as unidades básicas hoje à tarde. Hoje à tarde. Governo do Estado libera recursos para a Prefeitura de Campestre da Serra realizar a reforma dos ginásios da sede em São Manuel e para a iluminação do campo de futebol da sede e também da Coab. Comandante-geral da Brigada Militar, Coronel Luigi Pereira, esteve ontem no município na passagem do comando do CRPM Nordeste e anunciou que Vacaria irá receber mais policiais no segundo semestre. Semana do Trânsito terá palestras nas escolas e também em algumas empresas nesta sexta-feira. Futebol! O Grêmio goleou fora de casa o Confiança, 3-0, e se classifica para as oitavas de final da Copa do Brasil.
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5: Opa, vamos lá, 6:10, 9 graus, tá maravilhosa a temperatura, um dia maravilhoso. Maravilhosa a nossa vida, então vamos em frente. E não esqueça, hoje e sempre, hoje é dia da família. Ame a tua família, ame teus pais enquanto estão com você. Dê o máximo de ti, porque eles dão o melhor de si por você todos os dias. Por quê? Porque todo amor que tu der diariamente aos seus pais, pode ter certeza que você será muito mais feliz. 6:10, vamos dizendo que a Que Útil tem promoção especial. 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Opa! Bom dia, aqui é o Jorge de Muitos Capões, indo para Esmeralda trabalhar. Bom trabalho, seu Jorge, saúde para o senhor. Alô, Tino, alô, Rejane, ali o pessoal aí do 5º Distrito, um abraço para vocês. Alô, Borghetti, saúde, bom dia, não tem geada hoje em Vacaria. Ô, tio Ivanor, aqui é o Betinho também, o Betinho acorda cedo, Betinho, aqui ó, não tem geada aqui no quebra-dente, bom também, saúde para vocês aí, vamos em frente, vamos trazer então os fatos que marcam este 15 de maio, Dia Internacional da Família.
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6: 15 de maio, Dia do Assistente Social, Dia Internacional da Família, instituído pela ONU, e Dia do Gerente Bancário. Os fatos do dia. Em 1966, morreu aos 98 anos o empresário, advogado e político, presidente do Brasil entre 1914 e 1918, Venceslau Brás. Em 1970, a moeda brasileira, que era o Cruzeiro Novo, voltou a ser chamada apenas de Cruzeiro. Em 2010, um incêndio em um laboratório do Instituto Butantan, em São Paulo, destruiu o maior acervo de cobras, aranhas e escorpiões para pesquisas do Brasil. O fogo queimou 70 mil espécies conservadas em formol. Mário Vivan, para a tua rádio.
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5: Às 6 horas e 13 minutos, 9 graus, saindo a noite, clareando o dia. É bom o tempo na Vacarina região. Aqui está a nossa equipe. Betão Carneiro, Ronaldo Pontel, Fábio Schiller, Júlia Rodrigues, Silvio Silveira Ramos, Luiz Barreto, Caio Pivoto, Franciele Lescheider, Gislaine Moraes, a missioneira, gerência Alexandre D'Albello, superintendente Frei Valdo Freitas e mais você. Agora a equipe está completa. Agora vamos trabalhar. Por quê? Porque você faz parte dela.
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5: 6h14, não vamos se atrasar, tá ligado aí, ó, 6h14, se mexa. 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Agora são 6h15, a temperatura de 9 graus aqui na Avenida Moreira Paz. Vamos trazendo aqui... Ah, tá ok. Alô! Bom giorno, como esteto? É o que diz aqui, senhoras e senhores ouvintes. Whats 9-9993-4202, que recebemos através deste número do senhor Raul Sequim. Estou bem, e ti, como esteto? Pimpianeta de movante, certo, Tiquim? Mai paura, finqueladura, uns trucom. Tô dizendo pro seu Siquinho, ele tá me pedindo em italiano como é que eu estou. Eu estou bem, vamos em frente, não tem que ter medo. Vamos enfrentando, que enquanto tiver vida, pode ter certeza que qualquer coisa é possível conquistar. Só depende de você, é só fazer o bem. 6h16, 9 graus. E não esqueça, hoje é o dia da família. Como é que está aí teu amor, teu carinho, tua atenção, tua compreensão com os teus pais? Como é que está, hein? Saiba que sem este amor dos teus pais, sem você amar a tua família, tudo fica mais difícil para você.
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5: Então, se tá na hora, se mexa, levanta aí, vamos lá. Olha a hora, 6:21, 9 graus. E quem não tem que trabalhar, tá embaixo das cobertas aí, tá descansando, tá de férias, tá folgando. Um bom dia para você. Agradeço a Deus pela tua família e por você ter trabalho. Às 9 graus, o clima hoje tá maravilhoso. Aqui, ó, o dia já amanhecendo, já tá aí, ó. Clareou o dia, a noite já foi descansar. 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Ela diz que hoje em dia falta muito respeito e amor dos filhos com os pais, alguns, né? É, alguns não respeitam. Não tem amor ao seu pai. Depois, quando vê o pai num caixão, daí gritam, daí desmaiam, e daí passam mal, e meu pai, e eu preciso, e o que, que vai ser da minha vida, e agora, e você, e tal, não sei o quê. Mas por que, que não deu amor e carinho pro pai enquanto estava aí em vida? Daí fica gritando e fazendo confusão, e, se de, e coisas laradas e tal, quando vê um pai dentro do caixão, não. Pai, é em vida que tu tem que dar amor e carinho e atenção. Depois que tá dentro do caixão, faça uma oração. Ah, para que ele te perdoe, porque muitos filhos isso aí deixam a desejar em termos de amor e carinho aos seus pais hoje em dia aí. Acidente? Opa, acidente é 122, trânsito complicado. Alô, Diego, o que que houve?
20: Bom dia, meu amigo.
5: Glatinho. Opa, não, é aqui, dia, ó. Meu... ali, ó. Atenção, Diego, aqui, ó. Aqui. Alô, Diego.
21: Bom dia, Vladimir.
5: Bom dia
21: a todos os ouvintes da tua Rádio Fátima. Vladimir, um acidente na 122, trecho de Vacaria IP, antes dos, próximos da Miane, aqui uma carreta no meio da pista e ninguém ferido com gravidade, Vladimir.
5: Sim.
21: Motoristas que tenham atenção aí, que o trânsito está bem complicado no local aí, e a visibilidade com cerração aí. Diego Gomes ligado, bom dia.
5: Valeu, Diego. Olha, ó, informação que chega do Diego, lá na curva dos Damiano, que dá de assim, isso que tem um, lá tem um redutor de velocidade, lá tem um pardal lá. Então é o seguinte, atenção, motoristas, 122, tá complicado, tá passando o trânsito, mas tá complicado ali nos Damiani, tá? Muita atenção, principalmente a 122 aí, que tem um tráfego intenso aí. Então, dado o alerta aí, sempre digo, você... é o nosso repórter, você faz parte da nossa equipe. Ah, qualquer informação, trânsito, qualquer outra situação, você passa aqui, ó. O Diego nos passou do acidente, o pessoal já vai se cuidando, vai tomando providência aí quem está dirigindo seu veículo lá próximo à curva dos Damiani.
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5: Às 6h25, vamos em frente. Por falar em trânsito, o frio chegou. 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A Polícia Rodoviária Federal não registrou acidentes com lesões nas últimas 24 horas nas BR-116 e 285, que passam por Vacaria e região dos Campos de Cima da Serra. A Guarda Municipal ontem atendeu a 2 acidentes apenas com danos materiais. Todo dia tem acidente em Vacaria. Ontem, as últimas 24 horas, a Guarda Municipal notificou 5 condutores, sendo que 3 foram na Zona Azul por ter estacionado o veículo sem a cartela ou por ter ultrapassado o tempo previsto na cartela. Atenção, Bruna Bautler. Atenção, Bruna Bautler. O seu cartão do banco está ali na guarda. Isaías Bentiberri Soares, sua identidade está na guarda. E lá também estão as chaves lá de um veículo GM com um chaveiro do Brasil, tudo está na guarda municipal. As informações do trânsito, vamos repetir aqui a informação que chegou há pouco do Diego, é ER-122, lá na curva dos Damiani, tombamento de uma carreta, trânsito está passando, mas está muito lento, está passando lá. Então, muito cuidado. Se alguém tiver alguma outra informação desse acidente, aí pode nos enviar no 9993-4202. O frio está aí e vai se intensificar. 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O pessoal aqui está perguntando e estou informando. Atenção trabalhadores aí que nasceram nos meses de maio e junho. Hoje pagamento do PIS para vocês. Quem teve a carteira assinada em 2024, pelo menos aí por 30 dias, está cadastrado no programa há mais de 5 anos e recebeu até 2 salários mínimos, vai receber um salário mínimo. Os demais, então, é apenas os rendimentos, tá ok? Maio e junho, PIS pagamento hoje. 6h29, 9 graus, vamos ao espaço comercial. Em seguida tem muito mais. Bom dia, sextou, um excelente dia.

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7: Fátima de Vacaria, sextou, 6h35, 9 graus, já clarou dia, tempo parcialmente encoberto aqui em Vacaria, mas por enquanto é bom. 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Alô, Márcia Herves, abençoada, Márcia Herves, lá. Indo lá, já trabalhei em Monte Alegre dos Campos, avisando. Alô, pessoal do Paz do Carro aí, ó. Alô, pessoal do Paz do Carro. A Márcia avisando aí que amanhã e domingo tem aí, tem novamente um brechó beneficente aí pro tio Deoclésio, tá? Tio Deoclésio fazer um tratamento de quimioterapia, precisa da sua ajuda. Então, brechó das 8h30 às 17h, ali no Paz do Carro, no salão aí, amanhã. E também domingo para ajudar o tio Deoclésio que está fazendo tratamento de quimioterapia. Alô, meninas, alô, guris, alô, povo do Paz do Carro, alô, tia Fabiana, gente boa, de coração e de saldo bancário também. No Paz do Carro também tem aí um senhor aí de bom coração e de bom saldo bancário. O nome dele? Chicão. 6h37, vamos lá, vamos trazer agora. Ah, mais uma vez avisando, ô pessoal. Acidente na 122, curva do Damiani, tombamento, uma carreta, trânsito lento no local. Tá passando, mas está lento.
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7: Às 6h38, previsão do tempo. 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

0: sexta-feira, vamos continuar com o tempo firme predominando. Pela manhã faz frio, frio já não é assim tão intenso, máximas na casa dos 16 a 18 graus, também sendo que 17 graus em média aqui nas áreas mais elevadas. Tudo indica que no final de semana vamos ter um sábado com sol, mas no domingo a nebulosidade volta a crescer e podemos ter alguma chuva assim mais para tarde, final de tarde, mas uma chuva assim muito, muito isolada. Com a previsão do tempo, Kátia Valente.
1: 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Vamos homenagear os aniversariantes deste 15 de maio. Dia Internacional da Família.
2: Nesta data tão importante, o nosso feliz aniversário a você do Clube da Amizade. Que bom celebrarmos a vida, este dom tão maravilhoso, tão precioso que Deus nos deu de presente. Receba o nosso abraço carinhoso neste dia de festa e alegria. Parabéns por mais este ano de vida.
3: Parabéns e felicidades aos aniversariantes do dia 15 de maio. Em Monte Alegre dos Campos, Ecléia Guerreiro Oliveira recebe os parabéns do esposo Alexandro, das filhas Eduarda, Luiz e Cecília e dos amigos e familiares. Em Campestre da Serra, Leucir Heck recebe os parabéns da esposa Margarete, dos filhos Tatiele, Johnny e Emanuela. Em Caxias do Sul, Maicon Vieira de Vargas recebe os parabéns da sua esposa, dos familiares e da agente Joanita. Em Vacaria, Maria Gorete Gomes Maciel recebe os parabéns do esposo Valdemar, dos filhos Carlos Alberto e Tatiane, da mãe, dos irmãos, da nora, do genro e do neto Jean. Ela é agente do Clube da Amizade. Felicidades a você, aniversariante, e receba o carinho da tua Rádio Fátima.
1: Um abraço e saúde a você, aniversariante, deste 15 de maio, 6h42. Ó, pessoal, 9 graus, já tempo encoberto aí, mas por enquanto é bom aqui em Vacaria. Ó, pessoal, nossos amigos tradicionalistas aí, domingo almoço beneficente para ajudar nosso irmão aí, seu Domingos Borges, Éden, do Cavaleiro do Quinto, teve o ano passado um acidente de trabalho, tá aí com a mão direita que não consegue movimentar, precisa de uma nova cirurgia. Tem almoço então para você participar, para ajudar o tio Domingos, gente boa aí, família maravilhosa, domingo no bairro Borges aí no salão, ou você pode levar para casa, galeta e macarrão. E quem for almoçar lá na Borges, para ajudar o tio Domingos Borges, tem que levar talheres, tá ok? Vamos ajudar o Domingos aí. Alô, Domingo, vai dar certo aí, meu irmão. Vai dar certo, Deus está contigo, então não tem medo não, vai em frente que vai dar certo aí. 6h42, participação do 20 no 999-93-4202 no ar.
4: Bom dia, meu amigo Vladimir. Bom dia. Como é que tá, meu irmão? Um grande abraço, você faz parte da minha família, irmão, mas Vacaria virou uma buraqueira essa Corsã, meu irmão.
1: É verdade.
4: Várias pessoas aí comentando aí, a buraqueira que virou em Vacaria, que a Corsã faz. Nossa.
1: É verdade.
4: Santa Teresinha tá numa buraqueira, eles abrem, que estoura a cana e não arruma o mazo. Meu Deus do céu.
1: Meu Deus do céu, que está vendo com a Corsã. Alô, alô, Adriano, isso aí. Alô, Eva. A Eva ontem também mandou foto aqui da CIS Brasil com o Marechal Floriano. Quando é que vão arrumar isso aí? Olha, já falamos, já pedimos, eles prometem, é? E eu vou te dizer bem sincero, tia, viu, Eva? Só Deus sabe, porque do jeito que tá, tá complicado. A Corsã tá deixando muito a desejar no que se refere aí à reposição do asfalto e também do calçamento aí. Porque até no calçamento, é só ali na... Alô, seu Domingos! Ali na frente da Presidente Kennedy, ali na frente dos cabos e soldados. Deu uma passada ali. Deu uma passada, vê como é que foi a reposição do calçamento aí. Então, tá uma vergonha. Mas certamente o pessoal tá fiscalizando e cobrando que essa Corsã agilize aí a reposição com qualidade aí. Um trabalho eficiente e competente no reposição do asfalto e também do paralelepípedo aí. 6h44, como é que tá o clima ali fora, meu irmão Betão? Bom dia.
5: Bom dia.

0: bom dia, ouvintes, bom dia, Vladimir. Não, tá, hoje tá tranquilo hoje, graças
1: clima
0: a Deus.
1: Clima bom, claro, né?
0: É, tem que ser agasalhado só, mas tá um clima bom, bom.
1: É, que bom.
0: Esperamos que você continue assim o final de semana, não é?
1: É isso aí. Alô, gurizada do Campestre, bom giorno! Hoje tem rodada, tem mais uma rodada do campeonato, parece que é lá na Capela da Glória hoje, lá, o campeonato de bochas lá, que tá bombando lá no Campestre. Alô, Nilda, Pimpianeto, Chaparsol, El Balim, na testa de Reni, certo? El Balim, move-te fora, Nilda, gente bona. Tô dizendo pra dona Nilda que joga bocha, joga bem, dona Nilda. Melhor que muitos homens lá. Quando ela for jogar pra tirar a bocha que tá perto do bolim, né, o bolinho aí, que ela jogue no bolim, joga na bocha ali, não na cabeça do esposo dela, o Reni. Alô, Reni, um abraço pra você, 6h44. Vamos ao espaço comercial, já voltamos. É o Neri, Neri. Alô, Neri, Tirtendrio, Neri.
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1: Então você ouviu, Tá Na Hora, confere a hora, 6h51, 6h51, 10 graus, subir a temperatura, está especial, tá ótima a temperatura, 10 graus aqui na Avenida Moreira Paz. 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Vamos para as cotações. 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Alô, meu colega Ronaldo, se apresente. E as cotações então, colega?
14: As cotações com informações da Cooperval, a saca da soja, R$ 120,00 o milho disponível, no valor de R$ 63,00 o trigo, a R$ 1.300,00 a tonelada, dependendo do prazo de pagamento e o PH, com o dólar cotado a R$ 4,97. Com informações da Emater, O arroz, 50 quilos, a R$ 59,74. O boi, quilo vivo, R$ 11,69. Cordeiro, quilo vivo, R$ 12,96. A saca do feijão, a R$ 161,10. Suíno, quilo vivo, R$ 6,36. A vaca, quilo vivo, R$ 10,45.
1: 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Ele é bom coração, ele te faz emprestação. 6h55, temperatura 10 graus. Vamos de imediato para as notícias do campo. 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A informação do campo é contigo, colega Luiz.
15: O trigo gaúcho, na atual safra de inverno, deverá encolher 20% em área, 5,6% em produtividade e 24,6% em produção. As estimativas foram apresentadas nesta quinta-feira pela Conab em seu oitavo levantamento da safra de grãos. Segundo a companhia, o plantio em 2026 é estimado em 925 mil hectares, ante 1,1 milhão no ano passado. A produtividade, em 2.924 quilos por hectare, contra 3.097 quilos em 2025, e o volume colhido de 2,7 milhões de toneladas, contra 3,5 milhões na safra anterior. As perspectivas do estado estão piores do que os números nacionais. No Brasil, se espera a redução na área em 12,5% para 2,1 milhões de hectares, na produtividade em 7,3% para 2,9 mil quilos por hectare e na produção, redução de 18,9% para 6,3 milhões de toneladas. Da Central de Conteúdos da tua Rádio Fátima, Luiz Barreto.
1: 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Presta um socorro também. Fone Whats do Lete, 3232-1022. 6h57, tempo é bom, parcialmente encoberto, encoberto em Vacaria e região. Aqui a temperatura é de 10 graus. Às 6h57, vamos para as informações da área da segurança. 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Senhoras e senhores ouvintes, a Brigada Militar e a Polícia Civil não registraram nenhuma ocorrência de maior gravidade, felizmente, nas últimas horas aqui em Vacaria. Ontem, Polícia Civil esteve realizando uma operação a Draco, lá no município de Pinhal da Serra. Ainda não podemos divulgar o resultado desta operação, porque ela vai continuar. Tem mais desdobramentos aí por parte da Draco em Pinhal da Serra. Também tivemos ontem aqui em Vacaria a passagem do Comando Regional de Polícia Militar Nordeste, CRPM Nordeste, quando o coronel Luiz Fernando Becker entregou o seu cargo, ou passou seu cargo, para o tenente-coronel Daniel Araújo de Oliveira. Coronel Becker agora é o comandante do CRPM de Gramado. E aqui chegando o coronel Daniel, que assume o CRP Nordeste, que tem abrangência em 34 municípios. Esteve presente o comandante-geral da Brigada Militar, Coronel Luiz de Gustavo Soares Pereira, esteve também o subcomandante, estava a alta cúpula da brigada, e que bom, vacaria merece. Estava aí também o Coronel Dirceu. E na ocasião, em entrevista à tua Rádio Fátima, Coronel Luiz, comandante-geral da Brigada Militar, disse que no segundo semestre, vacaria vai receber mais policiais. 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Alô, Campestre!
16: No próximo dia 23 de maio, um sábado, as equipes de futebol de base de Campestre entram em campo pela Copa Talentos da Serra. Os jogos serão contra o Glória nas categorias sub-12, sub-14 e sub-16. As partidas acontecem a partir das 8h30 da manhã no campo suplementar Altos da Glória, em Vacaria. De Campestre da Serra, Bruna Zanotto Goulart para a tua Rádio Fátima.
1: Temperatura 10 graus, 6,59. Alô, Esmeralda!
17: CRAS informa que para confecção de identidades é necessário ter em mãos foto 3x4 e certidão de nascimento ou de casamento atualizada. Também é necessário antes fazer o agendamento na recepção. De Esmeralda, Simone do Amaral para a tua Rádio Fátima.
1: 7 horas, tempo parcialmente encoberto, 10 graus. Agora vamos conferir o destaque de Monte Alegre.
18: O CRAS informa que está aberto o edital para pré-seleção e seleção de famílias para o programa habitacional Minha Casa Minha Vida, na modalidade Faixa Urbano 1, com recursos provenientes do Fundo de Arrecadamento Residencial. O programa é destinado a famílias com renda mensal de até R$ 3.200,00, conforme os critérios estabelecidos nos normativos vigentes. As inscrições estarão abertas no período de 5 de maio a 4 de junho, no Centro de Referências de Assistência Social, CRAS, de Monte Alegre dos Campos, Letícia de Onda Silva, para a tua Rádio Fátima.
1: E vamos agora lá pro Pinhal.
19: O setor de tributos informa que está disponível o IPTU 2026. Os contribuintes que realizarem o pagamento em cota única até o dia 10 de junho de 2026 terão 20% de desconto. De Pinhal da Serra, Emily Duarte, para a tua Rádio Fátima.
1: 7 horas, 1 minuto, tempo parcialmente encoberto. Encoberto, mas é bom. 10 graus, vamos agradecer a Deus por mais esse dia. E hoje é o Dia Internacional da Família. Agradeça, agradeça a Deus por você ter uma família.
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21: Dois monges viajavam juntos por um caminho lamacento. Chovia torrencialmente, o que dificultava a caminhada. A certa altura tinha que atravessar um rio cuja água lhes dava pela cintura. Na margem estava uma moça que parecia não saber o que fazer. Quero atravessar para o outro lado, mas tenho medo. Então o monge mais velho carregou a moça às suas costas para a outra margem. Horas depois, o monge mais novo não se conteve e perguntou: nós, monges, não devemos nos aproximar das mulheres, especialmente se forem jovens e atraentes. É perigoso. Por que fez aquilo? Eu deixei a moça lá. Você ainda está carregando? Pensemos. Neste novo dia, o Senhor te abençoe e te guarde. O Senhor faça brilhar sobre ti sua face e se compadeça de ti. O Senhor volte para ti o seu rosto e te dê a paz. O Senhor te abençoe, Pai, Filho e Espírito Santo.

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11: Bom dia! Alegria, alegria, alegria viva intensamente este novo dia 15. 15 de maio, senhoras e senhores ouvintes, estamos fechando a primeira quinzena do mês 5 de 2026. E você que estava ansioso, então eu tenho para lhe dizer que ela chegou. Sextou! Sexta-feira que estamos aí com o tempo bom, parcialmente encoberto, encoberto, temperatura de 10 graus. 7,8, que alegria! Mais um dia, então estou agradecendo a sua sintonia e ao mesmo tempo estou lhe desejando de coração, sim, de coração, o melhor dia da sua vida. Olha aqui, ó, hoje é o Dia Internacional da Família, foi estabelecido pela ONU. Então é o seguinte, ó, me dê 30 segundos aí, valorize a tua família. O maior erro que você pode cometer na tua vida é ignorar aqueles que deram teto, afeto e lhe ensinaram tudo que você sabe hoje. Ao contrário de outros amores, o amor da família é incondicional. E será impossível, impossível você encontrar a tua felicidade se você não amar a tua família. 7,9. É o Conectado chegando no seu rádio. Viva a vida e viva a família. 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Então, bombando. 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Betão já deu bom dia, chega cedo, meu irmão. E a Gislaine chegando agora. Então, seu bom dia, colega. Sextou, como estás?
12: Olá, bom dia. Bom dia, Betão. Bom dia a todos os nossos ouvintes. Sextou, finalmente. Ótimo dia para todo mundo. Ótimo final de semana.
11: Exatamente.
13: Eu só quero dizer uma coisa, né? Hoje é o Dia da Família, não é?
11: Internacional da Família.
13: Mas eu quero cumprimentar a todos os nossos colegas aqui da Rádio Fátima, uma verdadeira família. Exatamente. Nós passamos mais tempo aqui na rádio trabalhando, graças a Deus e com satisfação, do que às vezes com os nossos familiares. Então aqui também é a nossa família. Além da família que a gente tem de sangue, que a gente chama.
11: É o prolongamento da família
13: aqui onde a gente trabalha. E os senhores também. Onde os senhores trabalham também é o prolongamento das suas famílias.
11: E mais,
13: né?
11: Vocês fazem parte da nossa família, claro, porque todo dia estão em nossa sintonia.
13: Os nossos ouvintes fazem parte da nossa família.
11: Vocês, ouvintes, são parte da nossa família. Né? É isso aí, Betão.
13: Verdade.
11: E na sociedade nós temos que ter esse senso, né?
13: Temos que ter essa empatia também, né?
11: De que nós só vamos viver felizes, vamos cada vez mais evoluir como ser humano quando a gente valorizar e amar a família. 7:12.
13: Amém.
11: Amém. Vamos em frente. Diga amém aí, Gi.
12: Amém.
11: Isso aí.
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11: Vamos lá, trazendo então os assuntos que vamos ampliar com a nossa equipe a partir de agora, com o apoio da Corretora de Seguros Nova Era. 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
13: Inadimplência nos campos de cima da serra supera 404 milhões e Vacaria lidera com 25 milhões de reais, segundo o SPC Brasil.
11: Quinta FEVAC, feira multissetorial, começa hoje à tarde no Salão Paroquial de Fátima. Entrada gratuita, com a participação de mais de 50 empresas.
13: Prefeito de Vacaria anuncia o programa Saiu Meu Exame, que prevê investimento de 3 milhões de reais para a realização de 15 mil exames.
11: Cored dos Campos de Cima da Serra recebe até domingo via internet as propostas da população para definir as prioridades da consulta popular 2026.
13: Projeto OAB vai à escola, promove palestra sobre bullying, atos infracionais e redes sociais no Colégio Nabor Moura de Azevedo, no bairro Imperial, nesta sexta-feira.
11: Secretaria de Saúde de Vacaria vai disponibilizar 2.000 doses da vacina contra a gripe em todas as unidades básicas hoje à tarde.
13: Governo do Estado libera recursos para a Prefeitura de Campestre da Serra realizar a reforma dos ginásios da sede em São Manuel e para a iluminação no campo de futebol também da sede e também no bairro Coab.
11: Caixa Econômica Federal paga hoje o PIS para os trabalhadores nascidos em maio e junho.
13: Comandante-geral da Brigada Militar, Coronel Luigi Pereira, esteve ontem em Vacaria na passagem do comando do CRPM Nordeste e anunciou que Vacaria receberá mais policiais no segundo semestre deste ano.
11: Carreta tombou agora pela manhã na ERS-122, na curva dos Damiani, e no local o trânsito está lento.
13: Fala para nós, Radmir, e a Semana do Trânsito.
11: Com palestras nas escolas e também nas empresas nesta sexta-feira. O encerramento será amanhã com palestra na empresa Transmaso. E o futebol é contigo, Betão.
13: E o futebol, Grêmio vence o Confiança por 3-0 e confirma a classificação para as oitavas de final da Copa do Brasil. 16 equipes a partir de agosto vão jogar as oitavas de finais da Copa do Brasil com novidades.
11: 7h15, fechou agora, virou e eu viro aqui também para te atualizar, 7h16. 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
12: Vladimir, inicia hoje, então, a quinta FEVAC, o evento que é realizado pela SIC, apoio de diversas empresas. A abertura dos estandes é hoje, então, às 14h, programação diversificada que vai até domingo, dia 17, a feira que vai contar com 74 expositores, diversos produtos. Na feira vai ter shows, palestras, painéis, contatos diversos, praça de alimentação. A abertura oficial da FEVAC acontece hoje à noite, às 19h, no palco 1, com a presença de várias autoridades. A FEVAC está acontecendo no Salão Nossa Senhora de Fátima e não tem cobrança de ingresso. E hoje, sexta-feira, tem show do Vera Louca. Opa, e lembrando que é entrada grátis, né?
11: Grátis, grande show, então, hoje, já na abertura da FEVAC.
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11: Às 7h17, vamos para a previsão do tempo. 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Alô, minha amiga Kátia, novo contato. E o tempo, como vai se comportar no final de semana? Pode chover no domingo, Kátia?
14: Olá, pessoal. Bom dia. Nesta sexta-feira temos o tempo firme predominando pelo Rio Grande do Sul e ainda com frio também predominando em todas as regiões do estado, mas principalmente, né, frio um pouquinho maior na região sul da campanha e também aqui na parte mais alta do estado. Temos uma sexta-feira em que o predomínio será de sol e variação de nebulosidade. As temperaturas da tarde também não vão subir muito, não. Vão ficar na faixa dos 17 a 19 graus aqui na Serra e Altos da Serra Gaúcha. Amanhã, sábado, vamos ter o aumento da nebulosidade por toda a metade norte gaúcha e, portanto, aqui na nossa região também a nebulosidade vai crescer e, eventualmente, podemos ter uma pancada e outra de chuva. Nada expressivo, pelo contrário, apenas chuvas em forma de pancadas e podem ocorrer mesmo bem isoladas e com baixos acumulados. As temperaturas seguem baixas e a sensação é de frio, inclusive, né? Sensação fica assim, por causa da umidade também, então, uma sensação de frio mesmo predominando. No termômetro, as temperaturas da tarde vão oscilar na faixa dos 19 a 20 graus, 18, 19 aqui nos altos da serra. E aí, no domingo, vamos continuar com essa condição de tempo instável por aqui, bastante nebulosidade e, eventualmente, algumas pancadas de chuva. A expectativa é de que as temperaturas sigam neste mesmo patamar, ou seja, segue a sensação de frio predominando por aqui. Com a previsão do tempo, Kátia Valente.
11: 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Alô, Volney, alô, seu filho Regis, um abraço, Volney. Alô, tia Maria Pimentel da Silva. Ô, tia Maria, completando 80 anos hoje. Um beijo no teu coração, tia Maria. Um abraço também da sua filha, a Silvia. Agora 7h20, vamos ao espaço comercial. Antes, só quero dizer o seguinte, nesse Dia Internacional da Família, que é hoje, respeite seus pais, ouça eles, nunca levante a voz e nem vire as costas para eles. Você ame seus pais, respeite seus pais, que daí você será muito mais feliz. 7h21.
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4: Às 7h26, temperatura de 10 graus, tempo parcialmente encoberto em Vacaria e região. Bom dia, obrigado pela sua companhia. 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
5: Vladimir, então segue a programação da Semana do Trânsito 2026 em Vacaria, que é a coordenação da Secretaria de Segurança Pública e demais entidades ligadas ao trânsito, com o tema No Trânsito, Enxergar o Outro é Salvar Vidas. Hoje e amanhã serão realizadas ações de conscientização em escolas, empresas, instituições do município, reforçando a importância do respeito e a empatia no trânsito. O encerramento vai ser no sábado, na empresa Transmaso, com uma palestra com os colaboradores. Uma observação é que havia sido marcado um passeio ciclístico, né, para esse domingo.
4: Isso.
5: Que foi cancelado ontem, nota oficial da prefeitura foi publicada, falando então que esse cancelamento é devido às condições do tempo com o índice elevado de chuvas para essa data do evento. Também, observação é que as escolas participantes solicitaram que o passeio fosse então remarcado para o mês de setembro de 2026, durante a Semana Nacional do Trânsito.
4: Valeu! 7h28 e agora, colega Betão, 10 graus em Vacaria.
6: 10 graus em Vacaria. Entrevista ontem com o prefeito e a secretária da Saúde do município de Vacaria. Eles divulgaram aqui, anunciaram o programa Saiu Meu Exame. Saiu meu exame de saúde, né? Que prevê um investimento de 3 milhões de reais para a realização de 15 mil exames aqui em Vacaria, em diversas áreas. Para isso, será necessário a contratação de empresas e de profissionais capacitados para atuar nessa área, que são os exames aí. São, segundo o prefeito municipal, são 18 mil pessoas que estão na espera para a realização de exames.
4: Exatamente.
6: E eles querem aí realizar 15 mil exames para praticamente zerar essa fila de exames aí. Tomara que realmente, e a gente torce que isso aconteça. Então, saiu o programa, Saiu o Meu Exame, vai começar a ser realizado aqui em Vacaria nos próximos dias.
4: 7h29. A característica chama 7h29, 10 graus, o esporte. 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
6: Informação do esporte, a Copa do Brasil. O Grêmio assegurou a sua classificação para as oitavas de finais ao golear o Confiança ontem à noite em Sergipe por 3-0. O Corinthians ganhou do Barra e também está confirmado. O Atlético de Goiás e Atlético Paranaense empataram em 0-0. No primeiro jogo 0-0, nos pênaltis ontem o Atlético Paranaense ganhou por 4-1. O Vitória despachou o Flamengo 2-0. Vitória está classificado, o Flamengo está fora. CRB 0, Fortaleza 0. Fortaleza está classificado, Chapecoense 2, Botafogo 0. Chapecoense está classificado. Então nós temos aí 16 equipes classificados para as oitavas de finais. Sorteios serão realizados no dia 26 de maio. Dia 26 de maio. Três gaúchos estão aí. Internacional, Juventude e Grêmio estão classificados para as oitavas de finais. Botafogo e Flamengo estão fora das oitavas de finais.
4: 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Alô, Claudio Miro Vida, um abraço para você. Alô, Jorge, um abraço também aqui pro seu Marcos Leti. E um abraço também especial aqui a Nelly da Raia Gaúcha aí. Betão, dizendo o seguinte: bom dia, vocês nesse dia da família também fazem parte da minha família. Obrigado, Nelly. Ali na Ré Gaúcha, dia 24, grande festa na Ré Gaúcha. E também está conosco aqui. Bom dia, Lucrécia, ali do Plano Casfe. Um abraço para a minha família, que também é a família Fátima de Rádio, Betão. Que legal.
6: Obrigado a todas as pessoas aí. Também tem pessoas querendo saber a respeito do pagamento do INSS.
4: Já
6: aí,
4: vamos responder.
6: Aposentados
4: já
6: aí.
4: Vamos responder pro tio Antônio, que estou meio atrasado aqui nos comerciais. 7h32. Alô, Lucrécia aí. Alô, Juju. Não chegue atrasada, não, Juju. Aí no Plano Cássio, um bom dia para vocês e obrigado pelo WhatsApp.

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12: É a Fátima de Vacaria, 7:38, 10 graus, tempo parcialmente encoberto em Vacaria e região. 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Diga aí, Betão.
13: Baixou o setor de limpeza agora aí.
12: Ah, Tia Maria é delegada aí do bairro Chácara das Palmeiras.
13: Aí.
12: É, poderosa aí. Como é que tá, Tia Maria? Diga bom dia aí. Não, mas perto do microfone, não morde, não dá choque não aí. Olha o vermelhão dela aí, Betão. 7:38, Tia Maria, nossa colega aqui, tá fazendo a limpeza, o cafezinho, o chazinho, vem lá do Chácara das Palmeiras.
13: Esse chá de boldo é o mais gostoso que tem.
12: Então, Gi, a informação, amiguinha.
14: Vladimir, nesse domingo, então, o Hospital Nossa Senhora da Oliveira promove a Corrida pela Vida, o evento que faz parte das comemorações dos 91 anos da instituição. A concentração

0: 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Vamos então destacando aqui a Mega Sena, que mais uma vez acumulou. Pela sexta vez acumulou a Mega Sena aí. 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Vamos rapidamente para a Quina: 14, 27, 29, 50 e 57. 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Sorteio tem hoje. Loto Fácil ontem: 01, 02, 04, 08, 10, 11, 14. 15, 17, 19, 20, 21, 23, 24, 25. Três ganhadores ontem na Loto Fácil, R$ 459 mil para cada um. 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Vamos aqui trazer a participação do nosso ouvinte aí, 99993-4202 no ar, conferindo.
1: Bom dia, Vladimir. Como é
0: bom
1: que
0: dia.
1: Tá? Tudo bem, Vladimir?
0: Bem, o senhor?
1: Aqui é do Capão Ralo, Bom Jesus. Ô, Vladimir, me diz uma Sim. coisa, quando é que começa a pagar os aposentados, final um de novo? Dá um grito pra nós aí. Um abraço, Vladimir.
0: Alô, tio Antônio Carlos, lá no, um abraço lá em Bom Jesus. Qual é a informação para ele que ele quer saber do aposentado?
2: Senhor Antônio Carlos, os aposentados da Previdência Social que recebem um salário mínimo começam a receber dia 25, na outra segunda-feira, não nessa que vem, na outra segunda-feira, dia 25, começa o calendário de pagamentos dos aposentados, final 1.
0: Alô, tio Carlos, aí o pessoal aí do Capão Ralo, um grande abraço. 7h42, 10 graus, nós já voltamos, inclusive, com as informações da área da segurança e do trânsito. Bom dia, sextou. 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
5: É a Fátima de Vacaria, sexto, 7h46, 10 graus, tempo é bom, parcialmente coberto em Vacaria região. 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Ali no sítio da vó Doca, mandou uma linda foto do amanhecer. Um abraço, Adão, saúde para você aí. Alô, tia Geni, também seu Antônio Monteclaro, já recebi o WhatsApp aqui, já vou responder para a senhora aí. 7h47, vamos de imediato agora trazer as informações, colega Betão.
6: Vamos trazer agora as informações da área do trânsito e também da segurança, Vladimir.
5: 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A Polícia Rodoviária Federal de Vacaria não registrou acidentes com lesões nas últimas 24 horas nas BRs 116 e 285 que passam por Vacaria e região dos Campos de Cima da Serra. A Guarda Municipal atendeu ontem a 2 acidentes e notificou 5 condutores, sendo 3 na Zona Azul. Nesta manhã, logo no início da manhã, uma carreta tombou na IRS 122, lá na curva do Damiani. Trânsito lento no local. Na área da segurança, senhoras e senhores ouvintes, nenhuma ocorrência de destaque de gravidade, felizmente, nas últimas horas, aqui em Vacaria. E ontem tivemos aí a passagem do Comando Regional de Polícia Militar Nordeste, o coronel Luiz Fernando Becker e foi transferido para o CRPM de Gramado, passou então o comando para o nosso novo comandante aqui do CRPM Nordeste, tenente-coronel Daniel Araújo de Oliveira. Esteve presente aqui o comandante-geral da Brigada Militar, Luíde Soares. Na oportunidade, o coronel Luíde, em entrevista à tua Rádio Fátima, disse que no segundo semestre deste ano, Vacaria vai receber mais policiais. Boa notícia! 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Vamos ao espaço comercial. Na sequência, eu e Betão voltamos com mais informação. 10 graus, bom dia, um excelente dia. Hoje, Dia Internacional da Família. Ame a tua família.

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7: É a Fátima de Vacaria, o sol entre nuvens agora aqui em Vacaria, 10 graus, 7,55. Vamos de imediato ao serviço de utilidade pública.
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9: 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Participou o falecimento de José Hamilton Correia de Paula, Zé da Retro, com 67 anos de idade. Convite para a missa de sétimo dia de falecimento de Geni da Rocha Teixeira. Um dia partiste sem nos dizer adeus. Estamos tristes pela tua ausência, mas felizes pelos exemplos deixados, pelo amor e carinho que sempre nos destes. Esposo Luiz Carlos Teixeira e filhas Carla e Cláudia Teixeira, convido parentes e amigos para a missa de sétimo dia do seu falecimento, a ser celebrada hoje, dia 15 de maio, às 6 horas da tarde, na Catedral Nossa Senhora da Oliveira. Antecipam agradecimentos.
7: 7h57, sol entre nuvens, tempo bom em Vacaria e região, temperatura de 10 graus. 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Vamos agora ao espaço comercial, tem notícias da hora. E na sequência, aí, voltamos em Ubetão com muito mais informações para você neste 15 de maio, Dia Internacional da Família.
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1: 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O ex-governador do Rio de Janeiro, Cláudio Castro, é alvo nesta sexta-feira da Operação Sem Refino, deflagrada pela Polícia Federal no Rio de Janeiro, que investiga possíveis fraudes fiscais pela Refit, na antiga refinaria de Manguinhos. O grupo é considerado um dos maiores devedores de impostos do Brasil. O empresário Ricardo Magro, dono da Refit, também está na mira da Polícia Federal nesta sexta-feira. A corporação solicitou a inclusão do nome dele na difusão vermelha da Interpol, a lista dos mais procurados do mundo. Segundo a Polícia Federal, a ação investiga a suspeita de que a Refit utilizou sua estrutura societária e financeira para ocultação patrimonial, dissimulação de bens e evasão de recursos ao exterior. Agentes foram para a casa de Castro em um condomínio de luxo na Barra da Tijuca, na zona sudoeste do Rio de Janeiro. A ordem partiu do ministro Alexandre de Moraes, do Supremo Tribunal Federal, no âmbito da ADPF das favelas, relacionada à atuação das organizações criminosas e suas conexões com agentes públicos no Rio de Janeiro. Ser feliz sem motivo é a mais autêntica forma de felicidade. 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No encerramento da visita da comitiva americana à China nesta sexta-feira, o Ministério das Relações Exteriores de Pequim emitiu uma nota oficial pedindo uma trégua duradoura na guerra do Oriente Médio e a reabertura imediata das rotas marítimas, diante do bloqueio estratégico do Estreito de Hormuz. O comunicado ocorreu paralelamente ao último encontro entre os presidentes Donald Trump dos Estados Unidos e Xi Jinping da China, realizado no jardim, na residência oficial do líder chinês. De acordo com a China, a posição do país sobre a situação no Irã é muito clara. O ministério afirmou que o conflito não deveria ter acontecido em primeiro lugar e impôs forte pressão sobre o crescimento econômico, as cadeias de suprimentos e o fornecimento global de energia. 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
1: Próxima edição às 9 horas.
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9: Bom dia! 8:07. Que alegria ter você mais um dia em nossa companhia. Aqui é tua Rádio Fátima de Vacaria 90.5. Obrigado a você também que nos acompanha nas redes sociais aí. Alô, Jota Cruz, lá em Goiás, lá um abraço, meu irmão. 8:07 agora, 10 graus, sextou, sexta-feira que estamos aí, sol entre nuvens, tempo bom aqui em Vacaria e região. Então, agradecendo a sua companhia, mais uma vez, a gente com gratidão diz, estamos juntos neste dia 15 de maio, Dia Internacional da Família. Saiba que seu mundo começa pela sua família. Começa a partir de você, dando amor e carinho aos seus pais, pois sem eles, você jamais será feliz. 8:08 é o Conectado, segunda hora, chegando no seu rádio com apoio de ZC. 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Atualizou e fechou. 8:10. 10 graus, tempo bom em Vacaria região.
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9: Vamos para a nossa pauta desta sexta-feira, 15 de maio. 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Já já vamos ter informações do Poder Legislativo, que inclusive ontem, por ocasião da troca, da passagem do comando do CRPM Nordeste, o tenente-coronel Luiz Fernando Becker, que está deixando o comando de Vacaria para assumir em Gramado, recebeu da Câmara de Vereadores a comenda araucária. Vamos também falar aí com o coronel Luigi, comandante-geral da Brigada Militar, que esteve nesta solenidade e disse que Vacaria vai receber mais policiais no segundo semestre. E às 9:00, colega Betão?
10: Às 9:00, Vladimir e ouvintes, nós teremos aí o programa no Temática, programa Conexão Cidadã, sobre a responsabilidade da Prefeitura Municipal. E em seguida, vamos falar a respeito da Quinta FEVAC, que está iniciando hoje. Vamos conversar com o presidente da Câmara da Indústria e Comércio de Vacaria, Rubens Antônio dos Santos Filho, para falarmos a respeito da programação da FEVAC, que inicia hoje a partir das 14:00, abertura aqui dos estandes.
9: E está movimentado. Redor, né?
10: Pessoal que tem passado aqui na Avenida Moreira Paz, né, tem visto aí o movimento que tem aqui no Largo de Fátima, estrutura, o movimento, né? A estrutura aqui no salão. Aqui atrás da Rádio Fátima está montado um palco, uma estrutura enorme para os shows.
9: Fantástico.
10: Não é?
9: Parabéns,
10: olha, SIC. Parabéns a SIC, né? Parabéns a SIC aí, realmente a estrutura é excelente, não é? Então a movimentação aqui na Avenida Moreira Paz, bairro de Fátima, as pessoas estão notando. Então hoje começa a Quinta FEVAC e vai até o domingo com muitas e muitas atrações, 74 expositores aqui dentro do salão. Nós temos a praça de alimentação, shows, palestras, parquinhos para as crianças, olha, enfim, uma estrutura muito boa para a Quinta FEVAC, que inicia hoje à tarde aqui em Vacaria, Vladimir, e nós vamos falar a respeito disso aí aqui no nosso temático. E depois, a partir das 10:00, estarei juntamente com o Ronaldo, trazendo muitas e muitas informações juntamente com o Ronaldo Pontel.
9: Dizendo que a entrada aqui para ver vaca, aqui no
10: gratuita.
9: Salão...
10: gratuita.
9: É, e bem como os shows. Também os shows, todos os shows gratuitos.
10: E é uma feira para a família, tá,
9: isso aí,
10: gente?
9: Certo, Betão. Conferindo então esses e outros assuntos, a partir de agora, no Conectado, segunda hora e depois no Temática. 8:13, 10 graus, a nossa pauta para a Ótica e Relojoaria Valim, duas lojas em Vacaria, uma 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para que seja alargada a estrada que passa ao lado da UX, ali da 285, que vai para a Capela da Luz. Já passamos aí seu pedido, tá, tio Luiz Antônio?
10: E essa estrada é uma estrada importante, essa ligação.
9: Muita produção
10: que aí. Vai da BR-285 ali ao lado da UCS e vai sair ali na estrada geral que vai para a Capela da Luz. É uma estrada muito importante. É a solicitação do ouvinte aí.
9: Bem procedente.
10: Bem procedência,
9: porque
10: realmente.
9: Porque ali tem muitas lavouras, tá?
10: Verdade.
9: As máquinas, implementos que são cada vez maiores.
10: Passam por aí.
9: E ele disse que ontem quase deu um acidente por causa que com os veículos aí se torna bastante perigoso. Então haveria necessidade, porque consequentemente do progresso e do movimento de máquinas, como você falou, Betão, ali, que precisa ser alargamento para evitar até problemas e uma maior facilidade para o produtor escoar a sua produção com o seu maquinário agrícola.
10: Eu não sei se é 2 ou 3 quilômetros essa estrada ali.
9: Não sei.
10: Sinceramente, eu já passei também ali algumas vezes.
9: Quem souber nos avisa.
10: Essa estrada aí ao lado da UCS que liga a BR-285 com a estrada geral que vai para a Capela da Luz. Quem souber a quilometragem até nos avise aí quantos quilômetros é.
9: Alô, secretário Chimia, vamos alargar essa estrada, é o pedido dos produtores.
10: Secretário Chimia, grande no tamanho, mas olha, teu time não vai classificar esse ano no Amador, Chimia.
9: Barbaridade, agora pegou pesado, será que não classifica? Daí o Chimia vai ficar desesperado se não conseguir esta classificação.
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9: 8h15, é sexta-feira, vamos lá, vamos para a previsão. 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E a previsão do tempo é com ela, nossa amiga Kátia Valente.
11: Olá, pessoal. Bom dia. Sexta-feira temos o tempo firme predominando pelo Rio Grande do Sul e ainda com frio também predominando em todas as regiões do estado, mas principalmente, né, frio um pouquinho maior na região sul da campanha e também aqui na parte mais alta do estado. Temos uma sexta-feira em que o predomínio será de sol e variação de nebulosidade. As temperaturas da tarde também não vão subir muito, não. Vão ficar na faixa dos 17 a 19 graus aqui na Serra e Altos da Serra Gaúcha. Amanhã, sábado, vamos ter o aumento da nebulosidade por toda a metade norte gaúcha e, portanto, aqui na nossa região também a nebulosidade vai crescer e, eventualmente, podemos ter uma pancada e outra de chuva. Nada expressivo, pelo contrário, apenas chuvas em forma de pancadas e podem ocorrer mesmo bem isoladas e com baixos acumulados. As temperaturas seguem baixas e a sensação é de frio, inclusive, né? Sensação fica assim, por causa da umidade também, então, uma sensação de frio mesmo predominando. No termômetro, as temperaturas da tarde vão oscilar na faixa dos 19 a 20 graus, 18, 19 aqui nos altos da serra. E aí, no domingo, vamos continuar com essa condição de tempo instável por aqui, bastante nebulosidade e, eventualmente, algumas pancadas de chuva. A expectativa é de que as temperaturas sigam neste mesmo patamar, ou seja, segue a sensação de frio predominando por aqui. Com a previsão do tempo, Kátia Valente.
9: 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Alô, Jorge! Alô, Cris, aí o Maico, a Simone, não, na Olália. Como está, Olália? Bom giorno. 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Vamos conferir aqui a sua participação.
12: Vladimir, aqui é o Nico do Toscano.
9: Gente boa.
12: Que as pessoas amem as famílias. Deem mais atenção aos seus pais.
9: Isso.
12: Porque depois que eles partirem, não adianta chorarem.
9: Isso aí, Nico. Hoje é dia da família. Você viu o que eu te digo? É dia internacional da família, isso aí, né, Betão?
10: É.
9: E eu vi o que o Nico disse. Ame teus pais. Isso aí. Agradeça a Deus, então, pelo pai e pela mãe que você tem. Faça tudo o que puderes agora, aqui na terra, enquanto eles estão com você, enquanto você tem tempo de abraçar e dizer que ama eles. Sabe por quê? Porque amanhã você vai ser pai, Amanhã você vai ser mãe e daí teus filhos certamente serão contigo o que você hoje, é e faz pelos teus pais. 8:18.
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8: 8h24, tempo bom, sol entre nuvens e Vacaria região, temperatura subiu 11 graus, excelente, ótima temperatura. 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Ontem tivemos então a solenidade na Praça da Altro Filho, uma belíssima solenidade de troca de passagem do comando do CRPM Nordeste, Comando Geral de Policiamento Militar, da qual fazem parte 34 municípios. O tenente-coronel Luiz Fernando Beckley foi o primeiro comandante, ficou no cargo por 2 anos, agora está comandando o CRPM das Hortências, que tem sede em Gramado, aqui em Vacaria, inclusive já esteve aqui essa semana e deu entrevista para nós, assumiu o CRPM Nordeste, o tenente-coronel Daniel Araújo de Oliveira, ele que comandava o 11º BPM de Porto Alegre. E estiveram na solenidade aí o comandante-geral e o subcomandante. Subcomandante, o coronel Dirceu, que esteve aí, e o coronel Luíde, comandante-geral da Brigada Militar. O coronel Luíde nos falou também ontem, quando da sua chegada aqui em Vacaria, desta troca de comando e também outros assuntos do qual a gente destaca agora, coronel.
9: É um prazer poder estar aqui junto a essa comunidade. Viemos de Porto Alegre para não muito mais do que prestigiar, mas para poder nos envolver e participar desse evento. Sabemos da validade, do quanto a Brigada é partícipe dentro dessa comunidade, e para trazer o nosso abraço a todos, dizer que a região é uma das nossas grandes prioridades. Trazer o coronel Daniel Araújo para cá foi uma escolha de uma pessoa experiente, capaz e pronta, né, para desempenhar as necessidades da região.
8: Principalmente em termos de aspecto de prioridades para a região. O que o senhor pode anunciar, então?
9: Se torna muito difícil nós determinarmos uma prioridade de uma região pujante como essa. Nós temos sempre a prioridade da preservação das pessoas. A coisa mais importante que existe aqui são as pessoas, e nós sempre vamos focar na manutenção da ordem pública, fazer com que as pessoas tenham a tranquilidade, a capacidade de poder operar, produzir, trabalhar, se divertir. Então, a nossa prioridade sempre vai ser a pessoa, sempre vai ser dar condições que a comunidade tenha a tranquilidade de poder viver bem. Volto a dizer que enumerar uma preocupação não seria razoável, mas eu lhe digo com certeza que uma das nossas grandes preocupações sempre é o combate aos crimes violentos letais e intencionais, os homicídios e a violência doméstica, né? São prioridades nossas, porque são chagas que estão atingindo principalmente a comunidade como um todo, mas que graças a Deus, graças aos nossos programas de trabalho, ao programa RS Seguro, nós temos conseguido combater de forma bem adequada.
8: A região pode receber mais viaturas e policiais, Coronel Luiz?
9: É sempre uma prioridade nossa. Ultimamente nós temos alcançado não só viaturas, mas tecnologia em geral, né? A região como um todo já recebeu alguns aportes disso, mas essa sempre vai ser uma prioridade. E efetivo é uma busca sempre, uma busca diária que nós fazemos. Hoje nós temos 1.200 homens em formação, até o final do ano teremos 800 entregues, então certamente a região receberá algum aporte efetivo. O Comando Regional, ele é uma grande ferramenta utilizada porque ele agrega, né, a possibilidade de fazer a interação e a integração com todos os demais entes, né? O Comando Regional, ele coincide a RISP, onde estão as mesmas regionais de Polícia Civil, onde está a mesma comarca do Judiciário, do Ministério Público. Então, o Comando Regional, ele é esse grande integrador e faz com que a nossa capacidade operativa aumente.
8: Bem-vindo à Vacaria, Coronel.
9: Muito obrigado e é um prazer estar com todos.
8: Tá aí, Coronel Luigi Gustavo Soares Pereira, comandante-geral da Brigada Militar, que esteve ontem aqui em Vacaria, quando da solenidade, belíssima solenidade de passagem do comando do CRPM Nordeste, onde agora está sendo oficialmente comandado os 34 municípios da região, o tenente-coronel Daniel Araújo de Oliveira. Pega desde aqui de Vacaria, Bom Jesus, aqui Jaquirana, os Entes, passa por Lagoa Vermelha, vai lá em direção a Cacique Doble, aquela região, Nova Prata, Ibiraiar, São Jorge, toda essa região pertence ao CRPO Nordeste, que tem então agora como comandante o Coronel Daniel. 8h31, subiu a temperatura, mas que bom, 12 graus. Alô, bom dia, como é que tá aí, meu amigo Sérgio? Diga!
10: Bom giorno, Talhão, tutti sani lì, te assidá, parom?
8: Sim!
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8: Sim, não nos emia só de qua. Qua nos emia só de, que não entende italiano, Silvio. Sérgio disse que pediu tá mora lá no interior, queria saber como é que tá aqui na cidade. Ô, Sérgio, tá tudo bem aqui na cidade. Ele diz, como é que tá? Você que tem bastante dinheiro aí na cidade. Não, não tem bastante dinheiro aqui. Tem bastante... Alô, Sérgio, o que tem aqui, graças a Deus, e obrigado, meu Deus, o que tem aqui é bastante amizade. Amizade.

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13: Então, obrigado pela sua companhia mais uma vez. Um excelente e abençoado dia. 8h38, 12 graus. O tempo é bom em Vacaria e região. 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
14: Um alerta aos senhores motoristas, a Avenida Moreira Paz aqui, a pista que desce do bairro para o centro da cidade só está em meia pista, por exemplo, ela vem aqui, aqui do Palgão, da
13: Sacolão Avenida.
14: Sacolão Avenida, ali do Palgão, até... Passando aqui, a Rádio Fátima está em meia pista, por causa da FEVAC que está acontecendo aqui ao lado da Rádio Fátima. Então, está em meia pista, os motoristas têm um alerta e muito cuidado aqui desse lado aqui, no sentido quem vem bairro-centro, tá?
13: Tá certo, tá dado o alerta aí. É. 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Vamos direto agora para o Poder Legislativo. Informações do Legislativo, então. Colega Aldir Santos.

0: Trajetória do oficial marcada por mais de 3 décadas de dedicação à segurança pública do Rio Grande do Sul.
1: Hoje o Poder Legislativo, Aldoir, por si só, como representação do povo, traz hoje uma homenagem ao coronel que começou a sua carreira no oficialato em Vacaria e agora como coronel é o primeiro comandante regional aqui da região. Representa também esse passo que Vacaria dá a mais na representação regional na Polícia Militar. Então nada mais justo que o Poder Legislativo, representando a população, trouxesse essa homenagem ao coronel que está de despedida, mas deixa um legado, deixa uma construção, que isso está refletindo na segurança pública e cada vez mais na segurança do nosso cidadão.
0: O documento ressalta a ligação histórica do homenageado com Vacaria, já que o 10º Batalhão de Polícia Militar foi a primeira unidade em que atuou em 1996. Entre os pontos destacados estão ainda sua atuação em ocorrências de alta complexidade e o trabalho desenvolvido junto ao CRPM Nordeste. Vamos ouvir o que disse o coronel Luiz Fernando Becker.
2: A gente fica muito honrado, né? Eu sei que a gente trabalhou um bom tempo aqui na cidade, então a gente se liga muito. Foi o início da minha carreira, até como eu comentava, eu cheguei aspirante aqui, um guri. Né? E mesmo depois, chegando ao último posto da brigada, a gente percebe o quanto a gente tem para aprender, para conhecer as pessoas, interagir. E esse prêmio, né? essa honraria nos enaltece muito. Eu fico muito agradecido ao povo de Vacaria, ao nosso presidente da Câmara de Vereadores e todos os vereadores, porque a gente sabe o quão valoroso é receber um reconhecimento da cidade, né, pelo trabalho desenvolvido aqui.
0: A homenagem foi oficializada por meio de uma portaria assinada pelo presidente, o vereador Pingo Rezende, destacando os 33 anos de serviços prestados pelo coronel Becker com atuação em diversas unidades da Serra Gaúcha.
3: Coronel Becker já é a segunda passagem dele em Vacaria. E ele foi uma pessoa que teve um trabalho relevante para a nossa cidade e para toda a nossa região. E a Câmara do Vereador, enquanto presidente, a gente achou por bem, junto com os demais vereadores, fazer esta homenagem, entregar esta comenda, como uma forma de reconhecimento ao trabalho do Tenente Coronel Becker para Vacaria e região. Momento ímpar, poucas vezes foi dado essa honraria e ele foi um agraciado.
0: A Medalha dos Pinhais é uma das principais distinções concedidas pelo Legislativo, destinada a personalidades que contribuem de forma significativa para o desenvolvimento e a valorização da comunidade.
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0: Um bom final de semana a todos. Estaremos de volta na segunda-feira com mais uma edição do Câmara Informa.
5: Valeu, obrigado, colega Aldoir Santos, da Assessoria do Poder Legislativo. 8h44, 12 graus, mais uma vez reforçando, em função da FEVAC, pessoal também da iluminação, está fazendo alguns consertos aqui na sinaleira da Moreira Páscoa Militar, no sentido Rádio Fátima Centro. Rádio Fátima Centro, só uma pista, está muito lento o trânsito aí, quem puder evitar agora no sentido Rádio Fátima aqui, a sinaleira da Moreira Paz, evite que está... É, exatamente, tem um congestionamento aí. Bom giorno, como esteto, me estou bem, um abraço aí, meu grande amigo aí. Olha, o João Pedro Parisotto mandando um áudio, ele manda um aqui, Betão, um WhatsApp aqui, o áudio tudo em italiano, gente boa. Um abraço, Parisotto, diga aí, Betão.
6: Vou dizer o seguinte, que o pessoal da Avenida Loureiro da Silva, aí no bairro Jardim, a América, né? Estão sofrendo com o problema da água aí.
5: Fraca.
6: A água está chegando muito, muito, muito fraca nas torneiras aí na Avenida Loureiro da Silva e outras ruas que ficam nas laterais da Loureiro da Silva. E as donas de casa estão com dificuldades para lavar louça, para fazer outras necessidades aí. Então, o pessoal da Corsã, se puder dar uma olhada aí, o que está acontecendo, o que está ocorrendo aí no bairro Jardim América, na Avenida Loureiro da Silva aí, e nas ruas que ficam nas laterais da Loureiro da Silva aí, a questão da água que está chegando muito fraca nas torneiras aí das residências.
5: Alô, seu Edir Rodrigues da Silva, hoje o PIS pagamento para quem nasceu em maio e junho, tá, Edir? 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

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Vamos ao espaço comercial. Opa, 13 graus já, melhorou, tá bom? Ótimo. 13 graus, já voltamos.

0: Ótima!
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17: 8h54, 13 graus, tempo bom, sol entre nuvens e Vacaria região. 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Fale com o Vinícius no 549-9952-7498. 8h56, bom dia, Vladimir, é o Valdair, aqui na rua Ângelo Bastos, Altos da Glória. Ali, ó, a água também tá fraca. E já entramos em contato com o pessoal da Corsantes, que vão verificar a situação. Valdair Betão, o pessoal aí da Loureiro, que nos ligou, do Jardim América, né, Betão?
15: Jardim América, lá, Roque Segal é a turma lá.
17: É, eles vão ver o que aconteceu, porque até então, em termos de vazamento, pode ser até que tenha algum vazamento, tem alguma coisa, mas até então a Corsan não recebeu nenhuma informação. Em princípio, para a Corsan está normal, o que na verdade não está. Por isso que a Corsan vai verificar essa situação no presente momento aí, Betão.
15: É, muita gente ligando desse bairro Jardim América, bairro Glória ali, não é?
17: Altos da Glória.
15: Altos da Glória, a água está chegando fraca às torneiras, está chegando fraca às torneiras aí. Então essa é a reclamação, é a comunicação dos moradores. Eles procuram o quê? Procuram um meio de comunicação, que é a Rádio Fátima.
17: Até porque não pedir, tem nada, não, a Corsan, para se comunicar hoje. Nem telefone fixo não tem, né?
15: Não tem, não tem.
17: Então fica difícil. Uma vez até tinha um fixo, tu ligava lá, o pessoal, né? dava uma informação...
15: Antes da privatização é uma história, depois da privatização é outra.
17: Mas não iam privatizar para melhorar?
15: Para melhorar o que, Vladimir?
17: Não sei, devo ter que buscar uma resposta junto ao povo aí. Diz que iam privatizar para melhorar, Como dizia nosso irmão e abençoado e sempre colega Firmo Carneiro, que está lá no céu nos escutando lá. Saudades da finada CRT, da finada CE e agora da finada Corsã. 8h57, 8h57,
15: 12... Da Corsã nós ligávamos o telefone aqui para o gerente, a gente nos atendia prontamente, já mandava o pessoal pedir...
17: Saudades do Paganella.
15: Grande, grande, Titi, um grande abraço.
17: Exatamente aí. Um abraço aí, Titi. Bom, em seguida, 8h58, 12 graus, a temperatura de 12 graus, vem notícias da hora e na sequência, o temática com muitas informações para você. Um excelente dia, abençoado dia, não esqueça que hoje é o Dia Internacional da Família. Ame, ame a tua família, se você quer ser feliz.
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22: Em Veranópolis, se encerra nesta sexta-feira, dia 15 de maio, o prazo para pagamento do IPTU 2026 em cota única. Esta modalidade possibilita desconto de 6%. De acordo com o secretário de Finanças de Veranópolis, César Salvetti, são cerca de 19 mil cadastros imobiliários existentes no município. E, historicamente, entre 60% e 70% dos contribuintes aproveitam o desconto da cota única. Quem não efetuar o pagamento até esta sexta-feira será automaticamente incluído no sistema de parcelamento, que poderá ser feito em até 6 vezes, com parcela mínima de R$ 100. Os carnês serão enviados durante o mês de junho e a primeira parcela terá vencimento em 15 de julho. Da tua rádio veranense de Veranópolis, Daniela Afonso.
23: A Prefeitura de Vacaria, por meio da Secretaria Municipal de Saúde, anunciou novas ações voltadas ao atendimento da população. Entre as medidas está a implantação de casas de apoio para pacientes e familiares em tratamento fora do município, nas cidades de Caxias do Sul, Passo Fundo e Porto Alegre. O serviço vai oferecer acolhimento, alimentação, hospedagem e apoio logístico sem custo aos usuários. Da tua Rádio Fátima de Vacaria, Luiz Barreto.
0: Em Soledade, a Brigada Militar apreendeu um jovem de 17 anos pelo crime de tráfico de drogas. De acordo com os policiais, a guarnição estava realizando patrulhamento ostensivo de rotina quando avistou um menor que teria colocado um objeto no bolso de uma bermuda. Com ele, foi encontrado um invólucro contendo 6 buchas de cocaína, totalizando 2,4 gramas da droga. Diante dos fatos, o menor foi encaminhado à DPPA de Soledade para o registro da ocorrência. Da tua Rádio Cristal de Soledade, Kathleen Gox.
1: Lagoa Vermelha realiza no dia 23 de maio mais uma edição do Dia do Descarte Consciente. A ação ocorre das 9 da manhã às 3 da tarde na Praça Frei Mateus Douzan, com o recolhimento de materiais que necessitam de destinação ambiental adequada, como eletrônicos, eletrodomésticos, pilhas, baterias, lâmpadas, óleo de cozinha usado e, com o apoio da Secretaria Municipal de Saúde, o recolhimento de medicamentos vencidos. Da tua Rádio Cacique de Lagoa Vermelha, Rudimar Galvão.
2: Em Marau, destaque para a realização da 4ª edição da Marcha para Jesus, marcada para este sábado, 16 de maio. O evento integra o calendário oficial de eventos do município e deverá reunir participantes de diferentes denominações evangélicas em uma manifestação pública de fé. A programação inicia 1h da tarde, com concentração em frente à prefeitura, e a saída da caminhada está prevista para as 14h30. O trajeto seguirá pela Avenida Barão do Rio Branco até o Monumento do Leão de São Marcos, pela Avenida Júlio Borella e encerrando na Praça Central. A Marcha para Jesus é promovida pela Associação dos Ministérios Evangélicos de Marau e é aberta à participação da comunidade. Da tua Rádio Alvorada de Marau, Ana Lúcia Jacomini.
3: No intuito de conscientizar a população e tornar acessíveis os serviços de diagnóstico precoce, prevenção e combate ao câncer de boca, a Secretaria Municipal da Saúde promove na próxima terça-feira mais uma ação na Praça Dante Alighieri, da 1h30 às 4h30 da tarde. Em parceria com a FSG e a UX, uma equipe da secretaria atenderá adultos acima de 40 anos e pessoas idosas, que fazem parte dos principais grupos de risco da doença. A iniciativa, alusiva ao Maio Vermelho, mês de conscientização sobre o câncer de boca, contará com orientações sobre o autoexame bucal, informações sobre fatores de risco, avaliação e exames para detecção da doença. A iniciativa terá apoio de professores e estudantes da área de odontologia de ambas as universidades. Em caso de chuva, a ação será cancelada. Mais informações você confere no site da rede Tua Rádio. Da Tua Rádio São Francisco de Caxias do Sul, Luan Varela.
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7: Agora 9:07, 9:07. Bom dia, bom dia, bom dia, grande vacaria. Estamos chegando nesta manhã de sexta-feira, sexta-feira, sextou, minha gente, sexta-feira, 15 de maio do ano de 2026, para a apresentação do nosso Temática. É o nosso encontro de todas as manhãs aqui na tua, na nossa Rádio Fátima de Vacaria. Até às 10 horas eu estarei no Temática com bate-papo, com entrevistas, com informações. Das 10 até o meio-dia estarei juntamente com Ronaldo Pontel e toda a equipe de jornalismo trazendo diversas informações para você, ouvinte Fátima de Rádio. Então, o convite, você que já está, vai continuar ligado aqui na tua, na nossa Rádio Fátima de Vacaria, nesta manhã de sexta-feira. Cumprimentando os nossos colegas, porque sempre, não é? Os nossos colegas é que nos ajudam a fazer o programa. E você, ouvinte, também é nosso colega. E hoje é Dia Internacional da Família. Um abraço, um abraço, um abraço muito apertado a todos os nossos familiares, a todos os nossos ouvintes. Os ouvintes fazem parte da nossa família porque deixam a gente entrar nos seus lares, nos seus automóveis, nos seus locais de trabalho, no seu celular também, nas redes sociais, para estar ligado sempre na tua, na nossa Rádio Fátima. Obrigado a você que também faz parte da família Fátima de Rádio. Conosco, Vladimir Fábres, Ronaldo Pontel, Fábia Schiller, Silvio Silveira Ramos, Luiz Barreto, Júlia Rodrigues, Franciela Scheider, Gislaine Moraes. No administrativo, a Neiva Ramos. Na portaria, a Carla Suzin. Na gerência do Alexandre Dalbella, a direção do Frei Evaldo Valdir Freitas. Comigo aqui o menino Caio Pivoto, garoto Caio Pivoto. Bom dia, Caio.
8: Bom dia, Betão, e bom dia aos nossos queridos ouvintes.
7: Quem é que está de aniversário que você quer mandar um alô e um abraço fraterno hoje, Caio?
8: Hoje uma pessoa muito especial para mim ter aniversário, que é a minha avó, a Maria Pimentel da Silva. Vó, um abraço para a senhora, eu sei que a senhora está ouvindo o rádio agora, ela ouve o rádio da manhã até a noite, ela não desliga o rádio, a senhora é muito especial para mim.
7: Como é que eu repete o nome dela, dona Maria?
8: Maria Pimentel da Silva.
7: Fazendo quantos anos?
8: 80 anos.
7: 80 anos, moradora do bairro Jardim?
8: Do bairro Jardim Toscano, isso.
7: Jardim Toscano. Dona Maria, grande abraço, beijão para a senhora, saúde, saúde, saúde. Esse menino aqui vale ouro, viu? Qual é a hora aí, Caio?
8: São 9:10.
7: 9:10. 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Conferindo, Caio, mais uma vez a hora certa. Confere para mim a hora certa aí, Caio.
8: No momento são 9 horas e 12 minutos.
7: 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Conferindo a temperatura, Caio.
8: 14 graus agora.
7: 14 graus, tempo bom, presença do sol, algumas nuvens, não? A presença do sol nesta manhã de sexta-feira, 14 graus. Hoje já está mais quente, mais aquecido do que durante a semana. O frio que fez durante a semana hoje já aqueceu mais, não é? Mas a Kátia Valente está falando aí que a partir de amanhã já começa a mudar. Poderemos ter pancadas de chuva na região da Grande Vacaria sábado e domingo, como disse a Kátia Valente. Mas ela vai voltar aí a partir das 10 horas e vai falar a respeito da previsão do tempo. 14 graus a temperatura para Mercadão dos Óculos Vacaria, onde você troca seus óculos com preço justo e qualidade garantida. 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Repetindo agora, 9 horas, Caio?
8: 9 horas e 14 minutos.
7: 9:14 no nosso temática desta sexta-feira. Teremos aí o programa Conexão Cidadã sobre a responsabilidade da Prefeitura Municipal de Vacaria e em seguida vamos falar com a direção da Câmara da Indústria e Comércio, a nossa SIC, que promove a quinta FEVAC de hoje até domingo. Em seguida vamos falar a respeito desse assunto, porque agora nós vamos ao programa Conexão Cidadã sobre a responsabilidade da Prefeitura Municipal de Vacaria.
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10: Bom dia, estamos começando mais um Conexão Cidadã, trazendo as principais notícias aí da administração municipal. Então, a gente começa com alguns avisos importantes. O primeiro deles é que a Secretaria Municipal de Segurança Pública informa a decisão de cancelar o passeio ciclístico de encerramento da Semana Municipal de Trânsito, que era previsto para o dia 17 de maio agora. A medida foi adotada em razão da previsão de elevado índice de chuvas para a data do evento, bem como de intensa onda de frio registrada nos últimos dias. Fatores que comprometem a segurança e o bem-estar dos participantes. Além disso, escolas e participantes solicitaram que o passeio fosse remarcado para o mês de setembro de 2026, durante a Semana Nacional do Trânsito, período em que se espera melhores condições climáticas e maior participação da comunidade. Dessa forma, a decisão visa garantir a segurança dos envolvidos e a melhor realização do evento. E o outro aviso é que já está valendo a nota fiscal premiada municipal. Serão 4 prêmios mensais de 250 agora em junho, julho, agosto, setembro, outubro, novembro e dezembro. E lá em janeiro de 2027, no dia 29, vai ter um sorteio especial. E como vocês pediram, a administração atendeu. Então a premiação vai ser em dinheiro, tá? A premiação do sorteio especial para o primeiro prêmio é de R$5.000. No segundo prêmio, R$3.500. No terceiro prêmio, R$1.500. No quarto e quinto prêmio serão de R$1.000. Com um total do sorteio especial de R$12.000. Então, não esqueça, se você está cadastrado na nota premiada estadual, você já está automaticamente cadastrado para a nota fiscal premiada municipal. É só sempre pedir o CPF na nota quando fizer compras, assim você ajuda o município e ainda tem chance de ganhar vários prêmios. A assistência social está fazendo uma busca ativa para o cadastro único. A Secretaria de Desenvolvimento Social de Vacaria está realizando uma força-tarefa de busca ativa para atualização de cadastros do cadastro único no município. O trabalho envolve famílias que estão com os dados desatualizados há mais de 2 anos, beneficiários do BPC, que é o benefício de prestação continuada, e também pessoas que possuem cadastro unipessoal, ou seja, que moram sozinhas. Atualmente, Vacaria possui mais de 2 mil cadastros que precisam ser atualizados, e a falta dessa atualização pode levar ao bloqueio ou até a perda de benefícios como o Bolsa Família e o BPC. Por isso, equipes da Secretaria estão entrando em contato por telefone e também realizando visitas domiciliares diariamente para localizar essas famílias e auxiliar na regularização. No caso dos cadastros unipessoais, as visitas são obrigatórias por exigência do governo federal. Segundo a equipe do Cadastro Único, muitas pessoas ainda têm direito aos benefícios, mas acabam correndo risco de perder o auxílio simplesmente por não manter os dados atualizados. Além de garantir a continuidade dos benefícios para quem realmente precisa, a atualização também ajuda o município a manter os dados corretos e possibilita a inclusão de novas famílias nos programas sociais. As famílias que forem contatadas devem procurar o setor do Cadastro Único com documentos de todos os integrantes da família e comprovante de residência. Quem explica um pouquinho melhor como está funcionando esse trabalho da busca ativa é a coordenadora do Cadastro Único, Camila Ventura.
11: Bom dia. Então, nós estamos realizando a busca ativa do Cadastro Único para 3 públicos diferentes, tá? Nós estamos fazendo para quem possui cadastro unipessoal, que obrigatoriamente nós temos que fazer através de visita domiciliar, né, com entrevista em domicílio. Nós também estamos fazendo busca ativa dos beneficiários do BPC, que é o benefício de prestação continuada. Nessa busca ativa, então, a técnica, assistente social, vai junto nessas visitas e também estamos fazendo busca ativa com o público que caiu em revisão cadastral. Esse público é um público que está com os seus cadastros há mais de 24 meses sem atualização. Então, nessa situação, nós estamos fazendo, primeiramente, contato telefônico, que as pessoas podem vir até o setor, trazendo os documentos de todas as pessoas que moram na casa e um comprovante de residência para virem atualizar ali mesmo. As pessoas que por algum motivo a gente não consegue entrar em contato, a gente também está fazendo busca ativa através de entrevista em domicílio também. Essa ação está sendo realizada para que as pessoas mantenham os seus cadastros atualizados e que não venham a perder os benefícios que o Cadastro Único garante para quem é perfil de algum dos benefícios que está dentro do Cadastro Único. Então, assim, para quem quiser atualizar o Cadastro Único diretamente no nosso posto de cadastramento, traga seus documentos, traga comprovantes de residência também, que a gente está ali à disposição para essa atualização.
10: Então tá aí a dica para você que é beneficiário de algum dos programas que envolvem o Cadastro Único. Não te esquece de atualizar o teu cadastro para manter tudo certinho, em dia e não ter problema nenhum. Por hoje é só, a gente se vê semana que vem.
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11: 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O programa é o Temática, a hora certa, Caio.
12: 9:27.
11: 9:27, 9:27. O nosso Temática nesta manhã de sexta-feira, como nós anunciamos. A direção da Câmara da Indústria e Comércio está presente aqui no nosso Temática. Por quê? Porque hoje inicia a quinta FEVAC aqui de Vacaria. 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O nosso bate-papo, como eu gosto de chamar, hoje nós teremos aqui a presença, temos a presença para a nossa satisfação da Marília Gasparini, que é vice-presidente da SIC, da área do comércio, e também a Pâmela Carneiro, que é embaixadora da FEVAC, a quinta FEVAC, que acontece a partir de hoje aqui no Salão Paroquial da Igreja de Fátima e também na lateral. Mas a gente vai conversar a respeito de tudo isso. Inicialmente, Marília, bom dia, prazer em conversar contigo aqui na Rádio Fátima, hein?
13: Bom dia, Betão, os ouvintes da Rádio Fátima. É um prazer imenso estar aqui para a quinta edição da FEVAC. Chegou o grande dia para nós, que também somos expositores, né? É um trabalho, assim, que vem sendo nos últimos dias de grande correria. E hoje é o grande dia, então, às 14 horas inicia a quinta edição da FEVAC.
11: Está conosco também aqui a Pâmela Carneiro, que é a embaixadora da FEVAC. Pâmela, bom dia, prazer em conversar contigo, hein, Pâmela?
14: Bom dia, Betão, bom dia a todos os ouvintes. Agradeço já o espaço para que a gente consiga falar e mais uma vez anunciar o início da nossa quinta edição da FEVAC.
11: Bom, eu gostaria que a Marília, não é, que é vice-presidente da área de comércio, explicasse realmente o que que é a FEVAC, hein? Feira multissetorial, quem participa, como é que está a organização, hein, Marília?
13: Claro, eu até brinco que quando termina uma feira, a gente já começa a se organizar para a próxima, né? Então, essa é a quinta edição, o quinto ano, mas antes disso, a gente tinha o Empório das Pontas, né? Que também era uma feira menor, que era feita lá na SIC, no Salão de Festas, ficou pequeno, a SIC ampliou, entendeu que essa feira era uma feira para Vacaria, por isso FEVAC, que é de Vacaria. E aí, a gente conseguiu o apoio com o calendário do município, já para ficar um evento também do município. E aí a gente conseguiu ampliar. Tivemos a entrada muito grande, assim, de empresários, de empreendedores, do pessoal de serviços. Eles acreditaram e apostaram junto com a SIC na FEVAC e hoje ela se torna esse grande evento do município. Então, assim, é com muita alegria que nós do comércio, eu como vice-presidente do comércio da SIC, posso dizer que 90% dos expositores são de Vacaria, são da nossa terra, é o que a SIC gosta de fomentar, que é para o nosso comércio. Então, é um grande momento para a gente poder mostrar nosso produto, nosso serviço, também fazer novos clientes, né? Porque aqui é uma circulação de mais de 25 mil pessoas nos 3 dias. Então, a gente tem esse apoio da comunidade, porque ela entendeu o quanto é bacana a FEVAC e grandes oportunidades, né? Porque ali existe um preço muito bom, é direto de fábrica muitas coisas, e aí o pessoal entende e vem para comprar. E ainda mais que fez um friozinho bacana, então vai ter muita coisa de inverno e com preço único que vai ter somente esse final de semana aqui na FEVAC.
11: Bom, deixa eu mandar um grande abraço para a Clau, né? A Clau, né? Que é a mãe da Marília, e que é a secretária, diretora da SIC, e que ela é a coordenadora desses eventos. E a Clau, quando eu estava no Poder Legislativo, me solicitou, Betão, nós precisamos de um projeto para que a FEVAC conste no calendário de eventos do município. Eu fiz esse projeto, coloquei, e os senhores vereadores aprovaram por unanimidade. Então, a FEVAC, ela consta do calendário de eventos do município.
13: Olha que bacana. É. Eu sabia que era, mas não sabia que tinha sido pelas suas mãos também. Que bacana. É isso mesmo. A Clau, ela estava ali embaixo agora, está a semana inteira, né? Na verdade, não é essa semana, né? É um ano inteiro, porque a gente termina essa edição, ela já começa a trabalhar para a próxima. Ela está há 20 anos na SIC, então o coração da FEVAC é a Clau e é feito com muito amor e carinho pelas mãos dela e equipe.
11: Bom, Marília, nos fala a respeito dos expositores. Nós temos mais de 75 expositores de diversos setores da comunidade?
13: Exatamente, é aquilo que eu falei. a 90% hoje é de Vacaria, mas também abrimos para a região. Então, tem expositores de Antônio Prado, de IP, que também estarão aqui conosco. E é bacana porque os clientes e a região já vêm para cá também, né? Os amigos, familiares vão estar aqui prestigiando. E é a nossa intenção, que cada vez a feira ela seja maior... A parte de stand, ela já esgotou há mais de um mês. Essa semana tivemos uma procura imensa para conseguir, mas não tinha mais espaço. Então, a gente sempre fala para o pessoal, se organize, quem quer participar, já entre em contato para o próximo ano para garantir o seu espaço. Hoje, a gente tem um espaço que aqui o Salão de Fátima é muito bom, mas também tem um número X de expositores. Então, é em torno de 50, 60 expositores na parte de cima do salão. E aqui, descendo na parte do estacionamento aqui da rádio, a gente faz uma baita estrutura, que é a parte externa, que são a parte de alimentação. Então, aqui tem mais em torno de 15 a 20 expositores, né? Então, vai ter muito food truck, tem tanto de Vacaria quanto de fora. A gente ressalta isso pro pessoal. Venham, vai ter muitos shows e entrada gratuita, né? É uma oportunidade única para o pessoal vir com a família inteira e aproveitar tudo isso que a FEVAC oferece.
11: Bom, e na FEVAC as pessoas podem fazer as negociações, comercialização de produtos, serviços, teremos também palestras, não é, Marília?
13: Sim, é um momento assim que o empresário, o pequeno empreendedor, ele está ali para poder vender, é negócios, né? Então a gente está ali para isso. A gente passa a semana inteira organizando a equipe, muitas vezes é a gente mesmo que vem, que carrega caixa, mercadoria. Então a nossa intenção é sim trazer para a Vacaria um momento de seja ou ponta de estoque, ou oportunidade, ou negociação com os seus próprios fornecedores para oferecer um produto mais em conta na feira. Então é um momento que é de negócios e as pessoas entendem isso, porque quando elas vêm para a FEVAC, elas vêm em busca de uma mercadoria que elas vão ter garantia que está com preço especial, vai ter uma condição de pagamento melhor. E é nesse momento que é a alegria dos expositores também, né? Que tem todo esse trabalho para vender, para que no domingo a gente saia daqui sem as caixas que a gente chegou hoje, né?
11: Bom, a abertura para a visitação acontece a partir das 14 horas de hoje, não é?
13: Exatamente. Então, assim, a gente já convoca a Vacaria. Quem quiser as primeiras oportunidades, fez esse friozinho bacana, quem ainda está procurando uma jaqueta bacana, infantil, adulto, venha para a FEVAC, às 14 horas vai estar aberto. Todos os nossos expositores vão estar esperando vocês. Tem uma parte de gastronomia muito bacana. Daqui a pouco vem jantar hoje aqui também. Então, assim, venham mesmo, prestigiem, porque essa feira é feita com muito amor, com muito carinho para vocês.
11: Bom, amanhã é sábado, qual é o horário de funcionamento da feira? Sábado e domingo, hein, Marília?
13: É das 10 às 22.
11: Então, 10 às 22.
13: Das 10 às 22. Não fecha ao meio-dia, é corrido, né? Hoje só que abre às 14, sim, até às 22 também. Mas amanhã é das 10 às 22.
11: Bom, agora eu quero falar com a Pâmela, não é? A Pâmela Carneiro, que é embaixadora da Quinta FEVAC. Pâmela, como é que é essa oportunidade? Como é que é essa sensação de ser embaixadora e divulgar a FEVAC, um dos maiores eventos do município de Vacaria, hein, Pâmela?
14: Então, eu sempre comento, quando a gente fala sobre FEVAC, que lá no início, desde a primeira edição que eu participei, à frente do evento, é como se fosse assim, um tiro no escuro, ninguém acreditava e a gente estava lá na mesa dizendo a gente vai fazer esse evento acontecer. E eu tenho o prazer de dizer isso. Eu estava lá e eu, quando talvez ninguém vestisse a camisa, eu disse não, a gente vai fazer um evento grande e muito lindo para a nossa comunidade.
11: É verdade. Pâmela, e qual é a programação que nós teremos, a programação artística que nós teremos aqui na Quinta FEVAC, hein? A partir de hoje, sexta-feira, o que nós teremos aí?
14: Como a Marília comentou, a gente tem dois ambientes, então a gente separou por palco 1 e palco 2, que é
11: o palco 1 fica
14: na parte interna. E palco 2 na parte externa.
11: Certo.
14: Então, a gente abre os estandes às 14 horas e às 14h15 a gente tem a primeira atração, que é o teatro O Fim da Picada. Após, a gente tem o espetáculo Glitter e Groove, Corpo e Arte, Escola de Dança, no palco 2, às 15h30. E após, nós temos a apresentação do coral Maturidade Ativa Sesc, no palco 1, às 14 horas. Às 16 horas.
11: 16 horas, a apresentação do coral Maturidade Isso. Ativa do Sesc no palco 1, que é aqui dentro, não é?
14: Isso.
11: Do Salão de Fátima, que é onde estão os expositores, não é?
14: Exatamente.
11: Exatamente. E, prosseguindo hoje, sexta-feira ainda?
14: Temos a abertura oficial às 19 horas e depois show nacional com a banda Vera Louca, no palco 2, às 20 horas.
11: O palco 2 fica aqui atrás da Rádio Fátima, está montado aqui toda uma estrutura que está montada aqui para que o pessoal possa participar, possa vir, ficar muito bem abrigado aqui. Bom, essa é a programação de hoje, sexta-feira. Então, nós teremos aí abertura dos estandes, né, expositores, a partir das 14 horas, e a abertura oficial com a presença de autoridades às 19 horas, e fica aberto até às 22 horas, então, a FEVAC nessa sexta-feira. No sábado, o que nós teremos de programação no sábado, hein, Pamela?
14: Iniciamos no palco 1, às 14h30, com o teatro A Ponta do Iceberg. Após espetáculo, o Mistério do Museu Viajante da Escola de Dança Márcia Di, no palco 2, às 15 horas, este espetáculo. Depois, no palco 1, às 14 horas, temos o painel Mulheres que Inspiram, Núcleo das Mulheres Empreendedoras da SIC. Após, às 16 horas, no palco 2, banda Tape Deck. E, para finalizar, Duca Lendecker, no palco 2, às 20 horas.
11: Essa é a programação artística do sábado,
14: não
11: é?
14: Do sábado.
11: Fechando aqui com a banda Tape Deck e com o Duda Lendecker, que é da
13: Cidadão Quem, né? Gente. Então, assim, eu é muito da minha época, né? Eu, quando era mais jovem, assim, eu adorava.
11: Continua.
13: E agora, continua adorando, amém, né? Mas o Duda Lendecker, gente, ele tá com uma banda e com uma turnê que é muito bacana, que é a turnê Tudo Que Se Tem. Então, os fãs dele vão ter essa oportunidade de ter um acústico muito bacana, sábado, às 20 horas, gratuito. Tem chope, tem alimentação, tem vários food truck, que eu acho que é muito bacana esse momento ali. Quem já veio na FEVAC sabe a estrutura que tem, e esse ano é uma das maiores estruturas que a gente já organizou.
11: Pamela, vamos lá então para o domingo. Para o domingo, qual é a programação do domingo? Ou melhor dizendo, é domingo, né? Programação do domingo. Ainda no sábado, ainda
14: isso,
11: temos.
14: Betão.
11: Desculpa.
14: Eu ia comentar aqui uma banda que está sempre conosco nas edições da FEVAC, muito especial. É banda Poetas e Boêmios. Fechamos a noite do sábado no palco 2, às 21h45. Com o show deles.
11: E aí nós vamos para o domingo, então.
14: Isto. No domingo, a gente inicia o dia no palco 1, às 10 horas, com o painel da SIC, Cuidado com a Saúde Mental dos Trabalhadores, do Núcleo do RH e Jovens da SIC. Após, nós temos um espetáculo de balé, As Crônicas de Nárnia e Jazz, Uma Aventura Espacial, da Pituca, no palco 2, às 14h30, para aproveitar e iniciar a nossa tarde de domingo. Depois, nós temos banda Os Vilantes, no palco 2, às 16 horas. E fechamos com a banda Dux, do palco 2, às 18 horas.
11: Deve-se salientar, não é, Marília e também Pâmela, que a oportunidade é para o pessoal aqui de Vacaria, não é? Principalmente os shows, as partes artísticas aqui, palestras também, não é?
13: Exatamente, Betão. A gente tem todo um cuidado, porque como a FEVAC é para Vacaria e de Vacaria, a gente sempre cuida para que venha essa parte cultural. Então, tem as escolas de dança, tem as bandas daqui. Então, e principalmente...

0: também, mas aproveitem, são mulheres inspiradoras e aqui também fica a minha gratidão por elas aceitarem estar junto conosco mais uma vez.
1: Bom, nós também teremos aqui um parque para as crianças, não é?
2: O Espaço Kids.
1: Exatamente.
2: Kids. E é bom puxar um gancho sobre isso, Betão, porque a gente fez as visitas nas escolas com os pequenos e tudo mais. A gente entregou os folders. E uma coisa que me veio muito forte nessas visitas foi... Eu sempre trazia essa ideia da família. Então, a gente entregava os folders e eu dizia... Sabe qual que é o combinado que vocês vão ter com a princesa, que eles me chamam de princesa? Vocês vão entregar para o papai e para a mamãe e vão dizer que tem um combinado... Do tempo em família que vocês vão ter no final de semana. Vocês querem ir brincar na FEVAC, mas que eles precisam ir junto. E aí a gente fez essas visitas se tornarem ainda mais especiais. E o que, que eu pensei? Se Deus quiser que a FEVAC estenda por muitos anos, eu quero trazer desde eles pequenininhos essa ideia de que a FEVAC é família, é passeio, é trazer o pessoal para cá, trazer a família para cá, passear, comprar, né?
3: Nossos futuros expositores,
2: exatamente,
3: né?
0: Eu vejo meu filho tem... O Betão tava aqui comentando. Sim. Que a antigamente tinha feira no INSS. Né? Eu era pequena e me inspirei na minha mãe. E hoje meu filho tá aqui me ajudando ali. Eu vim para subir para cá, ele tá ali ajudando as meninas a montar o stand. Então, assim, são nossos futuros expositores. A gente acredita nisso, né? E a SIC, como ela é do comércio, da indústria, ela vem isso, ela vem fortificando, ela acredita nos jovens. E é a nossa expectativa que essa feira realmente ela vá por muitos anos. E a gente precisa realmente agradecer também o apoio da Câmara de Vereadores e da Prefeitura, que sem uma ajuda, uma contrapartida realmente financeira que eles nos apoiaram, não seria possível a realização dessa feira.
1: Nós temos aqui os patrocinadores master, né? Pedreira Vacaria, Vinícola Campes, Sicred, Prefeitura de Vacaria, Secretaria de Cultura e Turismo, Alô Neto, um grande abraço, e a Câmara Municipal de Vereadores, não é?
2: Exatamente.
1: São os patrocinadores master aqui do evento. Parabéns, parabéns. Bom, só para a gente encerrar nosso bate-papo aqui, a entrada é gratuita, não é? Os shows, não é? Claro que vai na praça de alimentação, você vai ter que consumir, você vai ter que pagar, tá? No Espaço Kids...
2: Sim, também é pago.
1: É pago também,
0: por ingresso, né?
1: Ingresso.
0: Por tempo, por horário. Então, assim, a gente fez de uma forma que fique dentro do orçamento da família,
1: certo,
0: né?
1: Certo.
0: Que ela possa vir e ela consegue ali ver o que ela pode ou não consumir. Mas, assim, os preços são justos, não é nada abusivo. Pelo contrário, a gente vem trazendo um preço muito bacana, principalmente na parte de confecção, de malharia. Então, o pessoal que tá realmente esfriou agora, né? Venha pra feira, venha aproveitar as oportunidades. São mais de 60 expositores. Então, existe calçados, roupas, confecção, pijamas, tudo quentinho, gente. Aproveitem isso, aproveite, porque são 60 expositores com negociação aqui, com condições de facilidade de pagamento, né? Até 10 vezes algumas estão fazendo sem juros no cartão e outras estão com preço direto de fábrica. Então aproveite e você vai estar incentivando o nosso comércio local, que é muito bacana.
1: Importante realmente valorizar o comércio local, o comércio aqui da Grande Vacaria. Marília, qual é o recado, qual é o convite que você faz para que as pessoas, para que a comunidade da Grande Vacaria compareça na quinta FEVAC a partir de hoje até domingo, hein?
0: Fica aqui o nosso carinho, a gratidão já, porque eu tenho certeza que Vacaria estará presente na quinta edição de FEVAC. A gente espera que seja o maior número de pessoas que passem pela feira, seja essa edição. Então a gente conta com vocês. O tempo tá bom, tá bacana. Venham pra quinta edição. Hoje começa às 14 horas, vai até às 22. No sábado, das 10 da manhã às 22. E no domingo, das 10 às 19. Esperamos vocês. Aproveite, convide a mãe, a avó, o tio, vem a família inteira. Aproveite que tem esse espaço para as crianças também. E venham fazer parte da nossa quinta edição da FEVAC.
1: Marília Gasparini, vice-presidente da SIC na área do comércio. Pâmela Carneiro, que é a embaixadora da FEVAC. O convite é especial para que a comunidade compareça e prestigie a quinta FEVAC, Marília.
2: Nosso convite muito Pâmela. Especial para toda a comunidade, para que se façam presente, fortalecendo o nosso comércio local, que é a maior parte da FEVAC, quem faz acontecer, né, o nosso grande evento, e temos grandes expectativas e esperamos a todos, sexta, sábado e domingo, na nossa quinta edição da FEVAC.
1: Ok, eu quero agradecer aqui a presença da Pâmela Carneiro, que é embaixadora da FEVAC, da Marília Gasparini, que é vice-presidente da área do comércio da Câmara da Indústria, Comércio e Serviços de Vacaria. Falando e fazendo esse convite especial sobre a Quinta FEVAC, que inicia hoje a partir das 14 horas aqui no Salão de

0: Fátima, e vocês estão notando aqui na Avenida Moreira Paz, né? Todo o trânsito, toda a movimentação, nós teremos a área do comércio, a área de shows artísticos, a praça de alimentação, enfim, venha com a sua família e participe e prestigie, faça como a Rádio Fátima, prestigie a Quinta FEVAC neste final de semana aqui na Grande Vacaria. Eu vou um rápido espaço comercial, mas eu volto na sequência com mais informações.
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0: 9:50, 9:50. Você está ligado aqui na tua, na nossa Rádio Fátima. O programa é o Temática. 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
0: 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São 9:00, repito, agora são 9:00. Só deixa eu abrir aqui meu, para ver aqui o horário, né? 9:54, 9:54, tem espaço comercial? Tem um espaço comercial, mas eu volto na sequência com mais informações aqui no nosso Temática nesta manhã de sexta-feira.
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0: 9:56, 9:56, 14 graus é a temperatura, tempo bom, sol brilhando, algumas nuvens nesta manhã de sexta-feira, mas está agradável a temperatura nesta sexta-feira aqui na Grande Vacaria. Qual é a informação, Admir Fabris? Quando ele chega correndo no estúdio aqui, eu já...
14: E é que o tempo passa rápido, temos um minuto só, né? Um minutinho. O Matheus da Corsã, queremos agradecer, nos retornou sobre esse problema aí de água fraca chegando nas torneiras dos moradores do Jardim América, Altos da Glória e Glória. Eles estavam com um problema em um dos hidrantes, já resolvido, Betão, já resolvido. Eles esperam, né, que agora a situação se normalize gradativamente. Então, pessoal lá, Roque... Pessoal também, o Valdair lá do Altos da Glória, que nos ligaram aí. Gradativamente eles esperam até o meio-dia que a água volte, vamos dizer assim, com força total novamente nestes bairros de Vacaria. Jardim América, Glória e Altos da Glória, Betão.
0: Obrigado aos ouvintes, né, que nos ligaram. Isso. Aqui pedindo aí uma solicitação, uma força, o que estava acontecendo. E o Admir prontamente já entrou em contato com a Corsã para ver essa situação. Então, vamos aguardar para ver a melhor aí. Nós tivemos acidente hoje pela manhã ou não? Nenhum, né?
14: Nenhum. Uhum. Só quero aqui um recadinho, ó. O seu João Borges Vieira, Betão, mora no 5º Distrito. João Borges Vieira. Ele saiu do Sicoob e foi até o Super Moreira Paz. Perdeu sua carteira com todos os documentos que encontrou, deixar na portaria da Rádio Fátima. João Borges Vieira. Contigo, Betão.
0: Ok, obrigado, Admir. Estamos chegando ao final, não é? Final, né, cara? Tem as notícias da hora. Eu volto depois das 10 horas com o Ronaldo Pontel no Temática.
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0: 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O Supremo Tribunal Federal, STF, decretou a prisão preventiva do empresário Ricardo Andrade Magro, controlador do grupo Refit, e pediu a inclusão do nome dele e na difusão vermelha da Interpol, mecanismo internacional para captura de foragidos. Magro voltou a ser alvo da Polícia Federal nesta sexta-feira, na Operação Sem Refino, que também cumpriu mandato de busca e apreensão na casa do ex-governador do Rio de Janeiro, Cláudio Castro, e na sede da refinaria em Duque de Caxias, na Baixada Fluminense. Magro ainda não foi encontrado. O pedido da Polícia Federal ao STF faz parte de uma investigação que apura fraudes bilionárias, corrupção, lavagem de dinheiro e sonegação fiscal no setor de combustíveis. Horas após o grave acidente na BR-116 em Novo Hamburgo, na região metropolitana de Porto Alegre, que vitimou Neila Patrícia Gomes de Medina e Débora Juliana Marques, a filha do casal morreu no hospital. O carro onde a família estava colidiu com um caminhão, com um cavalo trator e semi-reboque, segundo informações da Polícia Rodoviária Federal. No sentido interior capital, na altura do quilômetro 233 da rodovia, na quinta-feira. A morte do bebê foi confirmada por uma familiar e pela funerária Jardim da Memória. O velório coletivo das mães e da filha será na Capela Ecumênica, em Novo Hamburgo. O horário da cerimônia da despedida não havia sido divulgado. Tudo parece impossível até que seja feito. 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A Polícia Federal apreendeu nesta sexta-feira mais de R$500 mil na casa de um policial civil alvo da Operação Sem Refino, que investiga possíveis fraudes fiscais pela Refit, antiga refinaria de Manguinhos. O grupo é considerado um dos maiores devedores de impostos do país. Ter dinheiro vivo em casa não é crime, mas é preciso explicar a origem. O policial terá que explicar por que mantinha em casa mais de R$500 mil, em vez de ter essa quantia em um banco, de forma rastreável, inclusive se alguma operação bancária fosse feita usando esse dinheiro. Vale ressaltar, o ex-governador do Rio de Janeiro, Cláudio Castro, também é alvo desta operação chamada Sem Refino. 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
1: Oi, gente, bom dia. 10 horas e 8 minutos, 10 e 8, 15 graus a temperatura. O nosso muito bom dia, um forte abraço, obrigado pelo carinho, pela audiência e pela tua companhia. Hoje é o dia 15 de maio, 15 graus a temperatura. É o dia de número 135, faltando 230 dias para acabar o ano, gente. Hoje é dia mundial da família. O nosso carinho a todas as famílias, o nosso abraço muito especial a esse que é um dos, se não o pilar da nossa sociedade, né? Dia Mundial da Família, hoje Dia Internacional da Latinidade, também hoje no Brasil é Dia do Assistente Social, Dia do Gerente Bancário, Dia Nacional do Controle das Infecções Hospitalares. Hoje Cachoeirinha, aqui no Rio Grande do Sul, está comemorando o seu aniversário. Cachoeirinha, que faz parte aí da região metropolitana da capital, Porto Alegre. 10 horas e 9 minutos, 10 e 9, previsão do tempo para hoje indicando o tempo firme. Máximas chegando aí no decorrer do dia em torno dos 20, 21 graus aqui na região dos Campos de Cima da Serra. Instabilidades e pancadas de chuva previstas aí um pouco para o sábado, um pouco para o domingo aqui na região de Vacaria. 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Bom dia para Isaura, para toda a equipe lá da Que Útil. 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Vamos seguindo nessa manhã, 10 horas e 11 minutos, 10 e 11, hora do recado do Frei Jaime Bêtega, a frase do dia. 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
2: As injúrias são as razões dos que não têm razão. As injúrias são as razões dos que não têm razão. A relação humana, ela é fonte de plenitude, mas a relação humana é complexa. Quantas vezes as injúrias também surgem entre trocas humanas? Do nada pode surgir uma injúria. Quanta dor, às vezes até o desespero, acompanhado da decepção. Porém, quem usa de injúrias está demonstrando, comprovando que não tem razão. Quando uma pessoa não tem razão, ela faz de tudo para dizer, manifestar e expressar que está com a razão. Às vezes a gente perde a razão, sim, dependendo dos nossos atos, dependendo até mesmo das nossas palavras. Não vamos usar de injúrias. Sejamos humildes. A humildade recompõe a racionalidade. Quem é humilde tem sempre a oportunidade de começar tudo de novo. E recomeçar é algo marcado pelo privilégio. Que bom poder recomeçar. Se passou, passou. Vamos acertar o que é possível, mas vamos nos dar uma nova chance de uma vida nova. As injúrias são as razões dos que não têm razão.
1: Quase 13, tá aí, obrigado ao Frei Jaime Bittega com a frase do dia, um oferecimento de assistencial Cássio, maior e mais completo plano de assistência familiar de Vacaria e região, né? 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Ex-governador do Rio de Janeiro, Cláudio Castro, é alvo de ação da Polícia Federal. Ordem para ofensiva foi dada pelo ministro Alexandre de Moraes. Duas pessoas morrem e um bebê fica ferido em acidente entre carro e carreta na BR-116 em Novo Hamburgo. Também destacando, o Grêmio goleia o Confiança e garante vaga nas oitavas de final da Copa do Brasil. Irã recebe mensagens dos Estados Unidos que mostram vontade de negociar. Governo iraniano rejeita que americanos desejam prosseguir com as tratativas para o fim do conflito no Oriente Médio. Trump anuncia acordos comerciais fantásticos durante visita à China, né? Fantásticos como ele definiu. O presidente dos Estados Unidos celebrou resultados em Pequim com promessas de ajuda de Xi Jinping para desbloquear o Estreito de Hormuz. Câmara aprova regras para aposentadoria compulsória de empregados públicos aos 75 anos. Alguns destaques e informações aqui no esporte também. Grêmio fará amistoso no Paraná durante a parada para a Copa do Mundo. O tricolor vai enfrentar o Cascavel no dia 27 de junho. Pezzolano remonta a defesa do Inter para duelo decisivo contra o Vasco. Giro de notícias, informações, destaques para você nessa manhã aqui na tua Rádio Fátima. Um bom dia, um abraço para todos aí na sintonia. Participe com a gente também no WhatsApp 999934202, tá? 999934202. Obrigado pela companhia, gente. 10h15, um bom dia, já voltamos, 16 graus.
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0: Agora 10 horas e 21 minutos, 10 e 21, 15 graus a temperatura. 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Vamos falar um pouquinho de esporte, Betão. Hoje nós devemos ter a definição de quem será o técnico do Glória para a disputa de divisão da SES desse ano, meu amigo. De hoje não passa, é isso?
1: De hoje não passa.
0: Então,
1: já está definido, só falta anunciar o nome,
0: oficialmente.
1: Só falta a direção comunicar o nome, hein? Mas praticamente já está definido o nome do novo treinador do Glória.
0: É um treinador gaúcho.
1: Tá.
0: Que trabalha com futebol. É?
1: Só vamos aguardar.
0: Só vamos adiantar
1: isso. Oficialmente, a direção do Glória comunicar. Tem dois nomes aí que estão na parada, mas eu não vou atirar.
0: Tá certo.
1: Hoje, sinceramente, né?
0: Na verdade, havia dois nomes, um já foi definido.
1: Havia quatro nomes.
0: É, isso. Agora sobraram dois, e aí ficaram com um nome que já foi definido, e agora falta aí alinhavar as últimas questões, né, Betão?
1: É, falta só anunciar.
0: Tá certo. Tá. Então hoje devemos ter a definição.
1: Pode ficar ligado na tua Rádio Fátima. Nós estaremos divulgando, se possivelmente hoje pela manhã ou no início da tarde.
0: Certo. Beto Almeida, né, já tá juntamente com a direção do Glória, definiu então.
1: Definiram.
0: A questão aí do novo treinador, né? Quem será o treinador para a temporada. E possivelmente semana que vem a gente tem anúncio do grupo de jogadores, Betão.
1: Possível. Aí começa o trabalho, né? O Beto Almeida vai ficar a semana que vem em Santa Catarina, já trabalhando lá, não é? E depois volta pra bateria novamente.
0: O Beto Almeida reside em Porto Alegre?
1: Ele tem duas residências, em Tramandaí e tem em Piçarras.
0: Ah, tá.
1: E o filho dele trabalha no Barra.
0: Ah, lá de Santa Catarina.
1: O fisioterapeuta do Barra de Santa Catarina.
0: Olha,
1: então
0: aí
1: ele assiste jogos de Brusque e Barra. Brusque.
0: O Barra que é o atual campeão catarinense, né?
1: Atual campeão catarinense, que perdeu para o Corinthians ontem por 1-0.
0: Mas deu um trabalho desgraçado.
1: Deu um trabalho danado pro Corinthians, hein?
0: Dois jogos sofridos, 1-0.
1: Perdeu em São Paulo ontem.
0: É, e dizem que tem uma estrutura sensacional, o Barra.
1: Estrutura que a gente viu aí, tudo é sensacional. Mas tudo bem, vamos ver então o trabalho que está sendo feito aí. Claro que nós teremos aí jogadores que atuam em Santa Catarina que estarão fazendo parte do plantel do Glória. Isso é...
0: Perfeito.
1: Né? Mas vamos aguardar a comunicado do treinador hoje logo mais. Rapidamente, os 16 clubes classificados para a Copa.
0: Não, primeiro quero que você me diga o seguinte, assim, ó. Domingo segunda a gente tá falando assim: Flamengo é um nível absurdo, deu uma rodinha no Grêmio ali, o Grêmio não viu a cor da bola. Beleza, concordei em tudo. Aí o Vitória vai lá e faz o crime, né?
1: 2-0.
0: Será que o Flamengo é tudo isso? Será que o Grêmio é fraco? Será que o Grêmio não, joga sem vontade? E ontem eu tava acompanhando o pessoal que avalia o futebol, como é que diz? A gente diz, os comentaristas. Muita gente ressaltando a raça do Vitória. É. Aquele jogo que a gente diz assim, não tem bola perdida, sabe? Cara dando carrinho na lateral, correndo, Ronaldo, lutando, disputando, né?
1: Você vai lembrar de uma coisa que eu vou dizer aqui agora. Você era plantão, tá? E o Glória enfrentou esse Vitória nesse mesmo campo lá na Bahia. E o Glória perdeu no final do jogo,
0: 2-0.
1: 44 minutos, o Glória perdeu um gol. E aí, no contra-ataque, levou 1-0 e depois levou o gol de pênalti.
0: No final aí, né?
1: 2-0. Na Copa do Brasil, hein?
0: Sim.
1: Esse
0: sim.
1: Vitória aqui agora derrubou o Flamengo. Esse mesmo estádio, Glória.
0: Esse Vitória
1: e era um jogo só, né? Porque se eram dois jogos, o jogo de volta seria aqui. Aí seria diferente.
0: Era um jogo só.
1: É, era um jogo só. Tá, então veja bem a que nível nós chegamos.
0: Pois é, eu só fiquei pensando, né? A gente pensa assim, nossa, o Flamengo
1: Não,
0: é um timaço.
1: É um torneio.
0: E todo time.
1: Torneio.
0: E todo timaço tem sua noite ruim, né, Betão? Todo mundo tem sua noite ruim.
1: E todo timinho, como a gente diz, tem a sua noite memorável.
0: Mas será que, né?
1: Todo time médio tem a sua noite memorável. Desculpe a palavra, timinho.
0: Bom, mas o Grêmio ganhou do Confiança 3-0, já era esperado.
1: Já era esperado, só a gente não previu o resultado. não é? 3-0, uma boa vitória do Grêmio. Ah, mas só ganhou o time. Não. O Confiança está na penúltima colocação, na Série C do Campeonato Brasileiro, não é? Mas é o Confiança, minha gente.
0: Agora sim, Flamengo, né? Tem o Palmeiras, que ainda é o franco favorito. Vai lá.
1: Para você. Para mim, não.
0: Quem você acha que é favorito?
1: Não. Olha, nós temos os três clubes gaúchos que estão classificados: Internacional, Juventude e Grêmio. Torneio é bem diferente de um campeonato. Uhum. São dois jogos, ida e volta. Pode ver o que o Juventude aprontou pro São Paulo. Pode ver o que a Chapecoense aprontou pro Botafogo.
0: Certo.
1: Entendeu? Então, é difícil você apontar aí um Palmeiras favorito, uma coisa que outra aí. Claro, hoje o Palmeiras tem um plantel melhor que todas as equipes aí, igualado ao Flamengo, mas tudo bem. Então, estão classificados Internacional, Cruzeiro, Fluminense, Juventude, Atlético Mineiro, Vasco da Gama, Remo, que derrotou o Bahia, veja bem.
0: Teoricamente, seria um dos melhores times para pegar na próxima fase.
1: É. Mirassol.
0: Outro.
1: Tá. Palmeiras, Santos.
0: Mais ou menos.
1: Grêmio, Corinthians, Atlético Paranaense, Vitória, Fortaleza, tá, que ganhou do CRB, e a equipe da Chapecoense.
0: Se tivesse que escolher o Inter, o adversário da próxima fase, escolheria aqui em Chapecoense ou Remo? Ou Mirassol? Ó, Mirassol não, né? Mirassol é toca.
1: Eu escolheria aqui a Chapecoense.
0: É?
1: Não, Remo não. O sorteio, porque agora é sorteio, todo mundo.
0: 16 times.
1: Ninguém é de ninguém, como a gente diz na noite. Ninguém é de ninguém. Já pegou essa na noite?
0: Não, ninguém é de ninguém. Não conheço essa história.
1: É?
0: Não é do meu tempo.
1: Não, tu tava sem escapulário naquele tempo, agora tem escapulário. Agora tu não pode dizer isso aí. Ninguém é de ninguém, tá? Então, o sorteio dos jogos é dia 26 de maio, na outra semana, viu? Dia 26 de maio. Por quê? Porque na segunda-feira tem a convocação da Seleção Brasileira e aí vai sufocar tudo, não é?
0: E aí acabou tudo.
1: Depois do dia 26 de maio é o sorteio, então. Nós poderemos ter o Clássico Grenal, Grêmio e Juventude, Internacional e Juventude. É sorteio, meu. Ninguém é de ninguém.
0: Ah, é? Tem o Juventude também, né?
1: Tem. Ninguém é de ninguém.
0: Bom, gente, olha aí.
1: E as partidas de ida e volta acontecem no mês de agosto.
0: Agora só depois da Copa. Nesse domingo a gente tem a nossa Copa do Mundo local aqui, que é o Campeonato Amador de Futebol de Campo Série B, né? Então tá folgando Vila Nova, Santa Fé e São Caetano. Domingo jogam no Guarani, Tempestade e Resenha, 9:30, 1:30, Boca Juniors e PCV, 3:30, Ferroviária e PSG. No Campo do Cristal, 9:30, Vila Real e Esporte, 1:30, União PDC e Santa Cruz, 13:30, Academos e Pumas. Campo do Brasil, 9:30, Leicester e Planalto, 1:30, Bayer e Morgueados, 13:30, Atlético Guerreiros e Ponte Preta B. Os jogos deste domingo da Série B do Campeonato Amador de Futebol de Campo.
1: Gauchão Sub-20, Série A2, domingo nós teremos no Estádio Alto da Glória, 15 horas, o Glória a Fava contra o Rio Grandense de Santa Maria.
0: Eu vou estar lá.
1: 15 horas, tá?
0: Vou estar lá apoiando a gurizada.
1: O Glória na classificação, tá? Ele não tem nenhum ponto ganho, perdeu as duas partidas. A liderança é do Pelotas, Futebol com Vida com 6, as duas. Panambi com 4, Aimoré 3, Brasil 3. O Rio Grandense de Santa Maria tem apenas um ponto ganho. E o Glória nenhum, Clube 1992 de Carazinho nenhum e o Tamoio de Viamão também nenhum ponto ganho. Então é um jogo de vida ou morte para o Glória. Classificam-se 4 equipes. Glória tem que vencer ao Rio Grande de Santa Maria domingo aqui em Vacaria.
0: E vai vencer, vamos torcer, 15 né?
1: 15 horas esse jogo.
0: Muito bem, obrigado Betão. Já a gente está de volta aqui na tua Rádio Fátima com a sequência do nosso temática nessa manhã. 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Em seguidinha a gente tá de volta nessa manhã, 10:30. Já voltamos, 16 graus.
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17: 10h36, atenção gente, nós teremos falta de energia elétrica a partir das 11h20 da manhã até às 6h10 da tarde de hoje, atingindo o bairro Lomba Chata. Atenção para as ruas, rua Atanásio Borges, 15 ao 1877. Rua Patrício Alves Souza, número 27 ao 632. Rua Duca Mâncio, número 14 ao 2000. Rua Luiz Borges, número 43 ao 220. Rua João Bonella, número 59 ao 1000. Rua Luiz Marzola, 38. Rua Altacílio Campos, 26 ao 98. Rua Antônio Santos, 510. Rua Anastácio Teixeira Borges, número 12 ao 1867. Rua Patrício Alves Souza, 644, Rua Luiz Marzola, 48. Bairro Vista Alegre, Rua Dante Mondadori, 27 ao 239, do número 28 ao 525 e na Rua Patrício Alves Souza, número 125 ao 600. Então, é desligamento da energia elétrica das 11h20 da manhã até às 6h10 da tarde de hoje. Informações que nos repassa a RGE. A gente teve um acidente agora há pouco ali na Antônio Ribeiro Branco, Betão.
1: Antônio Ribeiro Branco, esquina com a Borges Medeiros, envolvendo dois veículos. Danos materiais nos dois veículos aí na Borges Medeiros, esquina com a Avenida Antônio Ribeiro Branco. Acidente há poucos instantes.
17: Uhum, naquele cruzamento lá,
1: né? Os motoristas devem ter o máximo de cuidado aí nesse cruzamento aí. Tá com... Os veículos ainda estão no local, mas a Guarda Municipal já chegou lá.
17: Muito bem. 10h37, 16 graus a temperatura. Vamos seguindo nessa manhã. Vamos atualizar a previsão do tempo. Gente, antes um recado. 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Um abraço, bom dia para Eduarda Pegoraro, que está aniversariando hoje. Está recebendo um abraço dos pais, também da irmã Mariana, dos avós e tios. Parabéns a Eduarda Pegoraro, que está aniversariando hoje. Saúde, felicidades, recebendo um abração aí da vovó Azeli Pegoraro. Muito bem, vamos à previsão do tempo aí para esse final de semana. Vamos conferir a previsão do tempo com a Kátia Valente aí para os próximos dias aqui no Temática. Kátia Valente, a previsão do tempo.
18: Pessoal, bom dia. Nesta sexta-feira temos o tempo firme predominando pelo Rio Grande do Sul e ainda com frio também predominando em todas as regiões do estado, mas principalmente, né, frio um pouquinho maior na região sul da campanha e também aqui na parte mais alta do estado. Temos uma sexta-feira em que o predomínio será de sol e variação de nebulosidade. As temperaturas da tarde também não vão subir muito não, vão ficar na faixa dos 17 a 19 graus aqui na Serra e Altos da Serra Gaúcha. Amanhã, sábado, vamos ter o aumento da nebulosidade por toda a metade norte gaúcha e, portanto, aqui na nossa região também a nebulosidade vai crescer e, eventualmente, podemos ter uma pancada e outra de chuva. Nada expressivo, pelo contrário, apenas chuvas em forma de pancadas e podem ocorrer mesmo bem isoladas e com baixos acumulados. As temperaturas seguem baixas e a sensação é de frio, inclusive, né? Sensação fica assim, por causa da umidade também, então uma sensação de frio mesmo predominando. No termômetro, as temperaturas da tarde vão oscilar na faixa dos 19 a 20 graus, 18, 19 aqui nos altos da serra. E aí no domingo, vamos continuar com essa condição de tempo instável por aqui, bastante nebulosidade e eventualmente algumas pancadas de chuva. A expectativa é de que as temperaturas sigam neste mesmo patamar, ou seja, segue a sensação de frio predominando por aqui. Com a previsão do tempo, Kátia Valente.
17: Faltando para as 11, 20 para as 11, gente.

0: Sandro, das filhas Eduarda, Luísa e Cecília e dos amigos e familiares. Em Campestre da Serra, Leucir Heck recebe os parabéns da esposa Margarete, dos filhos Tatiele, Johnny e Emanuela. Em Caxias do Sul, Maicon Vieira de Vargas recebe os parabéns da sua esposa, dos familiares e da agente Joanita. Em Vacaria, Maria Gorete Gomes Maciel recebe os parabéns do esposo Valdemar, dos filhos Carlos Alberto e Tatiane, da mãe, dos irmãos, da nora, do genro e do neto Jean. Ela é agente do Clube da Amizade. Felicidades a você, aniversariante, receba o carinho da tua Rádio Fátima.
1: A paz de Jesus e o amor de Maria estejam em seu coração. E o Senhor os abençoe, hoje e sempre, na abundância do amor, da saúde, da alegria, da paz e de todo bem. Em nome do Pai, do Filho e do Espírito Santo. Amém.
2: Agora 18, faltando para as 11, 16 graus a temperatura. Tá aí, gente. Um abraço aos nossos queridos aniversariantes do Clube da Amizade. Sejam felizes hoje e sempre. Parabéns. Um grande abraço e tudo de bom aí para os nossos queridos aniversariantes do Clube da Amizade. Sejam felizes hoje e sempre. Te mandar mais um abração lá para a nossa querida Eduarda Pegoraro, que está aniversariando hoje, recebendo um abração dos pais, da irmã Mariana, dos avós e tios também, a vovó aqui, a Zeli Pegoraro, né? Parabéns a Eduarda Pegoraro, saúde, felicidades, muitos anos de vida, um abração e parabéns. Vamos seguindo, gente, aqui no nosso temática, aqui na tua Rádio Fátima, hora das oportunidades para a loja Porteira do Rio Grande. 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As oportunidades com a Júlia Rodrigues.
3: 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Troca-troca. Aluga-se apartamentos com 2 quartos, sala, cozinha, 1 banheiro, área de serviço, 1 garagem e salão de festas no bairro Fátima, no condomínio René. Interessados em entrar em contato com a imobiliária Driva. 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Balcão de empregos. Um senhor faz consertos e pinturas de micro-ondas e fornos, conserta tanquinhos, centrífuga e faz limpezas de bocas de fogão a gás. Compra-se geladeiras, lareira e fogão a lenha. Interessados em entrar em contato no fone 549-9978-2438. Uma pessoa deseja trabalhar cuidando de idosos com experiência no período da noite. Interessados, tratar pelo telefone 54-991-28-6661. Precisa-se de 20 pessoas para serviços gerais no Pomar do Riva. Contratação imediata e carteira assinada. Interessados, comparecer na rua Fernando Franciose, número 442, bairro Franciose, ou tratar pelo fone 54-999-89-4087 com José. Movelanina Móveis contrata montador de móveis. Interessados, tratar pelo fone 54-999-99-9787. Um senhor trabalha com pinturas de casas, grades e consertos de goteiras. Interessados, entrar em contato no fone 54-981-11-4664. Achados e perdidos. Foi perdida uma mochila rosa com sacola preta, com documentos em nome de Cristina de Fátima Silva. Quem encontrar, favor ligar no fone 54-99958-2349. Foi perdida uma carteira de identidade em nome de Orlando dos Santos Maciel. Quem encontrar, favor entrar em contato com a tua Rádio Fátima. Foi perdida uma carteira de motorista em nome de Sebastião Vargas da Cruz. Quem encontrar, favor entrar em contato no fone 54-996-55-3650. Gratifica-se. Anuncie você também no Oportunidades tua Rádio Fátima. Vem até a portaria da emissora ou ligue para 3231-7500 e WhatsApp 99928-1022.
2: Tá aí as oportunidades. 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

0: 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Muito bem, gente. Daqui a pouquinho nós vamos trazer a receita do dia com a Franciele Lorscheider. Daqui a pouquinho também tem o informativo Emater desta manhã. Que útil! 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Parabéns! 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Um abraço, bom dia pra minha querida Vera, Verinha ali no bairro Santa Terezinha, ouvindo a gente. Vera, um abraço pra você. Tudo de bom também na sintonia aí nessa manhã. Minha querida Vera, um grande abraço e um bom dia. Já a gente tá de volta, 12 para as 11, 16 graus a temperatura. Bom dia, gente. É o Temática até o meio-dia aqui na tua Rádio Fátima.
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1: Faltando para as 11, 5 para as 11, a Fábia está aqui no estúdio para trazer uma informação importante para a gente. Fábia, tudo bem? Bom dia, seja bem-vinda.
2: Tudo bem, bom dia para você, Ronaldo, bom dia a todos que nos acompanham. A gente tem conferido aí, né, nos mais diversos portais de notícia, informações sobre inadimplência em todo o país, uhum. Né? Por isso o governo lançou o programa Desenrola Brasil e durante essa semana nós nos dedicamos aqui à nossa central de conteúdos a buscar números relativo à vacaria e à região dos Campos de Cima da Serra. Quer falar alguma coisa de números aí? Tu tem alguma expectativa do índice de inadimplência?
1: Não, mas sei que são altos, são
2: a
1: altos.
2: A região dos Campos de Cima da Serra, que compreende os 10 municípios da Muxer, chega a 400 milhões de reais o índice de inadimplência, tá? Esses dados foram obtidos através do Serasa. Certo. E aí tem uma diferença que eu já quero explicar a partir de agora, Ronaldo. Dados do SPC e do Serasa, eles são um pouco diferentes, tá? Serasa Nacional nos passou alguns dados que levam em consideração desde contas atrasadas até os negativados. E o SPC Brasil, em vacaria, que é gerido pela CDL, nos passou dados também referentes à inadimplência no município, que revelam que nós temos aqui na cidade 25 milhões de reais em inadimplência. Vacaria tem uma alta acima da média nacional, tá? Foi um crescimento de 10,85%. Só repetindo o total de vacaria, segundo o SPC, 25.327.677,25 reais. Desse montante, 9.934.000 em registros ativos de inadimplência no SPC de Vacaria e 15 milhões em cheques lojistas atrasado. Isso. Nesse período analisado aí, no mês de abril, esses dados são agora do mês de abril, do mês passado, Vacaria contabiliza 8.773 registros ativos de inadimplência, sendo 8.128 de pessoas físicas e 645 de empresas, né? Ou pessoas jurídicas, no caso. Na comparação com o ano passado, o número de inadimplentes cresceu 10,85%. Índice que fica acima da média da região sul, que é de 9,97%, e também acima da média nacional, que é de 9,25%. Já na variação mensal entre março e abril, o crescimento foi de 0,79%. O volume de dívidas também apresentou uma alta bem expressiva, com crescimento de 20,65%, superando aí os índices regionais de 18,09% e o nacional de 16,99%. O perfil das pessoas inadimplentes concentra maior faixa etária entre 30 e 39 anos, que representa 23% dos registros. Em seguida, aparecem consumidores com 50 e 64 anos, que são 20%. E a idade média dos devedores no município é de 45 anos. A distribuição por sexo é bem equilibrada. Mulheres, 51%, homens, 48%. O valor médio de cada dívida por consumidor é de R$ 5.405,00. Uma média de 2,6 débitos por pessoa. O levantamento aponta ainda uma questão muito importante, Ronaldo. 38% dos inadimplentes possuem dívidas de até R$ 1.000, Betão. E, tá? Muitas dessas dívidas são dívidas que já haviam sido negociadas. Então, há uma reincidência muito grande, né? O pessoal renegociou e não conseguiu cumprir com o pagamento. Na visão regional, Campestre da Serra apresentou um crescimento de 7,7% na inadimplência e Monte Alegre dos Campos, que também é gerido pelo SPC Brasil na CDL de Vacaria, registrou uma alta de 100% de inadimplentes nesse mesmo período que nós estamos falando. Então, são dados importantes que a gente traz para você.
1: Daqui a pouquinho a gente volta para complementar essa informação da Fábia. Nós vamos com as notícias da hora. Em seguidinho a gente retorna.
3: 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No encerramento da visita da comitiva americana à China nesta sexta-feira, o Ministério das Relações Exteriores de Pequim emitiu uma nota oficial pedindo uma trégua duradoura na guerra do Oriente Médio e a reabertura imediata das rotas marítimas diante do bloqueio estratégico do Estreito de Hormuz. O comunicado ocorreu paralelamente ao último encontro dos presidentes Donald Trump dos Estados Unidos e Xi Jinping da China, realizado no jardim da residência oficial do líder chinês. De acordo com a China, a posição do país sobre a situação no Irã é muito clara. O ministério afirmou que o conflito, que não deveria ter acontecido em primeiro lugar, impôs forte pressão sobre o crescimento econômico, as cadeias de suprimentos e o fornecimento de energia global. 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A Comissão de Viação e Transportes da Câmara dos Deputados aprovou nessa quarta-feira uma emenda do projeto de lei 19 de 2026 que estabelece condições e deveres e restrições ao uso dos óculos inteligentes por motoristas. A proposta inicial proibia totalmente o uso de óculos inteligentes na condução de veículos. A alteração feita pelo relator na comissão, o deputado Gilberto Abramo, do Republicanos de Minas Gerais, propõe incluir no artigo 252 do Código de Trânsito Brasileiro a vedação ao uso dos dispositivos vestíveis e portáveis que obstruam total ou parcialmente o campo de visão do condutor em relação à via e o seu entorno. Segundo o relatório, esse é um critério objetivo diretamente ligado à segurança viária e que pode ser aplicado a tecnologias atuais e futuras. 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
1: E 7, 16 graus a temperatura. Agradeço a Fábio que esperou as notícias da hora aí e segue com a gente trazendo essa informação importante aí sobre a inadimplência aqui na nossa região. Fabinha, por favor, prossiga.
2: Então, Ronaldo, a gente falou há pouco para você sobre os números do SPC Brasil, né? Os registrados junto ao SPC Brasil. Quando a gente fala em questão de Serasa, a assessoria do Serasa nos encaminhou aqui informações referentes, tá? Antes disso, só pra gente retomar, então, 5 em cada 10 brasileiros adultos estão inadimplentes no Brasil.
1: Esses são dados nacionais.
2: São dados nacionais, tá?
1: Então,
2: metade da população adulta está inadimplente no país.
1: Esse inadimplência varia de valores, assim, de que nem você disse, 1.000, 5.000, vai variando,
2: isso,
1: né?
2: Isso aí. E aí, quando a gente fala em Serasa, que a conta do Serasa é um pouquinho diferente, porque leva em consideração aquelas contas atrasadas que não foram pagas dentro do prazo, né? Que não necessariamente estejam negativadas, mas que leva em consideração, além dos negativados, dívidas atrasadas, vacaria chega a um valor total de 199 milhões de reais em inadimplência, segundo os dados do Serasa, tá?
1: Certo.
2: Então, SPC Brasil, 25 milhões oficializados, e o Serasa, que leva em consideração as contas atrasadas também, 199 milhões de reais apenas em vacaria. A região dos Campos de Cima da Serra toda chega a 404 milhões de reais. A gente tem em vacaria, segundo o Serasa, 26.156 pessoas inadimplentes, com 125.577 dívidas. O ticket médio por inadimplente, o valor, né, médio que cada pessoa deve, é de R$7.609 e o valor médio da dívida de R$1.584. Aí, como falei já em Monte Alegre dos Campos, né, que teve um aumento de 100% em inadimplência, os dados do Serasa dizem que são 522 pessoas inadimplentes, 1.912 dívidas no montante de R$4.500.000. O ticket médio de R$8.778 por inadimplente e R$2.314 por dívida. Tem curiosidade mais algum município, Ronaldo?
1: Eu só queria tirar uma dúvida, uma questão assim. E para isso, né, esse pessoal que está com problemas aí de crédito, né, de dívidas, esse Desenrola Brasil, foi o programa que o governo federal lançou, né, para renegociar as dívidas, então o pessoal pode aproveitar para fazer sua renegociação também, né, Fábia?
2: Principalmente junto aos bancos. Algumas instituições financeiras já aderiram a esse programa, outras
1: nem
2: ainda
1: todas,
2: não,
1: nem
2: viu, Ronaldo?
1: Todas.
2: Nem todas estão aderindo a esse programa aí do
1: geralmente,
2: governo federal.
1: Geralmente, Fábia, é para quem tem dívida do cartão de crédito, cheque especial também, né?
2: Isso aí.
1: Geralmente com os bancos e empréstimos, né?
2: E o maior número de inadimplência, tá, aqui no município, sim, é justamente com os bancos,
1: cartão,
2: né? Com a questão bancária. Não sei exatamente se cartão, financiamento, enfim, mas o maior número de dívidas são sim com as agências bancárias, tá? Até posso buscar esse dado aqui, eu tô buscando pra ti ligeirinho aqui. Mas são basicamente o serviço bancário, mas consta também, né?
1: Bom,
2: é importante a gente falar que consta também aqui, ó, água, luz, telefone, que são itens básicos e essenciais. As instituições financeiras, esses dados de vacaria, tá? Do SPC Brasil, junto à CDL. As instituições financeiras concentram 62,57% do total dessas dívidas, seguidas pelo comércio, 14,88%.
1: A pessoa fez uma compra numa loja e não pagou.
2: Comunicação, 8,76%. Água e luz, 7,53%, tá, e 6% de outros setores. Eu quero achar aqui para você também a questão de números, né? Mas é isso aí. Água e luz, 7,53%. O que traz que não é só essa questão bancária, né? Mas também itens essenciais.
1: Quem tem dívidas com a Caixa, com o Banco do Brasil, Santander, Itaú, esses bancos estão, né, fazendo parte aí do Desenrola Brasil, né? A Fábia, como bem disse, nem todas as instituições financeiras aderiram ao Desenrola Brasil, mas pelo menos a Caixa, o Banco do Brasil, que são bancos, né, do governo, e também o Santander e o Itaú estão realizando essa negociação da dívida, né, com o pessoal que está devendo, portanto, né? Então, quem tem dívidas aí com esses bancos também podem procurar, né, como faz para participar do Desenrola Brasil.
2: Isso aí, só ficar atento, né? Porque como se trata de uma renegociação também, né? Não deixa de ter mais juros e não deixa de ser um risco também, né? Você reparcelar para continuar pagando, já que o índice de reincidência é alto. No Rio Grande do Sul, Ronaldo, o índice de reincidência é de 87,59% das negativações, envolvendo consumidores que já estavam no cadastro nos últimos 12 meses.
1: Isso dá um programa de 3 horas, hein, Fábio?
2: Ah, bem mais, né? E a recuperação de crédito no estado também caiu, claro, diante desse cenário, 12,66%. São muitos dados, são muitos números, mas é importante que a gente faça essa leitura, né, no momento em que, já que está em pauta aí essa questão em todo o país, né, vários municípios estão trabalhando, eu acho que é importante a gente reforçar esses números e trazer esse cenário de vacaria da nossa região. Então, para encerrar, a gente vai repassar os números. Vacaria, segundo o SPC Brasil, 25 milhões de reais em inadimplência. Segundo o Serasa, são 199 milhões em inadimplência, com aquela diferença que o Serasa leva em consideração as contas atrasadas também. E a região toda dos Campos de Cima da Serra supera 404 milhões de reais em dívidas, segundo o Serasa.
1: Metade da população brasileira, né, é inadimplente.
2: População adulta inadimplente.
1: Incrível. É, tem uma porcentagem da nossa região aqui? Não temos esse cálculo, né?
2: Não, eu tenho ali por número, né? Que eu te passei há pouco, o número de pessoas, a idade das pessoas,
1: sim,
2: né? A idade,
1: sim,
2: média de,
1: sim,
2: 45 anos.
1: 45 anos. Mas olha, esse número é assustador, né? Metade da população adulta brasileira, né, inadimplente. Que situação, né? Complicado. São vários fatores, né, Fábio? Não é um fator só.
2: São vários fatores, né? E aqui no Rio Grande do Sul, ainda, a gente ainda tem o agravante da enchente que nós tivemos
1: também,
2: lá em 2024, que a gente sabe que afeta também esses índices aí.
1: E vai afetar por muito tempo também, né?
2: Sim, até que o pessoal consiga se reerguer.
1: É coisa de 10 anos, é uma situação bem complicada, realmente. São números interessantes, mas que a gente deve, né, fazer um estudo, conversar mais sobre isso, porque...
2: E repercutir ao longo dos dias, né?
1: É,
2: e aí
1: verdade.
2: A gente volta à importância da educação financeira.
1: Também.
2: Né? Até o Grêmio Estudantil, se não me engano, é da Escola Zezinho, né? Os jovens estão se mobilizando para fazer um curso de educação financeira para estudantes, né? Que seja direcionado. E também a questão de se abordar sempre, né? As próprias instituições. A gente sabe que hoje tem várias instituições de crédito com o compromisso de informar, né? Antes da contratação do crédito, fazer aquela educação financeira também, né? Do que se deve e o que se não deve, já que o índice de reincidência também é bastante grande.
1: É verdade. Obrigado, Fábia.
2: Valeu.
1: 11:15, 17 graus a temperatura. Informativo Emater dessa manhã com a extensionista Fabielle. Aliás, hoje a extensionista Aline, né? Aline Sbardelotto. Oi, Aline, bom dia.
12: Bom dia, ouvintes. Hoje vamos falar sobre a Quileia milifólio, que é conhecida popularmente como mil folhas, pronto alívio, erva dos soldados ou milho em rama. Qualquer um desses nomes popular é uma das plantas da medicina tradicional. Pertencente à família da Asteraceae, ela é símbolo de cura, equilíbrio e proteção. As suas folhas são finamente recortadas e as flores são delicadas. Ela carrega séculos de sabedoria popular, unindo ciência, espiritualidade e práticas integrativas. Presente em diversas culturas e ela se destaca por sua ampla aplicabilidade. Então, o pronto alívio atua no corpo físico, no equilíbrio emocional, na vitalidade animal e na regeneração do solo, tornando-se uma verdadeira ponte entre o humano e a natureza. Esse nome de mil folhas ou pronto alívio é por causa da aparência das folhas finamente divididas da planta. Ela é conhecida por suas propriedades medicinais. Ela é utilizada há séculos para tratar uma variedade de condições, incluindo febre, problemas digestivos e cicatrização de feridas. Essas flores do pronto alívio ou da mil folhas são atraentes para as abelhas, para as borboletas e outros polinizadores. Então, ela é uma planta benéfica para o ecossistema do jardim. Ela também é popular em arranjos florais, em buquês secos, por causa da sua durabilidade, da sua haste longa e da aparência decorativa. E algumas variedades do pronto alívio ou do mil em rama é que ainda tem cores diferentes, incluindo branco, rosa, vermelho e até amarelo. Na mitologia grega, o pronto alívio foi atribuído ao herói Aquiles, que teria usado a planta para tratar feridas da guerra. Daí o seu nome científico. Um ótimo final de semana a todos. Da Emater de Vacaria para a tua Rádio Fátima, extensionista Aline Sbardelotto.
1: 11:17, 17 graus a temperatura. Obrigado, Aline, trazendo pra gente o informativo Emater dessa manhã. Hora da nossa receita do dia. Chegando aqui na tua Rádio Fátima, a receita de hoje com a Franciele Lorscheider.
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1: 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Como prometido, hoje a nossa receita é uma sobremesa, né? Tudo bem, Fran? Seja bem-vinda, bom dia.
14: Bom dia, Ronaldo. Sim, a sobremesa é o Banoff que tu pediu.
1: Claro, claro, claro.
14: Trouxe nosso o Banoff. Isso.
1: Coisa boa demais.
14: E bem, aquele bem gostoso, bem original. Não,
1: bem
14: mesmo.
1: Doce, né?
14: Não tão doce, sabia?
1: Não?
14: Não. Esse não é...
1: Eu gosto doce, sim. Doce,
14: meu
1: doce.
14: Deus. Aqueles então, de... errei aqui agora.
1: Uh-huh. Esse é o banoff de que é? Porque tem vários tipos de banoff, né? Tem banoff de...
14: De quê?
1: De sim, o banoff... Todos eles são de banana?
14: Banoff, banana.
1: É, né?
14: Com doce de leite, é isso.
1: Tem mais, tem o de morango também.
14: Ah, mas
1: com
14: daí
1: doce
14: já
1: de
14: é
1: leite.
14: Outra sobremesa,
1: não,
14: né?
1: É o banoff, só que...
14: Banoff de morango?
1: É um banoff. Sabe que aqui no Brasil
14: o
1: a gente pega...
14: O morangoff, como dizia
1: a... É, a gente pega as receitas de fora. Sim, e transforma,
14: com
1: né?
14: Com certeza, né?
1: Então, a gente muda tudo aqui, né?
14: Ah, mas fica
1: mas esse é o esse é o tradicional de
14: esse
1: banana.
14: É banoff, isso aí.
1: Vamos lá, então, pra vamos receita lá. De hoje. É uma delícia, eu sou fã do banoff.
14: Ah,
1: viu?
14: Eu também gosto,
1: é
14: adoro.
1: É bom demais.
14: Muito bom.
1: Vamos lá, quais são os ingredientes, Fran?
14: 225 gramas de biscoito de maisena, né? 100 gramas de manteiga derretida. Para o recheio, uma lata de leite condensado cozida. É, hoje, claro, pode substituir por um doce de leite, mas eu prefiro cozinhar o leite condensado ali, a lata, né?
1: Uhum.
14: E aí fica aquele doce de leite, nossa, fica saboroso, muito bom.
15: Tem que ser com leite condensado, né?
14: É, o leite moça ali, né, cozido, né?
15: Sim.
14: Ó, já tô fazendo, falando a marca.
15: Propaganda.
14: E aí, 3 a 4 bananas, eu não gosto tão maduras, mas enfim, né, não verde, mas maduras ali. Mas tem que estar firme.
15: Firmezinha, né?
14: Isso. E para cobertura, 300 ml de creme de leite fresco, bem gelado, e uma colher de sopa de açúcar. Então, esses são os ingredientes. Super
15: molhezinho,
14: fácil, né?
15: Biscoito, manteiga, leite condensado, banana, creme de leite e açúcar.
14: E açúcar.
15: Facílimo, né?
14: Muito fácil.
15: Geralmente o pessoal tem tudo isso aqui em casa, né?
14: Com certeza.
15: E para preparar é muito difícil?
14: Não, bem fácil também. O modo de preparo
15: Tem que fazer a base, o recheio e também o chantilly para fazer o banoffee,
14: isso,
15: né?
14: Isso aí.
15: São 3 etapas.
14: Isso. Isso mesmo. Tritura bem, né, o biscoito até virar uma farofa, mistura a manteiga derretida e forra o fundo e as laterais da forma, uma forma de torta. Aí leva à geladeira. O recheio é o leite condensado, então esse doce de leite cozido, né? Espalha bem todo ele sobre a base ali que tu forrou a forma. Cobre com as bananas fatiadas e aí o chantilly. Bate o creme de leite fresco com o açúcar até dar o ponto mais firme ali para cobertura, né? Cubra toda a torta e pode finalizar, daí vai do gosto, né? Com canela, até com um pouquinho de doce de leite ou até mesmo a banana. E sirva bem gelada. Fácil, né, Ronaldo?
15: Facinho.
14: Muito fácil.
15: E olha, é uma delícia. E, meu Deus do céu, essa foto aqui do banoffee que tá no nosso site... Ficou maravilhoso,
14: sim,
15: né?
14: Sim, sim. E fica muito bom. E tu vê, ele não é tão doce, né? Porque o chantilly ele não leva muito açúcar. É bem pouco.
15: Tu gosta de fazer o banoffee e colocar canela? Tu tinha dito?
14: Ah, eu gosto de canela.
15: Mas tu coloca por cima, assim?
14: Por cima, é. Dá só aquela polvilhadinha, assim, né? Básica. Faz ali um pouquinho de... Coloca um pouquinho de doce de leite, né? Eu gosto de finalizar ali com... Tipo esse aqui.
15: Mas aqui tem... Ah, tem,
14: tem
15: sim,
14: a banana,
15: né?
14: Tem,
15: tá, tem a banana e tem...
14: Isso, e até ó, uma farofinha também. Eu, às vezes eu deixo a farofa do... Que do... Só, ali um pouquinho, né? Pra espalhar por cima.
15: É, ficou lindo.
14: Pra dar aquela crocância, né? Fica bem gostoso.
15: Ah, ficou lindo, lindo, lindo.
14: Fica muito saboroso. E é bem fácil, esse aqui é muito fácil. Essa sobremesa é muito fácil.
15: Fácil mesmo.
14: É. Não vai muita coisa. Bem simples, né? E fica gostoso.
15: Ideal pra preparar agora mesmo, né?
14: Isso mesmo, dá
15: agora
14: tempo.
15: Mesmo, pra sobremesa de hoje aí.
14: Pega um doce de leite pronto já, né? De boa qualidade aí. Faz já o banoffee, já tem a sobremesa do meio-dia.
15: Ei, coisa boa, hein? Ah, delícia.
14: É muito bom.
15: Delícia.
14: Semana que vem eu vou trazer uma cuca cremosa.
15: Cuca! Ah, cuca também é muito bom, viu? Cremosa.
14: Muito,
15: Interessante.
14: É.
15: Interessante.
14: Muito boa.
15: Bom, e pra segunda-feira a gente vem com salgado, vem com... Ou já vem com a sobremesa?
14: Com vou peixe na segunda.
15: Peixe?
14: Um peixe.
15: Muito bem. Fã de peixe,
14: começar,
15: né?
14: Começar, né? Começar mais leve, assim. Segunda mais saudável, né? Dizer que a gente é fit, né?
15: Gente, a nossa receita do banoffee tá disponível no Tua Rádio Fátima / culinária, tá? Tua Rádio Fátima / culinária, não só a do banoffee, todas as receitas que a Fran traz aqui no nosso espaço da Receita do Dia estão disponíveis lá no nosso site, Tua Rádio Fátima / culinária. A Nilce Gonói estão perguntando pra gente que qual bolacha é a... É a
14: de maisena, né?
15: É maisena tradicional,
14: bolacha,
15: né?
14: Maria, pode ser também, né? Aquela... De leite, né? Que
15: tipo,
14: chamam,
15: aqui na receita é tipo digestivo, eu nunca tinha ouvido falar
14: nisso.
15: Isso,
14: essa é uma receita tradicional, que eu trouxe a original, né? Britânica. Então, gosto de pesquisar bem, né?
15: Chiquérrimo.
14: E eu gosto de saber, assim, ó, a origem de cada receita, né? Então, é por isso.
15: Mas
14: mas é coisa minha, tá?
15: Sim. Então, o biscoito é tipo maisena tradicional,
14: isso,
15: né?
14: Isso, um biscoito maisena, isso mesmo.
15: Então, é aquele biscoito maisena tradicional que você encontra ali no supermercado, viu?
14: Isso, pode ser aquela bolacha Maria, né? Que a gente usa também pra torta de bolacha.
15: Também.
14: Esse tipo de biscoito aí.
15: A ordem
14: bolacha,
15: dos biscoitos,
14: né?
15: Aí não vai alterar o resultado,
14: não,
15: né?
14: Não. Com certeza não.
15: Tá certo. Um abraço, bom dia pra Ju. A Ju tá sempre na companhia aí com a gente. A Ju faz algumas dessas receitas que tu passa ou não?
14: Olha, eu não perguntei pra ela, eu sei que ela cozinha muito bem, né? Faz várias receitas, mas as que a gente já passou aqui, eu não sei se ela fez.
15: É.
14: Boa pergunta, ó.
15: É, olha
14: aí, Ju.
15: É hoje.
14: Agora.
15: Ela gosta de sobremesa?
14: É, tu é nossa fã mesmo, vamos ver.
15: É, Ô, Ju, abraço pra você. Tá na hora de preparar a sobremesa aí, não? Ela manda foto do almoço, mas da sobremesa não manda.
14: Pois é, cadê a sobremesa, né?
15: Bom dia lá pra Ju.
14: Ah, eu fui no aniversário dela, né? Ela fez um entrevero. Nossa, magnífico. Ó, o entrevero, né? Pode ser, mas não foi a nossa receita, eu acho.
15: O Janito tá pedindo aqui da paçoca de pinhão. Foi falado do entrevero, a gente não fez a paçoca, né?
14: Paçoca de pinhão. Então, Vamos trazer a paçoca de pinhão.
15: Fica pra semana que vem também,
14: isso aí.
15: Obrigado, Fran.
14: Obrigada, Ronaldo.
15: 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Já a gente está de volta.
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1: 11h29, hora do nosso destaque da área da saúde nessa manhã, o Bem Viver, com um oferecimento de loja Residenza, que está na Quinta Fevac, com muitas ofertas e promoções. 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
24: O consumo de açúcar, principalmente em excesso, faz muito mal à saúde. E se você é do time que vem tentando seguir uma rotina de menos açúcar no seu dia a dia, agora você vai ficar sabendo de algumas dicas que podem te ajudar. Comece eliminando o açúcar refinado. Prefira adoçantes, xilitol ou estévia, que são os mais naturais, mas sem exageros, tá? Aos poucos, elimine os produtos açucarados, como biscoitos, bolachas e cereais. Fuja dos refrigerantes zero açúcar, que contém muito adoçante e corantes artificiais. Caso sinta vontade de comer doce, escolha frutas, já que possuem o açúcar próprio, a frutose. Busque apreciar o sabor natural dos alimentos. Aos poucos, o seu paladar vai se reeducar com a falta do açúcar. É muito bom poder, de forma opcional, mudar a nossa alimentação com hábitos mais saudáveis. Comece o ano mudando a sua alimentação. Que tal? Esse foi o Bem Viver de hoje. E eu, Ana Paula Barros, volto nessa programação. Já já, com mais uma dica pra você.
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1: 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Já voltamos.
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0: 21 minutos faltando pro meio-dia, 17 graus a temperatura. Informação importante com o Betão Carneiro. Betão, o Glória vai. A gente já tinha adiantado que ia ser anunciado hoje. E agora vai ser anuniado então o treinador do Glória para a temporada, Betão.
1: O presidente Décio Camargo, nós estamos numa coletiva aqui de imprensa, né? E o presidente Décio Camargo vai anunciar oficialmente no microfone das emissoras de Vacaria o novo treinador do Glória.
2: Nós estamos aqui agora na reunião, né? E foi depois de acertarmos com o nosso diretor executivo, anteriormente foi o primeiro passo. Hoje, agora há pouco, acertamos o Gabriel Dutra, né? Treinador bem conhecido no estado, né? Então, foi consenso, passou para o nosso diretor executivo e toda a diretoria, né? Então, anunciaremos agora Gabriel Dutra como treinador da campanha 2026.
1: Muito bem.
2: 2026. Retornando à Vacaria, Gabriel Dutra, retornando novamente à Vacaria para treinar o Glória.
3: Bom dia a todos, especial ao nosso torcedor do Grêmio Esportivo Glória. Muito contente, muito feliz pela lembrança, né, do meu nome, pelo convite, por termos acertado. E estou bastante motivado para essa disputa. A gente sabe que vai ser uma divisão de acesso com um nível extremamente alto e nós precisamos estar prontos para fazer um elenco muito competitivo, muito sólido e que consiga dar alegria ao torcedor do Glória e que a gente consiga atingir o objetivo que é o acesso.
1: Você, num primeiro momento, esteve já no comando do Glória, mas numa situação bem diferente. Agora você inicia um trabalho, a responsabilidade aumenta até por ser da casa. Mas como é que você vê esse desafio? Como é que você está encarando?
3: Eu hoje estou bem mais maduro, evoluí muito, né? Não só como pessoa, mas como profissional nos últimos anos, né? Desde aquela minha passagem pelo Glória em 2023. Aquele momento, se a gente for lembrar, a gente pega um time que estava na zona de rebaixamento para a terceira divisão, um time desacreditado, e a gente conseguiu implementar a ideia, né, de manter o Glória na divisão de acesso. E aquilo foi visto em campo, né, com muita garra, um time muito aguerrido, né, por parte nossa, né? E acho que agradou aos torcedores, né? Mas agora o nível de exigência aumenta, a gente tem essa responsabilidade e é muito importante destacar o papel do Beto, que vem para fazer esse processo, né, de gestão, e isso é muito importante para o Glória. Uma das coisas que a gente comentava, né, nos bastidores há muito tempo, que o Glória precisava desse profissional que tivesse a capacidade, né, de conversar tanto

0: né, que o Glória está completando aí 70 anos, então tem uma importância ainda maior para nós.
1: Bom, o Gabriel trabalhando com o Beto Almeida pela primeira vez, não é isso? Beto Almeida como diretor executivo de futebol. Como é que vocês vão trabalhar as contratações e quando vocês pretendem iniciar a temporada do Glória 2026, Gabriel Dutra?
0: Então é óbvio que o Beto tem uma lista já de atletas com quem ele já acredita e que possa ser, né, um nível de atleta para o Glória chegar a seu objetivo. Eu também tenho, né, vários jogadores com quem já trabalhei, já enfrentei. A gente tem o conhecimento dos atletas aqui do Rio Grande do Sul, principalmente dos atletas que tiveram sucesso, que têm acessos, né, recentes. A direção também tem seus nomes. Enfim, a gente vai, a partir de hoje, a partir desse momento, né, eu cheguei em Vacaria faz pouco tempo, hoje resido em Santa Cruz do Sul, né? Então a gente chega agora para começar esse trabalho. A gente já tem alguns nomes em comum, no pouco tempo que a gente já conversou, a gente já tem alguns nomes que já são da nossa ideia. E agora, né, nesses próximos dias, né, acredito que já a partir da próxima semana a gente já comece a fechar, né, bater o martelo, assinar o contrato com esses atletas e aí sim começar a nossa ideia, né, de ter um time forte. Vocês sabem bem, o nosso grupo na divisão de acesso é um grupo que tem o Pelotas, que vai fazer um grande investimento, tem o Bagé, que está jogando a Copinha agora, tem o União Frederiquense, que tem um grande investimento, então é um grupo que é muito complicado e a gente tem que chegar forte. Não adianta a gente achar que vai dar certo se a gente não contratar da maneira correta. Então esse trabalho já começa a partir de agora e a gente tem tudo para montar um grande elenco e fazer, repito, o nosso torcedor do Glória ter confiança e alegrias, né, para que a gente consiga lá no final de outubro comemorar o acesso.
1: Importante, está aí, obrigado, Gabriel Dutra, anunciado oficialmente, Ronaldo Pontel e ouvintes da tua Rádio Fátima, como treinador do Glória para a temporada 2026. Aquilo que a gente apostava, não é, Ronaldo? Gabriel Dutra chega para trabalhar e assumir o Glória juntamente com Beto Almeida como diretor executivo de futebol. Nós voltamos com mais informações. O Admir está aqui ao meu lado, Admir.
2: Estou tranquilo aí. Valeu. Um abraço, Ronaldo.
3: Valeu,
2: daqui a pouco mais informações aí.
3: Valeu, Vladimir, valeu, Betão. Parabéns aí, belo trabalho. E eu anuncio então do Gabriel Dutra como técnico do Glória para a divisão de acesso 2026. Portanto, Gabriel Dutra, treinador do Glória, para a disputa da divisão de acesso deste ano. Gente, 16, soltando para o meio-dia. 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Aliás, hoje, agora a sequência com a Gi Moraes. Oi, Gi.
4: 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Aluga-se apartamento com 2 quartos, sala, cozinha, 1 banheiro e área de serviço, 1 garagem e salão de festas no bairro Fátima, no condomínio René. Interessados, entrar em contato com a imobiliária Edriva. Telefone 3231-1933. Balcão de empregos. Um senhor faz consertos e pinturas de micro-ondas e fornos. Conserta tanquinho, centrífuga e faz limpezas de boca de fogão a gás. Compra-se geladeiras, lareira e fogão a lenha. Interessados, entrar em contato pelo telefone 549-9978-2438. Movelanina Móveis contrata montador de móveis. Interessados, entrar em contato pelo telefone 999-99-9787. 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

0: pelo 3231-1214. Achados e perdidos. Foi perdida uma carteira de motorista em nome de Sebastião Vargas da Cruz. Quem encontrar, favor entrar em contato pelo telefone 549-9655-3650. Gratifica-se. Anuncie você também no Oportunidades Tua Rádio Fátima. Venha até a portaria da emissora ou ligue 3231-7500 ou WhatsApp 999-28-1022.
1: Muito bem, 13 para o meio-dia, Coruja Car em Esmeralda vende carros novos, seminovos, ótimas taxas de financiamento, desconto especial para talão de produtor, CNPJ, visite o site corujacar.com.br. 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
2: Seis minutos faltando para o meio-dia, seis para o meio-dia. Ganhadora da carga de gás da promoção do gás butano de abril foi a Marina Rissardi, moradora da rua São Manuel, dia 11 de junho. Concorra a mais uma carga de gás. Peça seu gás ou água no gás butano. Muito bem, gente. 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Hora do recado da Paróquia de Fátima, caminhando com as comunidades, com o Frei Protásio Ferronato. E na sequência a gente volta com o No Ponto nesta sexta-feira, atualizando as principais informações. Um abraço a todos, obrigado pela companhia. Paz e bem. O recado da Paróquia de Fátima, caminhando com as comunidades nesta sexta-feira.
3: Paz e bem, a ascensão de Jesus ao céu é celebrada 40 dias após a Páscoa, o final do Evangelho de Mateus, que será proclamado no sábado de noite, no domingo próximo, lembra a despedida do ressuscitado e o envio dos discípulos. Sua ascensão marca tanto a etapa final da missão que havia recebido do Pai, como a sequência desta mesma missão confiada à Igreja. De agora em diante, cabe aos seguidores de Jesus testemunhá-lo na história até o fim dos tempos. Esta festa litúrgica lembra o motivo de a Igreja existir, para anunciar a boa notícia do reino. É de todos os batizados que formam a Igreja a responsabilidade de levar a mensagem do ressuscitado ao mundo, dedicando especial compaixão às multidões que buscam vida digna. Eis o conteúdo da missão confiada a quem se decide seguir Jesus: proclamar, batizar, ensinar e trilhar o caminho feito por ele. O essencial é dispor-se a segui-lo do jeito dele. O desafio para todos é aceitar percorrer este caminho, embora as fragilidades próprias do ser humano nos acompanhem. O ressuscitado promete sua presença constante por meio do Espírito. Eu estou convosco todos os dias até o fim do mundo. Enquanto nosso olhar está atentamente voltado para o céu, aonde Cristo subiu, encontrando-se sentado à direita do Pai, somos impelidos a dar consistência aos nossos passos na árdua missão de testemunhar as bem-aventuranças do Evangelho. Ainda que nossas capacidades e recursos sejam limitados, confiamos na ação do Espírito Santo. Sua luz nos promete visualizar caminhos novos, em consonância com a justiça do reino, para fazermos frente aos desafios da realidade de nosso tempo. Programa da Paróquia Nossa Senhora de Fátima, para o dia de hoje, missa no hospital às 15 horas, missa na Igreja Matriz às 18 horas. Amanhã, sábado, missa e batizados na comunidade São Sebastião, Ranchinho, 14h30, na comunidade Nossa Senhora de Lourdes, em Chuvia, 16 horas, missa na comunidade das Irmãs, 15 horas, missa na comunidade São José Operário, 16h30, missa na Matriz, às 18 horas. No domingo, missa às 9 horas na Igreja Matriz, missa da festa na comunidade Nossa Senhora das Graças, em Chuvia, 10h30, missa na comunidade do Sagrado Coração de Jesus, Invernada Borges, 14h30, missa na Matriz, 19 horas. O Conselho Administrativo da paróquia está promovendo para o sábado próximo, dia 23, um mondongo para ser levado para casa. Reservas e ingressos na secretaria da paróquia ou com o novo conselho. Pela intercessão de Nossa Senhora de Fátima, Deus abençoe a todos, em nome do Pai, do Filho e do Espírito Santo. Amém.

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1: Olá, boa tarde, meio-dia e 3, a temperatura marcando 16 graus aqui nos campos de cima da serra. Você está na tua Rádio Fátima e este é o No Ponto para a ZC. 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No ponto, a partir de agora, você confere os principais destaques, as informações da reportagem. Hoje é dia 15 de maio, dia de número 135, faltando 230 dias para acabar o ano. Hoje é Dia Mundial da Família, no Brasil, Dia do Assistente Social, Dia do Gerente Bancário e Dia Nacional do Controle das Infecções Hospitalares. Hora de conferir os destaques da reportagem aqui na tua Rádio Fátima.
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1: Meio-dia e 4, 17 graus a temperatura. A gente traz o giro de notícias, as informações chegando nesta tarde com a Gi Moraes, atualizando os destaques para você desta sexta-feira. Gi, boa tarde.
2: Olá, boa tarde, Ronaldo. Os principais destaques de hoje, sexta-feira, dia 15 de maio. Glória anuncia Gabriel Dutra como técnico para a divisão de acesso 2026. Inadimplência nos campos de cima da serra supera 404 milhões e Vacaria lidera com 25 milhões, segundo o SPC Brasil. Quinta FEVAC, Feira Multissetorial de Vacaria, começa hoje à tarde no Salão de Fátima, com participação de mais de 50 empresas. Prefeitura de Vacaria anuncia o programa Saiu Meu Exame, que prevê investimento de 3 milhões de reais para a realização de 15 mil exames. Corede dos Campos de Cima da Serra recebe até domingo via internet as propostas da população para definir as prioridades da Consulta Popular 2026. Projeto OAB Vai à Escola promove palestras sobre bullying, atos infracionais e redes sociais no Colégio Nabor Moura de Azevedo, no bairro Imperial, nesta sexta-feira. Secretaria de Saúde de Vacaria vai disponibilizar 2.000 doses de vacina contra a gripe em todas as unidades básicas de saúde hoje à tarde.
1: Meio-dia e 6, e também você confere o giro de notícias pelos municípios da região. E mais, tenente-coronel da PM Daniel Araújo de Oliveira assume o comando do CRPM Nordeste. As oportunidades, a previsão do tempo, tudo isso a partir de agora no No Ponto. Uma produção da nossa central de conteúdos com Fábio Schiller, Betão Carneiro, Caio Pivoto, Franciele Lorscheider, Luiz Barreto e Júlia Rodrigues. Central Técnica e Gravações, Silvio Silveira Ramos, gerência de Alexandre Dalbelo, superintendência Frei Evaldo Valdir Freitas, apresentação de Ronaldo Pontel e Gislaine Moraes. 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Intervalo, e a seguir nós voltamos com as informações do esporte e também a previsão do tempo. Já voltamos.
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1: Meio-dia e 11, 17 graus a temperatura no ponto da tua Rádio Fátima. É hora das informações do esporte. 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A direção do Glória confirmou na manhã de hoje, através do presidente Décio Camargo, o nome de Gabriel Dutra como técnico do Glória para a divisão de acesso 2026. O anúncio foi feito, portanto, nesta sexta-feira, com a presença do vice de futebol Ivar Saraiva e do gerente de futebol Beto Almeida. A competição tem início previsto para o mês de agosto. Com 30 anos, Gabriel Dutra foi escolhido para dar sequência ao trabalho no clube. O treinador iniciou sua trajetória no futebol como repórter aqui da tua Rádio Fátima. Posteriormente, formou-se em Educação Física pela Universidade Federal de Santa Catarina, em Florianópolis. Em 2015, no ano seguinte, passou a atuar na análise de desempenho do Avaí. Dutra já trabalhou como auxiliar técnico em clubes como Novo Hamburgo, Azures, São Luís de Juí e o Esporte Brasil e o Grêmio Esportivo Brasil de Pelotas. Além disso, também foi técnico do próprio Glória no ano de 2023 e também das equipes do Avenida, onde comandou a equipe da Série A do Gauchão e do Passo Fundo. A partir de agora, então, a direção trabalha na montagem do elenco com nomes que devem ser definidos internamente para a disputa da competição estadual. Gabriel Dutra anunciado, portanto, como treinador do Glória para a disputa da divisão de acesso. E agora mais informações esportivas com Betão Cardeiro aqui na tua Rádio Fátima. Alô, Betão.
11: Os principais destaques esportivos desta sexta-feira, iniciando pela Copa do Brasil. Ontem a equipe do Grêmio derrotou Confiança por 3-0 no jogo de volta e o Grêmio está classificado para as oitavas de finais. Além disso, tivemos a vitória do Corinthians contra o Barra por 1-0, Atlético de Goiás e Atlético Paranaense 0-0, nos pênaltis Atlético Paranaense ganhou por 4-1, Vitória 2, Flamengo 0, CRB 0, Fortaleza 0, Chapecoense 2, Botafogo 0. Estão classificados Chapecoense, Fortaleza, Vitória, Atlético do Paraná, Corinthians, Santos, Palmeiras, Mirassol, Remo, Vasco da Gama, Atlético Mineiro, Fluminense e Cruzeiro. E além disso, também estão classificados para as oitavas de finais da Copa do Brasil os três gaúchos. Internacional, Juventude e Grêmio. Grêmio, Juventude e Internacional estão classificados para as oitavas de finais. E o sorteio vai ser realizado porque é jogo de ida e volta e haverá sorteio entre as 16 equipes para ver quem enfrenta quem. Sorteio vai ser realizado dia 26 de maio e os jogos de ida e volta serão realizados no mês de agosto, oitavas de finais. Quem passar vai para as quartas de finais da Copa do Brasil 2026. Surpresas tivemos aí, a derrota do Botafogo, a desclassificação do Flamengo, perdeu para o Vitória por 2-0, não é? Minha gente, São Paulo também perdeu para o Juventude, ficou fora também o São Paulo, e Grêmio, Internacional e Juventude se garantiram e estão nas oitavas de finais da Copa do Brasil. Campeonato Brasileiro, minha gente, Campeonato Brasileiro, nós teremos neste final de semana aí mais uma rodada do Campeonato Brasileiro, a 16ª rodada do Campeonato Brasileiro. Nós teremos os jogos de sábado, Atlético Mineiro e Mirassol, Internacional e Vasco, 18h30 no Beira-Rio, em Porto Alegre. Ainda no sábado, Fluminense e São Paulo. No sábado, Palmeiras e Cruzeiro, 21h. No domingo, teremos Santos e Curitiba às 11h da manhã, Santos e Curitiba. Nós teremos no domingo, 16h, Botafogo e Corinthians. Também às 16h, Bahia e Grêmio lá na Bahia. Também 18h30, Bragantino e Vitória, 18h30, Chapecoense e Remo, Atlético Paranaense e Flamengo. Os gaúchos, portanto, Grêmio e Internacional. O Internacional joga no sábado, 18h30, aqui em Porto Alegre, contra o Vasco da Gama. Restam ainda 3 jogos para o Internacional antes da paralisação do campeonato no dia 31. O Internacional tem pela frente o Vasco da Gama nesse sábado, depois joga 2 partidas fora de casa, contra o Vitória e contra a equipe do Bragantino. Já o Grêmio, que joga domingo na Bahia, o Grêmio também tem 3 jogos pelo Campeonato Brasileiro, sendo contra o Bahia fora de casa, domingo, e 2 jogos em casa. Joga contra Santos e Corinthians em Porto Alegre, tá? Além desses 2 jogos pelo Campeonato Brasileiro, o Grêmio terá no meio de semana 2 jogos também em Porto Alegre pela Sul-Americana. Então, calendário cheio do Grêmio até o dia 31 de maio. Os 2 jogos da dupla Grenal, sábado, Internacional e Vasco, 18h30, e Bahia e Grêmio, domingo, 16h, você acompanha aqui na nossa Rádio Fátima de Vacaria. E o Gauchão Sub-20 Série A2, o Glória, a Fava, joga no domingo aqui em Vacaria, 15h, no Estádio Altos da Glória, contra a equipe do Rio Grandense. Nessa rodada, além de Glória e Rio Grandense aqui em Vacaria, teremos Panambi contra o 1992 de Carazinho, Aimoré e Brasil de Pelotas, Viamão, Futivida contra o Tamoio também de Viamão. São os jogos da chave do Glória. O Glória, que está na penúltima posição, não tem nenhum ponto ganho. A liderança do Pelotas com 6, Futivida também com 6, Panambi com 4, Aimoré com 3 e Brasil com 3. O Rio Grandense, adversário do Glória, tem apenas 1 ponto ganho. Por isso que a vitória do Glória é importante nesse domingo contra o Rio Grandense de Santa Maria pelo Sub-20 A2, o Glória Fava, 15h aqui em Vacaria, domingo. Campeonato Municipal de Amadores, Série B. Nós teremos nesse domingo a 4ª rodada da Série B do Campeonato Municipal de Amadores. Vão folgar Vila Nova, Santa Fé e São Caetano. Os jogos: no campo do Guarani, domingo, 9:30, Tempestade Resenha, 13:30, Boca Juniors contra PCV, 15:30, Ferroviário e PSG. No campo do Cristal, domingo, 9:30, Vila Real e Sporting, 13:30, União PDC e Santa Cruz, 15:30, Academos e Pumas. No campo do Esporte Clube Brasil, 9:30, Leicester e Planalto, 13:30, Bayer e Morgados, 15:30, Atlético Guerreiros contra Ponte Preta B. São jogos do Campeonato Municipal de Amadores Série B, organizado pela Secretaria de Esportes e Lazer. Já o Campeonato da Série A de Futebol de Campo inicia no dia 24 de maio, com dois grupos participando da Série A do Campeonato Municipal de Amadores a partir do dia 24. Estes os principais destaques esportivos aqui na tua, na nossa Rádio Fátima de Vacaria.
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1: 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E a previsão do tempo chegando nesta sexta-feira com a Kátia Valente.
12: Olá pessoal, bom dia. Nesta sexta-feira temos o tempo firme predominando pelo Rio Grande do Sul e ainda com frio também predominando em todas as regiões do estado, mas principalmente, né, frio um pouquinho maior na região sul da campanha e também aqui na parte mais alta do estado. Temos uma sexta-feira em que o predomínio será de sol e variação de nebulosidade. As temperaturas da tarde também não vão subir muito não, vão ficar na faixa dos 17 a 19 graus aqui na Serra e Altos da Serra Gaúcha. Amanhã, sábado, vamos ter o aumento da nebulosidade por toda a metade norte gaúcha e, portanto, aqui na nossa região também a nebulosidade vai crescer e, eventualmente, podemos ter uma pancada e outra de chuva. Nada expressivo, pelo contrário, apenas chuvas em forma de pancadas e podem ocorrer mesmo bem isoladas e com baixos acumulados. As temperaturas seguem baixas e a sensação é de frio, inclusive, né? Sensação fica assim por causa da umidade também, então uma sensação de frio mesmo predominando. No termômetro, as temperaturas da tarde vão oscilar na faixa dos 19 a 20 graus, 18, 19 aqui nos altos da serra. E aí no domingo, vamos continuar com essa condição de tempo instável por aqui, bastante nebulosidade e eventualmente algumas pancadas de chuva. A expectativa é de que as temperaturas sigam neste mesmo patamar, ou seja, segue a sensação de frio predominando por aqui. Com a previsão do tempo, Kátia Valente.
1: 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Meio-dia e 21, 17 graus aqui nos campos de Cima da Serra. Já voltamos. 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
1: 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A RGE informando falta de energia elétrica em alguns locais aqui da cidade. E quem traz as informações para a gente é a Gi Moraes. A falta de energia elétrica que já iniciou esse trabalho realizado pela RGE e vai ser concluído no final da tarde, Gi.
2: Exatamente, Ronaldo. Então, a partir daí das 11h20, mais ou menos, o pessoal já ficou sem luz e a previsão de volta é para as 18h10, no bairro Lomba Chata, Rua Atanásio Borges, do 15 ao 1877, Rua Patrício Alves Souza, do 27 ao 632, Rua Duca Mâncio, do 14 ao 2000, Luiz Borges, 43 ao 220, João Bonella, do 59 ao 1000, Luiz Marzola, do 38, Otalício Campos, do 26 ao 28, Antônio Santos, 510, Anastácio Teixeira Borges, do 12 ao 1867, Patrício Alves Souza, 644, Luiz Marzola, 48. No bairro Vista Alegre, Dante Mandadori, 27 ao 239. Dante Mandadori, do 28 ao 525. E na Patrício Alves Souza, do 125 ao 600. Então, a previsão de volta da energia elétrica às 18 horas e 10 minutos.
1: Obrigado, Gi. Meio-dia e 27, 17 graus a temperatura. Agora, Ladimir Fabris e as informações do trânsito e da área da segurança, Ladimir.
3: Polícia Rodoviária Federal não registrou acidentes com lesões na manhã desta sexta-feira nas BR-116 e 285 que passam por Vacaria e região dos Campos de Cima da Serra. Nesta quinta-feira, a Guarda Municipal atendeu a 2 acidentes, apenas com danos materiais. Notificou 5 condutores, 3 na Zona Azul, por ter estacionado o veículo sem a cartela ou por ter ultrapassado o tempo previsto na cartela. Na área da segurança, a Brigada Militar e a Polícia Civil não registraram nenhuma ocorrência de destaque nas últimas 24 horas. Ladimir Fabris para a tua Rádio Fátima.
1: Meio-dia e 28, 17 graus a temperatura. A GIC volta com a gente agora para trazer as oportunidades nesta tarde, Gi.
2: Oportunidades tua Rádio Fátima. Aluga-se apartamento com 2 quartos, sala, cozinha, um banheiro e área de serviço, uma garagem e salão de festas no bairro Fátima, no condomínio René. Interessados, entrar em contato com a imobiliária Edriva. Telefone 3231-1933. Balcão de empregos. Um senhor faz consertos e pinturas de micro-ondas e fornos. Conserta tanquinho, centrífuga e faz limpezas de boca de fogão a gás. Compra-se geladeiras, lareira e fogão a lenha. Interessados, entrar em contato pelo telefone 549-9978-2438. Movelanina Móveis contrata montador de móveis. Interessados, entrar em contato pelo telefone 999-99-9787. Bertone contrata com urgência mulheres para trabalhar na classificação. Salário R$ 2.200. Sem descontos. Interessados, comparecer no endereço BR-116, número 7789, ou entrar em contato pelo 3231-1214. Achados e perdidos. Foi perdida uma carteira de motorista em nome de Sebastião Vargas da Cruz. Quem encontrar, favor entrar em contato pelo telefone 549-9655-3650. Gratifica-se. Anuncie você também no Oportunidades Tua Rádio Fátima. Venha até a portaria da emissora ou ligue 3231-7500.
1: Meio...
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1: 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A seguir, mais informações aqui no ponto. Destaque para o Luiz Barreto, trazendo informações do Tenente Coronel PM Daniel Araújo de Oliveira, que assume o comando do CRPM Nordeste. Já voltamos. Meio-dia e 31, 17 graus. Boa tarde.
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1: Meio-dia e 35, 17 graus a temperatura. 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As informações aqui no ponto chegam agora com o Luiz Barreto, tenente-coronel PM Daniel Araújo de Oliveira, assume o comando do CRPM Nordeste.
27: A Brigada Militar realizou nesta quinta-feira, 14 de maio, em Vacaria, a troca do comando do CRPM Nordeste, responsável por 31 municípios da região. Ao deixar o comando, o tenente-coronel PM Luiz Fernando Becker falou sobre a ligação construída com Vacaria ao longo da carreira.
28: A gente fica muito enaltecido, né, com saudades realmente já da região, né, um lugar onde eu comecei minha carreira como aspirante, e a gente chegou ao último posto da brigada, então a gente fica com esse sentimento aí de dever cumprido, mas ao mesmo tempo com uma saudade até da nossa região aqui, que é muito acolhedora. Realmente nos aperta o coração estar de volta aqui e esse sentimento realmente de ter trabalhado por tanto tempo aqui, né? E agora um pouco mais distante, mas a gente sempre permanece com a ligação.
27: O novo comandante regional, tenente-coronel PM Daniel Araújo, afirmou que a prioridade será manter os baixos índices de criminalidade registrados na região e ampliar o trabalho integrado entre as forças de segurança. Sobre os casos de violência doméstica, ele também explicou que a Brigada Militar pretende fortalecer as ações da Patrulha Maria da Penha.
29: Isso hoje é uma realidade que a gente tem vivido e eu tenho observado que aqui nas nossas cidades a gente tem tido incidência desse tipo de ocorrência. O que a Brigada tem feito é implementar ainda mais, né, as atividades das Patrulhas Maria da Penha. Nós temos uma proximidade muito grande com os Ministérios Públicos aí de todas as comarcas, com o Judiciário, com a própria Polícia Civil, e isso então a gente vem traçando metas, traçando estratégias para que a gente possa, primeiro, fazer um trabalho de conscientização, né, dentro das famílias, para que as pessoas possam, então, entender que esse tipo de prática já não cabe mais na nossa sociedade e, obviamente, né, através do nosso trabalho da Patrulha Maria da Penha, é a gente tentar, e digo mais, não só, né, que às vezes as pessoas acham que a Patrulha Maria da Penha é a única que faz esse tipo de atendimento, mas não, todas as nossas viaturas, todos os nossos homens estão preparados e treinados para isso.
27: O comandante-geral da Brigada Militar, Coronel PM Luigi, presente na cerimônia, destacou que o combate aos crimes violentos e à violência doméstica segue entre as prioridades da corporação. Ele também afirmou que a região poderá receber reforço em efetivo e novos investimentos em tecnologias e viaturas.
12: Volto a dizer que enumerar preocupação não seria razoável, mas eu lhe digo com certeza que uma das nossas grandes preocupações sempre é o combate aos crimes violentos letais e intencionais, os homicídios e a violência doméstica, né? São prioridades nossas, porque são chagas que estão atingindo principalmente a comunidade como um todo, mas que graças a Deus, graças aos nossos programas de trabalho, ao programa RS Seguro, nós temos conseguido combater de forma bem adequada. É sempre uma prioridade nossa. Ultimamente nós temos alcançado não só viaturas, mas tecnologia em geral, né? A região como um todo já recebeu alguns aportes disso, mas essa sempre vai ser uma prioridade. E efetivo é uma busca sempre, uma busca diária que nós fazemos. Hoje nós temos 1.200 homens em formação, até o final do ano teremos 800 entregues, então certamente a região receberá algum aporte efetivo.
27: O CRPM Nordeste tem sede em Vacaria e atua em 31 municípios da região. A expectativa do novo comando é manter o trabalho integrado entre as forças de segurança, Ministério Público e Judiciário para reforçar as ações de segurança pública. Da Central de Conteúdos da tua Rádio Fátima, Luiz Barreto.
1: Meio-dia 39, 17 graus a temperatura e hoje inicia a quinta edição da FEVAC. Programação inicia na tarde desta sexta-feira e segue até o domingo à noite, Gi.
2: Exatamente, Ronaldo. Então, hoje, a partir das 14h, já tem a abertura dos estandes aí para o pessoal aproveitar. E também já iniciam as atrações às 14h15, no palco 2. A gente tem o teatro O Fim da Picada. Às 15h30, tem o espetáculo Glitter e Groove, Corpo e Arte, Escola de Dança, no palco 2. Apresentação no palco 1, às 16h, apresentação do coral Maturidade Ativa do SESC. E hoje, sexta-feira, tem o show com o Vera Louca, a partir das 20h. O show no palco 2. E a abertura oficial, Ronaldo, acontece hoje também à noite, às 19h.
1: Muito bem, então, né? Programação aí pro final de semana da quinta edição da FEVAC, que inicia hoje à tarde. 20 faltando para uma, temperatura 17 graus, já a gente volta no ponto para a ZC. 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Meio-dia e 41 minutos, a temperatura marcando aqui nos campos de Cimaracerra, 17 graus. Foi encontrado documento em nome de Andres Antônio Gil Campos. Andres Antônio Gil Campos, a documentação, né? Quem conheceu o Andres Antônio pode entrar em contato com a gente aqui na tua Rádio Fátima. Foi encontrado documento em nome de Andres Antônio Gil Campos. Meio-dia e 41, 17 graus, já voltamos.

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3: Quinze, faltando para uma, 17 graus a temperatura. É hora do giro de notícias pelos municípios da região. 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Tombé Festas e Eventos convida domingo, dia 17, almoço beneficente no Salão do Bairro Borges, ao senhor Domingos Borges, para uma cirurgia. 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Começamos o giro de notícias com o informativo de Campestre da Serra.
4: O prefeito Tairo Balardim participou nesta quinta-feira em Porto Alegre da assinatura de convênios do programa Avançar na Secretaria Estadual de Esporte e Lazer. O município garantiu R$ 440 mil para reformas dos ginásios de esporte de Campestre e São Manuel, além de R$ 181 mil para implantação de iluminação nos campos de futebol do bairro Coab e da Praça Raul Luiz Gobi. Durante a viagem, o prefeito também cumpriu agendas nas Secretarias Estaduais de Desenvolvimento Urbano e Metropolitano e Desenvolvimento Rural. Na próxima semana, Tairo Balardim e uma comitiva do município participam da Marcha Nacional em Defesa dos Municípios em Brasília. A quinta rodada do Campeonato de Bocha será realizada nesta sexta-feira, dia 15 de maio, na Capela da Glória, a partir das 6 horas da tarde. Canta Galo enfrenta São Bernardo, Bar dos Amigos enfrenta Paraguai, Os Tiranos enfrenta Craques da Bocha, Os Galdérios enfrenta São Sebastião, Bolim BC enfrenta São Manuelense, Campestre enfrenta Serraria Miquelon e Pedra Branca enfrenta São Roque. A Secretaria Municipal de Saúde comunica que recebeu mais uma remessa de vacinas contra a gripe. As pessoas que fazem parte dos grupos prioritários devem procurar as unidades básicas no horário das 8 ao meio-dia e da 1 às 5 horas da tarde. De Campestre da Serra, Bruna Zanotto Goulart para a tua Rádio Fátima.
3: Agora 14, faltando para uma, seguimos o giro de notícias com o informativo de Monte Alegre dos Campos.
5: O CRAS informa que está aberto o edital para pré-seleção e seleção de famílias para o programa habitacional Minha Casa Minha Vida, na modalidade Faixa Urbano 1, com recursos provenientes do Fundo de Arrecadamento Residencial. O programa é destinado a famílias com renda mensal de até R$ 3.200, conforme os critérios estabelecidos nos normativos vigentes. As inscrições estarão abertas no período de 5 de maio a 4 de junho, no Centro de Referências de Assistência Social, CRAS, das 8 horas ao meio-dia e das 13 horas às 17. A Secretaria de Esportes e Lazer vem convidar a todos para a terceira rodada do Campeonato de Futebol 7 Taça Point Car, que acontecerá no próximo sábado, dia 16 de maio, no campo da sede, com previsão de início às 13 horas e 30 minutos. Os jogos serão Saúde versus Vitória, União PDC versus São Francisco, Real FH versus União São Judas Fúria, Santa Fé versus Atlético São José, Trem Bala

0: versus Levas. Contamos com a presença de todos. De Monte Alegre dos Campos, Letícia de Onda Silva para a tua Rádio Fátima.
1: 12, faltando para uma, seguimos com o informativo de Esmeralda.
2: A Secretaria Municipal de Educação, Cultura e Desporto informa que estão abertas as inscrições para o Campeonato Municipal de Bochas. As fichas podem ser retiradas até o próximo dia 21, quinta-feira, no Departamento de Cultura e Desporto. As categorias de inscrição são misto, feminino e masculino. CRAS informa que para a confecção de identidades é necessário ter em mãos foto 3x4 e certidão de nascimento ou casamento atualizada. Também é necessário, antes de levar a documentação, passar na recepção e fazer o agendamento. De Esmeralda, Simone do Amaral, para a tua Rádio Fátima.
1: Agora 12, faltando para uma, 18 graus a temperatura, vamos a Pinhal da Serra.
3: A Secretaria de Agricultura e Meio Ambiente informa os produtores rurais que encerrou no dia 30 de abril o prazo de prorrogação concedido pela Cefaz para a utilização da nota fiscal de produtor em talão. A partir de 1º de maio de 2026, a emissão das notas deverão ser feitas exclusivamente de forma eletrônica por meio do aplicativo Nota Fiscal Fácil, não sendo mais permitido o uso do talão físico. A Secretaria também orienta que os talões em posse dos produtores deverão ser devolvidos para baixo no sistema até o dia 15 de março de 2027. O setor de tributos informa que o IPTU 2026 já está disponível. Os contribuintes que realizarem o pagamento em cota única até o dia 10 de junho de 2026 terão 20% de desconto. De Pinhal da Serra, Emily Duarte, para a tua Rádio Fátima.
1: Agora 11, faltando para uma, hora do informativo do Sindicato dos Trabalhadores e Assalariados Rurais Vacaria e Muitos Capões. 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
4: Sábado, 16 de maio, acontece então a Assembleia Extraordinária dos Assalariados Rurais. Será aqui na sede do sindicato, a partir então das 13h30, em primeira convocação, e segunda convocação às 14h, com qualquer número de associados presentes, onde nesta Assembleia serão já feita a pauta de reivindicações para enviar a classe patronal referente aos novos salários da categoria e cláusulas a serem acrescentadas ou suprimidas. Portanto, é muito importante a presença do maior número de assalariados, será aqui na sede do sindicato, na rua General Lima 445, na sala Henrique Berlato Poloni. Pedimos também aos associados que comparecem ao sindicato para algum atendimento, tragam documento que comprova folha de pagamento se assalariado ou carteirinha de sócio. Informação do Sindicato dos Trabalhadores e Assalariados Rurais de Vacaria e Montes Capões para a tua Rádio Fátima.
1: Agora 9, faltando para uma, Dondé Festas e Eventos convida domingo dia 17, almoço beneficente no salão do bairro Borges, ao senhor Domingos Borges, para uma cirurgia. Festas e Eventos, fale com o Neuci Dondé, fone 984-386552. A seguir, o serviço de utilidade pública no ponto. 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Volta na sequência com o serviço de utilidade pública. Boa tarde, Gi. Obrigado pela parceria aqui no No Ponto.
5: Valeu, Ronaldo. Ótima tarde pra ti, ótima tarde pro pessoal, ótimo final de semana também.
1: E a Gique estará comandando No Ponto a partir da próxima segunda-feira, já que eu estarei de férias, então a Gislaine Moraes estará no comando aqui do No Ponto, né, na parceria com você, nosso querido ouvinte. A seguir, o serviço de utilidade pública, a seguir o Sextando na Querência com Jani Antunes. Um abraço a todos, uma boa tarde, paz e bem.
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12: Convite para a missa de 7º dia de falecimento de Geni da Rocha Teixeira. Um dia partistes sem nos dizer adeus. Estamos tristes pela sua ausência, mas felizes pelo exemplo deixado, pelo carinho e amor que sempre nos destes. Esposo Luiz Carlos Teixeira e filhas Carla e Cláudia Teixeira convidam parentes e amigos para a missa de 7º dia de seu falecimento, a ser celebrada no dia 15 de maio, às 18 horas, na Catedral Nossa Senhora da Oliveira. Antecipam agradecimentos. Convite para a festa. A comunidade de São Manuel convida a todos para participarem de um jantar dançante, que acontecerá no dia 16 de maio, no Salão da Comunidade de São Manuel. A programação inicia às 19h30. Será servido churrasco, galeto, linguiça campeira, saladas, farofa, pães e tortéis. E para beber, será servido vinho. O jantar dançante será animado pelo grupo Os Quatro Gaudérios. Haverá segurança no local. O evento conta com o apoio da Reiters Implementos Agrícolas, Invocar Multimarcas, Mecânica e Autopeças Bisotto e Point Car. Desde já, agradecemos a presença de todos. Procura-se cadeira de banho. O senhor Braulio de Souza Bittencourt está procurando uma cadeira de banho para sua mãe, Maria, de 92 anos. Ambos residem no bairro Borges, em Vacaria. Quem tiver para doar ou emprestar, entrar em contato pelo telefone 999-93-8519. Toda ajuda será muito bem-vinda. Anúncio de venda. Vende-se a Moda Livre, tradicional loja de acessórios e piercings em Vacaria. Incluso nome da empresa, móveis e estrutura pronta para atendimento. Interessados, entrar em contato pelo WhatsApp 54 99654-1874.
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1: Então tá, muito boa tarde, muito boa tarde. Estamos começando o programa Sesteando na Querência aqui pela tua, pela nossa Rádio Fátima 90.5. Até as duas horas eu falo com vocês, 999-93-4202. 999-93-4202. É nosso Whats, né? Ônibus dos Monarcas passando aí. Oi, Irmandade! Aquele abraço, ônibus caprichado, do tipo, né? 1:02, 1:02, 18 graus e a temperatura. Neste dia 15/2025, nossa mensagem de hoje tá aqui. Tá aqui, às vezes a maior vitória não é alcançar o que queremos, mas aprender e aceitar o que a vida nos oferece com gratidão. Santa alegria, paz e bem. Shalom, meu amigo, shalom, minha amiga. 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Ontem foi quinta, amanhã sábado, depois da manhã domingo, e tá bombando antes aqui. E tá bombando a festa aqui, né? A festa da quinta edição da Fevac Vacaria, tá bombando. Começa hoje, às 2 horas, o barulho vai começar, né? Bateu o sino, a catequese vai começar. Na sintonia, o amigo Simvalzinho, aquele abraço, meu irmão. Hoje nós vamos pagar o que nós estamos devendo, né? O amigo Evolir Gobetti, né? Também na sintonia, né? Eloir Gobetti, o Betinho e seus familiares. O amigo João Mário Mandador, e aquele abraço. Gelson Vanin, aquele abraço. Colocamos nas mãos de Deus, Gelson. Que Deus abençoe a todos nós, né? Tenham todos uma boa tarde.

1:07, 18 graus a temperatura. 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E como os monarcas passaram aí, um grande abraço à Irmandade dos Monarcas. 1:07, 1:07, boa tarde. Aí começou.

11 minutos, 18 graus é a temperatura. 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

0: Uma hora, 15 minutos, 17 graus a temperatura. Um grande abraço, amigo Eduardo, também os motoristas, né? O pessoal que estão na luta aí trabalhando, os motoristas do Skill e também de ZC Materiais de Construção. Um grande abraço, obrigado pela companhia. Aqui temos uma sonora, é o tio Daniel Borges. Fala aí, tio Daniel.
1: Alô, Janinha Antunes, aqui o Daniel Borges. Eu gostaria de ter uma música com os Quest, Me Chama Que Eu Vou.
0: Então vamos lá, Me Chama Que Eu Vou.

1h18. Aqui uma mensagem. Olá, amigo do programa Assistindo a Querência. Paz e bem, paz e bem. Toca a música Bombachudo, né? E um grande abraço, né? O popular Capela de Ibiraiaras. Alô, Capela, aquele abraço abençoado. Que Deus abençoe, saúde e paz. O resto vamos negociando.

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1: E já estamos de volta com o programa Sesteando na Querência, aqui pela tua, pela nossa Rádio Fátima. Até as 2 horas eu falo com vocês, 99993-4202, 99993-4202, ou Sesteando na Querência. 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Na sintonia com Sestiana Querência, 1h28, 1h29 agora. 1h29, o amigo Paganella. Alô, Paganella, o Titi, né? Sempre trabalhando. Um abraço, meu irmão. Obrigado pela companhia. O Zé Artêmio, pessoal aí da Capela do Carmo, né? Também o Alvonir Almeida, né? Dona Maria da Glória, na Capela Saúde. O professor João Maria e a dona Enedina Clebraço, obrigado pela companhia, obrigado pela atenção, né? A Silvana de Caxias do Sul, né? Também a dona Justina, pessoal aí do Refugiado. A Lúcia e Simone, Lúcia e Simone, um grande abraço, obrigado pelo carinho da atenção. Amigo Eduardo, os motoristas que estão na sintonia do nosso programa, aquele abraço. 1h29 e meio, 1h29 e meio, pelo lado de cá, gostaria de ouvir a música com o grupo Cordiona, na moda véia, né? É, estou oferecendo para a esposa Almeida, também para as afilhadas, para a Vitória, para a Valentina, para a Nathalie, para a Maiara, Natiele, é o Sadia, mão Sadia, aquele abraço, Sadia, pessoal aí da cidade de Campés da Serra. Mas essa música nós estávamos vendo do bloco anterior, né? Com Porto Caveia, Cordione e Porto Caveia, fama de bagunceiro.

0: Danço mesmo e mando pata pra valer. 1h34 agora. 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E aqui nós temos mais uma sonora, é o Paulo, fala aí, abençoado.
1: Boa tarde, meu amigo Janinho Antunes. Estamos ligados na programação. Se puder mandar um alô lá pro meu irmão Ivan, lá com o Sebastião,
0: gente,
1: na fazenda São Sebastião, lá no Ranchinho.
0: Ranchinho.
1: Um abraço para eles. Se puder, roda para eles a música Nos Varzedos da Fronteira, te agradeço.
0: Então tá.
1: Manda um alô pro meu sobrinho Igor, o gaiteiro.
0: O gaiteiro. Vamos engatilhar. Um grande abraço, Paulo. Que Deus abençoe. Essa música a pedido. Depois nós vamos com os Varzedos.

1:38, 17 graus a temperatura. 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

A música do Rio Grande pra nossa gente, sesteando na querência. Então tá, a música do Rio Grande pra nossa gente. 1h46, 14 minutinhos, faltando para as 2 horas, 17 graus é a temperatura. 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E o WhatsApp está bombando aqui, já estamos no final do programa. 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Então vamos lá. Pelo lado de cá, boa tarde, professor Jani. Boa tarde, gostaria de escutar a música com o Porca Véia, qualquer uma delas. É a Geni Antônio Carlos, do bairro Monte Claro. Se possível, atender. Um grande abraço, Geni, aquele abraço. Obrigado pela conta. Outra mensagem aqui, outra mensagem de texto. Olá, doutoraço. Aquele abraço, doutoraço. Que Deus abençoe. Boa tarde, meu amigo Jani. Toca para nós, doutor e domador com os serranos, um grande abraço. Pessoal aqui da Fazenda das Paipas, doutor Camargo Lisboa, alô doutoraço, abençoado, que Deus abençoe o senhor e a sua família. Então vamos ver o que podemos fazer, né? Apertou o brete aqui, então vamos lá. Então vamos, essa música nós estávamos devendo da

0: Boa tarde, seu Jani Antunes. Acabei de almoçar agora. Fiz uma galinha caipira com massa.
1: Coisa boa.
0: Mas, nossa, olha. Almocei mais um vinho.
1: Eu pra rebater.
0: Aquela música lá do José Mendes lá. Minha cordona.
1: Minha
0: pra me oferecer pra Aline e pros meus amigos aqui. E pra nós aqui, pra vocês.
1: Tá certo. 7 minutinhos e meio faltando para as 14h, já vamos encerrar nosso programa agradecendo a compreensão e colaboração de todos que nos ajudaram e colaboraram a montar mais um programa Sestiando na Querência. Vem aí a notícia da hora, depois vem Alta com Ronaldo Pontel. E hoje, né, rolando, arrodeando o bombril, né? É, bateu o sino, a catequese vai começar. Hoje a juropoca vai piar. Mas nós estávamos devendo essa música aqui do Porca Velha, né? Mateando Solito. Então vamos ver o que vamos fazer agora.

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6: 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As forças policiais reforçam ações ao longo deste mês. O Maio Laranja, alusivo ao combate nacional contra abuso e exploração sexual de crianças e adolescentes. No Rio Grande do Sul, as instituições da segurança pública atuam de forma integrada, ampliando a proteção às vítimas, além de conscientizar a população sobre a importância de denúncias. A Polícia Civil atua na Operação Nacional Caminhos Seguros, do Ministério da Justiça e Segurança Pública, visando combater de forma ampla, qualificada e integrada todas as formas de violência praticadas contra menores de idade. A Brigada Militar age no policiamento comunitário, patrulhas escolares e ações integradas em escolas. O presidente da Caixa Econômica Federal, Carlos Vieira, disse que o banco teve cerca de R$ 20 milhões de prejuízos no aplicativo Caixa Tem em 2025 por fraudes relacionadas a ataques cibernéticos. Por isso, o banco público vem reforçando investimentos em tecnologia. Para 2026, esses investimentos devem somar mais de R$ 5 bilhões. Vieira disse que o banco tem um crescimento em implantações tecnológicas de 22,5%. 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O presidente Luiz Inácio Lula da Silva diz, desde o fim do ano passado, ter pedido ajuda ao presidente dos Estados Unidos, Donald Trump, para prender e extraditar o empresário e ex-advogado Ricardo Magro, um dos alvos da Operação Sem Refino, deflagrada na manhã desta sexta-feira. Em dezembro de 2025, Lula afirmou ter dito a Trump que, como parte da cooperação para combater o crime organizado, o país deveria prender um portador de combustível fóssil, que vive em Miami, referência ao empresário dono do grupo Refit. O petista, no entanto, não citou o nome de Magro. Magro ganhou destaque no noticiário de negócios em 2008, quando comprou a refinaria de Manguinhos. 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
1: Oi, gente, um abração. Tá começando a partir de agora aqui na tua Rádio Fátima, o Egalta. Tudo bem por aí? Tudo certo? Tudo beleza? A partir de agora tem muita música boa aqui na programação. Muita música boa nessa tarde de sexta-feira. É o Em Alta que tá começando aqui na tua Rádio Fátima. WhatsApp 999934202. Muita música a partir de agora. Agradecendo o teu carinho, tua audiência, tua companhia aqui na nossa programação. Esse é o Em Alta que tá começando o nosso bailão Em Alta. Sexta-feira, sextou, moçada.
2: Que frio, sextou. Vamos esquentar os pelinhos.
3: Uma multidão de gente subindo a serra pra ver o frio em Gramado. Eu não entendo o ser humano. A gente louco pra escapar do frio e uns mais loucos do que nós vindo pra ver o frio. Mas vamos rachar uma lenha.
2: Sexta-feira e o banho.
4: Eu não vou tomar banho hoje porque porco morre de facada, não morre de sujeira, né coisa?
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2: Rápido! Eu não quero morrer!
3: Não morre nada! Não, não, não.
2: Eu tô morrendo!
4: Boa noite, até amanhã.

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Alô, seu Irineu, um abraço, boa tarde. Gente, WhatsApp 999934202. Deixa eu mandar um abração lá pra minha amiga Nelci Godoy, ouvindo a gente. Oi, Nelci, um abraço pra você, um super beijo. Obrigado pela companhia, um abração lá na sintonia do nosso Em Alta. Daqui a pouquinho eu tô de volta, daqui a pouquinho a gente vai trazer mais música pra curtir aqui na programação. 2h19, 17 graus aqui nos campos de cima da serra. Já já a gente tá de volta com Em Alta. Boa tarde, gente, passe bem!

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0: 11h23, gente, de volta aqui em Alta. 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E a hora certa, 12h23. 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Vamos lá, moçada, deixa eu mandar um abração lá pro meu amigo, o Guilherme, lá na sintonia. Um abraço, Guilherme. Tá lá na escuta, mandando um abraço pra sogra, também pra esposa, pro filho, pra mãe, pra toda a família Paganella que tá lá unida e ouvindo a gente. Um abração pra vocês, meus amigos. Obrigado pela audiência. Um abração aí, toda a família Paganella. Meu amigo Adão Santos aí na audiência também. Alô, Adão.
1: Alô, Ronaldo. Um grande abraço. Uma excelente sexta-feira. Eu queria escutar hoje Jorge e Matheus, a música Pergunta Boba. Tá, meu amigo, um abraço, um ótimo final de semana.
0: Valeu, Adão, um abraço pra você, amigo. Obrigado pela companhia. Daqui a pouquinho tem os aniversariantes do Clube da Amizade. WhatsApp 999934202. Pede a tua música, manda o teu abraço, deixa o recadinho aqui na programação. Participa com a gente aqui no Em Alta, moçada.

0: Nesta data tão importante, o nosso feliz aniversário a você do Clube da Amizade. Que bom celebrarmos a vida, este dom tão maravilhoso, tão precioso que Deus nos deu de presente. Receba o nosso abraço carinhoso neste dia de festa e alegria. Parabéns por mais este ano de vida.
1: Parabéns e felicidades aos aniversariantes do dia 15 de maio. Em Monte Alegre dos Campos, Ecléia Guerreiro Oliveira recebe os parabéns do esposo Alexandro, das filhas Eduarda, Luiz e Cecília e dos amigos e familiares. Em Campestre da Serra, Leucir Heck recebe os parabéns da esposa Margarete, dos filhos Tatiele, Johnny e Emanuela. Em Caxias do Sul, Maicon Vieira de Vargas recebe os parabéns da sua esposa, dos familiares e da agente Joanita. Em Vacaria, Maria Gorete Gomes Maciel recebe os parabéns do esposo Valdemar, dos filhos Carlos Alberto e Tatiane, da mãe, dos irmãos, da nora, do genro e do neto Jean. Ela é agente do Clube da Amizade. Felicidades a você, aniversariante, e receba o carinho da tua Rádio Fátima.
0: A paz de Jesus e o amor de Maria estejam em seu coração. E o Senhor os abençoe, hoje e sempre, na abundância do amor, da saúde, da alegria, da paz e de todo bem. Em nome do Pai, do Filho e do Espírito Santo. Amém.
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Zezé de Camargo. Zezé de Camargo, só sem o Luciano. Ficou legal, né? Irmão da Lua, amigo das estrelas. 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Gente, WhatsApp 999934202. Um abração lá pro Luciano Reck, pra Simone ouvindo a gente. Obrigado pela companhia. Uma boa tarde pra vocês, gente. Tudo de bom. Obrigado pela sintonia. Um grande abraço, meu amigo Wellington. Pessoal do transporte aí curtindo a gente. Bom trabalho levando a tua Rádio Fátima de carona, gente. Um abração pra vocês. Uma ótima sexta-feira. Muito obrigado pela companhia, né? Levando a tua Rádio Fátima de carona. Obrigado, gente, pelo carinho de todos vocês e pela parceria aqui na tua Rádio Fátima nessa tarde. Bruno e Marrone, pra minha amiga Vera Verinha ali no bairro Santa Terezinha. Se não tivesse ido, 18 graus.

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1: 16 agora, faltando para as 3, 16 para as 3, gente. 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É, aproveite, gente, presente na FEVAC. 15 para as 3, um abração lá para minha amiga Vera, Verinha ali no bairro Santa Terezinha, para a Silmara lá em Muitos Capões ouvindo a gente, obrigado pela audiência. WhatsApp 999934202, para você mandar o teu abraço, deixar o recadinho aqui na nossa programação, tá? 999934202, pede a tua música, manda o teu abraço, deixa o recado aqui no nosso Em Alta, aqui da tua Rádio Fátima. Vamos abrindo mais um bloco aqui da programação, trazendo o sucesso do Céu e Cantos, Morena Misteriosa.

Aí, bom demais, né, gente? 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Alô, seu Irineu, um abraço, boa tarde. Minha amiga querida, a Nelci Godoy, um abraço, Nelci, pra você, pedindo pra ouvir aqui, pra gente curtir a programação, Vitor Hugo Tubarões, bora lá, gente!

Vitor Hugo, Tubarões, fechando essa primeira hora aqui do nosso Em Alta, do Bailão do Em Alta, nessa sexta-feira, gente, bom demais, né? WhatsApp 999934202 pra você participar com a gente, manda o teu recadinho, pede a tua música, participa aqui da programação 999934202. Trilegal Tchê, o seu Aldo, morador do centro de Bom Jesus, foi ganhador aí no último domingo do Trilegal Tchê, a sorte tá por aqui, hein, gente? 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WhatsApp 999934202, já a gente volta aqui na programação com mais música, depois das notícias da hora, depois das informações, com a tua rádio, na sequência a gente tá de volta aqui na programação com muita informação boa pra você curtir aí, música boa pra você curtir aqui no Em Alta, tá? Vamos trazendo por aqui o Diego e Vitor Hugo, Beijei a Cura, daqui a pouquinho tem as loterias aqui da tua rádio Fátima. Já eu tô de volta, hein, gente?

0: Muito bem, tá aí então, Diego e Vitor Hugo. Na sequência, você fica com as loterias e depois as notícias da hora. Já voltamos, gente. Boa tarde.
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2: Três apostas acertaram as 15 dezenas do concurso de número 3.685 da Loto Fácil. As dezenas sorteadas foram 01, 02, 04, 08, 10, 11, 14, 15, 17, 19, 20, 21, 23, 24 e 25. Cada aposta acertadora levou prêmio de R$ 459.970,95. Já as apostas que tiveram 14 acertos foram um total de 349 apostas ganhadoras, cada uma levando o prêmio de R$ 1.184,34. Já a estimativa de prêmio do próximo concurso realizado hoje, dia 15, é no valor de R$ 2 milhões. Ninguém acertou as 5 dezenas do concurso de número 7.025 da Quina, realizado na noite desta quinta-feira. Os números sorteados foram 14, 27, 29, 50 e 57. Já as apostas que tiveram 4 acertos foram um total de 48 apostas ganhadoras, cada uma levando o prêmio de R$ 8.397,99. Já a estimativa de prêmio do próximo concurso realizado hoje, dia 15, é no valor de R$ 8 milhões.

0: Ninguém acertou as 6 dezenas do concurso de número 3008 da Mega Sena. Os números sorteados foram 11, 12, 14, 20, 42 e 44. Já as apostas que tiveram 5 acertos foram um total de 50 apostas ganhadoras, cada uma levando o prêmio de R$43.872,17. A estimativa de prêmio do próximo concurso, realizado neste final de semana, neste dia 16, é no valor de R$65 milhões.
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2: 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Dois réus foram condenados nessa quinta-feira por tentativa de homicídio contra um segurança da Transurb no dia 21 de outubro de 2009, em Porto Alegre. Laureano Vieira Toscani recebeu pena de 9 anos e 4 meses de prisão em regime fechado e Daniel Fabrício Silva de Oliveira a 8 anos e 3 meses no semiaberto. Conforme o Ministério Público do Rio Grande do Sul, eles são adeptos ao nazismo. O fato teria ocorrido após a vítima repreender o grupo em que os dois estavam por urinar na calçada em frente à Transurb. A qualificadora do delito foi motivo torpe com intenção de cometer crimes contra minorias. O promotor do caso vai pedir aumento de pena dos condenados. Estudantes em atraso com o Fundo de Financiamento Estudantil, FIES, que custeia graduação no ensino superior privado, podem renegociar suas dívidas por meio do Desenrola FIES. No Rio Grande do Sul, o programa federal poderá atender mais de 39 mil contratos de devedores. A expectativa é que mais de 1 milhão de acadêmicos no país possam aproveitar o refinanciamento especial de suas dívidas. O volume de recursos possíveis de renegociação alcança mais de 4 bilhões de reais em saldo devedor, considerando os contratos registrados em instituições de ensino gaúchas. A concessão do benefício acontece de 13 de maio a 5 de dezembro deste ano. Quem cultiva gratidão é capaz de realizar sonhos que parecem inalcançáveis. 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Com navios mergulhadores e uma possível ajuda internacional, o governo das Maldivas iniciou nesta sexta-feira uma grande operação de busca pelos corpos dos 5 italianos que morreram nesta quinta-feira durante um mergulho em uma caverna subaquática profunda. Segundo o governo italiano, acredita-se que os mergulhadores tenham morrido enquanto tentavam explorar cavernas submarinas a cerca de 50 metros de profundidade. Autoridades locais disseram que este foi o pior acidente de mergulho já registrado nas Maldivas. Nesta sexta, o governo do país lançou uma grande operação de resgate, mobilizando barcos, aeronaves e equipes de mergulho para procurar na área. 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
11: Estamos de volta aqui no Em Alta, aqui na tua Rádio Fátima, para a Trilegal Tchê. 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Alô, senhor Irineu, um abraço a toda a equipe lá do Supermercado Ventura, um abraço. Manda um abraço aqui pro meu amigão, o Pablo Lopes. Oi, Pablo, um abração, boa tarde para você. Tá pedindo música pro pessoal da reciclagem, né? Um abraço, Pablo. Obrigado pela companhia, pessoal aí do bairro municipal. Um abração para vocês aí, toda a moçada aí da reciclagem. E o nosso amigão, o Pablo, na sintonia, né? Simone Mendes abrindo esse bloco, Saudade Proibida, 13, 9, 18 graus.

Sucesso da banda modelo, Se Eu Não Tivesse Bloqueado, parceria com Rogério Magrão aqui no Em Alta, 13 e 14, 18 graus a temperatura, WhatsApp 999934202. 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Também com a gente, formando a temperatura, a Macedo Distribuidora convida agora, dia 23 de maio, Pub Sertanejo no Clube União da Glória, com Éder e Maurício e a banda UDG. Muito samba, muito sertanejo, no dia 23 de maio. Gente, o WhatsApp aqui da tua Rádio Fátima é o 999934202 para você participar com a gente aqui na programação. Pede a tua música, manda o teu abraço e participa aqui no Em Alta. Deixa eu mandar um abração lá para minha amiga a Tati, curtindo a gente, a Tatiana Oliveira. Oi, Tati, um abraço para você, um super beijo, obrigado pela companhia. A Tati tá lá ouvindo a gente e pedindo música do Daniel aqui na programação, né? Então, pra você tá chegando essa aqui, ó, Tati. Do outro lado do rádio, ei, você do outro lado do rádio. Um super beijo pra você, Tati. Minha amiga Tatiana Oliveira aí na companhia.

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13h22, Macedo Distribuidora convida dia 17 de maio. Festa na Capela Nossa Senhora das Graças, na Enxovia, em Monte Alegre dos Campos. 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Rainha musical, Fígado de Aço!

0: 13h31, César Benotti, Fabiano, talvez. Também rolou por aqui Cadeira Cativa, Zé Neto e Cristiano e Rainha de Musical, Fígado de Aço. 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Betão, então, abiamos técnico para divisão de acesso. Boa tarde, meu amigo.
1: Boa tarde, Ronaldo, boa tarde, ouvintes. Realmente, hoje, pela manhã, a direção do Glória anunciou Gabriel Dutra como treinador do Glória para a temporada 2026. O anúncio foi feito através do presidente Décio Camargo e do diretor executivo Beto Almeida. Já estiveram reunidos hoje pela manhã a direção do Glória e o novo treinador. E agora só falta, nos próximos dias, anunciar os demais membros da comissão técnica do Glória.
0: Preparador físico, analista de desempenho.
1: Auxiliar técnico também.
0: Auxiliar técnico.
1: Isso aí.
0: É.
1: Os demais serão mantidos nos cargos daquelas pessoas que passaram pelo Glória no ano passado. Massagista, essa equipe toda aí, não é?
0: Sim.
1: Tá? E eu conversei rapidamente com o Beto Almeida e também com o Gabriel, e eles me disseram o seguinte: eles pretendem começar a temporada dia 1º de julho.
0: Começa os treinamentos no Altos da Glória.
1: Tá?
0: Apresentam o grupo de jogadores?
1: Sim, o grupo de jogadores será formado por 20 atletas profissionais, jogadores jovens e também jogadores experientes. Não veteranos, mas experientes.
0: Sim,
1: tá?
0: Claro.
1: E eles pretendem fazer uma peneira no mês de junho. Fazer uma peneira com jogadores da região que tenham a idade entre 17, 21 anos, 22 anos.
0: E também aproveitar atletas do...
1: A categoria de base também vão ser aproveitados inicialmente. A previsão é aproveitar 6 atletas da categoria de base, inicialmente.
0: Do sub-20.
1: Do sub-20, é esse que está participando do A2 do Gauchão. 6 atletas do sub-20. O Gabriel e o Beto. O Beto, ele é formado nas categorias de base das equipes.
0: Sim.
1: Ele vem da base do Juventude, da base do Grêmio, entendeu? Onde ele trabalhou por muitos anos, tanto na base do Juventude como na base do Grêmio.
0: Certo.
1: E a treinador começou na base. O Gabriel também começou na base.
0: Sim, claro.
1: Ele trabalhou até na base do Fortaleza também,
0: sim.
1: O Gabriel.
0: A maioria dos treinadores começa trabalhando na base, né?
1: Mas tem, ele começa trabalhando na base, mas tem que ter o carinho pela base também, continuar tendo carinho,
0: sim,
1: pela base, não é? Então eles me falaram isso aí, e amanhã eles vão estar às 11 horas no pré-jogo, amanhã às 11 horas.
0: Perfeito.
1: Eu vou conversar com eles, fazer essas colocações até, não é? Mas eles me adiantaram esses fatos assim.
0: Então, inicialmente o grupo deve ter 26 jogadores.
1: 26 jogadores, 26 a 30 jogadores. Por quê? Porque é uma competição rápida e longa ao mesmo tempo. Por que longo? Por que rápida e longa? Desgastante. Porque serão jogos domingo, quarta, domingo. Domingo, quarta e domingo. A primeira fase do campeonato.
0: E é uma divisão de acesso que promete ser muito difícil.
1: 12,
0: né?
1: Jogos, 6 em casa e 6 fora de casa na primeira fase. São 16 equipes participando. Só que o Glória não joga contra as equipes do mesmo grupo dele, que são Pelotas, Bagé e o União Frederiquense. O Glória não enfrenta essas 3 equipes na primeira fase. Tá? E é turno único, tá? 6 jogos em casa, 6 jogos fora de casa. São 4 grupos de 4, classificam-se 2 em cada grupo. E você precisa ter plantel. Precisa ter plantel para isso, né? Então, realmente, essa é a definição, tá? Essa é a situação. Vamos aguardar aí, hein? Na próxima semana, Beto Almeida vai estar em Santa Catarina. O Gabriel vai estar em Santa Cruz. Eles retornam à Vacaria daqui a 10, 12 dias. E aí já começam a definir as contratações, já estão sendo mantidos contatos com os jogadores aí. Porque os dois têm uma relação de jogadores, todo pessoal que trabalha como treinador, que trabalha com futebol, tem diversos contatos. E tem relações e relações de jogadores.
0: Quando é que inicia os trabalhos?
1: Dia 1º de julho.
0: De julho. Então o Glória vai ter um mês aí para trabalhar.
1: Um mês, 40 e poucos dias para trabalhar, porque a estreia é no mês de agosto, tá? É no mês de agosto, a estreia, segundo a Federação Gaúcha de Futebol, né? A estreia é no mês de agosto. E o Beto tá lembrando o seguinte, né? Beto Almeida, que no mês de agosto, você vai pegar campos embarrados, pesados, que desgasta mais o atleta.
0: 2 de agosto começa.
1: 2 de agosto, vai pegar campos embarrados, pesados, frio, e em setembro é o mês de chuva, não é também?
0: Então um mês bem certo aí pra trabalhar, né?
1: certinho pra trabalhar.
2: Um mês certo. Tá. O Glória tá no grupo A com União Frederiquense, Bagé e Pelotas. Isso. Lembrando que o Glória não enfrenta essas equipes. É. O Glória vai enfrentar quem? Os times do grupo B, o Aimoré, o Esportivo, o Gramadense e o Lajeadense. Os times do grupo C, Brasil de Farroupilha, Passo Fundo. E também no grupo D, Santa Cruz, Gaúcho, Veranópolis. E os times que vierem aí da terceirona, né?
1: A Pafute e o Guarani de Venâncio.
2: Isso aí, os times da Pafute e do Guarani de Venâncio. Os adversários do Glória que não enfrentam, então, nessa primeira fase, União Frederiquense, o Bagé e o Pelotas. O Glória escapou de duas viagens longas. Frederico Westphalen também é uma viagem longa pra caramba.
1: Frederico, Pelotas e Bagé.
2: E tem cidade perto aí, o São Leopoldo, Bento, Gramado, Lajeado, Farroupilha, Passo Fundo.
1: Se nós tivermos que enfrentar o Brasil de Pelotas, lá vai ser a viagem mais longa.
2: É, lá vai ser a viagem mais longa.
1: Se for lá.
2: Sim.
1: Agora, se for aqui, aí a viagem de todos aqui no centro, Grande Porto Alegre, tá? Tudo... Aí no vale aqui do Taquari, ali nós temos Guarani de Venâncio, a equipe de Lajeado, não é de Lajeado, não joga mais. É o Lajeadense, sim.
2: Tem o Lajeadense. Essas são as notícias do Glória.
1: É.
2: E final de semana a gente vai ter 9 jogos aí do Campeonato Amador de Futebol de Campo Série B, a quarta rodada da competição. No outro final de semana inicia o Grupo A. O Campeonato Amador Série A, né? Então.
1: Só nós falando em Glória, desculpa, Ronaldo, não atrapalhar o ouvinte aí. Tá falando em Glória, o Glória Sub-20 joga domingo aqui em Vaqueria, 15 horas contra o Rio Grandense. Nas duas partidas iniciais, o Glória perdeu as duas. Uma em casa para o Memória 2-0 e perdeu fora de casa para o Brasil de Pelotas por 2-1. E agora enfrenta o Rio Grandense de Santa Maria, que tem uma derrota e um empate na competição. O Glória tem que vencer, porque são 8 equipes, classificam-se 4 para a segunda fase do Sub-20-2 da Federação Gaúcha de Futebol.
2: Então, né?
1: É, e aí,
2: o pessoal pode ir no Altos da Glória domingo lá para dar aquele apoio, né?
1: É, e agora nós também teremos a rodada do Campeonato Municipal de Amadores Série B nesse final de semana, né?
2: Muito bem, Série B, 9 jogos em 3 campos aí nesse domingo. Valeu, Betão, obrigado.
1: Obrigado, Ronaldo. Até amanhã às 11 horas da manhã, trazendo aí no pré-jogo o treinador do Glória, Gabriel Dutra, e o diretor executivo Beto Almeida me confirmaram que vão estar presentes aqui.
2: Beleza. Um abraço para Bianca Santos. Bianca, um abração para você, Bianca. JJSV e Sorriso Lindo, término recente.

0: Guilherme do Recente.
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Vamos abrindo mais um bloco aqui da programação com os atuais Voarei.

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0: 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Delicioso, hein? Me aguarde. 8, faltando pras 4, tem recadinho aqui do meu amigão, o que tá lá na audiência, né? Curtindo a gente, o Paulão, grande Paulão. Alô, meu amigo, um abraço, boa tarde.
2: Boa tarde, meu amigo Ronaldo. Temos ligado na programação aqui no Vitória, eu, Márcio, a Sandra e a Ana. Se puder mandar um alô lá pro De Paulo, ele disse que é pra tu ir lá uns dias com ele, já que tu vai pegar férias, boas férias, falar nisso. Fazer umas boias campeiras, juntar uns peão lá com o Valmir De Paulo. E manda também um alô aí pro seu Irineu, o Diogo, e lá pro Serrano, a parente do seu Irineu, a dona Carla, a Roberta, a Jéssica e a Leia, estão lidando na padaria lá, fritando uns pastel depois. Vamos lá, né, Ronaldo, o que tu acha? Roda Andradina aí pro De Paula.
0: Grande abração, meu amigo, um abraço lá pro Volmir De Paulo, príncipe dos direitos, grande tio Volmir De Paula lá no Passo da Areia, é gente boa demais, é um cara especial, Volmir De Paula, né? Nosso amigão aí do coração, amigo do peito, né, Paulão? Um abraço grande, Volmir De Paula. Vamos trazendo então uma hora de viola aí pra gente matar a saudade.

Perfeito! Fechando o nosso Em Alta de hoje, deixa eu mandar um abração lá pra Paloma lá em Esmeralda ouvindo a gente. Oi, Paloma, um abração pra você, obrigado pela companhia. Alô, Esmeralda, um abraço, gente! Vamos finalizando por aqui, na sequência fica com o Entardecer Gaúcho na apresentação de Mário Lames. O Em Alta volta na segunda-feira com o Luiz Barreto. Vou sair de férias, gente. Um beijo pra todo mundo. Que 15 dias eu tô de volta, tá? Um abraço. 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
4: 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O Departamento Estadual de Trânsito, Detran RS, lançou nesta sexta-feira uma nova campanha de conscientização voltada especificamente para a segurança dos motociclistas. A iniciativa integra a programação do Maio Amarelo 2026 e busca frear o aumento dos sinistros envolvendo condutores em duas rodas no Rio Grande do Sul. A estratégia aposta no impacto visual para gerar empatia e reflexão. Por meio de intervenções urbanas, a campanha utiliza um PIN de localização gigante instalado ao lado de uma motocicleta acidentada. A estrutura simboliza a última parada de um condutor, utilizando diferentes nomes próprios para humanizar a estatística e aproximar o público do tema. A IP começou a pedir a chave Pix de consumidores que adquiriram produtos suspensos pela Anvisa após a agência identificar possível contaminação bacteriana em mais de 100 lotes da marca. A suspensão, mantida por decisão unânime do colegiado da agência nesta sexta-feira, atinge itens do chamado lote final 1. A informação consta em um formulário disponibilizado aos clientes no site da fabricante. Para fazer a solicitação, também é preciso informar dados pessoais como nome completo, CPF, telefone e endereço. Não coloque limites em seus sonhos, coloque fé. 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Israel e Líbano concordaram em estender por 45 dias um cessar-fogo anunciado pelo presidente dos Estados Unidos, Donald Trump, em 16 de abril, informou o Departamento de Estado americano nesta sexta-feira. O Departamento de Estado classificou como altamente produtivas as negociações entre Israel e Líbano, realizadas em Washington na quinta e na sexta-feira, e informou que os países voltarão a se reunir para novas rodadas de negociações nos dias 2 e 3 de junho. As conversas desta semana foram o terceiro encontro entre os dois lados, desde que Israel intensificou os ataques aéreos contra o Líbano após o Hezbollah disparar mísseis contra Israel em 2 de março, 3 dias após o início da guerra entre Estados Unidos e Israel contra o Irã. Israel também ampliou no mês passado sua invasão terrestre no sul do Líbano. 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
8: 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A hora certa.
9: 4:04.
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15: 18 graus é a temperatura.

0: a erva mate. 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
1: Então se atraquemos, tia Dona Alice. Ai, rapaz, até logo, seu Ronaldo Pontella, hein? Tá uma movimentação até pra chegar aqui na rádio, vou te contar, né? Transformou a Moreira Paz aqui e arredores, né? Movimentação aqui, muito bonita aí, né? Nossa vacaria em festa, né? Em festa, que coisa boa, né? Que coisa boa. É, a FEVAC de vacaria movimentando a nossa terra aqui. Estamos chegando, o senhor é nosso convidado para ajudar a gente a mudar o tranco por aqui. 4 e 8, 18 graus tá a temperatura. É, quase que atraso, quase que segurou o seu Pontella um pouco aí, porque não tá fácil nem para arrumar estacionamento aqui, tá pegado o negócio aí. Isso é importante, né? Tem que mexer com a cidade, acordar, como é que se diz aí no linguajar do nosso campeiro, dar uma mexida nas pulgas aí, né? Pra elas mudar de local. Só não começa a picar só no lugar daí da alergia, né? Tem que mudar de lugar. Vamos lá, o senhor é nosso convidado, então, 18 graus tá a temperatura nesse dia 15. Sexta-feira, o último programa da semana aí. É, o senhor é convidado a nos ajudar aí, no tranco, né? 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Demais empresas que ajudam a gente aqui no entardecer com a hora certa e com a temperatura também, nossos agradecimentos. Estamos precisando de mais foice aí, que o inverno está chegando e o roçado está ficando, tá ficando complicado para vencer aí, né? Temos que arrumar um jeito, ajeitar mais umas foicezinhas aí, porque senão a coisa fica osca, né? Vamos começando desse jeito e se bamba até as 19.

0: Tá aí, né? Chegava, saiu o bater dos baixos e o teclado da vermelho de um tenor aí. Os baixos surrados aqueles teclados e muito toque de pandango, né? A vermelha veio chorando aí na fronteira, os quatro dedos. Esse mentalzito aí dos Queros, um abraço pra gurizada aí, pro John, pro Bruno, nosso gaiteiro aí, toda a turma aí. Os mirins estiveram por aqui também com a vaneirinha das saudades e os bateadores com a vaneira da restinga funda. Agora 4h22, estamos a 18 graus de temperatura, o recheiozito bem curtinho, já voltamos.
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2: 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A hora certa.
0: A hora de agora, 4h22.
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0: 18 graus é a temperatura.
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4:24. 18 graus está a temperatura, não tem sol, mas está um tempo bom, viu? Tempo especial, tempo está especial de bom. Vamos ver quem está chegando com a gente aqui. Buenas tardes, tio Mário. Aqui é o Elvis, manda quitandeira para nós. Estamos na escuta terminando de colher o soja aqui na Capela da Luz. Capela da Luz aí do nosso Monte Alegre dos Campos. Daqui a pouco vamos sair com a quitandeira aí então, Elvis. Um abraço. Tem mais cheio com a gente aqui. Vamos ver se eu consigo abrir. O que deu aqui, seu Mário? Aperta os botões certos, senão não dá certo. Apertou o botão errado, não funciona. Buenas tardes, tio Mário. O Gazú aqui de São Marcos. Estamos aqui na querência. Olha aí, rapaz, estamos aqui na querência, machando no mas. E sintonizado aí na Fátima, coisa boa. Quero ouvir a música. Como é que é? Ouvir de onde vem essa saúde? Miro Saldanha. Eu acho que é saudade que ele quis escrever. De onde vem essa saudade? Que saiu saúde, mas deve ser saudade. Mas também não deixa. Saudade também dá. Saudade e saúde, as duas coisas andam meio junto, né? Se o cara tiver muita saudade, de repente estraga a saúde. De repente dá um probleminha, né? Quero ver quem mais que chega aqui. Minha amiga Lorena. Boa tarde, Lorena. Toca uma do Tio Giro de Freitas aí pra nós. Vamos tocar sim. Um abraço e obrigado pelo carinho. Mário Jussemar aqui. Hoje estou próximo a Ivoti, acompanhando pela internet. Taureando com os monarcas, pra mim tá bom. Um abraço, meu velho. Obrigado aí pelo carinho, pela companhia. Deixa eu começar com essa dos monarcas. Eu acho o trabalho dos monarcas, tem uma barbaridade aqui. Hoje vai estar os monarcas na Criúva, né, Tia Vina? Deixa eu trazer taureando com os monarcas aqui, então. Taureando. Tá aqui os monarcas.

Tio Gildo, hein? Pois é, saudades da minha terra com Gildo de Freitas aqui no nosso Entardecer Gaúcho. Teve por aqui também os monarcas taureando. 25 faltando para as 5. Vamos trazer aqui, dá tempo de tocar aqui, 25 para as 5, 17 graus está a temperatura. Vamos trazer aqui quitandeira aqui no Entardecer para o homem lá do Monte Alegre dos Campos.

0: vir erva mate e uma canhazinha, tá, não? Né, erva? Senão o cara não aguenta o cheiro da brilhantina, né? Ele está a colher a soja, né? Não está plantando, está colhendo soja. Mas tem que molhar a goela, senão não aguenta, né? É com essa temperatura que vai lá e vem cá. Agora está menos a situação aí, mas teve uns dias de muito frio, né? E quem trabalha na madrugada aí não é fácil para enfrentar. Quitandeira trouxe aí com o Miguel Marques. Tem que fazer um recheio? 20 minutos faltando, 21 faltando aí para as 5 da tarde, mas vai que é um foguete, né? Boa tarde aí para meus vizinhos lá, o professor João Maria e a dona Enedina. Eu achei um aí com esse nome, mas não sei se é essa. Mas é antiga essa música aí de João Maria. Mas foi gravado pelo Paulo Siqueira. Vou tocar depois aí pro senhor ver se é essa. Eu pedi uma música aí que fala de gaúcho e natureza. Vamos tocar aí.
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1: 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A hora certa.
2: 4:41.
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2: Temperatura de 17 graus.
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Estão faltando 16 minutos aí. 16 minutos. Ô, senhor Roncardo, boa tarde. 16 minutos para as 5, tomara às 5 eu deito o cabelo. Queria ouvir aquela. Ele pega hoje às 5 da tarde, vai às 1 da manhã. É, tem que enfrentar, meu, não tem jeito. Senão tu se inscreve naquele negócio lá, como é que é, na pensão aquela. Mas aí parece que ganha meio menos que o salário que tu ganha, né? E aí não pode trabalhar também, né? Aí tu se ferra, né? Não pode trabalhar, tem que conviver com aquilo ali só. Mas que coisa, sério. Abraço, vamos ver, 17 graus de temperatura. Vamos ver quem que chega aqui. Primeiro falou o comercial do Doci Doci aqui, senhor. 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

0: Boa tarde, seu Mário. Manda aí a próxima para mim e para minha filha, obrigado. A Maria Lúcia Suzin. Ô Maria, um abraço aí. Não colocou o nome da filha aqui, não diz, né? Não. Mas enfim, né? Colocar para mim e para minha filha. A filha da dona Maria Lúcia Suzin. Estão com a gente aí nessa tarde de sexta-feira. Tarde festiva aqui para Vacaria. Quem mais aqui? Boa tarde. Gostaria de ouvir música Abaixo do Mau Tempo. Obrigado aí se for atendido. Bom final de semana. Dona Vera, né? A Vera Lisboa aí, nossa amigona aí de todas as tardes, né? Muito obrigado aí pela companhia. Sem vocês a gente não tem motivo para estar aqui também, né? Qual é a graça, cara, que ela fica proseando solito aqui. Aí ninguém merece, né? Onde é que tá aquele do cara disse que quer ouvir essa aqui? Lairá, não bebo água nas tuas orelhas. Isso aqui do Paulo Garcia, esse bruto compositor, esse louco aqui, né? Sucesso com o Porca Velho, com o Cordiona que tem esse cara aqui, é brincadeira.
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Bom, zeraço aí do nosso José Cláudio Machado, né? Milonga abaixo do mau tempo. Cantou muito e nos deixou cedo, esse louco velho, né? Ouvimos aí também o Paulo Garcia. Paulo Garcia, não bebo nas tuas orelhas. Gosta de todos os ritmos aí, né? Vamos aguardar o espaço da notícia. Já está se aproximando aí. Estamos há 4 minutos. Hoje tem uma participação do Banco da Família aqui após a Rede Notícia. 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
7: 5 horas, notícias da hora. Vamos às informações da Central de Conteúdo da Tua Rádio.
8: Em Marau, destaque para o esporte, a estreia da AME e do Meninos da Vila na Série Bronze 2026 do Futsal Gaúcho. A primeira partida das equipes marauenses será neste sábado, dia 16 de maio, 7 horas da noite, no ginásio da SERP. É clássico local. AME e Associação Meninos da Vila. Para incentivar a presença da comunidade, a entrada é gratuita. As equipes chegam à competição após cerca de 45 dias de preparação. Além de AME e de Associação Meninos da Vila, o município de Marau também tem a AMF, que disputa a Série Ouro do Futsal Gaúcho. Da tua Rádio Alvorada, de Marau, Ana Lúcia Jacomini.
9: Lideranças de Lagoa Vermelha realizaram na noite passada uma mobilização para os ajustes finais da Expo Lagoa 2026. O encontro reuniu representantes do poder público, entidades e a imprensa, com o objetivo de estruturar a retomada do evento, prevista para ocorrer de 8 a 12 de outubro. A mobilização buscou envolver diversos setores, como comércio, indústria, agropecuária e cultura. O lançamento oficial está marcado para acontecer no dia 27 de maio, quando será apresentada a estrutura do evento, incluindo o mapa da feira, atrações e shows. Da tua Rádio Cacique de Lagoa Vermelha, Daniel Carvalho.
10: Acontece logo mais, a partir das 19h30, a penúltima noite da novena, em preparação à festa em honra a Santa Rita de Cássia, que acontece neste domingo, dia 17 de maio, em Soledade. A programação inicia pela manhã às 9h, com procissão, seguida às 10h30, com missa campal. Ao meio-dia será servido almoço e à tarde haverá uma nova bênção da saúde a partir da 1h da tarde. A programação se encerra no final do dia com o sorteio da rifa. Da tua Rádio Cristal de Soledade, Glauber Silveira.
11: A direção do Glória confirmou por meio do presidente Décio Camargo o nome de Gabriel Dutra como novo técnico de equipe para a divisão de acesso 2026. O anúncio foi feito nesta sexta-feira com a presença do vice de futebol Ivar Saraiva e do gerente de futebol Beto Almeida. A competição tem início previsto para o mês de agosto. Com 30 anos, Gabriel Dutra foi escolhido para dar sequência ao trabalho no clube. O treinador iniciou sua trajetória no futebol como repórter esportivo da Tua Rádio Fátima e posteriormente formou-se em Educação Física pela Universidade Federal de Santa Catarina, em Florianópolis. Da Tua Rádio Fátima de Vacaria, Luiz Barreto.
12: Em Veranópolis, na próxima semana, entre os dias 21 e 24 de maio, ocorre a 7ª edição da Festa La Cucanha. O evento será realizado no Salão da Gruta Nossa Senhora de Lourdes e contará com apresentações musicais, atividades culturais, além vende jogos coloniais e também gastronomia típica, além de atrações para toda a família. A programação valoriza as tradições da imigração italiana no Rio Grande do Sul. O tema desta edição será Bendita e Santa Polenta, destacando a polenta como um símbolo da gastronomia local, união entre as famílias e também a celebração das origens. Da tua rádio Veranense de Veranópolis, Alessandra Bernardi.
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5: Agora 17h, mais 7 minutos, 17 graus está a temperatura. 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
5: 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Aqui na tua rádio, 5 horas mais 10 minutos.
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10: 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E a temperatura?
5: Temperatura de 17 graus.
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0: 5, 5 da tarde, mais 12 minutos. Estamos a 17 graus de temperatura. 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E o Marronzinho e o Júlio aí para fazer entrega. Né? Ah, eles fazem uma entrega de vereda aí, né? Um abraço aí pro Nereuzinho. Nereuzinho trabalhou com a gente no Friba, né, Nereuzinho? Lá por 70 e pouco. Eu achei que até era com o irmão meu, mas eu não tenho irmão, não deu para mim. Um abraço aí. Nereuzinho é vizinho do meu compadre Lares. Alô, meu compadre Lares, compadre Maria da Graça. O seu menino, aquele da Fralda Imóveis, esteve lá em casa, hoje não conheci mais, né? Essa gurizada aí, sinceramente, estão envelhecendo, né? Nós estamos parados, né, Lares? Mas eles estão indo. Estão branqueando nossos cabelos, essa gurizada. A gente chama de meus guris, né? O Lares também diz meus guris. Mas tá aí um baita de um homem com uma fábrica de móveis aí no Monte Alegre dos Campos. Um abraço aí. E um abraço pro meu irmão, velho. O Gai mora quase em frente aí também. Veio me visitar. O Gai tá aqui, pessoalmente. Mas o Gai mora lá na frente, né, Deusinho? Não sei como é que eles aguentam morar todo meio perto, essa rapaziada. Vou ter que trazer a Vaneira Baguala aqui. Mas o homem pediu trança de China com o Gil de Freitas. Ô, Nereuzinho, se ajeita aí, né? E vou trazer uma bem antiga aqui que o tio João Maria me pediu, o professor João Maria. E eu acho que ainda não é essa, viu, tio João? Essa, o nome é como o senhor me pediu aí, mas ainda não sei se é. Vou tentar campear pra achar uma outra com esse nome aí. Mas essa aqui é antiga também, gravada pelos Bertucci. Vou trazer o tio Gildo, começar com o tio Gildo aí, que tá chegando o pessoal dos Vacarianos a cavalo e aqui é peso, né?
1: Vamos cantar pra vocês, meus amigos, que estão me ouvindo por esse mundo velho de Deus.

0: aí, né, o nosso Paulo Siqueira com os Bertucci aí, é o destino da natureza. E o tio Gil de Freitas pedido aí do Nereuzinho, com Trança de China, essa foi tirada lá do fundo do baú, né? Vou fazer aqui um comercialzinho, em seguida o pessoal dos Vacarianos a Cavalo vão falar com a gente aqui no Entardecer Gaúcho.
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0: 5:21.

0: 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E a temperatura?
1: Temperatura de 17 graus. 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

0: Tia Dona Alice, 5h23, 17 graus está a temperatura. Deixa eu ligar aqui esse negócio aqui pra nós prosear com o Chons, que o Chons tem que... O meu salário ele já depositou, ele tá dizendo, eu tenho que ir lá fazer um acerto das madeiras, acertar umas madeiras e acertar com os funcionários. O meu já está depositado, a Carol já manda na... Hoje é sexta, quinta-feira, já estava com o cascalho na mão. Boa tarde, seu Luiz Chons. Prazer recebê-lo. Hoje vem aí me apresentar o patrão, né? O novo patrão aí do... o novo patrão do Instituto de Cavalgada Vacarianos a Cavalo, o Daltozinho. Tem uns anos que tu me conhece, também tem uns 20 anos mais velho que eu, né? Fala aí, Chons. Boa tarde.
1: Boa tarde, Mário. Boa tarde aos ouvintes. Boa tarde a todos. Prazer muito grande estar de volta a casa. E afinal de contas, né, quem tem que se aposentar sou eu, né, nas tuas costas, né, já faz 32 anos, né, tá louco, porque aguenta esse rapaz, mas é gente boa, né, a gente não escolhe para ter essas pessoas, né, mas das brincadeiras à parte, aí estamos aí junto lá com a nova patronagem, que todo mundo, né, troca as peças e todos são peões do Instituto de Cavalgados Vacarianos a Cavalo, satisfação muito grande, essa pessoa humilde que é o Daltro, o Gai aí que tá de vice, então... E para a gente falar um pouquinho dessa grande promoção que temos agora, então, no dia 30, né, esse jantar... É, caprichado, um jantar campeiro servido na mesa, churrasco, bom show, bom baile, bom, turma boa. Então, convidando a comunidade de Vacaria e lançamento aí do nosso projeto aí no nosso galpão, então, né, no dia 30 já a gente vai aí mostrar para a comunidade como é que vai ser o nosso galpão do Instituto de Cavalgados Vacarianos a Cavalo, que a gente quer fazer um trabalho social junto com isso, depois o Dalto vai explicar melhor. Porque, afinal de contas, nós dependemos de tirar um pouco essa criançada da rua, ensinar essa criançada a andar a cavalo, ter um pouco mais de respeito com as famílias. Em tudo isso, esse projeto novo que vem aí dos Vacarianos a Cavalo, essa família que cada vez cresce mais. E lá leva o nome de Vacaria, da cultura e tradição, a todos os passos do Rio Grande do Sul, Santa Catarina e Paraná, onde a gente monta a cavalo, onde a gente bota o pé no estribo e salta no lombo e grita, as porteiras estão sempre abertas para os Vacarianos a Cavalo, porque afinal de contas são 30 anos aí de estrada, como grupo, né? E mais, faz 36 anos que eu ando a cavalo pela primeira vez aqui em Vacaria, que foi a primeira cavalgada que a gente veio lá da divisa, que veio de Laje, né? Que a gente pegou a chama no Rio Pelotas, no meio do Rio Pelotas, nunca me esqueço, a primeira cavalgada que eu fiz. Então, é uma história aí de gente com 30 mil quilômetros, 20 mil quilômetros no lombo do cavalo, levando a nossa história de vacaria e convidando toda a comunidade para que se faça presente nesse evento. Eu estava falando ontem à noite, a gente teve um, temos poucos ingressos, graças a Deus, foi muito bem aceito. Nós temos aí, acho que 100 ingressos no máximo para vender, isso até a final, 550 ingressos já foram colocados, então estamos nos últimos ingressos. Contamos com a comunidade, aqueles que quiser um bom baile, um bom show, um bom churrasco, que façam parte dessa festa, dessa história dos Vacarianos a Cavalo, porque nós somos de Vacaria, somos a história de Vacaria no lombo do cavalo. Obrigado, Mário, obrigado aos ouvintes, e mais uma vez, contamos com o apoio de todos, deixar um abraço especial aí à Prefeitura Municipal, Câmara de Vereadores, que está nos apoiando nesse tudo, Secretaria da Cultura, porque afinal de contas, sozinhos não somos ninguém. Eles fizeram a primeira parte, agora a segunda parte a gente vai fazer junto com a comunidade, um trabalho muito bonito, um trabalho sério, responsável, porque afinal de contas, no lombo do cavalo se faz amigo, no lombo de cavalo a gente melhora a saúde. Não sei se alguém sabe ou não, você chega e conversa com o cavalo, monta no cavalo 10 minutos, o batimento do teu coração, ele compacta com o batimento dos cavalos, já tem, então tu melhora, tu desacelera, tu anda a cavalo, tudo a tua tristeza, agonia, irritabilidade que tu tem, o cavalo tira. Então, por isso que a ecoterapia é um dos melhores exercícios para as pessoas. Então, o cavalo, ele consegue, é um dos animais mais impressionantes que a gente tem, além de ser parceiro, ele consegue se conectar com a nossa vida e o nosso coração. Então, forte abraço, obrigado por tudo, Mário, por essa oportunidade. Vamos deixar aqui o nosso futuro presidente, né, que é o Gai, né? O próximo, depois do Dalton, né? Já vamos escalando diferente, já ficou, tá, né? Já emendei tá bonito, né? Saí bonito lá na frente, né? Então, a gurizada tá aí, o Dalton tá junto, a gente conhece tem tempo lá no Asilo Santa Isabel, esse magnífico trabalho que a gente começou a fazer junto lá e foi levando gente nova, e assim que se faz as coisas, renovação, botar gente nova que possa nos ajudar e fazer o bem pela nossa comunidade de Vacaria. Forte abraço a todos e se encontramos lá no dia 30.
0: Tá bueno. Tá aí a participação do Luiz Chons, ele vai ter que dar uma saída. Eu vou tocar aqui uma vaneira baguala, um pedaço. Vou fazer um comercialzinho e depois trago o Daltro e o Gai aí para dar uma proseada aí, falar do nosso grupo aí, Vacarianos a Cavalo.

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6: 5h34.
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1: 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E a temperatura?
10: 16 graus é a temperatura.
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0: Vamos agora, estão faltando 24 minutos para as 18, 16 graus de temperatura, o tempo é bom na Vacaria, estamos aí em festividades e também estamos felizes pela oportunidade de receber aqui nossos amigos aí dos Vacarianos a Cavalo. O nome é Instituto de Cavalgadas Vacarianos a Cavalo e nós chamamos carinhosamente os Vacarianos a Cavalo. E tem um respeito aí, e eu mais respeito com meu irmão, velho Gaia aqui, que são irmãos de crença, irmãos de amizade de muitos anos, né, Gaia? É, e o Dalton também, há muitos anos conhece. Fiquei muito feliz por saber que as rédeas do Instituto de Cavalgada Vacarianos a Cavalo estão nas mãos dos senhores. Buenas tardes, seu Dalton.
1: Buenas tardes, meu amigo Mário, aos ouvintes do Entardecer Gaúcho. É uma alegria a gente estar aqui para falar alguma coisa sobre o Instituto de Cavalgadas Vacarianos a Cavalo. É, como tu bem falaste ali, o grupo já tem uma história, né? Está completando agora 30 anos de existência e sempre procurou manter a cultura e a tradição da gaúcha entre suas marcas, as longas cavalgadas com o translado da chama crioula da Semana Farroupilha e também agora em um novo ciclo vem desenvolvendo projetos sociais, né? Em especial atividades que promovam os costumes, a arte de montar e o folclore do nosso povo gaúcho. Eu assumo como patrão, junto com os demais integrantes da patronagem, consciente dessa responsabilidade de levar adiante o propósito que alguns homens, que muitos até já não estão mais entre nós, Mário, em 1996, né, homens tradicionalistas, tiveram a coragem de iniciar, né? Eu sempre digo porque tempo eu não teria, eu tenho outras atividades, também sou presidente da Associação Beneficente Santa Isabel, mas eu gosto muito do pronome nós, né? E sempre digo que não precisa se saber tudo na vida, né? Basta ser humilde e ouvir os mais experientes, né? E cada um dando um tempinho, as coisas fluem. Os Vacarianos agora, em um novo ciclo, né? Nós estamos aí já pensando em uma sede própria, né? Fomos contemplados pelo Poder Público Municipal com a aprovação da Câmara de Vereadores, com um espaço para construir um galpão, né? E já estamos com um projeto para início da primeira etapa desse galpão,
0: né? Olha só, coisa boa, né?
1: Exatamente. E acreditamos que em um curto prazo de tempo a gente inicia isso, né? E o que a gente quer com isso? Além de ter um local para encontro dos associados e a família vacariana, aí eu quero frisar um ponto, que os vacarianos hoje, eles se fortaleceu no sentido família, tá? Agregou
0: e como, estamos precisando, né?
1: E como estamos precisando. E na realidade a gente não é nada sem a família, né? Isso sem mesmo. As esposas, sem os filhos. E isso o grupo se tornou mais forte, né? Então a gente quer trabalhar as atividades ligadas à cultura e à ecoterapia, como falou o alemão ali, né? Para associados, familiares e por que não também com a comunidade escolar, né? Dentro do possível, proporcionando momentos de prática que com crianças e adolescentes, né? Nessa atividade, né? Sabemos que a ecoterapia é um método muito interessante, é um método multidisciplinar que utiliza o cavalo para promover o desenvolvimento biopsicossocial de pessoas com o animal. É muito interessante. E então a gente quer, na medida do possível, passar essa atividade social com a comunidade escolar também na nova sede. E ter também um local para palestras e cursos ligados à cultura gaúcha. Né? Então, acho que é mais ou menos por aí.
0: Isso. Um resumo, né, Dalton, do que vai começar a acontecer. Sim. E vai começar a acontecer, não, os bacarinos já acontece há muito tempo.
1: Já acontece,
0: né?
1: Há muito
0: que esse
1: tempo.
0: Esse translado, né, da chama crioula tem trazido, inclusive, para os rodeios de vacaria, muita gente. Que Exato. Vem em função dessa caminhada desses gaúchos aí, né? No bater de casco, vai influenciando muita gente jovem, tem iniciado por essa caminhada, se baseando nisso aí. Porque se você não vê, você não copia, né? E copiar o que é bom é uma maravilha para nós que somos gaúchos, que somos da porteira do Rio Grande, e que aqui se realiza um grande rodeio. Por que não ter um grande instituto que faça esse trabalho? Os vacarinos vêm fazendo acima do nível, né?
1: Vem fazendo. Exatamente. E os vacarianos, eles já vêm fazendo longas cavalgadas em busca da chama, né? Ele iniciou lá em Laguna, né, em 2002, Erechim em 2004, Viamão em 2005, São Gabriel, São Nicolau, São Lourenço do Sul, Itaqui, Cruz Alta, Iraí, Tenente Portela.
0: Você sabe que eu digo, conversando com os gaúchos aí, com o Enio Medeiros, são esses velhos, mas são da minha idade para mais, ele estava dizendo, se não tem os vacarianos a cavalo para empolgar esse translado da chama, e eu não sei, já não tinha parado. Porque foi com a mexida dos vacarianos, os caras têm aquela empolgação de fazer, e outros grupos têm feito de outras cidades, tem gente de todo lado para participar, né? É um trabalho muito interessante.
1: Com certeza.
0: Deu uma boa tarde aí, Gaia. Deu boa tarde.
2: Boa tarde, Mário. Boa tarde aos ouvintes aí. Cumprimentando aí o que o Mário estava falando agora. Os vacarianos a cavalo foram um pioneiro da translado da chama crioula, de um lado para o outro, a cavalo. Nossa história dos vacarianos a cavalo aí foi, como tu falou, Mário, que gerou a translado da chama crioula a cavalo de um lado para o outro.
0: E foi incentivou cidades italianas, a gente sabe, que os caras não eram disso. Mas aí, vendo os vacarianos, eles começaram a fazer.
1: Exatamente. E o pessoal buscou a chama até em Alegrete, né, Mário?
0: É, isso aí.
2: O pessoal tinha o costume de transladar a chama de carro. E os vacarianos a cavalo foram que lançaram. No próprio MTG, copiou dos vacarianos a cavalo.
0: Isso mesmo.
2: Isso é um orgulho que nós temos nos vacarianos a cavalo, que a gente não é orgulhoso, mas é um orgulho que nós temos no peito,
0: deram
2: que demos início,
0: né,
2: desse translado da chama a cavalo.
0: Olha só, isso é uma coisa muito bonita. Porque eu troco muita ideia com essas pessoas de idade que vêm no nosso rodeio, porque a gente aprende. Eu uso o microfone, estou aprendendo todos os dias, a vida ensina a gente todos os dias. Aí, quando tu fala com uma pessoa, desse que o cara diz, olha, o translado, essa chama que os vacarianos fazem aí, que foi o que me incentivou a continuar participando de rodeio. Então, é uma coisa diferenciada, né? E acredito que nós...

0: para dar o nosso seguimento. Vocês já estão quase na ida, né? Eu tenho mais 80 anos.
1: E é importante, Mário, porque além de tem muitas pessoas que colocam assim que os vacarianos só andam a cavalo. Não é isso. Os vacarianos também desenvolvem projetos sociais, como eu citei ali, e participo de momentos interessantes e importantes, né? Como o traslado dos restos mortais de José Mendes, foi os vacarianos que trouxeram, né?
0: A primeira carta
1: de emancipação, né? Os vacarianos trouxeram de Santo Antônio da Patrulha a vacaria na pata do cavalo, né?
2: A quem nos pertencia a vacaria,
1: a
2: né?
1: quem nos pertencia a vacaria.
2: Tá, coisa bonita, rapaz. Eu vou tocar uma música aqui agora. Tá faltando 14 minutos para as 18, vocês não vão embora, já fiquei mais um pouco. 16 graus está a temperatura. Vou trazer do Chacreiro aqui, que é bem parecido comigo, o Gai. Nós não temos horas, né? Nós não temos hora. Quando queremos servir, nós servimos mesmo, né, Gai? Estamos sempre de braços abertos para ajudar
0: a
2: quem precisa, e somos agraciados com isso pela força divina.

Tá aí, meus amigos, ouvimos Disposto com os Chacreiros aí, né? Em homenagem à turma dos vacarianos que estão com a gente aqui. Vamos trazer o Dalton aí para as suas considerações finais, assim que diz os entendidos, né, Dalton? Trazer para as suas considerações finais. Trazer ele e o Gai aí para dar um chasque aí. Daqui a pouco eu tenho espaço da oração da Ave Maria por aqui. Mas fiquei muito feliz e mais uma vez quero cumprimentá-los e que o Pai lá das alturas permita muita saúde a você, Dalton, e a você, Gai. Para que vocês possam com as rédeas aí dos nossos vacarianos a cavalo,

0: realizar muitas coisas boas que estão previstas aí para acontecer. E que a mãe de Fátima estenda o manto sagrado aí, iluminando vocês para tudo que precisar. E tem mais, esse horário aqui, o Entardecer Gaúcho, por ser um programa dos gaúchos, também é dos vacarianos. Quando precisar, não tem lado para chegar. Tá bueno?
1: Tá bueno. Então, agradecer pelo espaço, né? E fortalecendo o convite para o dia 30 agora no, do nosso jantar. Se bem que, Mário, estamos com os ingressos aí quase esgotados, né?
0: Que coisa boa.
1: É, né? Graças a Deus, a promoção. E mandar um abraço bem forte a todos os radiovintes e o pessoal que gosta da cavalgada, o pessoal do 5º Distrito, né? Que a gente fortaleça uma amizade e seja amigo. Afinal de contas, somos todos irmãos com o mesmo objetivo, pela mesma causa. Então, muito obrigado.
0: Tá aí.
1: Conte com a gente.
0: Um abraço ao Dalto e o Gaio. Fala aí, mano, velho.
2: Obrigado, Mário, pelo espaço aí. E estamos te esperando agora, dia 30, lá, né? Como o Dalto falou, nossos ingressos estão sendo limitados já. Graças a Deus, falta poucos para nós vender. E Mário, o Alemão e o Dalto já falaram tudo, né? Só eu tenho a agradecer aí a todos os vacarianos e todos os ouvintes nossos, e a você e o pessoal aqui da rádio, que sempre estão abrindo as portas para nós aí, os vacarianos a cavalo. Vladimir, Companhia Limitada aí, estão sempre nos ajudando nós aí, né? Nosso muito obrigado de coração. Boa noite.
0: Tá bueno, tá aí o abraço do Gai, do Dalto, né? Que vieram participar com a gente aqui no nosso Entardecer Gaúcho. Então, a promoção de sábados. É sucesso, era previsto, né? Era um sucesso já garantido. Então, dia 30, esse jantar dançante aí, tem show com Cristiano Quevedo. E ó, será servido churrasco, linguiça, campeira, maionese, farofa, maçã caramelizada, pão e salada. O que achou? 8h30 da noite. A 100 pila o ingresso era previsto que ia dar. Sim?
2: Só cumprimentar, o churrasco vai ser servido nas mesas, vai ser diferenciado. No espeto, o tempo antigo.
0: Olha aí,
2: não é ser buffet e nada, é servido no espeto, na mesa.
0: Que achou, rapaz? Olha aí, os vacarianos, o Instituto de Cavalgada Vacarianos a Cavalo, inovando o jeito de servir também, porque normalmente é servido no buffet.
1: E, Mário, só minutinho ali, um esquecimento. E convidando também que nós vamos ter a apresentação da música Oriundos
0: que lá tem
1: do nosso querido povo lá de São Pedro,
0: São Pedro.
1: E que foi essa Dudu música que foi classificada, né? no Rodeio Crioulo, né?
0: Isso
1: Internacional
0: aí.
1: No festival.
0: Isso aí. Animação dos cueras e tal, né? Eu vou, faltando agora 6 minutos aí para as 18, vamos aguardar o espaço da oração da Maria, sempre em nome de Gelo Magistral. 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Vou trazer esse aqui, Nem Mãe e Nem Pátria do Miro, para guardar o espaço da oração da Ave Maria. E voltamos na sequência para o Entardecer até às 19 com os senhores.

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2: O anjo do Senhor anunciou a Maria e ela concebeu do Espírito Santo. Eis aqui a serva do Senhor. Faça-se em mim segundo a vossa palavra. E o Verbo se fez carne e habitou entre nós. Rogai por nós, Santa Mãe de Deus, para que sejamos dignos das promessas de Cristo. Queridos irmãos e irmãs da fé, queridos filhos e filhas espirituais da Diocese de Vacaria, chegamos a mais uma sexta-feira, quando eu tenho a alegria grande de compartilhar com vocês esse momento de meditação, de oração, na hora da Ave Maria. Estamos no dia 15 de maio, na metade praticamente deste mês, um mês considerado mês mariano, cheio de referências à Nossa Senhora. Poucos dias celebramos o Dia das Mães, celebramos também essa semana que passou o Dia de Nossa Senhora de Fátima e vamos caminhando com Maria durante todo este mês. Tomamos hoje, mais uma vez, o Evangelho do dia, que é do capítulo 16 de São João, dos versículos 20 ao 23a. Integra uma parte que nós chamamos de discurso de despedida de Jesus, que se dá na Quinta-feira Santa, no contexto da Santa Ceia, do Lava-Pés, do Mandamento do Amor. E agora Jesus diz assim, nesses versículos, aos seus apóstolos, discípulos que o rodeiam. Naquele tempo disse Jesus a seus discípulos: em verdade vos digo, vós chorareis e vos lamentareis, mas o mundo se alegrará. Vós ficareis tristes, mas a vossa tristeza se transformará em alegria. A mulher, quando deve dar à luz, fica angustiada porque chegou a sua hora. Mas depois que a criança nasceu, ela já não se lembra dos sofrimentos por causa da alegria de um homem ter vindo ao mundo. Também vós agora sentis tristeza, mas eu hei de ver-vos novamente e o vosso coração se alegrará. E ninguém vos poderá tirar a vossa alegria. Naquele dia, não me perguntareis mais nada. Palavra da salvação. Glória a vós, Senhor. Queridos irmãos e irmãs da fé, queridos ouvintes, essa fala de Jesus, tão profunda, parece um pouco enigmática, mas na verdade esse texto que nós lemos agora, nesse período depois da Páscoa, também foi escrito lá 2000 anos atrás, após os acontecimentos da Páscoa. Vale sempre lembrar que Jesus não tinha um secretário em tempo real anotando, escrevendo tudo o que ele dizia e fazia. O grande interesse em registrar tudo o que Jesus tinha dito, feito, operado, veio depois da ressurreição, quando clareou a mente dos seus seguidores de que ele era de fato o Filho de Deus. Os cristãos escreveram depois da ressurreição, já sabendo das consequências positivas da ressurreição. Nós o lemos novamente agora, já sabendo que a Páscoa foi celebrada e com a fé no ressuscitado. Por isso conseguimos entender melhor essa fala de Jesus: vós chorareis e vos lamentareis e o mundo se alegrará. De fato, o mundo naquele período, considerado todo o grupo que não aceitava Jesus e aqueles que tramaram contra Jesus e levaram Jesus à morte, diante da cruz ficaram felizes, achando que tinham resolvido um problema para eles. Os apóstolos, ao contrário, sofriam com a maldade feita contra Jesus. Mas Jesus continua dizendo: vós ficareis tristes, mas a vossa tristeza se transformará em alegria. Jesus está preparando os apóstolos para suportarem o que aconteceria naqueles dias, no tríduo pascal, nos três últimos dias da Semana Santa, porque após passar da dor e a cruz, o que viria seria tremendamente alegre. Eles teriam a chance de estar novamente com Jesus, o Jesus ressuscitado. É mais ou menos um discurso de Jesus dizendo assim: eu preciso ir para poder permanecer convosco. Sabemos que a permanência de Jesus depois da Semana Santa não é mais a permanência em carne e osso como ele ficou por 33 anos como filho de Deus que assumiu a condição humana, mas sim como ressuscitado, sendo que nos primeiros 40 dias sendo visto como um corpo glorioso e depois da ascensão e especialmente do Pentecostes, a presença de Jesus seria no interior mais profundo de cada pessoa humana, na pessoa do Espírito Santo. E para ilustrar bem o seu discurso e preparar bem os apóstolos, Jesus recorre a uma situação muito familiar, muito comum a todas as pessoas, que é acompanhar uma grávida que vive seus momentos de angústia e precisamente na hora do parto, isso só as mulheres sabem explicar melhor o que significa a dor do parto, vivem essa experiência que dura um tempo, mas que é superada pela grandeza daquilo que é o resultado do parto, que é a criança que nasce, um novo homem que nasceu. Rarissimamente se ouve uma mãe falar do sofrimento. Ela fala da alegria de ter gerado um filho. A criança vem como uma luz que espanta todas as trevas, todo o sofrimento. Por isso é belíssima essa imagem. Precisamos aceitar muitas vezes o sofrimento, a perseguição, as incompreensões que serão passageiras, para poder cultivar depois uma alegria que será perene, será para sempre. Também a alegria dos que perseguiam Jesus foi transitória, porque uma vez ressuscitado, Jesus continua nos apóstolos e na igreja a sua obra, para o desespero dos que são contra o amor, contra a fraternidade, contra a misericórdia. A promessa de Jesus para aqueles que o escutam: hei de ver-vos novamente e o vosso coração se alegrará. E possamos experimentar em nossa vida essa promessa de Jesus, hoje e na eternidade. Ave Maria, cheia de graça, o Senhor é convosco. Bendita sois vós entre as mulheres e bendito é o fruto do vosso ventre, Jesus. Santa Maria, Mãe de Deus, rogai por nós, pecadores, agora e na hora de nossa morte. Amém. E sobre vocês que rezaram comigo, a bênção de Deus Pai, Filho e Espírito Santo. Amém.
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7: 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E a hora?
8: 18 horas mais 8 minutos.
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11: 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E a temperatura?
8: 16 graus é a temperatura.
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amigos, agora 18h12. Estamos a 15 graus de temperatura nesse início de noite, sexta-feira, 15 de maio de 2026. A sequência por aqui, sempre em nome de GZ Bombas Diesel, que há mais de 34 anos vem prestando serviços como posto autorizado de UFAI. 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O nosso magrão, seu Gilceu, branqueando aí os melenos, né? Competência aí, né? Quero falar, tá recebendo um chasque aqui do Tarceiro, dos Vacarianos, e já durante a semana também andamos falando aí, queremos fazer mais uma vez o chamamento. E amanhã, gente, amanhã no rancho, o jantar beneficente aí, em prol do bebê Joaquim, que nós temos comentado aqui, né? É, o Joaquim é que ainda está no hospital em São Paulo e precisa muito aí da nossa ajuda. Então você vai participar de lá do jantar e estará ajudando esse menino. É R$60 por pessoa só, viu? Nesse jantar, onde você está devidamente convidado, então, a participar aí, animado pelos Vacarianos, né? E vai ser um jantar festivo e beneficente ao mesmo tempo. Então você estará fazendo as duas coisas, né? Vai lá, janta, se diverte, dança e aí estará ajudando o menino que precisa muito. E daqui a manhã pode estar junto com a gente dançando aí, também fazendo parte do nosso CTG Rancho da Integração. Então vocês estão devidamente convidados então a participar desse jantar amanhã, e até o preço, né? Foi colocado bem acessível, já que é para ajudar esse menino que precisa aí, né? Um abraço à nossa patroa Josi e também para Duda e todos os demais aí da patronagem que estão, como se diz, se mexendo para dar conta aí dessa promoção. Será servido galeto, macarrão, maionese, pão e salada. 20h30 desse sábado, R$60 no Rancho de Integração. Você só tem que levar talheres, apetite e vontade de dançar com os Vacarianos, e sempre com um pensamento firme para a gente recuperar esse menino aí que precisa tanto de nós, né? Precisa tanto de nós. Boa tarde, Tibário. Oferece aí uma música para minha neta, Eduarda. Eduarda Pegoraro. Quem que nos pede aqui? Os Cueras? Vou tocar os Cueras aí. A dona Zeli Pegoraro. Obrigado aí pela participação, né? O seu Francisco da Caxias do Sul. Ô, Tibário, tudo bueno? Como é que estamos? Tudo tranquilo, tudo em ordem, né? Muito frio? Não, aqui em Vacaria é só frio. Esse muito é mais adiante, né? É mais adiante. Um abraço aí também para dona Isa, ligado com a gente. Diz que gosta muito dessa espera da Ave Maria. Eu tenho 73 anos e eu acompanho já mais de 35 os seus programas. Olha só que coisa mais bela. Que a mãe de Fátima estenda seu manto sagrado, abençoe a sua saúde. Muito obrigado por esse carinho, né? Olha que 30 e poucos anos ouvindo louco que nem eu. E não, e não desistiu. É um bom sinal, né? Fico muito feliz. Eu vou trazer o Miro Saldanha, de onde vem essa saudade, daí uma dos queres, então, para atender o pedido aí da dona Zeli Pegoraro, oferecendo então para a neta dela, Eduarda.

0: Tá aí, né? Os Queras. Eu vou ver os Queras tocar. Lá dos Queras, de um tenor aí. E o nosso piá, né? Saudade desses dois loucos velhos. E ouvimos aí o Miro Saldanha, de onde vem a saudade. 18h25, 15 graus está a temperatura. Vamos fazer um recheiozinho e convocar a Kátia Valente para nos trazer a previsão do tempo.
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2: 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E a hora?
0: 18h26.

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1: 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E a temperatura?
2: 15 graus a temperatura, aqui nos estúdios da tua Rádio Fátima.
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2: Agora 18h29. 15 graus está a temperatura. 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
5: Olá, pessoal, bom dia. Amanhã, sábado, vamos ter o aumento da nebulosidade por toda a metade norte gaúcha e, portanto, aqui na nossa região também a nebulosidade vai crescer e, eventualmente, podemos ter uma pancada e outra de chuva. Nada expressivo, pelo contrário, apenas chuvas em forma de pancadas e podem ocorrer mesmo bem isoladas e com baixos acumulados. As temperaturas seguem baixas e a sensação é de frio, inclusive, né? Sensação fica assim, por causa da umidade também, então uma sensação de frio mesmo predominando. No termômetro, as temperaturas da tarde vão oscilar na faixa dos 19 a 20 graus, 18, 19 aqui nos altos da serra. E aí no domingo, vamos continuar com essa condição de tempo instável por aqui, bastante nebulosidade e eventualmente algumas pancadas de chuva. A expectativa é de que as temperaturas sigam neste mesmo patamar, ou seja, segue a sensação de frio predominando por aqui. Com a previsão do tempo, Kátia Valente.

18h31, dona Kátia Valente. Umas pancadinhas de chuva de leve também não vai estragar aí o fim de semana, né? Vai dar tudo certo. Está acontecendo essa festa bonita aqui, um movimento aqui na FEVAC, aqui, na sua quinta edição. Muita gente aí, festa bonita, né? E o tempo vai ajudar. 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No comando lá do nosso menino Tchulete, nos seus 90.5 janeiro, hein? Será que tem experiências, Tchulete, hein? Tchulete aí é muito sabido, né? É, muitos anos aí lidando com agropecuária, tu imagina, né? É, muitos anos realmente. Entende demais. Gostaria da música do grupo Cordiona, Moda Véia. Quero oferecer para a esposa Almira, também para as afiliadas Vitória, Valentina. E olha o que deu, que tá tremendo isso aqui, tá querendo fugir daqui, fica aí, rapaz. A Valentina, pra Nathalie, também pra Mayara, pra Natiele. É, são essas afiliadas, né? Do Sadi aí do Campestre da Serra. Bom final de semana, Sadi, não frouxe. Como é que essa mensagem dele tava tão cá embaixo, meu Deus do céu? Quem mais tá com a gente aqui? O seu Daniel Borges, o homem lá da Esmeralda. Alô, Daniel, não frouxe aí, né? Homem da Esmeralda. Diz que é pra no baile do Cordiona em mês de agosto, ele vai lá pra nós molhar a goela aí. Vamos ver aí, Daniel. Se apresente lá. Um abraço pra tua Marley e toda a nossa turma aí do... Seguida eu vou tocar uma do Cordiona, né? Um abraço aí pra dona Marley, pro Marina. Marina, agora caminhonete nova, né, Marina? E a Marley estão por cima da carne seca. Um abraço pra Cláudio e pro Arlindo. O Arlindo não dá pra ir nos bairros, ele não toma, é só água e coisa e limãozinho espremido. Alô, Arlindo! Se não for água mineral sem gás e daí com limãozinho espremido. Outras coisas não toma, mas nem amarrada, né? Não tem quem lida com água. É uma concentração incrível, seu velho. Nunca vi de faceiro.

0: né? Da moda véia aqui com os Cordiona e o Porca Véia. Faltando só 18 minutos para 19. Reta final para nós fazer o último recheio aí. 15 graus está a temperatura. Último recheio de bombar uns gaitas porque a voz do Brasil nos espera.
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3: 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E a hora?
0: 18h42.
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3: 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E a temperatura?
0: 15 graus a temperatura aqui nos estúdios da tua Rádio Fátima.

amigos, 16 faltando aí para as 19, 15 graus está marcando a nossa temperatura aqui. Baixou um pouco, né? Mas não foi muita coisa, não. A noite está maravilhosa aí, com 15 graus, não dá nem para se queixar. 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Aí mais do que isso não dá para oferecer, né? Mais do que isso não dá para oferecer. Quero mandar aqui um chasque pro nosso amigo Domingos Borges. Ele está promovendo aí um almoço beneficente nesse domingo, né? O domingo promovendo um almoço nesse domingo. Será servido ali galeto, macarrão, maionese, pão e salada. No domingo agora, no horário do meio-dia, e para quem vai retirar, pode ir um pouco mais cedo, 11h20 por aí, 11h30, já pode ir. É R$60 o valor, e esse almoço será servido aqui no Salão Comunitário do bairro Borges. Quem vai almoçar lá tem que levar talheres, e quem quer ir buscar lá, pode buscar. E tem, vai ter comida à vontade, galeto, macarrão, maionese, pão e salada. Almoço beneficente para o nosso amigo Domingos Borges. O homem trabalha de pedreiro, de carpinteiro, de eletricista, tudo um pouco aí. E tá com um problema numa mão, né? Sofrendo um acidente, então tá só com uma mão, não tem como trabalhar. Aí temos que ajudar o homem velho na hora dessa aí, né? Temos que ajudar. Vamos em frente? Chega aí, Monarca.

vamos picar a mula, tia Doralice. Obrigado aí pela companhia dos amigos em mais uma semana de Entardecer Gaúcho. Quem participa com a gente sempre, quem participou hoje também, quem só nos ouviu, sempre o nosso muito obrigado. E quem nos mantém aqui também, né? 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Obrigado às demais empresas que apoiam aqui esse humilde peão com a hora certa e com a temperatura também, nossos agradecimentos, né? Obrigado aí pelo carinho, e queremos contar com a companhia dos amigos segunda-feira a partir das 16h com mais um Entardecer Gaúcho. Uma boa Fenavac para todos os vacarianos. Está movimentado aqui, viu? Está uma festa aqui na terra da vacaria. Segunda-feira a gente volta a partir das 16h. Um grande abraço, um fim de semana abençoado a todos, que Deus os abençoe com muita saúde e muita paz.

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6: Do Brasil. As notícias do governo federal que movimentaram o país no dia de hoje.
7: Boa noite.
8: Boa noite para você que nos acompanha em todo o país.
7: Sexta-feira, 15 de maio de 2026.
8: E vamos ao destaque do dia: atendimento contra o câncer ganha reforço.
7: 2 bilhões e 200 milhões de reais serão investidos para aumentar o acesso a tratamentos de ponta e medicamentos pelo SUS.
8: Serão financiadas também cirurgias robóticas e ampliação de reconstrução mamária.
7: O presidente Lula destaca que o governo tem a função de fazer justiça e garantir igualdade a todas as pessoas.
9: É garantir que todo mundo, sem distinção, tem que ser tratado com dignidade e com respeito em qualquer lugar desse país.
8: E ainda desenrola a Fies.
7: Em um dia, estudantes já renegociaram mais de 1,3 bilhão de reais. Graziela Mendonça.
10: Mais de 22 mil beneficiários do Fundo de Financiamento Estudantil já negociaram as dívidas nesta nova etapa do Desenrola Fies.
8: Você vai ouvir também sobre o acolhimento às mães que estudam e não têm com quem deixar os filhos pequenos.
7: Crianças podem ficar nas cuidotecas instaladas em instituições de ensino.
8: O governo do Brasil investe para aumentar o número de espaços em todo o país. Érica Brás.
7: E até 2028, 295 cuidotecas vão ser implementadas em todo o território nacional. Hoje, na apresentação da Voz do Brasil, eu, Mariana Jung, Mainazi Brum.
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7: Mais investimentos para o tratamento contra o câncer pelo Sistema Único de Saúde.
8: São mais de 2 bilhões de reais que serão destinados a 23 novos medicamentos de alto custo, além de tratamentos de ponta.
7: O SUS vai contar com cirurgias robóticas e ampliar a cobertura de implantes mamários.
8: As novidades foram anunciadas em evento no Hospital de Amor, em Barreto, São Paulo, com a presença do presidente Lula.
11: O Hospital de Amor em Barretos, no interior de São Paulo, é o maior centro de tratamento oncológico gratuito da América Latina. O hospital atende mais de 2 milhões de pacientes do Sistema Único de Saúde por ano. Nesta sexta-feira, o presidente Lula e o ministro da Saúde, Alexandre Padilha, visitaram a unidade e anunciaram a construção do novo Centro de Pesquisa Clínica e Cirurgia Robótica do hospital e do Instituto de Treinamento em Cirurgias Minimamente Invasivas. O Ministério da Saúde vai repassar 129 milhões de reais em parcela suplementar para o Hospital de Amor. O vice-presidente Geraldo Alckmin falou sobre a importância da instituição.
12: A gente vê no Brasil inteiro o Hospital do Amor fazendo prevenção, diagnóstico, tratamento e pesquisa, treinamento de robótica, você poder atender à distância, telecirurgia.
11: Também foram anunciadas medidas para fortalecer o tratamento contra o câncer. O investimento total é de 2 bilhões e 200 milhões de reais. Recursos que serão empregados em novas tecnologias, equipamentos e medicamentos. De acordo com o ministro da Saúde, Alexandre Padilha, a medida beneficia 112 mil pacientes no tratamento de 18 tipos de câncer, como mama, pulmão, leucemia, ovário e estômago.
13: 23 novos medicamentos que o povo não tinha acesso pelo SUS. Tem medicamento que custa 25 mil por mês. Agora é de graça, pelo SUS, como direito às pessoas.
11: Também foi garantido o financiamento para a cirurgia de reconstrução mamária na rede pública, o que amplia o custeio do setor com um investimento estimado em mais de 27 milhões de reais por ano. Além disso, foi implantada uma tabela específica para o financiamento da cirurgia robótica oncológica na rede pública. O presidente Lula destacou que os investimentos elevam a qualidade dos serviços públicos de saúde.
9: O SUS está provando que aquilo que é público, quando é feito com respeito, quando é feito com dignidade e quando é feito com justiça, aquilo que é público é muito melhor. É garantir que todo mundo, sem distinção, tem que ser tratado com dignidade e com respeito em qualquer lugar desse país.
11: No evento também foi anunciada a compra de 80 novos aceleradores lineares para ampliar em 25% a oferta de radioterapia em um ano e a entrega de veículos para o transporte de pacientes por meio do programa Agora Tem Especialistas Caminhos da Saúde. São 15 veículos do programa, além de 22 ambulâncias do SAMU e uma unidade móvel odontológica. De Barretos, em São Paulo, Luciana Colares de Holanda.
14: E uma esperança para pacientes que enfrentam a batalha contra o câncer.
8: O governo do Brasil investe também em tecnologia para a produção de medicamentos para a rede pública de saúde.
14: A medida vai ampliar o acesso e proporcionar mais sobrevida aos pacientes.
15: A descoberta de um câncer avançado mudou completamente a vida da comerciante Tereza Ferreira. O diagnóstico de câncer de pulmão veio em 2018, acompanhado de medo e incertezas. Depois da quimioterapia, surgiu uma nova alternativa, a imunoterapia com um medicamento moderno, capaz de estimular o próprio organismo a combater a doença.
16: Eu fiz um ciclo de quimioterapia, deu muito resultado e aí fiquei só com a imunoterapia. E aí foi dando certo, dando certo, dando certo. Certo, e com isso joguei 7 anos, né?
15: O tratamento teve uma resposta satisfatória. Hoje, Tereza está sem evidências do tumor e leva uma vida normal. A experiência mostra o impacto da imunoterapia, considerada uma das estratégias mais avançadas no combate ao câncer. Conhecido comercialmente como Keytruda, o medicamento age de forma diferente da quimioterapia tradicional. Em vez de atacar diretamente o tumor, ele estimula o sistema imunológico do paciente a reconhecer e combater as células cancerígenas. Isso pode aumentar a eficácia do tratamento e, em alguns casos, reduzir efeitos colaterais, como explica Clarice Baldotto, presidente da Sociedade Brasileira de Oncologia Clínica.
17: Ele mudou a história da oncologia, eu diria assim, essa classe de medicamentos, principalmente para alguns tumores, como o melanoma, que é um tumor de pele bem agressivo, que a gente tinha pouco tratamento, câncer de pulmão, e mais recentemente para vários outros tipos de tumores, como câncer de mama, câncer de esôfago, câncer de cabeça e pescoço. Então, hoje, muitos tipos de tumores, o paciente se beneficia em utilizar essa classe de medicamentos isolada ou, às vezes, até combinada com outros tratamentos, como a própria quimioterapia.
15: Agora, essa tecnologia de ponta pode chegar a mais pacientes da rede pública. O governo do Brasil firmou uma parceria para a produção 100% nacional do medicamento, indicado para até 18 tipos de câncer. O acordo prevê a transferência de tecnologia para o Instituto Butantan, que passará a produzir o medicamento no país para distribuição pelo Sistema Único de Saúde. Um avanço para o tratamento universal, disse Fernanda Denigri, secretária de Ciência, Tecnologia e Inovação do Ministério da Saúde.
18: A expectativa é que haja uma transferência de tecnologia da empresa detentora da tecnologia para o Instituto Butantan. E neste tempo, o Instituto Butantan vai começar a aprender a fazer essa molécula e começando a produzir no Brasil.
15: Na rede privada, o custo do Keytruda pode chegar a cerca de R$ 27 mil por dose, o que limita o acesso. Com a produção nacional e a oferta pelo SUS, a expectativa é ampliar o tratamento e baratear o custo. Para pacientes como Tereza Ferreira, a chegada desse tratamento à rede pública representa mais do que inovação. É a possibilidade de ampliar o acesso a uma terapia que pode prolongar a vida e trazer esperança para quem enfrenta a batalha contra o câncer.
16: E acho maravilhoso todo mundo poder ter acesso a isso.
15: Hoje, a terapia já é usada no SUS para casos de melanoma, mas a expectativa é ampliar o acesso para outros tipos da doença. A ampliação depende da avaliação técnica da Comissão Nacional de Incorporação de Tecnologias no SUS, que já está em análise. Reportagem Pablo Mundim.
8: Quem está em débito com o FIES tem uma grande chance de sair do vermelho.
14: Até o fim do mês, o programa Desenrola FIES oferece descontos de até 99% nas dívidas.
8: E nos primeiros dias de adesão, muitos estudantes já aproveitaram as condições e foram negociados mais de R$ 1 bilhão em 24 horas.
10: Mais de 22 mil beneficiários do Fundo de Financiamento Estudantil já negociaram as dívidas nesta nova etapa do Desenrola FIES. Apenas nas primeiras 24 horas, foram mais de R$ 1 bilhão e 300 milhões negociados. A adesão começou na última quarta-feira. Mais de 1 milhão de alunos podem ser beneficiados com os descontos. O ministro da Educação, Leonardo Barchini, explica como participar.
19: E quem pode participar? Estudantes com contratos firmados até 2017 e que estavam em fase de pagamento em 4 de maio deste ano. A negociação pode ser feita até 31 de dezembro deste ano. Para fazer essa renegociação, você tem que entrar no site ou no aplicativo do seu banco, quer na Caixa Econômica Federal ou no Banco do Brasil. É uma nova oportunidade para você renegociar o seu débito, alívio no seu bolso, alívio no bolso dos brasileiros.
10: O FIES é uma das principais políticas públicas de acesso ao ensino superior privado no Brasil. O programa oferece financiamento para cursar graduação em instituições avaliadas positivamente pelo MEC. O Desenrola FIES visa ajudar milhares de estudantes a reorganizarem a vida financeira e seguirem com os projetos acadêmicos e profissionais. As condições variam conforme o perfil do estudante e o tempo de atraso no pagamento. Para quem está em dia ou com atraso de até 90 dias, a opção é quitar integralmente o financiamento, com 12% de desconto. Quem tem débitos vencidos há mais de 90 dias pode quitar o financiamento com desconto total nos encargos e redução de 12% no valor principal. Também tem a opção de parcelar tudo em 150 vezes, sem juros nem multas. Mas os descontos são maiores para quem está inadimplente há mais de 360 dias. O abatimento pode chegar a 99% no caso de quem participa do Cadastro Único para programas sociais do governo federal. Para renegociar, basta acessar o aplicativo do banco em que o contrato foi firmado, clicar na aba Renegociação do FIES e seguir os passos. Reportagem Graziela Mendonça.
14: E a partir de segunda-feira, 25 de maio, os trabalhadores vão poder consultar o saldo do FGTS disponível para uso no novo Desenrola.
8: A iniciativa permite utilizar até 20% do saldo do Fundo de Garantia ou até R$ 1.000, o que for maior, para renegociar dívidas em atraso.
14: Depois da consulta, as instituições financeiras vão ter até 30 dias para formalizar os contratos e registrar as informações junto à Caixa Econômica Federal.
8: Após a validação, o valor será transferido diretamente para o banco responsável pela renegociação.
14: Interesse num assunto, habilidades, notas, tudo isso pode influenciar na hora de decidir qual curso fazer no ensino superior.
8: Mas é preciso ficar atento também na escolha da instituição de ensino. Antes de se matricular, confira se a faculdade está regularizada.
20: Medicina, Direito, Engenharias, a lista de cursos superiores é grande e a responsabilidade na hora de escolher também. É preciso ficar atento sobre onde vai estudar. A instituição de ensino superior escolhida tem que ser reconhecida pelo Ministério da Educação. Caso contrário, o diploma não terá validade no mercado de trabalho. Além disso, é importante saber a nota do curso, que é dada pelo MEC. A pasta realiza ciclos de avaliações contínuos e examina quesitos como o desempenho dos estudantes, infraestrutura da instituição e formação dos professores. Cursos com notas baixas podem sofrer punições, reduzir turmas ou até fechar, caso continuem sendo mal avaliados. Saber a modalidade, se presencial ou não, também é necessário. Todas essas informações são públicas e devem estar nos sites das instituições de ensino. Os estudantes também podem realizar a consulta pelo EMEC. O sistema reúne informações sobre todas as graduações oficiais do país. Em caso de dúvidas ou problemas, procure a ouvidoria da faculdade ou a plataforma fala.br. Márcia Fernandes para a Voz do Brasil.
14: Garantir o cuidado das crianças para que as mães possam trabalhar e estudar.
8: Esse é o foco das cuidotecas, espaços públicos e gratuitos que oferecem lazer, alimentação e proteção para crianças de 3 a 12 anos, principalmente no período noturno.
14: O programa é uma alternativa segura para os horários em que as creches tradicionais já estão fechadas.
8: Até 2028 serão instaladas mais de 295 cuidotecas no país.
14: O Ministério do Desenvolvimento e Assistência Social, Família e Combate à Fome anunciou que até 2028, 295 cuidotecas vão ser implementadas em todo o território nacional, em 25 estados e o Distrito Federal, com presença em 204 municípios. As cuidotecas são espaços noturnos que recebem crianças com ou sem deficiência de 3 a 12 anos para que seus responsáveis, na maioria mulheres, possam trabalhar, estudar ou se qualificar profissionalmente. Ao todo, já foram implementadas 101 cuidotecas temporárias ou permanentes. O ministro Wellington Dias, do Desenvolvimento e Assistência Social, Família e Combate à Fome, destacou o papel deste novo instrumento social na vida dos cidadãos.
21: As cuidotecas nas universidades, nos institutos federais, no âmbito acadêmico, ela também nos municípios e instância de participação social, representam uma inovação nas políticas públicas brasileiras. Elas criam condições reais para que muitas mulheres permaneçam e avancem em sua trajetória escolar, acadêmica e profissional.
14: Maria Lúcia Tavares, professora no Instituto Federal de Minas Gerais, em Belo Horizonte, enalteceu as cuidotecas como espaços que têm auxiliado suas alunas a continuarem os estudos.
22: E o que a gente tem percebido é que essa política é super importante, não só como acesso, mas como também permanência. O fato da gente dizer que a gente vai ter um recurso como esse, ele é mobilizador para que as mulheres se inscrevam nos programas, né? Eu, como mãe, eu digo isso, que assim, é muito difícil para a gente estar em determinados lugares que não tem recurso para atender os nossos filhos, né?
14: A secretária nacional de Cuidados e Família do MDS, Laís Abramo, apresentou dados que evidenciam a relevância de cuidotecas na busca pelo desenvolvimento acadêmico e profissional de adultos, sem deixar de lado o cuidado com as crianças.
23: Hoje, entre os jovens que não concluíram o ensino médio, 9,5% pararam de estudar ou nunca estudaram pela necessidade de cuidar da casa, dos filhos, filhas ou outros parentes. Essa também é a principal razão pela qual 34% das mulheres que estão fora do mercado de trabalho não conseguem nem sair para procurar um emprego ou nem poderiam aceitar um emprego caso lhes fosse oferecido, é pela mesma razão. Essa proporção é maior para as mulheres negras, 37,6%, em comparação com as brancas, 29,3%.
14: Ao todo, já foram implementadas 101 cuidotecas temporárias ou permanentes. Reportagem Érica Brás. Empresas brasileiras exportadoras afetadas pela instabilidade internacional podem contar com o apoio do Plano Brasil Soberano.
8: São 21 bilhões de reais, sendo 15 bilhões do governo do Brasil e outros 6 bilhões do BNDES, o Banco Nacional de Desenvolvimento Econômico e Social.
0: O BNDES, Banco Nacional de Desenvolvimento Econômico e Social, abriu nesta sexta-feira o protocolo para que o setor produtivo do país possa solicitar crédito dentro do Plano Brasil Soberano. O objetivo da nova etapa do plano é apoiar empresas brasileiras de setores relevantes para a balança comercial nacional. O Brasil Soberano também visa apoiar as empresas exportadoras e seus fornecedores afetados pela instabilidade internacional, seja por causa dos conflitos no Oriente Médio, seja por causa das medidas tarifárias impostas pelo governo dos Estados Unidos. Tem direito ao crédito empresas dos setores de siderurgia, fertilizantes, móveis, automotivo, têxtil, farmacêutico, equipamentos eletrônicos, informática e minerais críticos, entre outros. Ao todo, estão disponíveis 21 bilhões de reais, sendo 15 bilhões do Fundo de Garantia à Exportação e mais 6 bilhões em recursos do BNDES, como explica o diretor de Desenvolvimento Produtivo, Inovação e Comércio Exterior do Banco, José Luiz Gordon.
1: O programa tem um foco muito estratégico de impulsionar os investimentos no Brasil, ajudar as empresas a ganharem novos mercados de exportação, e são 21 bilhões colocados para ajudar o setor industrial a investir no capital de giro e a enfrentar tanto as adversidades como criar uma base produtiva mais robusta para que o Brasil tenha mais soberania e possa gerar mais emprego e renda.
0: Para saber como solicitar o crédito e todas as informações sobre o plano, inclusive as condições de financiamento, você pode acessar o site bnds.gov.br/Brasil Soberano. Reportagem André de Barros Lima.
14: Um gigante de mais de 2 mil quilômetros, o Rio São Francisco banha 5 estados e cerca de 30 milhões de pessoas dependem diretamente das suas águas.
8: Para assegurar o futuro do Velho Chico e garantir água a quem mais precisa, foram anunciados novos investimentos para revitalização ambiental, segurança hídrica e recuperação de bacias nas regiões do São Francisco e Parnaíba.
2: Na nascente histórica do Rio São Francisco, o ministro Valtês Góes conheceu de perto o berço do Velho Chico no Parque Nacional da Serra da Canastra, em Minas Gerais. O rio tem um papel fundamental para a segurança hídrica do semiárido brasileiro. As águas que nascem lá percorrem mais de 2 mil quilômetros e levam desenvolvimento para o coração do sertão nordestino. Hoje, mais de 30 milhões de pessoas são beneficiadas com as águas do Velho Chico. As obras de recuperação da estrada de acesso à nascente do Rio São Francisco, na cidade de São Roque, Minas Gerais, estão sendo realizadas para melhorar a trafegabilidade e fortalecer o turismo sustentável na região, como garante o ministro da Integração e do Desenvolvimento Regional, Valdez Góes.
3: Uma obra desafiadora, porque quem conheceu a estrada da Serra da Canastra antes de iniciar essa obra, sabe que a caixa dela era bem estreita. Nós temos ali de 6 a 7 metros de extensão, uma obra com toda a segurança de proteção de encostas, com drenagem, com preparação do solo, para ter uma vida útil realmente longa.
2: Valdez Góes também ressaltou o papel estratégico do Rio São Francisco para assegurar

0: aprimorar a integração entre as Forças Armadas em cenários de alta complexidade. O diretor do Exercício Conjunto, Brigadeiro do Ar Paulo César Fischer da Silva, traz mais detalhes.
1: A gente tem a oportunidade de um cenário mais complexo, conseguimos inserir a parte de antiaérea, além da parte de salto operacional, que é muito interessante porque cria um cenário tático totalmente diferenciado para os nossos pilotos poderem realizar essa capacitação das novas táticas, técnicas e procedimentos que são utilizados no âmbito da aviação.
0: Segundo os organizadores, o exercício busca fortalecer a capacidade de resposta em situações de crise, além de aperfeiçoar operações aéreas e terrestres coordenadas. As atividades incluem missões de defesa aérea, escolta, reconhecimento, evacuação aeromédica, defesa cibernética e transporte de tropas e cargas. A operação também serve para testar procedimentos, treinar militares e elevar o nível de prontidão operacional das unidades participantes. A base aérea de Anápolis é considerada uma das estruturas estratégicas mais importantes da Força Aérea Brasileira para operações de defesa aérea e emprego do poder de combate no país. Reportagem Gabriel Pinheiro.
2: Serviços no Brasil avançou 3% em março desse ano em comparação com março de 2025, segundo pesquisa do IBGE.
3: O destaque foi o setor de informação e comunicação, com alta de 7,9%, impulsionado por telecomunicações, tecnologia da informação e serviços digitais.
2: Já em comparação com o mês anterior, fevereiro, o setor recuou 1,2%.
3: Ainda assim, opera 18,2% acima do nível pré-pandemia.
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3: Fique agora com as notícias do Poder Judiciário e do Congresso Nacional. Uma boa noite e bom fim de semana.
2: A gente volta na segunda-feira. Boa noite pra você e até lá.
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6: STF autoriza a operação contra esquema de fraude e sonegação fiscal no ramo de combustíveis no Rio de Janeiro.
7: STJ admite remissão pelo Enem para preso que já tinha diploma superior.
6: Neste fim de semana, quatro cidades realizam novas eleições.
7: Boa noite, eu sou Marcela Luiza.
6: E eu sou Walter Lima.
7: O Supremo Tribunal Federal autoriza a operação da Polícia Federal contra esquema de fraude e sonegação fiscal no ramo de combustíveis no Rio de Janeiro.
6: A decisão é do ministro Alexandre de Moraes. Repórter Fernanda Porto.

0: largar os negócios da Refit, a antiga refinaria de Manguinhos, diante de suspeita de fraudes fiscais. O grupo é considerado um dos maiores devedores de impostos do país. Entre os alvos está o ex-governador Cláudio Castro, acusado de proteger e favorecer os interesses do grupo Refit. Também é alvo da operação o empresário Ricardo Magro, dono da empresa. Diante da gravidade do caso, também foi solicitada a inclusão do nome dele na difusão vermelha da Interpol, a lista dos mais procurados do mundo. A operação dessa sexta-feira também estipulou o bloqueio de cerca de 52 bilhões em ativos financeiros e a suspensão das atividades econômicas das empresas investigadas.
1: O ministro do STF, Flávio Dino, determinou a abertura de uma nova frente de análise para apurar suspeitas de irregularidades na destinação de emendas parlamentares para projetos culturais.
2: As informações foram apresentadas pelos deputados Henrique Vieira e Tabata Amaral. Repórter Judite Aragão.
3: No despacho assinado nesta sexta-feira, o ministro Flávio Dino afirma que os fatos narrados pelos parlamentares podem indicar, em tese, o descumprimento de decisões anteriores do Supremo relacionadas à transparência e rastreabilidade das emendas parlamentares. O despacho cita que, se comprovadas, as irregularidades poderiam comprometer a efetiva entrega de bens e serviços à sociedade em afronta ao artigo 165 da Constituição Federal.
1: STJ admite redução do tempo de pena a preso aprovado no Enem, mesmo que já tenha diploma de curso superior.
2: Essa decisão uniformiza o posicionamento da corte sobre o tema. Fátima Uchoa.
4: A sexta turma negou o benefício.

0: um preso, mas como a quinta turma tinha entendimento oposto, reconhecendo que a escolaridade anterior não impede o benefício, a defesa interpôs embargos de divergência. Ao resolver a divergência, a terceira sessão do STJ fixou a tese de que a escolaridade prévia do preso não impede a remissão, pois tal limitação não está prevista na lei de execução penal. O ministro relator Ribeiro Dantas sustentou que é possível a interpretação extensiva do artigo 126 dessa lei para favorecer o apenado quando se trata de remissão por estudo, especialmente porque o objetivo da execução penal inclui a ressocialização.
1: Neste fim de semana, quatro cidades realizam novas eleições.
2: Elas ocorrem devido à perda dos mandatos dos eleitos em 2024. Fábio Ruas.
3: Eleitoras e eleitores de Brejo Alegre, em São Paulo, e das cidades de Itaú e Ouro Branco, no Rio Grande do Norte, voltam às urnas neste domingo para eleger novos prefeitos e vices. Em Melgaço, município no arquipélago do Marajó, no Pará, a renovação será em todas as 11 cadeiras da Câmara de Vereadores. Em todas as votações deste domingo, quem vencer vai cumprir mandato até o dia 31 de dezembro de 2028.
1: Justiça do Trabalho e CNJ levam serviços gratuitos ao arquipélago do Marajó.
2: Os atendimentos acontecem de 18 a 22 de maio. Larissa Batista.
4: Anota aí, você trabalhador, trabalhadora, pode fazer a carteira de trabalho, entrar com o pedido de abono salarial e de seguro-desemprego. E pode até entrar com ações para a garantia de direitos. Entre 18 e 22 de maio, o mutirão vai levar tudo isso de graça a moradores dos municípios de Breves e Portel, na ilha do Marajó, no Pará. E a população vizinha, em Melgaço, também será atendida.
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1: Uma boa noite.
2: Bom fim de semana e até segunda-feira.

0: sou Paula Groba.
1: E eu sou Ricardo Nakaoka.
0: E estes são os destaques de hoje do Jornal do Senado, que começa agora.
1: Senado vai analisar projeto que autoriza restituição do imposto de renda como garantia de empréstimo.
0: Avança projeto que destina parte da arrecadação das loterias a lares de idosos.
1: Comissão debate uso de imagens de flagrantes para combater crimes no comércio.
0: Boa noite.
1: Boa noite.
0: Quem tem dinheiro a receber da restituição do imposto de renda poderá usar esse valor para conseguir crédito antecipado nos bancos.
1: Um projeto que começa a ser analisado pelo Senado autoriza a restituição como garantia para empréstimos. A ideia é permitir que o contribuinte receba o dinheiro antes do calendário da Receita Federal e use os recursos da forma que considerar mais vantajosa. A reportagem é de Alexandre Campos.
2: A ideia do projeto é simples. A instituição financeira antecipa o dinheiro ao contribuinte deduzidos valores com encargos e juros que deverão constar claramente em contrato e passa a ter direito de receber a restituição no lugar dele na data do calendário divulgado pela Receita. Autor do projeto, o senador Plínio Valério, do PSDB do Amazonas, afirmou que em 2025 foram pagas quase 22 milhões de restituições que, somadas, correspondiam a cerca de 40 bilhões de reais. Ele explicou que ao anteciparem o recebimento desse dinheiro a que tem direito, por meio de contratos de empréstimo com os bancos, os contribuintes poderão usá-lo para quitar uma dívida mais cara ou comprar um bem em condição mais vantajosa.
3: A gente quer assim surgir uma nova possibilidade, uma nova opção para que as pessoas possam utilizar o seu imposto de renda de forma como queira, que ele beneficie e não apenas o Estado.
2: Pelo texto, o valor do empréstimo com a instituição financeira não poderá ser superior ao indicado na restituição pela Receita. Se eventualmente ultrapassar, o contribuinte continuará responsável pelo pagamento do saldo remanescente. Se for menor, o total que exceder será devolvido a ele na data da restituição.
0: E o dinheiro arrecadado com multas ambientais poderá ajudar no resgate e cuidado de animais abandonados em todo o país.
1: A Comissão de Assuntos Econômicos aprovou um projeto que destina parte desses recursos a organizações sem fins lucrativos, responsáveis pela proteção animal. Repórter Lana Dias.
4: Quem comete infrações ambientais pode ser multado entre R$50 e R$50 milhões, com base no dano causado. A proposta aprovada na Comissão de Assuntos Econômicos quer direcionar parte desse valor a programas de acolhimento e proteção de animais domésticos abandonados. Na leitura do relatório, a senadora Tereza Cristina, do PP de Mato Grosso do Sul, lembrou que as multas ambientais já subsidiam outras ações.
5: Esses recursos já são fonte para outras ações governamentais, de forma que caberá ao processo orçamentário decidir em que medida cada um dos objetivos concorrentes será contemplado com as receitas arrecadadas.
4: A proposta vai ser analisada pela Comissão de Meio Ambiente.
0: E parte do dinheiro arrecadado com loterias poderá ser usada para ajudar na manutenção de lares de idosos em todo o país.
1: A medida foi aprovada pela Comissão de Assuntos Econômicos. Repórter Marcela Cunha.
6: O projeto permite destinar parte da arrecadação das loterias esportivas a instituições sem fins lucrativos que cuidam de idosos em tempo integral. Segundo o autor, senador Jaime Campos, do União de Mato Grosso, muitas acolhem pessoas sem apoio familiar e sem recursos. Pela proposta, a receita líquida de 3 concursos por ano ajudará essas entidades na compra de medicamentos, higiene, segurança, prevenção de infecções e adaptação de espaços. A relatora, senadora Damares Alves, do Republicanos do Distrito Federal, lembrou que os abrigos para idosos atendem uma população especialmente vulnerável.
7: Os casos de idosos com pouco ou nenhum amparo familiar e com carência de recursos para viver um final de vida de forma digna tende a aumentar nas próximas décadas. Precisamos garantir recursos para essa finalidade tão nobre e meritória.
6: Damares também reforçou que o projeto cria uma fonte permanente de recursos sem aumentar despesas da União, já que apenas reorganiza a destinação de parte do dinheiro das loterias.
0: E com o aumento da população idosa no Brasil, um outro projeto em análise no Senado pode ampliar a presença de médicos geriatras no atendimento básico do SUS.
1: A proposta prevê apoio da União para a contratação e qualificação desses profissionais. profissionais. Repórter Henrique Nascimento.
8: Com o aumento da expectativa de vida, cresce também a preocupação com a saúde e a autonomia da população idosa. O projeto apresentado no Senado pelos senadores Alci Lucas, do PL do Distrito Federal, prevê incentivo à atuação de médicos especialistas em geriatria nas unidades básicas de saúde e equipes de saúde da família. Para o parlamentar, o país precisa criar políticas públicas voltadas ao envelhecimento da população.
9: Será que o governo acha que de 60 até os 100 o cara vai ficar assistindo televisão o dia todo em casa? Não vai. Você tem que criar política pública para o idoso. Nós temos sérios problemas com os idosos hoje. Se a gente não criar política pública, a gente vai ter sérios problemas.
8: A preocupação com a qualidade de vida faz parte da rotina do aposentado Nelson Takayanagi, que pratica atividades físicas na Universidade de Brasília.
10: Com o passar da idade, né? A gente vai tendo uma série de dificuldades locomotoras, psicológicas, físicas. E aí, esse tipo de atividade tenta manter a gente ativa e tenta manter a gente sem necessidade de um apoio.
8: O projeto será analisado pelas comissões do Senado.
0: Já está em vigor a lei que garante que assassinos de agentes de segurança cumpram pena preferencialmente em estabelecimentos federais de segurança máxima.
1: A iniciativa tem o objetivo de oferecer uma resposta rigorosa a crimes cometidos contra policiais, membros da Força Nacional e militares das Forças Armadas. Repórter Douglas Castilho.
11: Além do encarceramento em unidades federais, a nova legislação promove mudanças nas regras do regime disciplinar diferenciado, o RDD. O intuito é agilizar o processo legal, permitindo a solicitação da inclusão do preso nesse sistema mais rigoroso logo no início de sua detenção, dando ao juiz um prazo máximo de 15 dias para a decisão final. O texto determinava que o cumprimento da pena nesse regime fosse obrigatório, mas com vetos do presidente da República, essa ida para o RDD continuará dependendo de avaliação judicial caso a caso. O relator da proposta no Senado, senador Sérgio Moro, do PL do Paraná, falou sobre o objetivo da medida.
12: Manda um recado ao mundo do crime, ao crime organizado especialmente, que assassino de policiais vai cumprir a pena em penitenciária federal de segurança máxima. Regime de cárcere duro, sim, mas um regime de cárcere necessário.
11: Também foi vetado o trecho que proibia expressamente o preso submetido ao RDD de progredir de regime ou conseguir livramento condicional. A presidência justificou que o endurecimento das penas precisa caminhar junto com as garantias constitucionais.
0: E a Comissão de Constituição e Justiça pode aprovar na próxima reunião a divulgação de imagens e áudios de crimes em flagrante dentro de estabelecimentos comerciais.
1: A ideia é que o compartilhamento dessas informações ajude na identificação e denúncia de criminosos. As informações com o repórter Bruno Lourenço.
13: O relator senador Espiridião Amin, do Progressistas de Santa Catarina, afirmou que o objetivo é auxiliar no combate à impunidade por meio da identificação e denúncia dos infratores. Ele ressaltou que a proposta traz mecanismos para impedir a simples divulgação de vídeos de furtos.
14: Ademais, a exigência do registro de boletim de ocorrência e a previsão de responsabilização por divulgação indevida funcionam como mecanismos de controle e desestímulo a abuso.
13: Depois da CCJ, o projeto de lei vai ao plenário do Senado.
1: Com trabalhos técnicos de João Lira, o Jornal do Senado fica por aqui. Acompanhe agora as notícias do Tribunal de Contas da União e da Câmara dos Deputados. Boa noite.
0: Boa noite e um bom fim de semana.
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16: O Tribunal de Contas da União fez auditoria para avaliar o uso dos recursos federais destinados à saúde. Em 2025, o setor representou mais de 240 bilhões de reais no orçamento da União. 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O trabalho verificou o alinhamento entre planejamento e execução orçamentária, além do uso de dados para apoiar decisões. O TCU identificou avanços na gestão da política de saúde, mas também apontou problemas. Entre eles, redução de recursos em programas estratégicos e baixa execução de ações importantes, como a compra e distribuição de vacinas e insumos. 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
18: Deputados aprovam remarcação de concursos para gestantes e lactantes.
19: Plenário cria uma rota turística religiosa na região do Cariri, no Ceará.
18: Câmara regulamenta aposentadoria compulsória de empregados públicos.
19: Boa noite. O plenário da Câmara aprovou proposta que permite que pesquisadores e cientistas de empresas públicas sejam recontratados, mesmo após a aposentadoria compulsória aos 75 anos. O repórter Antônio Vital acompanhou a votação.
20: A Câmara dos Deputados aprovou o projeto que autoriza pesquisadores e empregados de empresas públicas a permanecerem trabalhando mesmo depois da aposentadoria compulsória aos 75 anos. Isso será permitido para os funcionários em geral, caso não tenham completado o tempo mínimo de contribuição exigido para a aposentadoria. Esses funcionários poderão permanecer em serviço até que esse requisito seja atingido. Isso vai valer também para consórcios públicos e sociedades de economia mista. A proposta também permite que pesquisadores aposentados sejam recontratados para atuar em projetos de desenvolvimento científico, tecnológico ou de inovação. Eles poderão ser contratados, inclusive, pela instituição onde trabalharam até a aposentadoria. A condição para isso é que tenham o requisito de notória especialização, necessário para que sejam contratados diretamente sem licitação. Autor da proposta, o deputado Luiz Carlos Rauli, do Podemos, do Paraná, disse que apresentou o projeto a pedido de pesquisadores da Embrapa. Ele disse que qualquer país do mundo tem interesse em manter seus cientistas na ativa.
21: O ser humano do século XXI está vivendo até 100 anos, alguns até 105, até 110. Um pesquisador se leva no mínimo 30 anos para que ele tenha densidade total do conhecimento científico, tecnológico. Qualquer país do mundo iria olhar com carinho e atenção para não deixar os seus cientistas serem expulsos do trabalho de pesquisa.
20: O projeto recebeu parecer favorável da relatora, deputada Bia Kicis, do PL do Distrito Federal.
22: Realmente, nós não podemos abrir mão de cabeças brilhantes, de profissionais que, por décadas, desenvolvem projetos, cientistas renomados que trabalham pelo nosso país.
20: O projeto que autoriza pesquisadores e empregados de empresas públicas a permanecerem trabalhando mesmo depois da aposentadoria compulsória aos 75 anos, seguiu para análise do Senado. Da Rádio Câmara de Brasília, Antônio Vital.
17: Ciência e tecnologia.
18: Patrus Ananias, do PT Mineiro, propõe que a sociedade discuta o projeto que institui a Política Nacional de Minerais Críticos, aprovado na Câmara e em análise no Senado. O congressista defende a industrialização nacional com o objetivo de processar minerais como lítio, nióbio e terras raras em solo brasileiro.
19: Patrus Ananias entende que é preciso garantir o uso de recursos estratégicos para fortalecer a soberania e evitar a entrega do patrimônio nacional a interesses estrangeiros. Ele vê a exploração dessas riquezas vinculada à criação de postos de trabalho e ao fortalecimento da economia interna.
18: Célia Chacriabá, do PSOL de Minas Gerais, critica o texto da Política Nacional de Minerais Críticos e Estratégicos aprovado na Câmara. Ela afirma que a proposta não define com precisão o que são esses minerais, nem separa interesses econômicos da proteção à soberania nacional.
19: Célia Chacriabá defende uma política nacional para a exploração mineral com consulta pública prévia e informada à população indígena. A deputada alerta que a extração sem critérios ambientais ameaça territórios, adoece comunidades e amplia os riscos para os povos originários.
18: Na opinião de Inácio Arruda, do PCdoB do Ceará, o Congresso deve priorizar o debate sobre minerais estratégicos e tecnologia, em vez de discutir pautas secundárias. Ele acredita que o desenvolvimento do país passa pela capacidade própria de extração, processamento e industrialização dos recursos naturais.
19: Inácio Arruda também teme a entrega de minerais estratégicos a interesses estrangeiros, sem geração de valor agregado no país. Para o deputado, investimentos em ciência, tecnologia e inovação fortalecem a soberania nacional e ampliam a participação da indústria brasileira no setor.
18: José Nelto, do União de Goiás, destaca que o Brasil vive uma disputa internacional em torno das chamadas terras raras. Por isso, o parlamentar reitera que os recursos minerais estratégicos devem permanecer sob o controle nacional.
19: Além disso, José Nelto critica a exploração mineral sem tributação adequada de outros metais associados ao níquel. Para o deputado, o Congresso deve impedir qualquer forma de entrega dos recursos naturais brasileiros a interesses estrangeiros.
18: Turismo. A Câmara aprovou a criação de uma rota turística religiosa na região do Cariri, no Ceará. A repórter Daniela Lessa tem mais informações sobre o lugar.
2: A Câmara dos Deputados aprovou o projeto que cria a Rota Turística Religiosa do Cariri, reunindo municípios do Ceará conhecidos pelas tradições religiosas e pelo turismo de peregrinação. O projeto foi apresentado pelo deputado Yuri do Paredão, do MDB do Ceará, para fortalecer o turismo religioso, valorizar o patrimônio cultural da região e estimular a economia local. Entre os principais pontos da rota estão monumentos e espaços religiosos já conhecidos pelos visitantes, como a estátua de Padre Cícero, em Juazeiro do Norte, a estátua de Nossa Senhora de Fátima, no Crato, a estátua de Santo Antônio, em Barbalha, e a estátua da Menina Benigna, em Santana do Cariri. Relatora da proposta, a deputada Renilce Nicodemos, do MDB do Pará, argumentou que a criação da rota ajuda a divulgar os atrativos religiosos e culturais do Cariri e pode ampliar o número de turistas e a geração de empregos na região. Pontos que também foram defendidos pelo deputado Helder Salomão, do PT do Espírito Santo.
3: E conciliar o turismo religioso com o desenvolvimento econômico sustentável, isso é também muito fundamental, com a geração de emprego, renda e oportunidades, é, de fato, de se louvar uma iniciativa como essa.
2: O texto prevê que o governo federal poderá apoiar ações de melhoria da infraestrutura turística, da sinalização e da acessibilidade, além de iniciativas de qualificação profissional e atendimento aos visitantes. Ao defender a aprovação do texto, o deputado Chico Alencar, do PSOL do Rio de Janeiro, comentou a beleza da expressão religiosa do Cariri.
5: Nós somos sequiosos de explicação das nossas origens e desejosos de infinitude. E eu, como filho de piauiense, tive a honra já e o privilégio de conhecer Juazeiro do Norte, Crato, Barbalha, Santana do Cariri, com as suas santidades e devoções muito bonitas, muito piedosas e dignas de uma rota turística religiosa.
2: O projeto que cria a Rota Turística Religiosa do Cariri, no Ceará, seguiu para análise no Senado. Da Rádio Câmara de Brasília, Daniele Lessa.
18: Desenvolvimento Regional.
19: Átila Lins, do PSD, destaca a visita a municípios do interior do Amazonas, onde participou de inaugurações e anunciou obras nas áreas de saúde, assistência social, esporte e infraestrutura. Segundo o deputado, as ações contemplam cidades como Lábrea, Tefé e Jutaí.
18: Ele também participou da posse do novo governador do Amazonas, Roberto Cidade, e do vice-governador Serafim Correia, após a renúncia dos antigos ocupantes dos cargos. Átila Lins destaca que a eleição realizada pela Assembleia Legislativa representa um momento inédito na política estadual.
19: Educação. Sônia Guajajara, do PSOL de São Paulo, celebra a aprovação no Senado de proposta que cria a primeira universidade federal indígena, com sede em Brasília, mas com polos distribuídos em diversas regiões.
18: Sônia Guajajara registra que a Universidade Federal Indígena nasce de debates realizados nos territórios com a participação de professores, estudantes, educadores e do Congresso Nacional. Ela ressalta ainda a importância da instituição para valorizar os saberes dos povos originários.
19: Hildo Rocha, do MDB do Maranhão, lamenta ataque ocorrido no início do mês em uma instituição de ensino de Rio Branco, no Acre, onde um adolescente matou duas servidoras que tentavam desarmá-lo. Ele defende a aplicação efetiva da lei anti-bullying como forma de prevenção a episódios de violência.
18: Hildo Rocha também cobra do Ministério Público, das prefeituras e das comunidades escolares medidas contra o bullying no ambiente escolar. Ele afirma que diretores e profissionais da educação devem receber treinamento para identificar conflitos antes que a violência se agrave.
19: A Câmara analisa propostas que incluem os jogos eletrônicos como recursos pedagógicos no ensino básico. Confira os detalhes com a repórter Sofia Peçanha.
4: O uso de jogos eletrônicos como ferramenta de aprendizado pode ganhar mais espaço nas escolas brasileiras. Dois projetos que propõem desde atividades extracurriculares com games educativos até a utilização de técnicas de gamificação em sala de aula avançaram na Câmara dos Deputados. O primeiro projeto, apresentado pelo deputado Marcos Tavares, do PDT do Rio de Janeiro, institui os jogos eletrônicos como atividade extracurricular em escolas públicas e privadas de ensino básico. Na prática, as escolas poderão oferecer atividades com jogos educativos fora da grade obrigatória de disciplinas. O objetivo é estimular habilidades como raciocínio lógico, criatividade, a resolução de problemas, trabalho em equipe e a inclusão digital. O texto também determina limites para o tempo de exposição às telas, critérios pedagógicos e adequação por faixa etária e a capacitação de professores e monitores. A proposta foi aprovada pela Comissão de Educação. No parecer, o relator, o deputado Dagoberto Nogueira, do PP do Mato Grosso do Sul, destacou os benefícios do uso pedagógico dos jogos eletrônicos no ambiente escolar.
6: A utilização de jogos eletrônicos como ferramenta pedagógica contribui significativamente para o desenvolvimento de competências essenciais como raciocínio lógico, pensamento crítico, criatividade e resolução de problemas.
4: Também foi aprovado pelas comissões de Finanças e Tributação e de Educação projeto do deputado Coronel Crisóstomo, do PL de Rondônia, que cria uma política nacional de estímulo ao uso de jogos eletrônicos na educação básica. A ideia é incorporar elementos de gamificação ao processo de aprendizagem. Isso inclui o uso de dinâmicas inspiradas em jogos, como desafios, fases e sistemas de pontuação, para aumentar o engajamento dos alunos nas atividades escolares. O texto prevê que o governo federal deverá definir os recursos para custear a nova política de educação e o momento de adotá-la, de acordo com a disponibilidade financeira e sem aumento de despesas. Durante entrevista ao programa Painel Eletrônico da Rádio Câmara, o deputado Coronel Crisóstomo afirmou que o uso orientado de tecnologias digitais pode ter impacto direto na permanência dos alunos na escola.
7: Toda criança gosta de usar um aparelho eletrônico. Guiado, orientado, é muito melhor e com certeza nós vamos diminuir drasticamente a evasão escolar. Agora, se ela sabe que vai para a escola, mesmo tendo orientação do professor, e ele vai usar uma máquina que possa aprender.
4: Em jogos eletrônicos como recursos pedagógicos no ensino básico no Brasil, aguarda análise da comissão de. Sofia Peçanha.
18: Segurança Pública. Rosângela Reis, do PL de Minas Gerais, celebra a aprovação do projeto que aumenta assédio e lesão corporal contra trabalhadores da segurança privada. Ela explica que a medida busca proteger vigilantes que atuam na defesa de vidas e patrimônios em locais de grande circulação.
19: Rosângela Reis defende a valorização salarial e institucional da categoria com melhores condições de trabalho. A parlamentar afirma que os vigilantes não pedem privilégio, mas reconhecimento pelo serviço prestado à população.
18: Coronel Ulisses, do União do Acre, reforça a importância do projeto que aumenta as penas para crimes contra vigilantes e profissionais de segurança. Ele observa que a categoria precisa ser valorizada, pois atua na linha de frente de bancos e escolas, estando exposta a riscos iminentes.
19: Para Coronel Ulisses, aumentar as punições contra homicídios e lesões corporais significa dar uma resposta firme aos criminosos. Ele ressalta que o texto também prevê o amparo a familiares dos agentes caso o crime seja cometido em razão da atividade profissional da vítima.
18: Silvio Antônio, do PL do Maranhão, afirma que casos recentes de estupro coletivo contra crianças evidenciam a necessidade de o Congresso Nacional retomar o debate sobre a redução da maioridade penal.
19: O deputado também defende punições mais severas para adolescentes envolvidos em crimes graves. De acordo com Silvio Antônio, a legislação atual é insuficiente para responder a casos de extrema violência contra crianças e adolescentes.
18: Jorge Sola, do PT da Bahia, acusa parte da oposição de alterar a legislação penal para beneficiar aliados políticos. O deputado alerta que a mudança na dosimetria das penas aplicadas aos envolvidos nos atos de 8 de janeiro pode abrir precedentes para reduzir punições para outros crimes graves.
19: Jorge Sola também relaciona a derrubada de vetos presidenciais a articulações políticas ligadas às investigações sobre o Banco Master. Ainda assim, o deputado afirma que a Polícia Federal deve conduzir as apurações de forma imparcial.
18: Paulo Marinho Júnior, do PL do Maranhão, acredita que mudanças na legislação penal podem reduzir a sensação de impunidade no país. Segundo o parlamentar, autores de delitos graves precisam ser responsabilizados com mais rapidez e rigor pela justiça.
19: Na visão de Paulo Marinho Júnior, a morosidade do judiciário e a falta de punição favorecem a reincidência criminal e estimulam fraudes eleitorais. O deputado defende a união de diferentes correntes políticas em torno de propostas voltadas ao fortalecimento da segurança pública.
17: Direitos Humanos.
18: A Câmara aprovou a remarcação de etapas de concursos para gestantes e lactantes. O repórter Antônio Vital acompanhou a votação.
20: A Câmara dos Deputados aprovou o projeto que garante a remarcação de etapas de concursos públicos para candidatas por motivo de saúde relacionado à gestação, ao parto ou ao período pós-parto. A proposta, já aprovada pelo Senado, estabelece que candidatas nessas condições poderão fazer qualquer etapa do concurso em segunda chamada, incluindo provas escritas, avaliações práticas e testes físicos. A candidata terá que cumprir os mesmos critérios e exigências dos demais concorrentes, preservando o caráter competitivo do processo. O projeto também define regras para remarcação da prova. Ao ter o atestado médico aceito, a nova data deverá ocorrer entre 30 e 90 dias após o parto ou após a comprovação da condição de saúde. Em alguns casos, esse prazo poderá ser prorrogado. Outra medida prevista é a garantia de atendimento para candidatas lactantes, com direito à amamentação durante as avaliações, sem prejuízo do tempo de realização da prova. Relatora da proposta, a deputada Júlia Zanatta, do PL de Santa Catarina, argumentou que o projeto garante tratamento igualitário entre os candidatos, sem criar privilégios, pois apenas autoriza a realização das etapas em momento adequado. A relatora também destacou que a proposta, que inicialmente tratava apenas dos testes físicos para gestantes, protege não apenas a candidata, mas também a saúde do bebê.
8: Consegui, inclusive, ampliar, porque o projeto ele previa a questão das regras para concurso público, especialmente no TAF, no teste de aptidão física. O nosso texto, enquanto relatora, conseguimos ampliar para todas as etapas do concurso e incluir também a questão da amamentação.
20: O projeto foi aprovado de maneira simbólica pelo plenário, sem votos contrários. Para a deputada Érica Cocai, do PT do Distrito Federal, é uma maneira de garantir o direito das mulheres.
9: Asseguram que as mulheres possam ter condições de disputar qualquer tipo de certame e a partir do seu próprio conhecimento. A mulher que não tiver condições de disputar da mesma forma em função da gravidez ou em função de estar em um período pós-parto, vai ter o direito de, em outro momento, ter ali provada a sua capacidade.
20: O texto prevê ainda punições em caso de uso indevido do benefício, como eliminação do concurso e ressarcimento de despesas. Como o projeto que estabelece regras nacionais para permitir a remarcação de etapas de concursos públicos para gestantes e lactantes foi alterado pela Câmara, o texto retornará ao Senado para nova análise. Da Rádio Câmara de Brasília, com informações de Daniele Lessa, Antônio Vital.
17: Política.
19: Bongás, do Rio Grande do Sul, afirma que os correligionários do PT apoiam a criação da CPI do Banco Master e rebate acusações de que o partido seria contrário à investigação. Ele alega que deputados da legenda assinaram um requerimento para a criação da comissão no ano passado.
18: Bongás também cobra a instalação da CPI e defende o aprofundamento das investigações sobre irregularidades envolvendo o Banco Master. De acordo com o deputado, é necessário esclarecer possíveis possíveis conexões políticas e financeiras relacionadas ao caso.
19: Rodrigo Dazaeli, do PL de Mato Grosso, rebate críticas de parlamentares do PT sobre o uso de armas legalizadas pelo crime organizado. O deputado sustenta que a maior parte das armas apreendidas em ações criminosas não tem origem em registros legais.
18: Rodrigo Dazaeli também critica a atuação de parlamentares da esquerda nos debates sobre o Banco Master e a CPMI do INSS. De acordo com o deputado, integrantes do PT recorrem ao STF para tentar reverter derrotas políticas e usam informações distorcidas no debate público.
19: Termina aqui o Jornal Câmara dos Deputados, com trabalhos técnicos de Everson Urani e apresentação de José Carlos Andrade e Luciana Vieira. Uma boa noite para você.
18: A Voz do Brasil está de volta na segunda-feira. Uma ótima noite e um bom fim de semana.
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12: A oração do Santo Terço, terço de hoje, será rezado nas seguintes intenções por todos os sócios do Clube da Amizade. Pelos falecidos João Maria Painha, pedido da família, Maria dos Anjos Meireles da Rosa e Rudimar Meireles da Rosa, a pedido de Antônio Mendes da Rosa. Odacir Boeira, pedido de Iracema Nadal Boeira e família. Elisiar Rodrigues Vieira e Lourdes Guilherme de Moraes, a pedido do filho Protásio. Lorisa Gonçalves Vieira, pedido do filho Rafael. Valdomira da Silva Vieira, pedido do filho Rafael. Averino Gonçalves Vieira, pedido do filho Rafael. Hermelinda Maria Galho, a pedido da família. Marta da Silva Vieira, pedido do irmão Rafael. Brandina Borges da Silva, a pedido de Newton. Aldori Rodrigues de Bairros, a pedido da família. Israel Valdevino de Almeida e Rosa Borges de Almeida, a pedido da família. Maria de Lourdes Borba Reis e João Fernandes dos Reis, a pedido de Jocelei. Luciano de Borba Reis, a pedido de Jocelei. Jailton Reis da Cruz, a pedido de Jocelei. Sebastiana Padilha, a pedido de Jocelei. Darcy Borges Vieira, a pedido do filho Dirceu e família. Eloí Cardoso Vieira, a pedido do filho Dirceu e família. Libório da Silveira, a pedido dos filhos. Brasilina Joaquina da Silveira, a pedido de Dinacir. Adão Joaquim de Oliveira, a pedido de Dinacir. Maria Eva Florentina, a pedido de Dinacir. Pela alma de Evanice Oliveira Godóis, a pedido de Dinacir. Denilson Oliveira Godóis, a pedido da tia-avó. Pela alma de Marcelo do Amaral Boeira, a pedido de Dinacir. Pela alma de Francelina Ribeiro Godóis, a pedido de Lucídio. Olímpio Paim Martins e Zélia Borges Paim, a pedido dos filhos. Clodoveu Siqueira de Moraes, a pedido da família. Altamiro Boeira de Vargas, a pedido da família. João Ferreira de Moraes e Almerinda Soares de Moraes, a pedido da família. 10º mês de falecimento de Agostinho Cusi, a pedido de Rejane e família. 10º mês de falecimento de Agostinho Cusi, a pedido da esposa e família. 9º ano e 3º mês de falecimento da professora Zaira de Oliveira Ribeiro, a pedido da família. 9º ano de falecimento de Neuci Ivete Godóis Rosseto, a pedido do filho Elias e da nora Daniela. 5º ano de falecimento de Astrogildo Boeira Paim, a pedido da filha Daniela e do genro Elias. 5º ano de falecimento de Olivério Barbosa de Camargo, a pedido da filha Isaíra e família. 21º ano de falecimento de Maria Correia de Camargo, a pedido da filha Isaíra e família. 7º ano e 11º mês de falecimento de Terezinha das Graças da Rocha, a pedido do esposo Sebastião. A Nossa Senhora de Fátima e Nossa Senhora Aparecida, a pedido de Jocelei. Terço a Nossa Senhora da Saúde, Nossa Senhora das Graças, Nossa Senhora de Fátima, Santa Rita, Santo Antônio, São Cristóvão, São Francisco de Assis e São Judas Tadeu, a pedido de pessoa devota. Unidos pelas ondas do rádio, vamos ao Santo Terço agora, na tua Rádio Fátima.

0: Estamos reunidos em nome do Pai, do Filho e do Espírito Santo. Amém. Creio em Deus Pai, Todo-Poderoso, Criador do céu e da terra, e em Jesus Cristo, seu único Filho, nosso Senhor, que foi concebido pelo poder do Espírito Santo, nasceu da Virgem Maria, padeceu sob Pôncio Pilatos, foi crucificado, morto e sepultado, desceu à mansão dos mortos, ressuscitou ao terceiro dia, subiu aos céus, está sentado à direita de Deus Pai Todo-Poderoso, onde há de vir a julgar os vivos e os mortos. Creio no Espírito Santo, na Santa Igreja Católica, na comunhão dos santos, na remissão dos pecados, na ressurreição da carne, na vida eterna. Amém. Pai nosso que estais no céu, santificado seja o vosso nome. Venha a nós o vosso reino, seja feita a vossa vontade, assim na terra como no céu.
1: O pão nosso de cada dia nos dai hoje, perdoai as nossas ofensas, assim como nós perdoamos a quem nos tem ofendido. E não nos deixeis cair em tentação, mas livrai-nos do mal. Amém.
0: O anjo do Senhor anunciou a Maria.
1: E ela concebeu do Espírito Santo.
0: Ave Maria, cheia de graça, o Senhor é convosco. Bendito sois vós entre as mulheres, e bendito é o fruto do vosso ventre, Jesus.
1: Santa Maria, Mãe de Deus, rogai por nós, pecadores, agora e na hora da nossa morte. Amém.
0: Eis aqui a escrava do Senhor.
1: Faça-se em mim segundo a vossa palavra.
0: Ave Maria, cheia de graça, o Senhor é convosco. Bendito sois vós entre as mulheres. Bendito é o fruto do vosso ventre, Jesus.
1: Santa Maria, Mãe de Deus, rogai por nós, pecadores, agora e na hora da nossa morte. Amém.
0: E o Verbo divino se fez carne
1: e habitou entre nós.
0: Ave Maria, cheia de graça, o Senhor é convosco. Bendito sois vós entre as mulheres, e bendito é o fruto do vosso ventre, Jesus.
1: Santa Maria, Mãe de Deus, rogai por nós, pecadores, agora e na hora da nossa morte. Amém.
0: Glória ao Pai, ao Filho e ao Espírito Santo,
1: como era no princípio, agora e sempre. Amém.
0: Ó meu bom Jesus,
1: perdoai-nos, livrai-nos do fogo do inferno, levai as almas todas para o céu, e socorrei principalmente as que mais precisarem.
0: Nossa Senhora de Fátima,
1: rogai por nós.
0: No primeiro mistério doloroso, contemplamos a agonia e o suor de sangue de Jesus no Horto das Oliveiras. Nós vos adoramos, Senhor Jesus Cristo, e vos bendizemos,
1: porque pela vossa santa cruz remistes o mundo.
2: Pai nosso que estais no céu, santificado seja o vosso nome. Venha a nós o vosso reino, seja feita a vossa vontade, assim na terra como no céu.
1: O pão nosso de cada dia nos dai hoje, perdoai as nossas ofensas, assim como nós perdoamos a quem nos tem ofendido. E não nos deixeis cair em tentação, mas livrai-nos do mal.
2: Ave Maria, cheia de graça, o Senhor é convosco, bendita sois vós entre as mulheres, e bendito é o fruto do vosso ventre, Jesus.
1: Santa Maria, Mãe de Deus, rogai por nós, pecadores, agora e na hora da nossa morte. Amém.
2: Ave Maria, cheia de graça, o Senhor é convosco, bendita sois vós entre as mulheres, e bendito é o fruto do vosso ventre, Jesus.
1: Santa Maria, Mãe de Deus, rogai por nós, pecadores, agora e na hora da nossa morte. Amém.
2: Ave Maria, cheia de graça, o Senhor é convosco, bendita sois vós entre as mulheres, e bendito é o fruto do vosso ventre, Jesus.
1: Santa Maria, Mãe de Deus, rogai por nós, pecadores, agora e na hora da nossa morte. Amém.
2: Ave Maria, cheia de graça, o Senhor é convosco, bendita sois vós entre as mulheres, e bendito é o fruto do vosso ventre, Jesus.
1: Santa Maria, Mãe de Deus, rogai por nós, pecadores, agora e na hora da nossa morte. Amém.
2: Ave Maria, cheia de graça, o Senhor é convosco, bendita sois vós entre as mulheres, e bendito é o fruto do vosso ventre, Jesus.
1: Santa Maria, Mãe de Deus, rogai por nós, pecadores, agora e na hora da nossa morte. Amém.
2: Ave Maria, cheia de graça, o Senhor é convosco, bendita sois vós entre as mulheres, e bendito é o fruto do vosso ventre, Jesus.
1: Santa Maria, Mãe de Deus, rogai
3: rogai por nós, pecadores, agora e na hora da nossa morte. Amém.
2: Ave Maria, cheia de graça, o Senhor é convosco, bendita sois vós entre as mulheres, e bendito é o fruto do vosso ventre, Jesus.
3: Santa Maria, Mãe de Deus, rogai por nós, pecadores, agora e na hora da nossa morte. Amém.
2: Ave Maria, cheia de graça, o Senhor é convosco, bendita sois vós entre as mulheres, e bendito é o fruto do vosso ventre, Jesus.
3: Santa Maria, Mãe de Deus, rogai por nós, pecadores, agora e na hora da nossa morte. Amém.
2: Ave Maria, cheia de graça, o Senhor é convosco, bendita sois vós entre as mulheres, e bendito é o fruto do vosso ventre, Jesus.
3: Santa Maria, Mãe de Deus, rogai por nós, pecadores, agora e na hora da nossa morte. Amém.
2: Ave Maria, cheia de graça, o Senhor é convosco, bendita sois vós entre as mulheres, e bendito é o fruto do vosso ventre, Jesus.
3: Santa Maria, Mãe de Deus, rogai por nós, pecadores, agora e na hora da nossa morte. Amém.
2: Glória ao Pai, ao Filho e ao Espírito Santo.
3: Como era no princípio, agora e sempre.
2: Amém. Ó meu Jesus, perdoai-nos, livrai-nos do fogo do inferno, levai as almas todas para o céu e socorrei principalmente as que mais precisarem. Nossa Senhora de Fátima,
3: rogai por nós.
0: Nesse segundo mistério doloroso, contemplamos a flagelação de nosso Senhor Jesus Cristo amarrado a uma coluna. Nós vos adoramos, Senhor Jesus Cristo, e vos bendizemos.
1: Porque pela vossa santa cruz remistes ao mundo.
4: Pai nosso que estais no céu, santificado seja vosso nome. Venha a nós o vosso reino, seja feita a vossa vontade, assim na terra como no céu.
1: O pão nosso de cada dia nos dai hoje, perdoai as nossas ofensas, assim como nós perdoamos a quem nos tem ofendido. E não nos deixeis cair em tentação, mas livrai-nos do mal.
4: Ave Maria, cheia de graça, o Senhor é convosco, bendita sois vós entre as mulheres, e bendito é o fruto do vosso ventre, Jesus.
1: Santa Maria, Mãe de Deus, rogai por nós, pecadores, agora e na hora da nossa morte. Amém.
4: Ave Maria, cheia de graça, o Senhor é convosco, bendita sois vós entre as mulheres, e bendito é o fruto do vosso ventre, Jesus.
1: Santa Maria, Mãe de Deus, rogai por nós, pecadores, agora e na hora da nossa morte. Amém.
4: Ave Maria, cheia de graça, o Senhor é convosco, bendita sois vós entre as mulheres, e bendito é o fruto do vosso ventre, Jesus.
1: Santa Maria, Mãe de Deus, rogai por nós, pecadores, agora e na hora da nossa morte. Amém.
4: Ave Maria, cheia de graça, o Senhor é convosco, bendita sois vós entre as mulheres, e bendito é o fruto do vosso ventre, Jesus.
1: Santa Maria, Mãe de Deus, rogai por nós, pecadores, agora e na hora da nossa morte. Amém.
4: Ave Maria, cheia de graça, o Senhor é convosco, bendita sois vós entre as mulheres, e bendito é o fruto do vosso ventre, Jesus.
1: Santa Maria, Mãe de Deus, rogai por nós, pecadores, agora e na hora da nossa morte. Amém.
4: Ave Maria, cheia de graça, o Senhor é convosco. Bendita sois vós entre as mulheres, e bendito é o fruto do vosso ventre, Jesus.
1: Santa Maria, Mãe de Deus, rogai por nós, pecadores, agora e na hora de nossa morte. Amém.
4: Ave Maria, cheia de graça, o Senhor é convosco. Bendita sois vós entre as mulheres, e bendito é o fruto do vosso ventre, Jesus.
1: Santa Maria, Mãe de Deus, rogai por nós, pecadores, agora e na hora de nossa morte. Amém.
4: Ave Maria, cheia de graça, o Senhor é convosco. Bendita sois vós entre as mulheres, e bendito é o fruto do vosso ventre, Jesus.
1: Santa Maria, Mãe de Deus, rogai por nós, pecadores, agora e na hora de nossa morte. Amém.
4: Ave Maria, cheia de graça, o Senhor é convosco. Bendita sois vós entre as mulheres, e bendito é o fruto do vosso ventre, Jesus.
1: Santa Maria, Mãe de Deus, rogai por nós, pecadores, agora e na hora de nossa morte. Amém.
4: Ave Maria, cheia de graça, o Senhor é convosco. Bendita sois vós entre as mulheres, e bendito é o fruto do vosso ventre, Jesus.
1: Santa Maria, Mãe de Deus, rogai por nós, pecadores, agora e na hora de nossa morte. Amém.
4: Glória ao Pai, ao Filho e ao Espírito Santo,
1: como era no princípio, agora e sempre. Amém.
4: Ó meu Jesus, perdoai-nos,
1: livrai-nos do fogo do inferno, levai as almas todas para o céu, e socorrei principalmente as que mais precisarem.
4: Nossa Senhora de Fátima,
1: rogai por nós.
0: Neste terceiro mistério doloroso, contemplamos a coroação de espinhos em nosso Senhor Jesus Cristo. Nós vos adoramos, Senhor Jesus Cristo, e vos bendizemos.
1: Porque pela vossa santa cruz remistes o mundo.
5: Pai nosso que estais no céu, santificado seja o vosso nome. Venha a nós o vosso reino e seja feita a vossa vontade, assim na terra como no céu.
1: O pão nosso de cada dia nos dai hoje, perdoai as nossas ofensas, assim como nós perdoamos a quem nos tem ofendido, e não nos deixeis cair em tentação, mas livrai-nos do mal. Amém.
5: Ave Maria, cheia de graça, o Senhor é convosco, bendito sois vós entre as mulheres, e bendito é o fruto do vosso ventre, Jesus.
1: Santa Maria, Mãe de Deus, rogai por nós, pecadores, agora e na hora de nossa morte. Amém.
5: Ave Maria, cheia de graça, o Senhor é convosco, bendita sois vós entre as mulheres, e bendito é o fruto do vosso ventre, Jesus.
1: Santa Maria, Mãe de Deus, rogai por nós, pecadores, agora e na hora de nossa morte. Amém.
5: Ave Maria, cheia de graça, o Senhor é convosco, bendita sois vós entre as mulheres, e bendito é o fruto do vosso ventre, Jesus.
1: Santa Maria, Mãe de Deus, rogai por nós, pecadores, agora e na hora da nossa morte. Amém.
5: Ave Maria, cheia de graça, o Senhor é convosco. Bendita sois vós entre as mulheres, e bendito é o fruto do vosso ventre, Jesus.
1: Santa Maria, Mãe de Deus, rogai por nós, pecadores, agora e na hora da nossa morte. Amém.
5: Ave Maria, cheia de graça, o Senhor é convosco. Bendita sois vós entre as mulheres, e bendito é o fruto do vosso ventre, Jesus.
1: Santa Maria, Mãe de Deus, rogai por nós, pecadores, agora e na hora da nossa morte. Amém.
5: Ave Maria, cheia de graça, o Senhor é convosco. Bendita sois vós entre as mulheres, e bendito é o fruto do vosso ventre, Jesus.
1: Santa Maria, Mãe de Deus, rogai por nós, pecadores, agora e na hora de nossa morte. Amém.
5: Ave Maria, cheia de graça, o Senhor é convosco. Bendita sois vós entre as mulheres, e bendito é o fruto do vosso ventre, Jesus.
1: Santa Maria, Mãe de Deus, rogai por nós, pecadores, agora e na hora da nossa morte. Amém.
5: Ave Maria, cheia de graça, o Senhor é convosco. Bendita sois vós entre as mulheres, e bendito é o fruto do vosso ventre, Jesus.
1: Santa Maria, Mãe de Deus, rogai por nós, pecadores, agora e na hora de nossa morte. Amém.
5: Ave Maria, cheia de graça, o Senhor é convosco. Bendita sois vós entre as mulheres, e bendito é o fruto do vosso ventre, Jesus.
1: Santa Maria, Mãe de Deus, rogai por nós, pecadores, agora e na hora da nossa morte. Amém.
5: Ave Maria, cheia de graça, o Senhor é convosco. Bendita sois vós entre as mulheres, e bendito é o fruto do vosso ventre, Jesus.
1: Santa Maria, Mãe de Deus, rogai por nós, pecadores, agora e na hora da nossa morte. Amém.
5: Glória ao Pai, ao Filho e ao Espírito Santo,
1: como era no princípio, agora e sempre. Amém.
5: Ó meu Jesus,
1: perdoai-nos e livrai-nos do fogo do inferno, levai as almas todas para o céu, e socorrei principalmente as que mais precisarem.
5: Nossa Senhora do Rosário de Fátima,
1: rogai por nós.
0: Neste quarto mistério doloroso, contemplamos Jesus carregando a cruz nos ombros até o Monte Calvário. Nós vos adoramos, Senhor Jesus Cristo, e vos bendizemos.
1: Porque pela vossa santa cruz remistes ao mundo.
6: Pai nosso que está no céu, santificado seja o vosso nome. Venha a nós o vosso reino, seja feita a vossa vontade, assim na terra como no céu.
1: O pão nosso de cada dia nos dai hoje. Perdoai as nossas ofensas, assim como nós perdoamos a quem nos tem ofendido, e não nos deixeis cair em tentação, mas livrai-nos do mal. Amém.
6: Ave Maria, cheia de graça, o Senhor é convosco, bendita sois vós entre as mulheres, e bendito é o fruto do vosso ventre, Jesus.
1: Santa Maria, Mãe de Deus, rogai por nós, pecadores, agora e na hora da nossa morte. Amém.
6: Ave Maria, cheia de graça, o Senhor é convosco, bendita sois vós entre as mulheres, e bendito é o fruto do vosso ventre, Jesus.
1: Santa Maria, Mãe de Deus, rogai por nós, pecadores, agora e na hora da nossa morte. Amém.
6: Ave Maria, cheia de graça, o Senhor é convosco, bendita sois vós entre as mulheres, e bendito é o fruto do vosso ventre, Jesus.
1: Santa Maria, Mãe de Deus, rogai por nós, pecadores, agora e na hora da nossa morte. Amém.
6: Ave Maria, cheia de graça, o Senhor é convosco, bendita sois vós entre as mulheres, e bendito é o fruto do vosso ventre, Jesus.
1: Santa Maria, Mãe de Deus, rogai por nós, pecadores, agora e na hora da nossa morte. Amém.
6: Ave Maria, cheia de graça, o Senhor é convosco, bendita sois vós entre as mulheres, e bendito é o fruto do vosso ventre, Jesus.
1: Santa Maria, Mãe de Deus, rogai por nós, pecadores, agora e na hora da nossa morte. Amém.
6: Ave Maria, cheia de graça, o Senhor é convosco, bendita sois vós entre as mulheres, e bendito é o fruto do vosso ventre, Jesus.
1: Santa Maria, Mãe de Deus, rogai por nós, pecadores, agora e na hora da nossa morte. Amém.
6: Ave Maria, cheia de graça, o Senhor é convosco, bendita sois vós entre as mulheres, e bendito é o fruto do vosso ventre, Jesus.
1: Santa Maria, Mãe de Deus, rogai por nós, pecadores, agora e na hora da nossa morte. Amém.
6: Ave Maria, cheia de graça, o Senhor é convosco, bendita sois vós entre as mulheres, e bendito é o fruto do vosso ventre, Jesus.
1: Santa Maria, Mãe de Deus, rogai por nós, pecadores, agora e na hora da nossa morte. Amém.
6: Ave Maria, cheia de graça, o Senhor é convosco, bendita sois vós entre as mulheres, e bendito é o fruto do vosso ventre, Jesus.
1: Santa Maria, Mãe de Deus, rogai por nós, pecadores, agora e na hora da nossa morte. Amém.
6: Ave Maria, cheia de graça, o Senhor é convosco, bendita sois vós entre as mulheres, e bendito é o fruto do vosso ventre, Jesus.
1: Santa Maria, Mãe de Deus, rogai por nós, pecadores, agora e na hora da nossa morte. Amém.
6: Glória ao Pai, ao Filho e ao Espírito Santo,
1: como era no princípio, agora e sempre. Amém.
6: Ó meu Jesus,
1: perdoai-nos, livrai-nos do fogo do inferno, levai as almas todas para o céu, e socorrei principalmente as que mais precisarem.
6: Nossa Senhora de Fátima,
1: rogai por nós.
0: Quinto e último mistério doloroso, contemplamos a crucificação e morte de Jesus na cruz no Monte Calvário. Nós vos adoramos, Senhor Jesus Cristo, e vos bendizemos.
2: Porque pela vossa santa cruz remistes o mundo. Pai nosso que estais no céu, santificado seja o vosso nome. Venha a nós o vosso reino, seja feita a vossa vontade, assim na terra como no céu.
1: O pão nosso de cada dia nos dai hoje. Perdoai as nossas ofensas, assim como nós perdoamos a quem nos tem ofendido. E não nos deixeis cair em tentação, mas livrai-nos do mal.
2: Ave Maria, cheia de graça, o Senhor é convosco, bendita sois vós entre as mulheres, e bendito é o fruto do vosso

0: Entre Jesus.
1: Santa Maria, Mãe de Deus, rogai por nós, pecadores, agora e na hora da nossa morte. Amém.
0: Ave Maria, cheia de graça, o Senhor é convosco, bendito sois vós entre as mulheres, e bendito é o fruto do vosso ventre, Jesus.
1: Santa Maria, Mãe de Deus, rogai por nós, pecadores, agora e na hora da nossa morte. Amém.
0: Ave Maria, cheia de graça, o Senhor é convosco, bendito sois vós entre as mulheres, e bendito é o fruto do vosso ventre, Jesus.
1: Santa Maria, Mãe de Deus, rogai por nós, pecadores, agora e na hora da nossa morte. Amém.
0: Ave Maria, cheia de graça, o Senhor é convosco, bendito sois vós entre as mulheres, e bendito é o fruto do vosso ventre, Jesus.
1: Santa Maria, Mãe de Deus, rogai por nós, pecadores, agora e na hora da nossa morte. Amém.
0: Ave Maria, cheia de graça, o Senhor é convosco, bendita sois vós entre as mulheres, e bendito é o fruto do vosso ventre, Jesus.
1: Santa Maria, Mãe de Deus, rogai por nós, pecadores, agora e na hora da nossa morte. Amém.
0: Ave Maria, cheia de graça, o Senhor é convosco, bendita sois vós entre as mulheres, e bendito é o fruto do vosso ventre, Jesus.
1: Santa Maria, Mãe de Deus, rogai por nós, pecadores, agora e na hora da nossa morte. Amém.
0: Ave Maria, cheia de graça, o Senhor é convosco, bendita sois vós entre as mulheres, e bendito é o fruto do vosso ventre, Jesus.
1: Santa Maria, Mãe de Deus, rogai por nós, pecadores, agora e na hora da nossa morte. Amém.
0: Ave Maria, cheia de graça, o Senhor é convosco, bendita sois vós entre as mulheres, e bendito é o fruto do vosso ventre, Jesus.
1: Santa Maria, Mãe de Deus, rogai por nós, pecadores, agora e na hora da nossa morte. Amém.
0: Glória ao Pai, ao Filho e ao Espírito Santo,
1: como era no princípio, agora e sempre. Amém.
0: Ó bom Jesus, perdoai-nos, livrai-nos do fogo do inferno, levai as almas todas para o céu, e socorrei principalmente as que mais precisam. Nossa Senhora de Fátima,
1: rogai por nós.
2: Infinitas graças vos damos, soberana Rainha, pelos benefícios que todos os dias recebemos de vossas mãos liberais. Dignai-nos agora e para sempre tomar-nos debaixo do vosso poderoso amparo, e para mais nos obrigarmos, os saudamos com a Salve Rainha. Salve Rainha, Mãe de Misericórdia, vida, doçura e esperança, nossa salve. A vós bradamos degradados, filhos de Eva, a vós suspiramos, gemendo e chorando neste vale de lágrimas. Eia, pois, advogada nossa, estes vossos olhos misericordiosos a nós ouveis, e depois deste desterro, mostrai-nos, Jesus, bendito é o fruto do vosso ventre. Ó clemente, ó piedosa, ó doce sempre Virgem Maria, rogai por nós, Santa Mãe de Deus,
0: para que sejamos dignos das promessas de Cristo. Amém.
2: Nos consagremos à Virgem Maria. Ó minha Senhora, ó minha Mãe, eu me ofereço toda a vós.

0: de todo o meu ser, e porque assim sou vossa, ó incomparável Mãe, guardai-me e defendei-me como coisa e propriedade vossa. Amém.
1: Santo anjo do Senhor,
0: meu zeloso e guardador, se a ti me confiou a piedade divina, sempre me merece, guarda-me, governa-me, ilumina. Amém.
1: Estivemos unidos e continuaremos unidos em nome do Pai, do Filho e do Espírito Santo. Amém. Obrigado você, querido rádio ouvinte, por acompanhar e rezar conosco este Santo Terço.

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3: 8 horas e 33 minutos.

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0: 13 graus.
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Cazuza, vida louca, vida. Fechando a primeira hora de sucessos, 9 da noite. Daqui a pouquinho tem mais.

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2: 9:01.
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4: 13 graus.
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